0: E são a esta hora.
1: O Tribunal de Contas Europeu suspeita de um caso de fraude em Portugal com verbas comunitárias. É um de 17 casos detectados no ano passado na União. Quanto ao PRR, há problemas nos prazos, mas sem suspeitas em relação a Portugal. O Tribunal de Contas Europeu considera que as contas da União Europeia são fiáveis, no geral. Dá pareceres positivos sobre as receitas, mas tem reservas no capítulo das despesas. André Neves.
2: O Tribunal de Contas Europeu analisou a fiabilidade das receitas e das despesas do Orçamento da União Europeia no que se refere ao ano passado. João Leão, membro deste tribunal, refere que as contas da União refletem com exatidão a situação financeira europeia e que há uma opinião favorável sobre a cobrança de receitas a nível europeu. O mesmo não se passa com as despesas.
3: Damos uma opinião adversa sobre a execução das despesas do quadro financeiro plurianual. Encontramos uma taxa de erro de 3,8%, despesa que não foi feita com base nas regras da União Europeia e das regras nacionais, e que não deviam ter sido pagas por essa razão, em áreas específicas, sobretudo é mais relevante na parte das despesas da coesão, mas também envolve sobretudo o tipo de despesas relacionadas com custos e projetos que não são elegíveis, mas tem algumas situações relevantes ao nível da contratação pública.
2: E nesta área há uma suspeita de fraude detectada em Portugal.
3: Para dizer o valor em concreto, 755 mil euros, envolve uma empresa particular, a investigação está neste momento a cargo da EP.
2: A Procuradoria Europeia mantém a investigação, por isso não é possível revelar mais pormenores, mas o caso também foi reportado ao Organismo Europeu de Luta contra a Fraude. Não se trata de um caso relacionado com o PRR, mas com o Portugal 2030. O Tribunal analisou também as contas do Mecanismo Europeu de Recuperação e Resiliência.
3: Damos uma opinião sobre a despesa de forma diferente. Os embolsos são feitos ou pagamentos com base no cumprimento de marcas e metas por parte dos Estados-membros. Encontramos 16 marcas e metas dentro dos 420 que examinámos na auditoria de 2025 que não cumpriam as condições de pagamento. Nenhum diz respeito a Portugal.
2: O Tribunal de Contas Europeu detectou ainda falhas nos sistemas de informação e de controlo.
1: Tribunal de Contas Europeu com o balanço do ano passado na União Europeia. A proposta de Orçamento de Estado para 2027 vai ser apresentada esta quinta-feira pelo Ministro das Finanças. O Governo adiantou-se ao prazo previsto e anuncia a entrega do documento na Assembleia da República ao início da tarde. Às 16h, o Ministro das Finanças, Joaquim Miranda Sarmento, vai dar detalhes das propostas. A Antena 1 vai acompanhar em direto esta apresentação do Orçamento do Estado. O documento deve ser viabilizado com a abstenção do Partido Socialista, uma posição criticada por André Ventura, o líder do Chega, diz que o ruído à volta do acordo entre AD e Chega na Lei das Rendas serve para o PS tentar esconder que viabiliza um orçamento sem o ver primeiro.
4: José Luís Carneiro a tentar disfarçar um facto óbvio, é que é o primeiro líder político em décadas a viabilizar um orçamento que não conhece. É a primeira vez em décadas que isto acontece. E José Luís Carneiro agora tenta todos os dias disfarçar essa responsabilidade, mas ela é clara, ela existe e ela está lá.
1: O PS anunciou a abstenção, mas os socialistas avisaram no início desta semana, reunidos em Secretariado Nacional, que tudo vai depender daquilo que for entregue esta quinta-feira no Parlamento. Já esta quarta, José Luís Carneiro disse não esperar surpresas no documento.
5: Não vejo que o Governo apresente uma proposta que altere substantivamente aquilo que já apresentou à direção da bancada parlamentar. Naturalmente que se trouxesse cortes nas pensões, aumentos dos impostos, alterações do Serviço Nacional de Saúde, bom, isso seria, digamos, propostas que seriam inaceitáveis, mas estou a crer na palavra que foi dada pelo Primeiro-Ministro e também pelo Ministro das Finanças.
1: O Governo vai entregar esta quinta-feira no Parlamento a proposta de lei do Orçamento do Estado para 2027 e no Parlamento o Ministro das Finanças já se adiantou. No próximo orçamento o IRS vai continuar a descer, não através de mexidas nas taxas, mas resultado da atualização dos escalões, da dedução específica e do mínimo de existência, explicou Joaquim Miranda Sarmento, Inês Ameixa.
6: O Ministro das Finanças sai em defesa da já anunciada redução do IRS nos primeiros 6 escalões e aponta que o próximo Orçamento do Estado vai trazer uma nova descida, a 6ª do Governo da AD.
7: O orçamento será a 6ª, redução do IRS, o orçamento também trará a atualização de escalões, da dedução específica, do mínimo de existência e com esta descida que hoje aqui discutimos são já 2,4 mil milhões de euros. Com o orçamento estaremos já próximo dos 3 mil milhões do programa eleitoral.
6: Mas a redução do IRS prevista ainda para este ano não convence a oposição. André Ventura, do Chega.
0: Quem ganha 1.058 euros terá uma poupança de 1 euro por mês. Agora juntem o aumento dos combustíveis, o aumento dos supermercados e enviem 1 euro para o Miranda Sarmento para ele ficar com 1 euro ao final do mês.
6: Já o socialista Miguel Costa Matos defende que o IVA zero seria mais benéfico para os portugueses do que esta baixa de IRS.
8: Para os 10% mais pobres, o IVA zero representaria um ganho de 3,5 euros por mês. O Governo quer lhes poupar 7 cêntimos no IRS.
6: Quanto a Mário Amorim Lopes, destaca que a descida de impostos sempre foi uma das bandeiras da Iniciativa Liberal.
9: Alguns chegam tarde a esta discussão, mas sejam muito bem-vindos a este consenso de que o Estado vai-nos demasiadas vezes ao bolso.
6: E Isabel Mendes Lopes, do Livre, diz que é preciso justiça fiscal.
10: 1 euro por mês a quem ganha 1.000 euros, 0 euros por mês a quem ganha o salário mínimo. São 18,2% dos trabalhadores em Portugal que recebem o salário mínimo.
6: O PAN também tem uma proposta, quer atualizar os escalões à taxa da inflação. Já o PCP, o Bloco de Esquerda e o JPP criticam a proposta do Governo e falam em reduções insuficientes.
1: E o Ministro das Finanças, Miranda Sarmento, vai voltar a explicar as contas para o próximo ano às 16h, à altura da apresentação pública da proposta de lei do Orçamento do Estado para 2027. O aumento da inflação dos últimos anos e o agravamento do preço dos combustíveis têm tido um grande impacto na indústria dos medicamentos genéricos e biosimilares. A Associação Portuguesa de Medicamentos pela Equidade em Saúde, a Iqualmed, pede que sejam tomadas medidas no Orçamento do Estado. O Presidente, João Paulo Nascimento, propõe a revisão do regime de fixação e atualização dos preços.
11: Neste Orçamento de Estado, era importante que, mais do que a suspensão da revisão anual de preços, houvesse uma atualização não inferior a 5%, isto já aconteceu há cerca de 2 anos, para esta indústria de medicamentos que estão fora de patente ou que não estão protegidos por patente. Até porque uma atualização de preço à taxa de inflação ou na ordem dos 5%, não beneficia só a própria indústria farmacêutica. Nós estamos a falar de um setor que é imediatamente afetado, positivamente, neste caso, por uma medida destas, que é o setor da distribuição e as próprias farmácias.
1: Os medicamentos genéricos e biosimilares representam cerca de metade do mercado. João Paulo Nascimento garante que, se a situação se mantiver, alguns destes medicamentos vão estar em risco.
11: Ultimamente, e com o agravamento destas guerras que temos tido, e sobretudo naquilo que é o preço dos combustíveis e o preço da própria energia e o custo de transformação, a situação está a tornar-se cada vez mais complexa do ponto de vista da capacidade das empresas de manterem muitos dos medicamentos que são críticos e essenciais no mercado. Até estamos a falar de medicamentos significativamente mais baratos, não só biosimilares, como também medicamentos genéricos.
1: O impacto do aumento dos combustíveis e também da inflação nos medicamentos genéricos. Morreu Mari Carmen Abascal, a espanhola despejada há 2 semanas de casa em Madrid, onde vivia há mais de 70 anos. Tinha 87 anos. Ela morreu no hospital. A informação foi primeiro divulgada pelos sindicatos dos inquilinos. A notícia fez subir de tom os protestos em Espanha pelo direito à habitação, com novas palavras de ordem. Agora dizem não é morte, é assassinato. A notícia da morte de Mari Carmen Abascal foi recebida com revolta por muitos e o acampamento na Puerta del Sol, em Madrid, deslocou-se até ao Parlamento espanhol durante esta noite. O caso Mari Carmen pressionou o governo de tal forma que empurrou Espanha para eleições antecipadas. Entretanto, já há data para a greve geral no país, 11 de novembro, uma greve que também acontece a pretexto da crise na habitação.
12: 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Boa quinta-feira connosco.
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1: Boa noite e bem-vindos.

Mais uma vez sejam bem-vindos. São os momentos iniciais desta edição do Agente Provocador na Antena 1. O encontro diário com a música do Departamento Alternativo, que promove um espaço de descoberta e de expressão de gostos pelo som que não apenas reflete referências do rock, da pop, do punk e de outras linguagens, como sublinha em 2025 essa vontade de descobrir outras marcas do futuro da cultura pop. No Agente Provocador escolhemos os discos e os nomes de uma caderneta que preenchemos semanalmente com os protagonistas da canção alternativa de um ano que finalmente nos oferece as suas principais apostas. Esta semana, o destaque para uma conversa com o brasileiro Arnaldo Antunes e um novo disco que acompanha, neste lugar, as palavras do compositor e essa voz tão conhecida e reconhecida do público português. E como o disco da semana, Sandri, o álbum de estreia de Lexi Jones, a artista de 24 anos, filha de David Bowie, que discretamente nos surpreende não apenas pela voz, mas pelo som distinto. Vamos ouvi-la ao longo da semana no Agente Provocador. Primeiras notas hoje por conta do novíssimo disco da norueguesa Jenny Val e este que é o novo disco de uma cantora e compositora irlandesa, Maria Somerville, traz-nos Luster. E aqui mora um dos bons discos de 2025.

São as primeiras desta emissão do Agente Provocador. Clean Heart é um dos temas a descobrir no novo disco de Perfume Genius, um nome e uma carreira construídos desde 2010 com Marc Andrés, na proa de um som acompanhado de uma voz frágil que admiramos desde as primeiras notas que ouvimos na espantosa estreia e revelação em Learning, há 15 anos. Agora há um novo disco, chama-se Glory, e apenas confirma as boas indicações deixadas pelos singles de avanço. Hoje escutamos o belíssimo Clean Heart, certamente uma das canções do alinhamento dos concertos que começam no próximo 12 de maio para 2 meses de digressão em território americano. Ainda a passagem por Luster, o novo disco de Maria Somerville, a música irlandesa que nos convida a um mergulho em espaço dream pop com melodias que não escondem o gosto pelo shoegaze e o slowcore. Ouvimos Spring, um dos temas que fazem de Luster de Maria Somerville um dos mais encantadores discos deste 2025. Chegámos ao Agente Provocador com Jenny Val, outra das apostas desta semana, The Artist Is Absent, uma das canções do seu novo disco de estúdio, Irish Silver Mist. E a seguir, uma das mais importantes vozes e figuras norte-americanas reveladas ainda nos anos 80. Susan Vega tem um novo disco, Flying With Angels, é um dos bons regressos do ano e ali ouvimos esta Ellie.

O disco da semana no Agente Provocador, a estreia de Lexi Jones, apenas ainda disponível para streaming, apresenta-nos uma jovem compositora, filha de David Bowie, que sem grandes promoções nos oferece um belo conjunto de canções que exploram o gosto por eletrónicas, pelo indie rock e por outras marcas que a sua memória de uma infância atenta à música de Bowie não esqueceu. Ouvimos Along the Road, o tema de abertura do álbum Chandry, nome que vem da palavra grega que significa defensor da humanidade. Mais atrás, Halley, uma das faixas do novo disco de Susan Vega, Flying with Angels, é um estupendo registro que soma atenções punk, power pop e o regresso às raízes folk que fizeram de Susan Vega um dos nomes maiores da música americana. E a seguir, outra novidade, Hear of the Snake. Este é o novo single dos Arcade Fire.

A dupla The Ravionettes, outro dos regressos da cultura indie, os dinamarqueses voltam assim às premissas fragilidade, morte, desejo. P.I.E. The Second nos escaparates neste maio de 2025. Mais atrás, Year of the Snake, o novo single dos Arcade Fire e avanço do álbum Pink Elephant, o sétimo disco de estúdio dos canadianos, com edição marcada para esta sexta-feira, 9 de maio. E a seguir voltamos a um dos destaques centrais do Agente Provocador. Arnaldo Antunes tem um disco novo e conversamos sobre o novo mundo.

0: a pior derrota é o desânimo.
1: A escrita das canções deste teu novo disco começou depois do Lágrimas do Mar, ou as novas canções, no fundo, trazem ideias anteriores, eram

0: coisas tuas já guardadas?
1: Olha, eu tematicamente, você diz assim, as canções do disco são todas inéditas e todas recentes, né? Tem seis parcerias, duas com David Byrne, uma com a Marisa, uma com o Erasmo e duas com a Márcia Xavier. E seis músicas que são só minhas. E elas foram todas compostas nos últimos anos, assim, não tem aquelas músicas mais antigas que às vezes eu desencavo, né? Depois de muitos anos e tal, porque sempre tem ali coisas guardadas no baú da hora fértil, vamos dizer assim.
0: A música como radiografia do seu tempo, também vês a tua obra, estas novas canções assim? Este é o teu tempo.
1: Ah, sim. Eu acho que tem canções, vamos dizer, canções de amor, como Acordarei, ou como Amor Filial de Viu Mãe, né? Mas tem uma canção sobre o amor, por exemplo, sobre o conceito amor, que é o amor é a droga mais forte. Então tem canções meio que falam de sentimentos, outras que são mais conceituais, assim, como Não Dá Para Ficar Parado Aí na Porta, ou Para Brincar, enfim. E tem as canções mais reativas, vamos dizer assim, mais contundentes ao comentar essa realidade que a gente está vivendo hoje em dia, que é o caso de Novo Mundo, Tire o Seu Passado da Frente, ou Tanta Pressa Para Quê. São canções mais críticas, vamos dizer assim.

Novo Mundo é o novo disco de Arnaldo Antunes, grande regresso de um dos autores brasileiros mais atentos ao presente, destaque central esta semana no Agente Provocador. A seguir, um primeiro mergulho nas edições ainda bastante recentes do último Record Store Day de 2025. A grande festa das lojas de discos por todo o mundo foi feita, e uma vez mais, por edições raras ou reedições especiais de discos de nomes que encheram alguns escaparates de raridades e edições limitadas, entre elas e mais uma vez David Bowie, e em 2025 a edição de um duplo álbum, Ready, Set, Go, a história e gravação do concerto de 8 de setembro de 2003 em Londres. No palco desfilaram as canções do então novo disco de Bowie, Reality, New Killer Star, ao vivo, David Bowie, gravação de 2003, edição já deste 2025.

Ready, Set, Go. Há um disco novo de David Bowie, melhor, uma edição nova a propósito do Record Store Day de 2025. Aqui a gravação nos Riverside Studios no ano de 2003. New Killer Star era então a principal canção de um álbum que se editava na altura. E agora, no fecho desta emissão do Agente Provocador, outra das edições especiais deste ano do Record Store Day. Trata-se de um disco que assinala os 30 anos do segundo álbum das Belly. A celebração da extraordinária forma de Danny Donnelly, Gail Greenwood e Chris Gorman, com Thomas Gorman também, os Belly e The King no fecho desta emissão, hoje com o som de Jorge Almeida. Eu sou o Herberto Quaresma. Boa noite. E até amanhã.

0: 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Duas horas no continente e na Madeira. Uma hora nos Açores. Edição do jornalista Pedro Guilherme.
1: O Tribunal de Contas Europeu suspeita de um caso de fraude em Portugal com verbas comunitárias. É um dos 17 casos detectados no ano passado na União Europeia. Já quanto ao PRR, há problemas nos prazos, mas não há suspeitas de fraude em Portugal. O Tribunal de Contas Europeu considera que, no geral, as contas da União Europeia são fiáveis, dá pareceres positivos sobre as receitas, mas mantém reservas no capítulo das despesas. André Neves.
2: O Tribunal de Contas Europeu analisou a fiabilidade das receitas e das despesas do Orçamento da União Europeia no que se refere ao ano passado. João Leão, membro deste tribunal, refere que as contas da União refletem com exatidão a situação financeira europeia e que há uma opinião favorável sobre a cobrança de receitas a nível europeu. O mesmo não se passa com as despesas.
3: Damos uma opinião adversa sobre a execução das despesas do quadro financeiro plurianual. Encontramos uma taxa de erro de 3,8%, despesa que não foi feita com base nas regras da União Europeia e das regras nacionais, que não deviam ter sido pagas por essa razão, em áreas específicas, sobretudo é mais relevante na parte das despesas da coesão, mas também envolve sobretudo o tipo de despesas relacionadas com custos e projetos que não são elegíveis, mas tem algumas situações relevantes ao nível da contratação pública.
2: E nesta área há uma suspeita de fraude detectada em Portugal.
3: Para dizer o valor em concreto, 755 mil euros, envolve uma empresa em particular, a investigação está neste momento a cargo da EP.
2: A Procuradoria Europeia mantém a investigação, por isso não é possível revelar mais pormenores, mas o caso também foi reportado ao Organismo Europeu de Luta contra a Fraude. Não se trata de um caso relacionado com o PRR, mas com o Portugal 2030. O Tribunal analisou também as contas do Mecanismo Europeu de Recuperação e Resiliência.
3: Damos uma opinião sobre a despesa de forma diferente. Os desembolsos são feitos ou pagamentos com base no cumprimento de marcas e metas por parte dos Estados-membros. Encontramos 16 marcas e metas dentro dos 420 que examinámos na auditoria de 2025, que não cumpriam as condições de pagamento. Nenhum diz respeito a Portugal.
2: O Tribunal de Contas Europeu detectou ainda falhas nos sistemas de informação e de controlo.
1: O Tribunal de Contas Europeu tem reservas no capítulo das despesas, mas considera que as contas da União Europeia são fiáveis. O Governo adiantou-se ao prazo previsto e entrega esta quinta-feira no Parlamento a proposta de orçamento do Estado para o próximo ano. O documento será entregue depois das 14h e apresentado em conferência de imprensa pelo Ministro das Finanças, Joaquim Miranda Sarmento, quando forem 16h. A proposta prevê um excedente orçamental entre 0,1% e 0,2% do Produto Interno Bruto e um crescimento da economia de cerca de 2%. O orçamento do Estado deverá ser viabilizado graças à abstenção do PS, uma posição criticada pelo líder do Chega. André Ventura diz que o ruído à volta do acordo entre a AD e o Chega na lei das rendas serve para o PS tentar esconder que viabiliza um orçamento sem o ver primeiro.
4: José Luís Carneiro a tentar disfarçar um facto óbvio, é que é o primeiro líder político em décadas a viabilizar um orçamento que não conhece. É a primeira vez em décadas que isto acontece. E José Luís Carneiro agora tenta todos os dias disfarçar essa responsabilidade. Mas ela é clara, ela existe e ela está lá.
1: O líder do Chega, André Ventura. Contudo, os socialistas avisaram esta semana que tudo depende do que for entregue logo à tarde no Parlamento. O secretário-geral do PS, José Luís Carneiro, disse não esperar surpresas.
5: Não vejo que o Governo apresente uma proposta que altere substantivamente aquilo que já apresentou à direção da bancada parlamentar. Naturalmente que se trouxesse cortes nas pensões, aumentos dos impostos, alterações do Serviço Nacional de Saúde, bom, isso seria, digamos, propostas que seriam inaceitáveis. Mas estou a crer na palavra que foi dada pelo Primeiro-Ministro e também pelo Ministro das Finanças.
1: O Governo vai entregar esta quinta-feira no Parlamento a proposta de lei do Orçamento do Estado para 2027. A Antena 1 vai transmitir em direto a conferência de imprensa do Ministro das Finanças, Joaquim Miranda Sarmento, a partir das 16h. Na véspera da apresentação do Orçamento do Estado, o Presidente da República recebeu em Belém o Governador do Banco de Portugal. De acordo com uma nota no site da Presidência, António José Seguro e Álvaro Santos Pereira analisaram a situação da economia portuguesa e do sistema financeiro, assim como o papel da supervisão. Este encontro não estava na agenda do Presidente da República. A entidade liderada por Álvaro Santos Pereira apresentou esta quarta-feira os dados do Boletim Económico de Outubro. O Banco de Portugal prevê que a inflação no país atinja os 3,1% este ano e abrande em 2027 para 2,4% e 2% em 2028. O governador do Banco de Portugal diz que não será surpresa se houver um excedente orçamental este ano e também no próximo. O secretário de Estado norte-americano, Marco Rubio, está esta quinta-feira em Portugal para reuniões com as autoridades portuguesas centradas na cooperação em defesa, economia e tecnologia. Em Lisboa, Rubio reúne-se com o primeiro-ministro Luís Montenegro e com o ministro dos Negócios Estrangeiros, Paulo Rangel. Está também prevista uma conferência de imprensa conjunta. Na véspera da visita do chefe da diplomacia norte-americana, Luís Montenegro destacou a relação cada vez mais estreita com os Estados Unidos. Ao mesmo tempo, centenas de pessoas protestaram em Lisboa contra a visita e contra a política externa dos Estados Unidos. Morreu Mari Carmen Abascal, a mulher espanhola despejada há duas semanas da casa em Madrid, onde vivia há mais de 70 anos. Mari Carmen, de 87 anos, morreu esta quarta-feira no hospital, de acordo com a informação divulgada pelos sindicatos dos inquilinos. A notícia fez subir de tom os protestos pelo direito à habitação, como nos conta a correspondente da Antena 1 em Espanha, Ana Romeu.
6: Morreu Mari Carmen, a idosa de 87 anos, que incendiou a luta contra os despejos e a crise da habitação em Espanha. Hospitalizada desde o dia em que foi literalmente arrancada da casa onde viveu mais de 70 anos e sem nunca ter deixado de pagar a renda, Mari Carmen Abascal foi ficando mais debilitada. Chegou em choque e com um diagnóstico de esgotamento severo. Dois dias depois, a empresa proprietária da casa, que chegou a pedir 2.650 euros pela nova renda, retrocedeu e permitiu o regresso à casa de Mari Carmen com um contrato de arrendamento de 8 anos. Esteve 15 dias internada e não recuperou. A notícia apanhou de surpresa os acampados no sol, em Madrid, que fizeram um minuto de silêncio e logo a seguir gritaram: "Não são mortes, são assassinatos." Fizeram depois uma marcha pacífica até ao Parlamento, que na sexta-feira passada chumbou os decretos da habitação que tinham sido apresentados pelo governo de Pedro Sánchez. A imagem trágica do despejo de Mari Carmen não desencadeou só a revolta nas ruas, fez apressar o Executivo com novas medidas. Proibir os despejos de pessoas vulneráveis, congelar por 2 anos o preço das rendas e regular o funcionamento dos fundos imobiliários e os apartamentos turísticos. Os decretos chumbados no Parlamento fizeram cair o governo, que voltou a aprová-los esta terça-feira em Conselho de Ministros. O decreto Mari Carmen será validado pela Comissão Permanente com o voto favorável do PNV, do Partido Nacionalista Basco. Vai ser uma realidade, mas chega tarde para Mari Carmen.
1: O caso Mari Carmen pressionou o governo espanhol, que empurrou o país para eleições antecipadas, marcadas para 29 de novembro.
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5: Hoje vamos ouvir a segunda parte da entrevista com a cantora Sara Negra.

0: Sara, boa tarde.
1: Boa tarde.
0: Considera-se uma cantora de intervenção?
1: Considero-me uma artista, uma criadora, uma curiosa e uma apaixonada pela vida. Se é de intervenção, se é feminista, se é spoken word, se é do rap, eu isso deixo os entendidos classificarem. Eu... é isso. Não sei.
2: Seja bem-vinda, Sara. Tenho duas perguntas para pôr. A primeira, tem algum ídolo musical? E a segunda, que estilos de música explorou na sua carreira?
1: Ídolo. Não, eu não sou muito assim de...
2: Deixa só fazer isto na parte. Ou fora da música. Pode ser na música ou fora da música.
1: Ok. Mas eu não sou assim muito de idolatrar alguém. Eu não sou muito assim de idolatrar, tipo... fico louca por aquele cantor ou aquele ator. Pá, não tenho muito essa coisa, mas claro que há pessoas de quem eu admiro muito o trabalho. Assim, uma pessoa que eu sou muito fã do trabalho é o Criolo, que é um cantor brasileiro, escreve muito bem, a meu ver, e para mim tem um enorme bom gosto, um requinte no gosto musical que me apraz bastante. Sobre os estilos musicais, eu acho que andei sempre aqui à volta do rock e do experimental cósmico, ou lá o que lhe queiram chamar.
2: Obrigado, então. Obrigado, Sara. Obrigado, seja bem-vinda.
3: Olá mais uma vez, Sara. Olá, Alex. Eu tenho também duas perguntas que gostaria de colocar. Ainda há pouco falou que tinha uma música sobre o Donald Trump. Não sei se está ao corrente que Donald Trump, por causa do Bruce Springsteen ter feito uma música pouco abonatória sobre o ICE, disse às pessoas para boicotarem os concertos do Bruce Springsteen. O que é que tem a dizer sobre isto e se fosse consigo, o que é que faria?
1: Olha, tenho a dizer que não é problema meu e que é normal. É o que acontece às pessoas que têm medo. Reagem dessa maneira, não é? Tentam bloquear os outros. É isso. Se acontecesse comigo, acontecia. Eu acho que temos que manter a nossa liberdade de expressão.
3: Ok. E para terminar, e lhe perguntar, ainda há bocadinho também referiu que gostava de dar voz às pessoas mais discriminadas na sociedade. Já uma vez lhe ocorreu escolher como tema de uma das suas músicas a doença mental?
1: Não.
3: Não, mas fica assustado.
1: Mas eu vou ler os poemas ali do nosso amigo. Já percebi, mas eu vou ler os poemas. Não, mas agora estava aqui com o Alex e estava assim, pá, eu se calhar devia pensar um projeto aqui com as pessoas que estão aqui. Se calhar uma coisa de teatro, uma coisa que possa ter mais tempo. Mas sim, era uma coisa que eu gostava muito. E também trabalhar com pessoas em prisões. Era okay. Uma coisa que eu gostaria bastante de experimentar.
3: Está bem. Nós estamos receptivos.
1: Boa.
4: Então, quantos anos contas nesta realidade, neste corpo físico?
1: Eu? 39.
4: Pronto. Era de há bocado.
1: 39!
5: Gostaria de lhe fazer a seguinte pergunta. Considera que a arte... tem algum potencial terapêutico ou de empoderamento e que devia ser mais valorizado o lado criativo e como é que na nossa sociedade nós podemos conseguir isso?
1: Eu acho que a arte tem definitivamente um poder de empoderamento e acaba, muitas vezes, o processo artístico por ter um papel terapêutico na vida de quem a faz, do artista, do intérprete, mas também na vida de algumas pessoas que assistem à obra, digamos assim. Não acho que a arte tenha a obrigatoriedade ou de estar prisioneira a pensar isto tem que empoderar ou isto tem que curar. Não. Entendes? Uhum. Mas acho que inevitavelmente isso acontece, porque normalmente, quando nós nos entregamos a um processo artístico, quando nós nos pomos a criar qualquer coisa, seja música, seja teatro, seja dança, seja um quadro, seja o que for, é um processo de confronto contigo próprio. Normalmente tu mergulhas numa zona de autoconhecimento, mergulhas em zonas em que tu te queres transcender, em zonas que queres ser melhor, queres evoluir, ir à procura de novas versões de ti, e a partir do momento em que tu encaras esses desafios, é inevitável que tu te empoderes e é inevitável que tu te cures, de certa forma, entendes? E isso passa, não é?
5: Eu ouvi, como os meus colegas também ouviram de certeza, como muitos dos nossos ouvintes também terão ouvido com certeza o seu trabalho, e a ideia que passa de algumas das suas composições, das suas canções, é de que faz falta uma mulher forte, faz falta uma mulher sábia, uma mulher empoderada, lá está. A Sara passa a ideia de que é uma mulher empoderada, de que é uma mulher forte, de que é uma mulher atenta aos condicionalismos da realidade em que vivemos. Tem alguma mensagem especial para as mulheres?
1: Para as mulheres e para todos. Eu acho que para qualquer ser humano. Eu sou forte, mas eu sou muito frágil. Eu acho que é muito mais sobre... É menos sobre força e mais sobre poder. Acho que não há nada, qualquer coisa que custe a tua paz pessoal, já é cara demais. E acho mesmo que é muito importante que cada um de nós, isto parece um clichê, mas é muito verdade, não há saída a não ser que cada um de nós reaprenda a amar, a não ser que cada um de nós reaprenda o que é olhar para as suas sombras, celebrar as suas luzes, porque não é só trabalhar as sombras ou aquilo que nós achamos que é o meu lado mau, é também sobre tu saberes trabalhar a tua luz. É isso, é nunca desistir da coisa principal, que és tu próprio, de seres honesto contigo próprio, não mentires a ti próprio e trabalhares para te tornar uma pessoa melhor a todos os níveis, seja lá o que isso significar. Pronto, e eu acho que isso vai inevitavelmente contagiar tudo à tua volta. Eu não estou a dizer que vai ser fácil, eu não estou a dizer que vai ser uma diversão o tempo todo, mas é muito importante que todas as mulheres, que todas as crianças e que todos os homens saibam que cada um de nós, cada um deles é o milagre. E nós esquecemos disso rápido demais, eu acho.
6: O seu álbum chama-se Amor e Magia. Para si, qual é a magia do amor?
1: A magia do amor...
6: O que é para si o descanso da alma, Sara?
1: Olha, eu vou começar pelo descanso da alma. O descanso da alma, eu acho que é... É como encontrar a paz. Encontrar a paz, como eu digo, no eu só quero a paz, é mesmo isso, sem comigo, esteja lá ou não, eu acho que o descanso da alma é quando tu encontras uma tranquilidade que não tem que ver com tu prenderes alguém, com tu salvares o mundo, com tu teres não sei quantas coisas, com tu alcançares objetivos, é uma coisa muito... sobre muito tranquila, uma confiança, um sentimento de pertença, uma paz, não há outra palavra, em estar aqui e pertencer a esta coisa gigante onde tu estás inserido, que é o mundo, os seus habitantes, a sua magia e todas estas sinergias e relações das quais tu fazes parte, este macrocosmos do qual tu fazes parte. Pronto. A magia do amor, pá, é cresceres constantemente, é saberes que estás sempre a aprender, saberes que é isso. Só o amor, acho eu, tem... É saberes que nada sabes sobre o amor. Quando eu falo do amor, não falo do amor romântico, só um homem com um homem ou um homem com uma mulher. Falo de um amor... Eu acho que nós já não sabemos... Eu acho que nós pensamos que sabemos o que é amar. Entendes? Acho que nós achamos que sabemos, mas eu acho que já não sabemos.
6: Muito obrigado.
7: A solidão e a nostalgia são termos recorrentes nas suas letras. Lhes atribui tanta importância.
1: Ah, se calhar porque eu sou escorpiona, não sei. Não, solidão, eu acho que assim, solidão é o máximo. Estar sozinha, saber estar sozinha é o máximo. É curativo, é ótimo. É ótimo. Eu adoro. sentir-te sozinha já é mais complicado, mas às vezes pode ser necessário para tu definitivamente saberes que tu te bastas. Nostalgia, pá, não sei bem, sabes? Tive namorados quando eu era adolescente, que eu tenho sempre assim, agora estou mais velha, acho que estou mais sorridente para não ter sempre aquela cara trancada, mas eu quando era uma adolescente, eu tinha namorados, tipo íamos jantar ou íamos fazer alguma coisa e eu estava sempre assim, sempre amigo. Eles a passarem-se comigo, assim, mas estás mal, mas estás bem, mas o que é que se passa? Mas, não é, mas era a minha cara, estás a ver? Não sei, é tipo, é mesmo isso, é uma nostalgia, é uma, pá, que não sei, pá, nasceu comigo, talvez um dia desapareça, não há uma explicação lógica que eu te possa dar, é um estado meu, uma coisa perante a vida.
7: Nota-se muito nas suas músicas.
1: Achas?
7: Acho sim.
1: Mas não gostas?
7: Gosto.
1: Ah?
7: Por isso é que fiz a pergunta. Para saber se identificavas com isso ou não.
1: Eu acho que é uma coisa mesmo da Sara. Mesmo. Tipo, estou bem, sorrio, mas há sempre uma... Pronto, uma nostalgia, uma little thing ali sempre... É de ser portuguesa, achas?
8: A pergunta que a Vera tinha que fazer... Para a minha pergunta e da Vera, que ela costuma sempre com esta questão, qual é o seu prato gastronómico mais preferido? E porquê? E a vida? Pronto.
1: Eu adoro comer. Isso é muito complicado, eu dizer o seu preferido de todos, não sei, mas eu adoro pá, adoro bacalhau à Brás. Eu adoro picanha.
9: Pato no forno.
1: Pato no forno também, vai muito bem sempre, a qualquer momento. Eu adoro picanha, eu adoro tudo o que é brasileiro, comida brasileira, mas também adoro tudo o que é os africanos, moamba, cachupa, meu, eu adoro cachupa. Cachupa eu adoro. A feijoada portuguesa, pá, eu gosto de tudo. Sempre fui boa boca. Não...
8: Eu sou meio africano.
1: És?
8: Era presidente em Angola, por acidente.
1: Ok, eu tenho família do norte da África, de Tunes.
8: Eu era mais Angola, mais Angola Centro. Cazinga, Parque de Filho, os meus pais quando foram para Angola, o meu pai foi para o Ultramar.
1: Uh-huh.
8: E durante muitos anos de independência estive lá em Angola. E que era um paraíso.
1: É lindo.
8: Para Portugal, para o frio, não é explicação.
1: Angola é lindo. Angola é lindo.
10: Também cantas com ela? Tocas?
11: Toco guitarra elétrica e ao mesmo tempo toco baixo, no mesmo instrumento. E toco teclas também. Em algumas músicas toco teclas. As músicas começam todas com a voz da Sara e nós vamos atrás disso. É sempre assim.
10: A guitarra é como?
11: É uma guitarra elétrica, é uma Fender. Não sei se é isso que estás a perguntar.
4: Bem, estamos a acabar. Eu faço uma ideiazinha, há bocado falamos da solidão, mas tenho um pensamento. A solidão, quando não é voluntária, dói.
1: Verdade, verdade, pode ser verdade, sim.
3: Sara, então para terminar... Eu ia lhe perguntar, meio a brincar, meio a sério, o que é que os astros lhe trazem para o futuro? E desejar-lhe bom augúrio também e muitas felicidades no seu projeto.
1: Olha, o que os astros trazem, eu não sei. Eu não posso saber. E também não sei se quero saber já tudo. A única coisa que eu posso fazer, e isso é o que eu faço, é tentar facilitar a vida aos astros, ao universo, e manter o meu caminho aberto, a minha energia bem, tranquila, manter-me fiel a mim mesma, ser honesta comigo mesma, e eu acho que se eu conseguir fazer esse trabalho com aquilo que é o momento presente, deve ser isso que eu vou colher no futuro.
12: Como se imagina no futuro como artista e como criador?
1: Pá, eu gostava de, pronto, poder inspirar as pessoas, tipo, bué pessoas, tipo eu morrer tranquila e pensar, porra meu, fiz montes de gente sonhar e dançar e mudar a vida toda e abalei, passei, abalei, fiz o bem, pronto.
12: Ok, então com esta pergunta despedimos da nossa convidada de hoje, Sara Negre, e do Alexandre também, que acompanhou, o músico que a acompanha nos seus concertos e que hoje também a acompanhou na nossa entrevista. Muito obrigado, Sara, e sempre que quiseres voltar aqui, és sempre bem-vinda. Muito obrigado.
1: Muito obrigada.

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1: Voltamos à música com Milhanas. Surto é como se chama o seu novo álbum, portas abertas de influências internacionais, num disco absolutamente pessoal onde se revela de forma transparente. É o Surto de Milhanas, um disco RTP Antena 1 que já está disponível. Vamos ficar com um dos temas apresentado pela própria Milhanas.
2: O Em Teus Olhos é uma canção um bocadinho violenta. Eu acho que gosto de pensar, ela é efetivamente sobre a forma como eu geri alguém com uma depressão muito perto de mim, e a forma como eu fui conseguindo lidar da melhor ou pior maneira, de querer que essa pessoa se transformasse, ao mesmo tempo de estar perto e de tentar amparar as quedas, mas ao mesmo tempo de sofrer também e de me permitir sofrer, que às vezes não é fácil quando temos alguém tão mal à nossa frente.

0: Em Teus Olhos, Milhanas, um dos temas do novo disco Surto, já está disponível, já a seguir, à Terra Europa.
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6: Bem-vindos ao Terra Europa. Esta semana, destaque para as declarações do primeiro-ministro britânico sobre um possível regresso do Reino Unido à União Europeia. E ainda a análise dos eurodeputados franceses aos cenários que podem sair das eleições presidenciais em França. O Terra Europa começa aqui na RTP Antena 1 e RTP Mundo. A discussão sobre o regresso do Reino Unido à União Europeia reacendeu depois das mais recentes declarações do primeiro-ministro britânico. Andy Burnham defendeu que o regresso à União Europeia pode ser uma opção. Se por um lado os britânicos continuam divididos sobre uma possível reintegração do país, por outro lado esta é uma boa notícia para a Espanha e França. Rita Mortinho.
7: Brexit has caused more harm than good.
8: As palavras do primeiro-ministro do Reino Unido marcaram a última semana. Em entrevista à estação pública britânica, Andy Burnham admitiu que a saída do país da União Europeia causou mais mal do que bem e que o futuro do país não pode ser uma questão deixada em aberto.
7: O que eu estou a dizer é que não é bom para deixar essa questão apenas hanging. Eu estou a dizer, vamos ser claros about where we want Britain to go in the next decade.
8: Sobre onde vê o Reino Unido na próxima década, Andy Burnham deixou várias opções em cima da mesa.
7: We could stay as we are, that's definitely an option if people think this is the right place to stay.
8: Afirmou que o país pode continuar fora da União Europeia, pode também aderir à União Aduaneira ou ao mercado único, ou então ir até ao fim.
7: Ou
8: seja, reintegrar o Bloco Europeu. Com esta entrevista à BBC, o chefe de Estado reacendeu o debate nas ruas de Londres. Falou sem arrependimento.
9: We shouldn't have come out of the EU in the first place, to be honest. That's my feeling.
10: Well, I'm sort of open to getting close to Europe, but I'm not sure the country needs another Brexit debate all over again.
8: Os britânicos avaliaram o Brexit como uma má decisão. Há quem peça uma aproximação com a Europa, mas receia abrir a discussão. Ao nível europeu, a mesma notícia teve outras reações. Em tom de brincadeira, o presidente francês deu as boas-vindas ao Reino Unido.
11: Welcome back.
8: Durante uma visita de Estado à Espanha, Emmanuel Macron foi confrontado com as palavras do primeiro-ministro britânico. Numa conferência de imprensa em Madrid, o presidente francês deixou uma mensagem a Andy Burnham. Se os britânicos quiserem regressar, primeiro-ministro, é uma grande notícia, não só para o seu país, como para os europeus, afirmou Emmanuel Macron. Aos jornalistas, descreveu ainda as palavras de Andy Burnham como ousadas e mostrou-se disponível para ajudar no caminho de regresso. Mas Macron também deixou um aviso. Não podem apenas escolher ficar com o que lhes convém, com as liberdades que a União Europeia permite, e não ficar com o resto. Ao lado de Emmanuel Macron estava o homólogo espanhol Pedro Sánchez, que também se mostrou disponível a ajudar.
12: Se o Reino Unido tomara uma decisão
5: En el sentido que usted apunta, pues desde luego,
8: o presidente do governo de Espanha prometeu receber os britânicos de braços abertos, sobretudo pela boa relação que permanece com o país, descreveu. A 23 de junho de 2016, os britânicos votaram para sair da União Europeia. Na altura, Andy Burnham era deputado pelo Partido Trabalhista e uma das principais figuras da oposição. Reconhecia que havia problemas com a livre circulação e com a gestão da imigração no país, mas defendia que essas questões deveriam ser enfrentadas dentro da União Europeia. O Reino Unido tornou-se o primeiro e único Estado-membro a abandonar o projeto europeu, saiu oficialmente a 31 de janeiro de 2020.
6: A pouco mais de meio ano das eleições presidenciais em França, as sondagens mostram uma mobilização forte da extrema-direita de Marine Le Pen. O Terra Europa foi ouvir os eurodeputados franceses sobre os possíveis cenários políticos para o futuro do país. Inês Pinto da Costa, no Parlamento Europeu, em Estrasburgo.
12: Depois de 10 anos de Emmanuel Macron no Eliseu, os franceses preparam-se para ir às urnas em abril de 2027. Na corrida às presidenciais, há vários candidatos. As sondagens mais recentes apontam para já para a vitória da extrema-direita. Bernard Guetta foi jornalista e é eurodeputado desde 2019 no grupo Renovar a Europa. Explica ao Terra Europa a ascensão de Marine Le Pen.
13: C'est très simple. Madame Le Pen, aujourd'hui, est la personnalité.
14: É muito simples. Marine Le Pen é hoje a personalidade política mais popular do país, com 30 a 35% de apoio. Mas isso também significa que 60% dos franceses não a querem. E não a querem de todo. Por isso a questão é simples. Qual será a personalidade capaz de levar às urnas 60 a 65% dos franceses que não querem Marine Le Pen?
13: 60 ou 65% de français qui ne veulent pas de Madame Le Pen.
12: Bernard Guetta acredita que a resposta para vencer Le Pen está em nomes que não anunciaram para já candidaturas à presidência da República, como o antigo presidente francês François Hollande

0: a mais votada nas eleições legislativas, embora não tenha conseguido formar governo. Younous Omarjee, eurodeputado do Grupo da Esquerda, apoia o candidato.
1: Jean-Luc Mélenchon tem com ele uma equipa capaz de governar já hoje. O povo francês quer uma mudança profunda. Quer romper com a política de Emmanuel Macron.
0: Emmanuel Macron deixa para trás 10 anos, marcados por instabilidade política interna, com governos liderados por 7 primeiros ministros até então. Dois mandatos pautados por posições internacionais firmes, mas também pela instabilidade das relações com Donald Trump e pela invasão russa da Ucrânia. Younous Omarjee, eurodeputado, realça a importância das próximas eleições neste contexto internacional.
2: Eu acho que hoje...
1: Acredito que está a surgir uma nova era geopolítica. Para além disso, a França terá sempre um papel importante a desempenhar na Europa. Ao contrário da extrema-direita, não somos eurofóbicos. Não defendemos a saída da França da União Europeia, nem pomos em causa a sua existência.
0: As eleições para o Senado francês nos últimos dias deram números expressivos ao partido Rassemblement National e a perspectiva de formarem pela primeira vez um grupo parlamentar na Câmara Alta. Em julho deste ano, Marine Le Pen foi julgada por desvio de fundos públicos e condenada a 45 meses de inelegibilidade, 30 destes em pena suspensa. Mantém-se, por isso, elegível.
3: Termina aqui o Terra Europa com Alexandre André, coordenação de Rebeca Abcacis, com Miguel Vanderkellen, e o apoio técnico é de Jorge Almeida. 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

0: 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Três horas no continente e na Madeira. Duas horas nos Açores. Edição do jornalista Pedro Guilherme.
1: O Governo adiantou-se ao prazo previsto e entrega esta quinta-feira no Parlamento a proposta de orçamento do Estado para 2027. O documento será entregue depois das 14h e apresentado em conferência de imprensa pelo Ministro das Finanças, Joaquim Miranda Sarmento, quando forem 4 horas. A proposta prevê um excedente orçamental entre 0,1% e 0,2% do PIB e um crescimento da economia de cerca de 2%. O orçamento do Estado deverá ser viabilizado à conta da abstenção do PS, uma posição criticada pelo líder do Chega. André Ventura diz que o ruído à volta do acordo entre a AD e o Chega na lei das rendas serve para os socialistas tentarem esconder que viabilizam um orçamento sem o ver primeiro.
2: José Luís Carneiro tenta disfarçar um facto óbvio, é que é o primeiro líder político em décadas a viabilizar um orçamento que não conhece. É a primeira vez em décadas que isto acontece. E José Luís Carneiro agora tenta todos os dias disfarçar essa responsabilidade. Mas ela é clara, ela existe e ela está lá.
1: O líder do Chega, André Ventura, os socialistas avisaram no início da semana que tudo depende do que for entregue mais logo no Parlamento. O secretário-geral do PS, José Luís Carneiro, disse não esperar surpresas.
3: Não vejo que o Governo apresente uma proposta que altere substantivamente aquilo que já apresentou à direção da bancada parlamentar. Naturalmente que se trouxesse cortes nas pensões, aumentos dos impostos, alterações do Serviço Nacional de Saúde. Bom, isso seria, digamos, propostas que seriam inaceitáveis. Mas estou a crer na palavra que foi dada pelo Primeiro-Ministro e também pelo Ministro das Finanças.
1: Nas palavras do secretário-geral do PS, José Luís Carneiro, o Governo vai entregar esta quinta-feira no Parlamento a proposta do Orçamento do Estado para o próximo ano. A Antena 1 vai transmitir em direto a conferência de imprensa do Ministro das Finanças a partir das 16h. O aumento da inflação dos últimos anos e o agravamento do preço dos combustíveis têm tido um grande impacto na indústria dos medicamentos genéricos e biosimilares. A Associação Portuguesa de Medicamentos pela Equidade em Saúde pede que sejam tomadas medidas no Orçamento do Estado. O presidente da Equalmed, João Paulo Nascimento, propõe a revisão do regime de fixação e

0: e atualização dos preços dos medicamentos genéricos.
1: Neste Orçamento de Estado, era importante que, mais do que a suspensão da revisão anual de preços, houvesse uma atualização não inferior a 5%, isto já aconteceu há cerca de 2 anos, para esta indústria de medicamentos que estão fora de patente ou que não estão protegidos por patente. Até porque uma atualização de preço à taxa de inflação ou na ordem dos 5% não beneficia só a própria indústria farmacêutica. Nós estamos a falar de um setor que é imediatamente afetado, positivamente neste caso, por uma medida destas, que é o setor da distribuição e as próprias farmácias.
0: Os medicamentos genéricos e biosimilares representam cerca de 50% do mercado. João Paulo Nascimento garante que, se a situação se mantiver, alguns desses medicamentos vão estar em risco.
1: Ultimamente, e com o agravamento destas guerras que temos tido, e sobretudo naquilo que é o preço dos combustíveis e o preço da própria energia e o custo de transformação, a situação está a tornar-se cada vez mais complexa do ponto de vista da capacidade das empresas de manterem muitos dos medicamentos que são críticos e essenciais no mercado. Até estamos a falar de medicamentos significativamente mais baratos, não só biosimilares, como também medicamentos genéricos.
0: A posição da Equalmed, a Associação Portuguesa de Medicamentos pela Equidade em Saúde. O secretário de Estado norte-americano, Marco Rubio, vai estar esta quinta-feira em Portugal para reuniões com as autoridades centradas na cooperação em defesa, economia e tecnologia. Em Lisboa, Marco Rubio reúne-se com o primeiro-ministro Luís Montenegro e com o ministro dos Negócios Estrangeiros, Paulo Rangel. Está também prevista uma conferência de imprensa conjunta. Na véspera da visita do chefe da diplomacia norte-americana, Luís Montenegro destacou a relação cada vez mais estreita com os Estados Unidos. Ao mesmo tempo, centenas de pessoas protestaram em Lisboa contra a visita de Marco Rubio e contra a política externa norte-americana. Morreu Maria Carmen Abascal, a mulher espanhola despejada há 2 semanas da casa em Madrid, onde vivia há mais de 70 anos. Mari Carmen, de 87 anos, morreu esta quarta-feira no hospital, de acordo com a informação divulgada pelo Sindicato das Inquilinas de Madrid. A porta-voz, Alicia del Rio, garante que a luta vai continuar.
2: A especulação custa-nos a vida e o rentismo acabou por matar Mari Carmen. A sua memória estará sempre connosco, sempre presente na sua luta, sempre presente no legado que nos deixou e será eterna no nosso sindicato e na história deste país. O legado que ela nos deixa faz-nos lutar com mais força e mais determinação, a mesma que ela sempre nos incentivou a ter a cada passo.
0: O caso Mari Carmen pressionou o governo espanhol e empurrou o país para eleições antecipadas a 29 de novembro. Entretanto, está marcada para 11 de novembro a greve geral de 24 horas para exigir salários que permitam o acesso à habitação. A data foi conhecida nas últimas horas, na sequência de uma reunião entre as maiores centrais sindicais de Espanha. O Festival Fólio, em Óbidos, chega à 11ª edição e é já um dos mais importantes festivais literários internacionais. Nesta edição, o festival elege o tema Para Além da Pele. Ao longo dos anos, tem marcado presença no festival vários prémios Nobel da Literatura. O tema passou pela conversa da jornalista Cláudia Almeida com o curador Pedro Sousa.
3: Fólio Autores é a programação que costuma ter mais atenção mediática. Perguntamos por isso ao curador deste programa, Pedro Sousa, a interpretação que fez do tema Para Além da Pele.
4: Nós somos a genética que herdamos, mas somos essencialmente as camadas que vamos acrescentando à nossa existência. Pois somos um bocado o que a sorte nos reserva. Eu fui à procura na literatura destes autores que me podiam ajudar a refletir sobre isso.
3: O que também já é comum é o público deste festival de Óbidos cruzar-se com vencedores do Nobel da Literatura, Pedro Sousa.
4: É habitual de sermos visitados por prémios Nobel, mas também aqueles todos os premiados dos Bookers. Claro, ter grandes nomes atrai grandes nomes, é mais fácil, não é? Mas repare, o prémio Nobel é só um prémio Nobel, é um prémio. Há muita gente que não teve prémio Nobel e que são excelentes escritores.
3: Jon Foss, Nobel da Literatura em 2023, no sábado vai estar no Fólio, em Óbidos. Noutras conversas entre escritores, destaque para Michela Marzano, diretora do Departamento de Ciências da Comunicação da Universidade de Sorbonne, em Paris, que conversa sobre identidade com Gabriela Cabezón Câmara, jornalista ativista argentina. No último dia do festival, a brasileira Ana Maria Gonçalves, a primeira mulher negra a integrar a Academia Brasileira de Letras, vai conversar sobre a palavra mãe com o português Walter Hugo Mãe. Também no último dia do festival, a homenagem ao editor Zeferino Coelho.
4: É esse pilar da Caminho que tem olho o nosso Prémio Nobel da Literatura, José Saramago. Esse trabalho que ele disputou a vida toda, que é um trabalho de resistência e de curadoria, muitas vezes invisível, mas decisivo para a nossa sociedade.
3: A partir de hoje e nos próximos 10 dias, o Festival Fólio em Óbidos.
0: Centenas de atividades para públicos e visitantes de todas as faixas etárias.
5: Edição do jornalista Pedro Guilherme. 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
12: Seja bem-vinda a mais uma sessão dos Radicais, Radicais Livres, de Jaime Nogueira Pinto e Pedro Tadeu, que este sábado querem falar do que falaram e do que não falaram Xi Jinping e Trump, os líderes da China e dos Estados Unidos. Coincidiu esta visita com a Assembleia Geral da ONU, à qual Xi Jinping, o líder chinês, não foi, deixando essa tarefa para o seu vice-presidente, e os destaques deste encontro foram a proposta que Trump fez para que a China comprasse armas aos Estados Unidos, que se saiba, nem terá havido resposta. E outro tópico dos vários abordados foi a inteligência artificial, que se pode passar a chamar de superinteligência. Acordaram ter uma espécie de sistema de alerta entre ambos. Jaime, esta conversa serviu para quê? Ou faltou falar de alguma coisa? Ou falaram de tudo aquilo que deviam ter falado? São três perguntas numa só.
13: Pois, a primeira coisa que esta conversa representa é o pouco interesse, ou aquilo que a gente já tínhamos constatado há bastante tempo, é o desinteresse absoluto das grandes potências pelas Nações Unidas. Quer dizer, é ostensivo que Trump tivesse, enfim, convidado este encontro com o Xi Jinping nesta ocasião, exatamente na semana das Nações Unidas, e que Xi Jinping tivesse aceite, não indo, por definição, às Nações Unidas, portanto, mandando o vice-presidente. Quer dizer, é uma ostensiva, e Trump fez um discurso na terça-feira, aqueles discursos um bocado à Trump, no fundo, a bater na cabeça das Nações Unidas e do secretário-geral e de tudo isso.
12: Que é o que desta vez não falou da escada rolante, mas enfim.
13: Não, desta vez não teve problema da escada rolante, nem disse que a luta, a coisa do clima, que era uma stupid cause. Não, desta vez foi assim, não foi tão direto, mas não há dúvida que isto, quer dizer, o significado simbólico e destas coisas nesse aspecto é extraordinário. Quer dizer, a gente pensando bem, é extraordinário. Segunda questão, eu acho que eles só estiveram os dois assim a sós, acho que meia hora. Portanto, as coisas importantes e graves que entre um e outro há, existem, que é a questão de Taiwan, por um lado, questão de Taiwan é uma questão delicadíssima, porque os Estados Unidos, e foi das pouquíssimas coisas em que republicanos e democratas estiveram sempre de acordo, é a defender Taiwan. Portanto, é uma... Enfim, isso bate diretamente com as intenções, pelo menos a médio, se não a longo prazo, mas talvez a médio prazo, de Xi Jinping. Mas também não falaram, enfim, de uma outra coisa que se passa, que é o apoio que a China discretamente vai dando, quer em armamento, quer em financiamento, quer em compra de, enfim, de petróleo ao Irão, não é? Que neste momento é uma espécie de... é o inimigo principal dos Estados Unidos. Portanto, o que é que eles fizeram? O que é que saiu de concreto? A única coisa que foi concreta foi exatamente a questão das tarifas. Que também, pensando bem, não é o mais importante que há a discutir. Agora, há de facto algumas coisas interessantes, porque, por exemplo, Xi continuou, já tinha falado nisso, aquela famosa armadilha de Tucídides, que nós também já aqui falámos uma vez.
12: Das potências emergentes e das potências...
13: A potência emergente ter sempre, ou quase sempre, que chocar, que ter um conflito com a potência dominante. E Xi já tinha aludido a isso e voltou, de certo modo, a aludir na ideia de que espera que isso não venha a acontecer entre a China e os Estados Unidos. Eu acho que eles estão a cultivar um bocado uma espécie de relação, uma espécie, não é uma espécie, isto foi, foram três dias que o Xi esteve com o Trump, não é?
12: Sim.
13: E acompanhados das senhoras, das esposas e tudo isso, portanto, isto é criar uma certa
12: relação.
13: Intimidade e uma relação, exatamente, é uma... Como quem diz, vamos nos conhecendo bem, até porque eles, e vou acabar com isto, eles e os outros dirigentes das atuais grandes potências, o Modi, o Putin, mesmo depois aqueles um bocadinho secundários, os israelitas, o Netanyahu, o príncipe saudita, o Erdogan, eles têm depois características humanas bastante parecidas, não é? São, por um lado são realistas, o que é bom, por outro lado são autoritários, o que talvez não seja assim tão bom, mas têm características que os aproximam bastante, não é? E isso é um dado interessante também a apontar.
12: Pedro, no que é que deviam ter falado? Esta conversa serve para...
14: Creio que na realidade eles falaram tudo, não comunicaram, é o que é que falaram realmente.
13: Também é verdade.
14: Daquilo que está. Porque isto, vamos lá ver, é um processo. Isto começou na prática com a visita do Donald Trump à China, em maio, salvo erro.
13: Sim.
14: E vai continuar em novembro e em dezembro, porque os dois vão se encontrar em novembro e dezembro. E, portanto, e há delegações que estão a negociar todos os dossiers. Pelo menos económicos, a inteligência artificial, as questões de Taiwan, etc., que estão, digamos, e depois o que há aqui é uma encenação para criar um momento simbólico, como o Jaime disse, de que há entre as duas, neste momento, as duas potências económicas mais fortes, relações institucionais que permitem ir dirimindo algumas das divergências. E, portanto, desse ponto de vista... Agora, é também evidente que o comportamento... Embora há aqui uma coisa em relação à não ida do Xi Jinping à ONU. Ele nunca foi à ONU, foi só quando, em 2015, quando se estava a estrear, e depois nas outras Assembleias Gerais mandou sempre o vice, não é?
13: Espaço a cartão.
14: E isso contrasta, por exemplo, com o facto de ele ter estado em menos de duas semanas, em setembro, na reunião da Organização de Cooperação de Xangai e nos BRICS, não é?
13: Sim.
14: E, ou seja, aí, por acaso, nos dois sítios, fez discursos de valorização da ONU e da Carta das Nações Unidas e do multilateralismo através da ONU, mas numa ONU reformada, em que a influência do veto seja diferente, do veto de algumas nações, onde entrem países de África.
13: Como o Brasil, não é?
14: Ou o Brasil, etc. Portanto, há uma reforma que várias, aliás, só a China, várias tendências...
13: E faz todo sentido, além disso.
14: Aplica. Eu parece-me que enquanto houver direito a veto, que é sempre muito complicado, ou pelo menos o direito de veto poder ser revertido em determinadas situações excepcionais, não é? Pelo menos isso. É sempre muito difícil pôr mão no eficiente com esse travão. E depois há coisas como, por exemplo, o Ocidente quer que a Alemanha e o Japão façam parte do Conselho de Segurança em permanência e o Sul Global não quer, não é? Portanto, há aqui depois divergências muito complicadas de gerir. Mas, portanto, eu não acho que a China desvaloriza a ONU, pelo contrário, acho que a valoriza. Mas é evidente que é significativo haver, como o Jaime disse, o Trump até ter organizado esta reunião precisamente na mesma altura em que há a Assembleia Geral da ONU.
13: E o outro ter aceito.
14: E, não, e é evidente que isto tem significado. Ou seja, a ONU neste momento, para eles os dois, é inoperacional. E isso, ou muito pouco operacional. E isso é um sinal dos tempos e tem que ser visto, não é? Mas a China, aliás, vê-se na imprensa chinesa, está permanentemente a noticiar a atividade da ONU, está sempre a valorizar aqueles protocolos sobre o ambiente, sobre a distribuição de energia, sobre...
13: E eles não ligam nenhuma aos protocolos do ambiente, não?
14: Na China, neste momento, nos últimos 20 anos, tem feito uma reversão enorme nisso.
13: Mas eles não são os das grandes emissões de carvão e disso tudo.
14: Per capita, a China é dos países menos poluentes do mundo.
13: Então,
14: per capita. Pois, como tem muita população, quando se soma tudo...
13: Atenua.
14: Aparece nas lideranças, pois... Aliás, é o mesmo problema da Índia, não é? Também tem esse problema. Mas per capita, em relação à poluição ambiental do ar, não é? Do mar, das águas, não sei. Mas em relação a isso... E tem uma evolução, o investimento que a China faz em energia solar e eólica, não tem comparação no mundo, não é? E aliás são os grandes exportadores disso e criaram um grande problema à União Europeia precisamente por mandarem placas de energia solar baratas para a Europa e a indústria europeia nessa área ter ficado muito aflita. Uhum. Parece-me que apesar de tudo há coisas positivas nestes encontros, como é óbvio, não é? O facto de eles falarem...
13: Pedro, e outra coisa que aconteceu, que também foi boa, que eles anunciaram, é que passam a ter uma espécie de... Como havia o telefone
12: vermelho? Um sistema de alerta, não é?
13: Exatamente, como havia aquele telefone vermelho no tempo da União Soviética e dos Estados Unidos, que eles podiam falar, e falaram em alguns casos de grandes crises. Isso também é relativamente tranquilizante para o mundo. Quer dizer, olha, estes pelo menos falam de... Quer dizer, é tranquilizante de um lado. Depois também é um bocadinho assustador, porque é como quem diz, no dia que eles decidirem que estes todos se ponham os grandes de acordo, quer dizer, estamos um bocadinho feitos, não é?
14: Sim, mas há aqui... Quer dizer, eles não ignoram a Rússia, a China é aliada da Rússia e os Estados Unidos não ignoram a potência militar que a Rússia é.
13: Da Rússia não ignoram a...
14: Não ignoram a Índia.
13: A Índia
14: por exemplo, nos BRICS, pela primeira vez em muito tempo, o Xi Jinping reuniu sozinho com o Modi, com o
13: Modi, líder da Índia. Que eram historicamente grandes inimigos.
14: E têm muitos problemas e continuam a ter, não é? Mas há ali, por exemplo, o Modi acusa a China de além de apoiar o Irão, apoiar também o terrorismo paquistanês, aquilo que eles chamam de terrorismo paquistanês contra a Índia. Portanto, isso cria, e há depois também problemas fronteiriços. E, portanto, isso cria ali uma tensão permanente. E se nós formos ver a imprensa indiana, dizem da China aquilo que o... Maomé não diz tocinho, vou dizer uma coisa.
13: Não
14: se pode dizer.
12: Mas
14: como aqui envolvia a questão do Paquistão, achei que era apropriado. Portanto, tudo isto tem tensões, até coisas, tensões internas. Por exemplo, o Trump foi criticadíssimo por democratas e até por alguns republicanos por esta relação com a China. Acham que
13: claro.
14: Isto, nomeadamente por causa da questão de Taiwan. Eu, por exemplo, imagino se estes democratas vêm para o poder, o que é uma ironia dada aquilo que está a passar no. Quer dizer, se substituiriam uma guerra no Médio Oriente por uma guerra com a China. Quer dizer, porque sim. A agressividade com que falam em relação à questão de Taiwan e em relação ao regime chinês. É claro. Uma brutalidade que roça já claro, o irracional, claro. Não é? Que passa a ser quase uma coisa de racismo.
13: Estas coisas da política interna depois influenciar sim. A política externa, porque no fundo é para baterem um bocado, como há muitos republicanos e há muitos americanos que têm simpatia e apoio a Taiwan, e era uma causa tradicional dos Estados Unidos, não é? Que aliás também... Chamemos a atenção que foi um presidente republicano e bastante direitista e conservador, o Nixon, que fez aquele ato, um bocado guiado também pelo Kissinger, mas fez aquele ato de reconhecimento, que foi uma decisão realista, não é? Pronto,
14: sim, sim.
13: É das tais coisas em que o realismo vai contra a ideologia, não é? Que temos vários casos, não é? E não há dúvida que ele fez isso, quer dizer, e portanto...
14: Bem, em 1945, o Exército Popular Chinês, o do Mao Tse-Tung, lutava ao lado do Exército Americano contra o Japão, não é?
13: E atenção, e o Chiang Kai-shek e o Mao, de certo
14: aliados,
13: modo,
14: chegaram a ser
13: aliaram-se aliados. Contra sim, sim. O Japão, exatamente, sim, sim. Não há dúvida. Sim. E aqui há uns anos houve uma coisa muito curiosa na China, depois não vi se isso continuou. Com aquela tensão com o Japão, outra vez renovada por várias causas, até na China houve um certo elogio e uma lembrança de que o Chiang Kai-shek também tinha, no caso do
14: sim,
13: Japão...
14: Sim, sim, sim, sim. Portanto, há uma memória histórica do nacionalismo.
13: Um certo nacionalismo, exatamente. Que é interessante, não é?
14: Aliás, isso serve para alimentar também, digamos, o direito à soberania sobre Taiwan. Porque como foram para a Formosa, portanto, essa argumentação também tem um objetivo político mais vasto
13: claro.
14: Do que propriamente a questão do nacionalismo. Não é?
13: Eu fui duas ou três vezes à China, até foi também em Hong Kong, e é engraçado, porque tive o cuidado, na altura, de ver livros, já não sei porquê, livros de instrução primária em edições inglesas, livros de instrução primária na China. Uhum. E é muito curioso porque não há dúvida que aquilo que eles mais exaltam, até mais que o comunismo, é o nacionalismo chinês, digamos, primeiro contra os ingleses, não é? Contra os tratados iníquos que os ingleses os obrigaram depois da guerra do ópio, não é? Das guerras do ópio. E depois é exatamente toda aquela... Mesmo nos filmes B, que há muitos, aparecem aí, produzidos uhum. pela China, é engraçado porque nesses filmes B, normalmente os maus da fita são aqueles, os traidores, quer dizer, nem é tanto uma coisa de classe, é mais uma coisa de atitude em relação... ao inimigo, por exemplo, em relação ao inglês, ou em relação àquele que naquele momento é o inimigo externo, ou ao japonês, não é? Portanto, é muito curioso isso, que é um fator interessante do nacionalismo chinês, não é? A força que o nacionalismo, de certo modo, tem sobre o próprio internacionalismo.
14: Olha, quando eu estava a falar das tensões internas na América, sobre se Trump estava a render-se ao Xi, e, portanto, se não estava, de alguma forma... Há depois também o reverso que nós não conhecemos, porque não há notícia disso regular, nem... mas imagina as tensões internas na China, precisamente por causa e da pressão que existe sobre o Partido Comunista Chinês e sobre a sua liderança, sobre a questão de Taiwan, não é?
13: Porque sim, sim.
14: Não é só uma coisa de uma vontade claro. De um autocrata qualquer que quer ter
13: um território
14: adicional, não é? Algo que mobiliza certamente grande parte da população e todo esse historial, tudo aquilo que eles aprendem na escola, tudo isso alimenta. Digamos, claro. Essa ideia de que Taiwan é chinês sim. E que tem que um dia pertencer à grande China, não é? Tal como aconteceu com Hong Kong e Macau, não é?
13: Eles aí têm tido a habilidade de não pôr datas, não é? Eles aí têm a habilidade
14: eles
13: de não pôr
14: datas.
13: Tinham
14: um objetivo que, salvo é 2040, tinham esse objetivo aqui há uns anos, sim. Não sei se ainda o mantêm, se não.
13: Pois,
14: ainda dá bastante tempo, não é?
13: Havia aquele medo que era dizer, mas eu não me parece que ele seja desses temperamentos. Havia aquele medo que era dizer-se que o Xi gostaria, quer dizer, quereria como um objetivo, aquelas coisas tipo uhum. hitlerianas, gostaria de, ainda em vida ser ele a protagonizar essa unificação final da China. Não me parece personagem desse tipo, não me parece, parece-me um tipo...
14: Há uma vitória que ele tem, mas que foi obtida antes, foi na cimeira anterior, quando eles estiveram juntos na China, eles, o Xi e o Trump, que é, digamos, o adiamento dos Estados Unidos de fornecimento que salvou 14 mil milhões de dólares
13: 14 mil milhões em armamento, é.
14: Isso é uma vitória chinesa, não é? E aliás, a base das críticas
13: ao Trump, não é? Exatamente.
14: Mas ele suspendeu, não cancelou, não é? Portanto, a qualquer momento, qualquer tensão, qualquer...
13: Depois,
14: como ele é temperamental, imagina um dia as questões que ele não consegue resolver com a China. Ele quer importar terras raras para alimentar a indústria informática e a inteligência artificial e tudo isso. E os chineses não estão a ceder nisso, não é? Estão a empurrar com a barriga. Eles têm uma diplomacia, de facto, muito refinada, é impressionante. E vão estão nitidamente a jogar com o tempo em relação a essa questão e a conseguir moedas de troca. Agora já há um acordo que alivia uma série de transações comerciais de impostos, nomeadamente as tarifas excepcionais. A lista ainda não está feita, mas já produtos agrícolas dos Estados Unidos podem ir para a China, como também equipamento médico, e vice-versa, também uma série de brinquedos e uma série de exportações chinesas podem ir sem pagar impostos para os Estados Unidos. E isto representa uma quantidade de dinheiro muito grande, pois é tudo mercados enormes. Mas as grandes questões, como a inteligência artificial, como a Flor falou no início,
13: a superinteligência.
14: E a superinteligência, isso é agora o novo nome que é mudar o embrulho para ser a mesma coisa, não é? É para ver se o medo em relação a tudo isto passa, não é? Mas há, digamos, a ideia que a Europa reivindicou na Assembleia das Nações Unidas, quer via Macron, quer António Costa, quer de criar, digamos, uma espécie de
13: regulação internacional, de regulação, não é?
14: E um controle universal com fiscalização, como se faz com as armas nucleares, não é? Ir lá de delegações, verem como é que as coisas estão a ser aplicadas, aplicar sanções caso se ultrapassem determinados limites. Tudo isso, a China e os Estados Unidos estão a falar entre eles e não ligam muito ao resto. Está a dizer. Não.
13: Podemos acabar com uma chacina das máquinas, não é?
14: Eu acho que esses receios... Acho que há aqui um problema. Esses receios são razoáveis, é evidente que sim.
13: São, eu aliás...
14: Sobretudo, como está aliás a China a fazer, a aplicação de inteligência artificial em robôs humanoides, não é? Mais do que em armamento. Em armamento são os dois a fazer.
13: O Asimov, que você conhece, não é? O Asimov tinha muito, naqueles problemas dos livros dele, de robótica, pegou nisso quase tudo, quer dizer.
14: Sim.
13: São coisas fantásticas.
14: É o Blade Runner, não é? Pronto. Quem viu esse filme está a ver o problema.
13: Exatamente.
14: E depois há outro problema que é... digamos, a concentração destes meios em poucas pessoas dá de facto um poder sobre a humanidade que é muito grande. Embora, pois o que me parece, há aqui também algum problema na análise como ainda funciona. Isto pode ter muitas evoluções, mas neste momento, basicamente, aquilo que nós chamamos de superinteligência ou de inteligência artificial tem muito pouca inteligência, porque a gente confunde inteligência com raciocínio. Acho que porque a inteligência é uma componente humana que tem muitas facetas.
13: Intelliger a raiz é perceber, é compreender,
14: E o que isto, neste momento, como funciona, claro que isto, de facto, a velocidade aqui estando, entanto, pode alterar as coisas. Mas neste momento, daquilo que eu leio, o que me parece é que basicamente estamos face a sistemas que utilizam raciocínio indutivo. Basicamente, olham para os acontecimentos estatisticamente e apresentam resultados em função do que é provável que seja a resposta correta.
13: Sim.
14: Claro que isto depois...
13: Não contempla uma coisa que é muito humana, que é a imaginação.
14: Imaginação criativa.
13: Imaginação criativa, não é? Quer dizer...
14: E o instinto, quer dizer, eu estou aqui, o instinto é uma palavra horrível para isto, mas digamos, a capacidade de nós tomarmos decisões sem levar em conta todos os dados, que depois nos leva a tomar decisões muitas vezes em base num preconceito, em base na pouca ou muita cultura que tenhamos, mas também ao mesmo tempo é uma arma, digamos, é uma capacidade que dá resultado.
13: E,
14: há diferenças E portanto, o receio parece-me um bocado exagerado e tem muito a ver com lutas empresariais neste momento. Mas, não se tomam medidas, corremos o risco de facto um dia, por causa da probabilidade estatística, o resultado... O resultado de um raciocínio destes da inteligência artificial ou da super...
13: Desencadear uma guerra, por exemplo.
14: Desencadear uma guerra, é evidente que sim. Pois, para ser. Obter um resultado, a melhor, estatisticamente, a melhor via é lançar uma bomba nuclear. Isto pode acontecer, não é?
13: A gente já viu isso em vários filmes, por exemplo, em que são exatamente um bocado um certo descontrole das máquinas, não é? Há uma série.
14: A Assembleia Geral da ONU discutiu isto muito. Até houve 128 intervenções sobre este assunto, o que é absolutamente incrível, não é? ou que se referiram lateralmente a este assunto.
13: Sim.
14: Mas também a verdade é que aquilo que ouvimos, ninguém sabe muito bem o que fazer. Não é? Essa é que é a verdade. Não é? E é um momento da humanidade, de facto...
13: Eu também,
12: e não é só em relação à inteligência artificial que ninguém sabe muito bem o que fazer, porque a humanidade está com problemas que não passam só pela inteligência artificial, que não conseguem ser resolvidos.
14: A questão do Médio Oriente, que levou à saída de 75 delegações frente ao Netanyahu, que levou o presidente da Autoridade Palestiniana foi proibido de entrar nos Estados Unidos. Enfim, houve uma série de incidentes à volta disto, cujo resultado final...
12: Mas como é que isto acontece e nada acontece, não é? Quer dizer, os Estados Unidos...
13: Quer dizer, desculpe, Maria Flor, mas quem problematizou primeiro isso e até de certo modo escutou um bocado o problema... Foi o Kant naquele famoso texto para a paz perpétua, que é um texto que ele publica nos finais, é já dos últimos textos da vida dele, onde ele pôs exatamente os problemas, que era a tal questão da paz perpétua, mas depois ele próprio pôs os problemas que se punham a essa solução que ele estava a pôr. Por exemplo, um deles era o respeito universal pelos direitos humanos. Mas ele próprio reconheceu que havia uma contradição num outro princípio que ele também estipulava, que era a não interferência de um Estado no outro. Portanto,
12: exatamente, sim.
13: E ele depois, quando pôs aquela solução também de um Estado universal, de um Estado global, depois também punha aquela dúvida. E se este Estado global quer ser... tirânico, não será muito pior do que não é? Portanto, esses são
12: as questões essenciais continuam.
13: São problemas,
12: não é?
13: Que vão continuar connosco até ao fim de junho.
12: Sim, mas o que eu estava a dizer é que como é que se aceita as Nações Unidas tinham que ter sede em algum país e como é que há uma jurisprudência que permite que não se dê um visto a um interlocutor político, não é?
13: Sim.
12: E como é que se aceita isso? E como é que se aceita isso? Já aconteceu no Mundial de Futebol e também agora, não é?
13: Até relativamente moderado, quer dizer,
12: completamente.
13: O Abbas, que aliás, que a coitada ainda por cima tem pouco poder, porque os próprios israelitas que sabotaram bastante o poder dele com aqueles grupos radicais, não é?
14: Sim.
13: Do Hamas e tudo isso, que eles de certo modo também na altura
14: da parte dos Estados Unidos em relação a isto, ao visto concreto deste dirigente palestiniano, um abuso de poder, não é?
12: Mas já ninguém protesta praticamente, não é? A questão é um bocadinho essa. Não se ouviram grandes protestos.
14: Houve manifestações contra Israel e a favor da Palestina nos Estados Unidos, até aquela atriz, a Susan Sarandon.
12: Foi presa, exatamente, quase com 80 anos.
14: Apesar de tudo, o Macron disse coisas sobre isto na
12: Assembleia Geral.
14: Houve uma série de países, quer dizer, houve centenas de intervenções, e houve aquele movimento de saída, que é impressionante, 75 delegações que saem da Assembleia, ou seja, não ficou indiferente a esta questão
12: é da
14: nação de Israel.
12: E é interessante ver quem foram os países que saíram, não é?
14: Sim.
12: Portugal, por exemplo, não saiu.
13: Não, a NATO praticamente não saiu. A Irlanda não saiu. E a Turquia faz todo sentido que tivesse saído, claro. Sim. A Turquia e Israel, ali é um...
14: É gato e cão.
13: Ainda por cima são parecidos.
12: E Espanha?
13: Os dois líderes.
14: A Espanha
13: são
14: foi o, digamos, o país de europeu, ocidental europeu, que mais, tem combatido esta questão de Israel.
13: De Israel e Palestina.
14: Aliás, utiliza expressões como genocídio, etc., em relação àquilo que se passa em Gaza, coisa que outros países evitam dizer. A única decisão que eu consegui apanhar real nesta Assembleia Geral da ONU foi uma declaração consensual sobre a subida do nível do mar, que aliás foi negociada por causa que é o perigo que há de ilhas desaparecerem por causa da subida do nível da água do mar, e a ideia é, por um lado, criar mecanismos de ajuda para que isso não aconteça em situações mais graves, e, sobretudo, reconhecer juridicamente que, mesmo que haja um desaparecimento daquelas terras, o direito jurídico, a soberania sobre aquele local continua, não muda. O Estado continua a existir ali. E isso pode ter. Depois, houve discussões sobre as pandemias do futuro, e houve um texto mais ou menos consensual, mas que ficou bloqueado porque os Estados Unidos e os seus interesses farmacêuticos, basicamente é isso, não quiseram ceder, por exemplo, coisas como, em caso de pandemia, patentes poderem ser cedidas para fabrico rápido de medicamentos, não é? Houve uma coisa interessante que era... que foi aprovada, mas que depois depende do investimento que venha a ser feito, e portanto é uma intenção, vamos ver se depois se concretiza, que é construir em África redes de distribuição elétrica em muito maior quantidade. Ou seja, o que está a acontecer é o quê? É construir centrais elétricas ou com painéis solares, etc., e depois não há uma rede de distribuição, as coisas não chegam aos sítios onde a energia não chega ao sítio onde der. Onde devia chegar. Depois, o resto foi tudo muito. Houve umas declarações sobre racismo, a questão da inteligência artificial não deu em nada. A Groenlândia foi lá assinado. Foi lá assinado entre os Estados Unidos, a Dinamarca e os representantes da Groenlândia.
13: Oh, Pedro,
14: acordo em que os Estados Unidos ganham, não é? Que é uma coisa...
13: E queria chamar a atenção para isso. As Nações Unidas tem, por um lado, o que é que continua a funcionar nas Nações Unidas. Por um lado, são aquelas agências especiais, a FAO, a Unesco, etc., a OMS, etc.
12: Sim, mas que têm cada vez menos recursos, porque os Estados Unidos dão cada vez menos dinheiro, não é?
13: Estão, exatamente. Mas, de qualquer maneira, funciona. E depois, também, esta Assembleia Geral normalmente é o pretexto para muito encontro bilateral.
14: Sim, houve centenas, literalmente. Centenas.
13: Uns mais discretos, outros menos, outros mais extensivos, em que os países, pronto, olha, vai estar ali, vai estar lá para a semana e tal, então vou lá também, vamos falar e tal. Epá, que é isso, quer dizer, também fora disso.
14: Por exemplo,
13: disso,
14: as questões da dívida, das dívidas dos países, não é? As questões da soberania, não é? As questões das desigualdades. A questão do pagamento de indemnizações aos países que foram colonizados. Enfim, tudo isto esteve ali, não é? Esteve ali a ser debatido por inúmeras intervenções. Não, agora, como não são dos países mais poderosos, têm interesse regional e do ponto de vista mediático são completamente secundarizadas e parecem referidos como uma linha, ou ao menos, nas notícias. Mas algumas delas podem ter impacto futuro bastante relevante. Portanto, a questão das dívidas dos países pobres, mesmo os países mais ricos, começam a achar que isso pode até trazer vantagens, porque reanima a economia local e pode trazer vantagens. E, portanto, há aqui
13: anos, não é? Não há dúvida que a Europa, que hoje em dia, de facto, a Ásia é para os asiáticos e a América é para os americanos, os europeus deviam pensar bastante, muito nas relações com os africanos, pá, porque melhor ou pior, os africanos têm coisas que nós não temos, normalmente recursos mineiros e naturais e energéticos, etc., e até que podem enfim, desenvolvê-los bastante, não é? Como, aliás... E hoje em dia, até mesmo esta instabilidade do Médio Oriente, por exemplo, um país que tem ganho com isso bastante é a Argélia. A Argélia, como é um fornecedor
12: de gás.
13: De gás e de petróleo também. Uhum. Não é?
14: Petróleo também, sim.
13: E que está aqui perto. E a Argélia, por exemplo, que era muito maçada e chateada por causa lá das questões dos direitos humanos e não sei o quê, isso agora apagou-se tudo para os europeus, porque de facto estão a importar. E agora eles estão a fazer um transsaariano que vai passar através, vai trazer gás e da Nigéria para a Europa, quer dizer isso. Uhum. Portanto, essas questões e essas incidências também são interessantes, não é?
12: Uhum. Pedro, tu há pouco estavas a falar da forma como a comunicação social contou esta Assembleia Geral das Nações Unidas, mas os registros, e são dois que tu escolheste para esta sessão dos radicais, mostra bem como foi contaminada a cobertura jornalística, foi contaminada esta Assembleia Geral das Nações Unidas com a visita de Xi aos Estados Unidos, não é?
14: Sim, eu fui ver o que é que um grande órgão de comunicação social ocidental, a CNN, sim, e o que um órgão ligado
12: que
14: à...
12: foi proibida por Trump, não é?
14: Sim, foi. Ela fala disso, a Amanpour. A Al Jazeera. Portanto, fui confrontar a CNN com a Al Jazeera a ver o que é que cada uma diz. E são coincidências.

0: Bem-vindos ao programa, sou Cristiana Amanpour e estou nas Nações Unidas. Amigos, inimigos ou nem uma coisa nem outra? Essa é a grande questão no dia em que o Presidente Trump recebe o líder chinês, o Presidente Xi Jinping, para uma importante cimeira. Normalmente estaríamos a mostrar-vos imagens deste acontecimento, mas, enquanto o acesso da CNN ao grupo de jornalistas que faz a cobertura da Casa Branca não for totalmente restabelecido, não o faremos. Ainda assim, como dizíamos, trata-se de um encontro decisivo entre os líderes das duas nações mais poderosas do mundo, que vão discutir tudo, desde a inteligência artificial ao comércio e às guerras que assolam o planeta. E, naturalmente, a Europa estará a acompanhar tudo com muita atenção. A própria União Europeia tem muito com que se preocupar, desde a sua relação com a China até ao ressurgimento da extrema-direita, passando pela ameaça da Rússia e pela gestão daquela relação fundamental com os Estados Unidos, como explicou hoje a Presidente da Comissão Europeia, Ursula von der Leyen, numa entrevista exclusiva.
1: And there's another part of this meeting that's actually really interesting when you're standing here at the UN General Assembly.
0: Mas há outro aspecto deste encontro que se torna particularmente interessante quando estamos aqui na Assembleia Geral das Nações Unidas. É que os líderes mundiais passaram toda esta semana aqui em Nova Iorque a debater a inteligência artificial, o Irão, as guerras e a forma como o sistema internacional deve funcionar. Mas os dois países com maior influência sobre o rumo desses acontecimentos estão a cerca de 320 km daqui, a conversar a sós, um com o outro. A China passou anos a defender um mundo mais multipolar, em que os Estados Unidos têm uma posição menos dominante e instituições, como as Nações Unidas, desempenhem um papel mais importante. Mas esta semana também pôs em evidência a contradição dessa posição. Quando Pequim e Washington precisam de impedir que a sua rivalidade se transforme num confronto global, nada substitui uma conversa frente a frente. E isso diz-nos muito sobre onde reside realmente o poder mundial.
1: When Beijing and Washington need to keep their competition from turning into global confrontation, nothing beats sitting face to face, and that tells you quite a lot about where global power actually sits.
2: E sobre o poder mundial, ficámos mais ou menos na mesma, ou este encontro entre Xi e Trump só reforçou que de facto é neste eixo que as coisas se resolvem ou não se resolvem?
3: Por um lado... Ah, desculpe, Pedro, fala.
0: Não, eu ia dizer uma coisa que eu reparei na imprensa chinesa que fui ler, a imprensa que há em língua inglesa, que é uma coisa curiosa, que é uma das coisas que se sente é a valorização que eles dão ao encontro no sentido de a China estar a ascender, e o seu líder, o Xi Jinping, digamos, a um estatuto que eles próprios parece que não sentem. Portanto, a ideia de que a China é uma superpotência, eu acho que hoje em dia não há verdadeiras superpotências, mas enfim, mas que a China é uma superpotência.
3: Grandes potências, não é?
0: Exatamente. É para eles quase uma surpresa. Portanto, isto é...
3: Sim.
0: E isto é interessante. E, portanto, há aqui estes encontros pessoais do Xi com o Putin, com o Trump e com o Modi. Digamos, há aqui para os chineses isto é uma novidade. Estamos a chegar ao topo do mundo, não é? E isto é,
3: claro.
0: É interessante. Porque eles ainda se veem como um país quase terceiro, também não quero caricaturar, não é? Mas vê-se como um país que ainda está em desenvolvimento e ainda não chegou ao nível de uma grande potência. E quando isto acontece, sentem-se um bocado surpreendidos, não é? E ao contrário dos americanos, que mesmo quando não têm poder, acham que o têm.
3: Sim, e o Trump, então, é extraordinário. Não, eu acho que nesse aspecto, e o Pedro está a observar isso bem, eu não vi de facto essa imprensa chinesa, mas é curioso porque é um bocadinho aquele sentimento do, chamemos-lhe assim, do novo rico que é recebido pela melhor sociedade, não é? Portanto,
0: Eu lembro uma vez uma reação intempestiva que o Xi Jinping teve num encontro.
2: E quem é que é o novo rico? É a China, claro.
3: O novo rico é a China.
0: O novo rico é a China. Que o Xi Jinping teve com o então primeiro-ministro do Canadá,
3: o Trudeau.
0: O Trudeau, exatamente.
3: Trudeau.
0: Em que ele zanca o Trudeau. E depois há uma cama que apanha aquilo, e não sei se foi preparado ou não, por falta de respeito. A questão era uma falta de respeito. Portanto, isso, digamos, há aqui ainda uma espécie de complexo de inferioridade. Eu não quero ser ofensivo para os chineses de maneira nenhuma.
3: Cuidado.
2: Sim, pois. Ó Pedro.
0: Não é isso. E são um país extraordinário. Quer dizer, não tenho...
3: Sim, pá, sim.
0: Já lá estive e aquilo é de ficar de cara à banda. Mas
2: Como todos os países, não é? Os países

0: São extraordinárias.
1: Aquilo, sobretudo com aquilo que nós não sabemos da China, quando lá chegamos, o choque e a perplexidade, é, para quem lá vai a primeira vez, é enorme.
0: Mas, sim, é verdade.
1: Mas portanto, isto, esta ideia de que a China está no topo do mundo, está a começar a entrar na cabeça dos chineses, e isso também pode trazer alterações.
0: Uhum.
1: Pode trazer alterações.
0: Jaime, para fecharmos a nossa conversa, esta questão das armas de Trump ter falado da compra de armas, parece que não teve resposta. Foi só um disparate?
2: Parece um bocadinho absurdo, quer dizer, não faz muito sentido a China estar a comprar armas. A China produz armas, e depois tem a Rússia, que é um grande produtor e fornecedor, e que está muito mais próximo. Enfim, não me parece que isso tenha sido assim uma grande...
0: Foi uma gafe.
2: Uma grande descoberta.
1: Ele é excessivo às vezes. Sim, sim. Mas os chineses nos comunicados finais que ignoraram por simplesmente a questão.
0: Por isso simplesmente, claro. Pois. Pois é, o que se diz é que não houve resposta. Bom, Pedro... Não,
1: mas, por exemplo, sobre importações de carvão, a China vai importar carvão dos Estados Unidos em numa quantidade relevante durante pelo menos 2 anos. E isso também é extraordinário, não é?
0: Uhum.
1: Também não se estaria à espera, dada a guerra à volta precisamente da questão energética e as consequências comerciais que isso tem. Não
0: é? Vamos à música, Pedro. A lua representa o meu coração. Explica lá.
1: É verdade. É uma canção romântica que foi tocada durante o jantar oficial entre Trump e Xi. É uma canção chinesa que aqui vamos ouvir tocada em harpa. Lá foi tocada só com harpa. Aqui vamos ouvir em harpa e em citra chinesa, a guzheng, que é como se chama esse instrumento, que pelo som vão reconhecer que tem um ambiente chinês. Esta música tem uma história muito curiosa. Foi composta por um chinês de Taiwan, o Wang Xingxi. A letra, que aqui não vamos ouvir, é de Sun Yi. E a primeira gravação foi de 1973, mas ela tornou-se muito famosa na China continental numa gravação de 1977, por uma cantora chamada, no Ocidente, Teresa Teng, que a transformou num enorme êxito, quer na China continental, quer em Taiwan, em Hong Kong, em todo o Sudeste Asiático. Quando esta versão da Teresa Teng começou a circular na China continental, no final dos anos 70, o país tinha acabado de sair da Revolução Cultural, estava a iniciar-se, era o poder do Deng Xiaoping, que dava a abertura económica, e esta música faz parte de uma mudança cultural que é relevante, na música popular de difusão oficial e pela rádio, etc., em que é uma das primeiras canções onde aparece o eu, a emoção individual, uma pessoa que está apaixonada por outra e que tenta, de alguma forma, dizer-lhe que a ama. E isto substitui a ideia do nós e do coletivo, que era dominante na canção popular anterior a esta fase. Isto foi de tal maneira que houve um ditado, um jogo de palavras que foi feito durante muito tempo, enquanto esta música estava no top da China continental, que se dizia que durante o dia mandava Deng Xiaoping e à noite mandava Deng Lijun, que é o nome chinês de Teresa Teng. Note-se ainda que muitos jornais de Taiwan, ao saberem que esta música tinha sido tocada durante o jantar de Trump e Xi, interpretaram isto como um sinal, e do meu ponto de vista interpretaram abusivamente, como um sinal de que Trump estava a dizer a Xi que não ia deixar cair a questão da independência de Taiwan.
0: Bom, temos que esperar que a música faça o seu trabalho, não é, Pedro? Muito bem. E é assim que nós fechamos esta sessão dos Radicais, os cuidados técnicos de João Carrasco, a produção de Ana Fernandes, os Radicais Livres, Jaime Nogueira Pinto e Pedro Tadeu com Maria Flor Poderoso voltam para a semana. E até lá, fiquem com esta lua. A lua representa o meu coração, em chinês.

0: 5 horas 4 nos Açores.
1: A proposta de orçamento do Estado vai ser apresentada já esta quinta-feira, com o PS a esperar que não haja surpresas e o Chega a criticar os socialistas. O Tribunal de Contas Europeu suspeita de um caso de fraude com fundos europeus a envolver Portugal. Morreu Mari Carmen, símbolo dos protestos pelo direito à habitação em Espanha, duas semanas depois de ter sido despejada.
0: Estão 6 graus em Bragança, 14 no Porto, 12 em Coimbra, Lisboa com 17 graus e Faro com 19. Funchal agora 20 graus. Estão 18 em Ponta Delgada. Edição das 5 com Pedro Guilherme.
1: O Governo adiantou-se ao prazo previsto e entrega hoje à tarde no Parlamento a proposta de orçamento do Estado para 2027. O documento será apresentado em conferência de imprensa pelo Ministro das Finanças, Joaquim Miranda Sarmento, quando forem 4 da tarde. A proposta prevê um excedente orçamental até 0,2% do Produto Interno Bruto e um crescimento da economia de cerca de 2%. O orçamento do Estado deverá ser viabilizado graças à abstenção do PS, uma posição criticada pelo líder do Chega. André Ventura diz que o ruído à volta do acordo entre a AD e o Chega na lei das rendas serve para o PS tentar esconder que viabiliza um orçamento sem o ver primeiro.
2: José Luís Carneiro tenta disfarçar um facto óbvio, é que é o primeiro líder político em décadas.

0: a viabilizar um orçamento que não conhece. É a primeira vez em décadas que isto acontece. E José Luís Carneiro agora tenta todos os dias disfarçar essa responsabilidade. Mas ela é clara, ela existe e ela está lá.
1: O líder do Chega, André Ventura, ontem à tarde no Parlamento. Os socialistas avisaram esta semana que tudo depende do que for entregue mais logo na Assembleia da República. Na véspera, o secretário-geral do PS, José Luís Carneiro, disse não esperar surpresas.
2: Não vejo que o Governo apresente uma proposta que altere substantivamente aquilo que já apresentou à direção da bancada parlamentar. Naturalmente que se trouxesse cortes nas pensões, aumentos dos impostos, alterações do Serviço Nacional de Saúde, bom, isso seria... digamos, propostas que seriam inaceitáveis, mas estou a crer na palavra que foi dada pelo Primeiro-Ministro e também pelo Ministro das Finanças.
1: O PS não espera mudanças, diz o secretário-geral José Luís Carneiro. O Governo entrega mais logo no Parlamento a proposta do Orçamento do Estado para o próximo ano. A Antena 1 vai transmitir em direto a conferência de imprensa do Ministro das Finanças, Joaquim Miranda Sarmento, a partir das 16h. O Tribunal de Contas Europeu suspeita de um caso de fraude em Portugal com verbas comunitárias. É um dos 17 casos detectados no ano passado na União Europeia. Quanto ao PRR, há problemas nos prazos, mas não há suspeitas de fraude no país. O Tribunal de Contas Europeu considera que, no geral, as contas da União Europeia são fiáveis, dá pareceres positivos sobre as receitas, mas mantém, André Neves, reservas no capítulo das despesas.
3: O Tribunal de Contas Europeu analisou a fiabilidade das receitas e das despesas do Orçamento da União Europeia no que se refere ao ano passado. João Leão, membro deste tribunal, refere que as contas da União refletem com exatidão a situação financeira europeia e que há uma opinião favorável sobre a cobrança de receitas a nível europeu. O mesmo não se passa com as despesas.
4: Damos uma opinião adversa sobre a execução das despesas do quadro financeiro plurianual. Encontramos uma taxa de erro de 3,8%, despesa que não foi feita com base nas regras da União Europeia e das regras nacionais, que não deviam ter sido pagas por essa razão, em áreas específicas, sobretudo é mais relevante na parte das despesas da coesão, mas também envolve sobretudo o tipo de despesas relacionadas com custos e projetos que não são elegíveis, mas tem algumas situações relevantes ao nível da contratação pública.
3: E nesta área há uma suspeita de fraude detectada em Portugal.
4: A dizer o valor em concreto, 755 mil euros, envolve uma empresa em particular, a investigação está neste momento a cargo da ERP.
3: A Procuradoria Europeia mantém a investigação, por isso não é possível revelar mais pormenores, mas o caso também foi reportado ao Organismo Europeu de Luta contra a Fraude. Não se trata de um caso relacionado com o PRR, mas com o Portugal 2030. O Tribunal analisou também as contas do Mecanismo Europeu de Recuperação e Resiliência.
4: Damos uma opinião sobre a despesa de forma diferente. Os embolsos são feitos ou pagamentos com base no cumprimento de marcas e metas por parte dos Estados-membros. Encontramos 16 marcas e metas dentro dos 420 que examinámos na auditoria de 2025, que não cumpriam as condições de pagamento. Nenhum diz respeito a Portugal.
3: O Tribunal de Contas Europeu detectou ainda falhas nos sistemas de informação e de controlo.
1: O Tribunal de Contas Europeu a mostrar reservas no capítulo das despesas, mas a considerar que as contas da União Europeia são fiáveis. Morreu Maria Carmen Arbastecal, a mulher espanhola despejada há duas semanas da casa onde vivia, em Madrid, há mais de 70 anos. Maria Carmen, de 87 anos, morreu ontem no hospital, de acordo com a informação divulgada pelo Sindicato das Inquilinas. A porta-voz, Alicia del Rio, garante que a luta vai continuar.
5: A especulação custa-nos a vida. E o rentismo acabou por matar Mari Carmen. A sua memória estará sempre connosco, sempre presente na sua luta, sempre presente no legado que nos deixou e será eterna no nosso sindicato e na história deste país. O legado que ela nos deixa faz-nos lutar com mais força e mais determinação, a mesma que ela sempre nos incentivou a ter a cada passo.
1: Entretanto, ficou marcada para 11 de novembro a greve geral de 24 horas para exigir salários que permitam acesso à habitação. A data foi conhecida ontem, após uma reunião entre as maiores centrais sindicais de Espanha. O caso Mari Carmen pressionou o governo espanhol, que empurrou o país para eleições antecipadas a 29 de novembro. O ator norte-americano Alec Baldwin está entre os que vão marcar presença em dezembro na terceira edição do Festival de Cinema Tribeca Lisboa, mas há mais nomes confirmados para o festival que vai decorrer daqui por dois meses. Margarida Vaz.
6: Katie Holmes e Edward Burns estão entre as estrelas internacionais, anunciou Francisco Pedro Balsemão, presidente executivo do Grupo Empresa.
7: Este ano há mais estrelas, desde o Alec Baldwin, Edward Burns, a Katie Holmes e outros, mas também grandes realizadores portugueses, grandes atores portugueses, porque de facto estamos aqui a criar algo diferente, algo novo.
6: Além da novidade de 5 dias de festival, a Avenida da Liberdade é a nova casa do Tribeca. Um salto qualitativo, diz Francisco Pedro Balsemão.
7: Passagem aqui para o centro de Lisboa, Avenida da Liberdade, sítios icónicos como São Jorge, Tivoli e por aí fora, numa época natalícia em que movimento, há mais movimento, é o movimento certo e é o momento certo para nós darmos esse salto qualitativo que estamos a dar em 2026.
6: Para o Presidente da Câmara de Lisboa, Carlos Moedas, a mudança de local valoriza a cidade.
8: A Avenida da Liberdade é icónica, não é? Vamos trazer para o São Jorge, que é icónico, o Capitólio, vamos ter por toda a cidade, eu acho que é um festival da cidade.
6: O Cinema São Jorge é o epicentro do Tribeca, com filmes, oportunidades únicas para ver, destaca o curador Rui Pedro Tendinha.
9: Três filmes fortes, o The Companions, com Susan Sarandon e Audrey Plaza, um filme sobre a terceira idade. E depois faz Pandan com outro filme, que é o Queen at Sea, que esteve em Berlim e foi premiado, com Juliette Binoche. Queria também ainda realçar o Dean Kammer, que é uma comédia com o Donald Gleeson, que vai ser uma sessão bem divertida.
6: Vindima e O Dia Mais Feliz da Minha Vida estão entre os filmes portugueses que passam pelo Tribeca. Um festival este ano na Avenida da Liberdade.
1: Cinema São Jorge, o Teatro Tivoli e o Capitólio estão entre os espaços que vão receber o Tribeca de 9 a 13 de dezembro em Lisboa.
10: A edição foi de Pedro Guilherme, no simultâneo RTP Antena 1, Continente Madeira e Açores, RTP Mundo e RTP África. Com toda a informação, seguindo atualizada em noticias.rtp.pt. Olá, bom dia, são 5:08. Eu sou o José Candeias, comigo está o Jorge Almeida e o Carlos Mateus e consigo até às 7.
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A mágoa que também recebi a notícia do desaparecimento de Jorge Palma, com quem me cruzei e que deu magnífica conversa. Muito bom dia, uma excelente quinta-feira para si e desejo-lhe, olha, uma boa viagem, bom trabalho, uma boa preparação para o dia, ou quem continua aí na sua atividade, escutando a rádio, a grande companhia, estamos para o mundo inteiro e por isso o convite vai até si, mesmo longe, bem longe de Portugal e que queira vir até à rádio. Portanto, mais 351-21-382-0033 ou 21-382-0034. Quem sabe até vem uma estreia hoje. É caso para dizer ousadia, não? Então vá, 21-382-0033 21-382-0034.

0: Lena d'água. Muito bom dia, são 5:15.
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0: Em relação às suas mensagens, pois bem, então pode também enviar através do Facebook em José Candeias ou através do WhatsApp aqui da rádio, o 912-120-501.

0: É com uma das principais referências internacionais no estudo da evolução e utilização das cartas náuticas que vamos estar hoje no Mesa para Dois. Foi Joaquim Alves Gaspar que solucionou o enigma histórico que durou um século, a construção da projeção cartográfica de Mercator. Para o investigador, a proposta aprovada pelas Nações Unidas para se corrigir o mapa-mundo de Mercator é uma questão política, um autêntico disparate.
1: É um disparate, é um disparate. Este problema já foi posto, se não me engano, nos anos 30, nos anos 40, mas já nessa altura a projeção de Mercator não era normalmente usada para representar o mundo. A projeção de Mercator é usada para navegação. Okay? Para navegação, não como mapa geográfico.
2: Então o argumento dos africanos...
1: Este argumento é exatamente o mesmo. Eles vêm com o argumento da projeção de Mercator. A projeção de Mercator não é usada pura e simplesmente em mapas geográficos. Já não é há muitas décadas. Portanto, é falso aquilo que eles dizem.
2: Mas o facto é que a alteração foi aprovada em Assembleia Geral.
1: É um sinal político, digamos assim. Um sinal politicamente correto. Mas é um disparate.
0: Corrigindo-me, Mercator... Portanto, Joaquim Alves Gaspar, investigador no Centro Interuniversitário de História das Ciências e da Tecnologia na Faculdade de Ciências da Universidade de Lisboa, é então o convidado de Ana Jordão, no Mesa para Dois, para ouvir na rádio depois das 8 da noite, mas já está disponível em antena1.rtp.pt nas plataformas de podcast.
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Escada de espelho. Muito bom dia, 5h24. José Candeias, ponto programa, arroba rtp.pt, portanto, para também enviar o seu e-mail, o seu contacto, às vezes até com essa boa divulgação, portanto, José Candeias, ponto programa, arroba rtp.pt.

0: E aqui esta Mama África com Jimmy P e também Dino Santiago. 29 minutos para as 6 da manhã, 213820033, 213820034, as linhas da Antena 1. Quanto ao tempo, o Instituto Português do Mar e da Atmosfera, hoje no continente, é seu pouco nublado. Vem mais nuvens durante a tarde à região sul. Durante a tarde também vento por vezes forte na faixa costeira ocidental e ainda nas terras altas. Em algumas zonas e do norte e centro há por aí nevoeiro e a temperatura máxima sobe ligeiramente. A Madeira é um dia nublado, com aguaceiros, que podem ser com trovoadas, o vento moderado forte nas terras altas, também no Porto Santo. Para os Açores, a previsão dá-nos um dia com boas abertas, embora com aguaceiros fracos, pouco frequentes, nos grupos central e oriental. 29 graus para Santarém, Lisboa e Setúbal, Évora e Beja 28, Faro 27, Funchal e Porto Santo 26, Braga, Coimbra, Castelo Branco, Leiria, Sines e Sagres 25 graus, Porto Aveiro, Porto Alegre, Santa Cruz das Flores e Horta 24, 22 graus, Viana do Castelo, Vila Real, Angra do Heroísmo e Ponta Delgada, Viseu 21, Bragança 20, Guarda 17, 15 graus para as Penhas Douradas.
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Inês Marques Lucas, com este traz-me o verão a casa. E hoje parece que o dia é assim, bem de verão, pelo menos aqui nesta região. E já deu para notar, até com o WhatsApp, estou a ter aqui algumas dificuldades, portanto, isto de vez em quando acontece. Então falo de coisas que realçam este dia e que realce. É que há histórias no futebol que parecem escritas de propósito para nos lembrar que o futuro ninguém o conhece. 8 de outubro de 1961, há 65 anos, um rapaz de 19 anos, vindo de Moçambique, vestia pela primeira vez a camisola da seleção nacional. Chamava-se Eusébio da Silva Ferreira. E a estreia aconteceu no Luxemburgo, num jogo de qualificação para o Mundial de 1962 no Chile. Mas não começou como talvez hoje imaginássemos. Portugal tinha goleado o Luxemburgo por 6-0 em Lisboa, meses antes. E ninguém esperava aquilo que aconteceu na segunda mão. Cerca de 6 mil pessoas estavam no estádio. Portugal tinha jogadores como Costa Pereira, Mário Coluna, José Águas ou Iauca. O selecionador, Fernando Peiroteu, uma antiga glória do futebol português, e do outro lado estava Adis Schmidt, um avançado luxemburguês que nesse dia fez o jogo da vida, marcou 3 golos. Ao intervalo, Portugal perdia por 1-0, depois vieram mais 2 golos de Schmidt e aos 84 minutos o Luxemburgo chegou aos 4-0. 4-0. E é aqui que entra Eusébio. Aos 82 minutos, quando Portugal ainda perdia por 3-0, o jovem avançado marcou o seu primeiro golo pela seleção. Pouco depois, Iauca faz o segundo. Resultado final, Luxemburgo 4, Portugal 2. Uma derrota que na altura foi um enorme choque. E que hoje pode parecer ainda mais surpreendente. Portugal só voltou a perder com o Luxemburgo uma vez em toda a história dos confrontos entre as duas seleções. Mas há uma coisa bonita nesta história. Naquele dia, ninguém podia saber que aquele rapaz que marcou um golo numa derrota viria a tornar-se Eusébio, que faria 64 jogos pela seleção e marcaria 41 golos, que seria a grande figura portuguesa no Mundial de 1966, que ajudaria Portugal a conquistar o terceiro lugar nesse campeonato do mundo. E há aqui uma comparação com o futebol de hoje que vale a pena fazer. Hoje, quando um jovem chega à seleção, há câmaras, redes sociais, milhões de pessoas a acompanhar cada movimento, estatísticas em tempo real e uma enorme expectativa à volta de cada estreia. Eusébio chegou à seleção num tempo completamente diferente. Não havia redes sociais, não havia vídeos instantâneos, não havia milhares de imagens a circular pelo mundo. E a sua estreia nem sequer foi até uma vitória. Foi uma derrota por 4-2. Mas talvez essa seja a melhor lição desta história. É que não são os primeiros minutos que definem uma carreira, é aquilo que fazemos depois. Portanto, 8 de outubro de 1961, Eusébio perdeu, mas começou aí uma história que Portugal nunca mais esqueceria.

0: Deus.
1: É isso. Elis Regina, 17 minutos para as 6 da manhã.
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0: ou a seguir ao Fado de Coimbra?
1: Ai, essa vai-me pôr a chorar.
0: A sério? A gente pode amar duas coisas ao mesmo tempo, não é, Manuel?
1: Claro.
0: Ainda por cima, até são diferentes.
1: Pois, e eu, quando foi a escolha da Amália, eu escolhi a lição, lembra-me a lição.
0: Também. Oh, foram escolhidas tantas. Mas pronto, eu aí.
1: Eu sabia que a minha não.
0: Fui ao
1: mas
0: número.
1: Todas são lindas.
0: É, sem dúvida. Sem dúvida.
1: Grande Amália.
0: Ah, grande Amália. E grande Benfica, não?
1: Grande Amália.
0: Ouvi, sei lá, como benfiquista, há pouco estava eu a falar de Eusébio, que faz hoje
1: É
0: anos
1: o
0: quando
1: rei.
0: se estreou.
1: Eu ouvi.
0: Você já tinha nascido nessa altura, em
1: Não, não.
0: 1961.
1: Não,
0: Portanto.
1: eu sou do tempo do Carlos Manuel, do Álvaro, do Bento.
0: Você é benfiquista desde que idade?
1: Eu sou benfiquista desde a barriga da minha mãe.
0: Porquê? Ela já era.
1: Era, todos em minha casa são benfiquistas. Ai, quem não seja.
0: E ai que não seja,
1: Ai, quem não seja.
0: mas há alguém da família que não é?
1: Há uma ou duas, mas eu costumo dizer que nasceram fora do prazo.
0: Fora do prazo. Oh, meu caro
1: Eu
0: Manuel.
1: amo o meu Benfica, eu sou assim.
0: Qual foi a última vez que
1: Olha,
0: assistiu a um jogo do
1: antes dessas
0: Benfica?
1: coisas piores.
0: Exatamente, também é verdade. Qual foi a última vez que assistiu assim um jogo ao vivo do Benfica? Lembra-se, Manuel? Ou
1: Olha,
0: assistiu?
1: inacreditável, nunca lá fui.
0: A sério?
1: A sério. A minha pensão é baixinha, mas eu ainda hei de ter esse sonho, não hei de morrer.
0: O que é que
1: Tem
0: você
1: lá ir. Eu
0: conhece?
1: costumo dizer que sofro mais em casa sozinho do que 60 mil no Estádio da Luz, porque eu paro de tudo.
0: Não me diga.
1: É sério.
0: Já partiu alguma coisa? Já fez
1: Já,
0: danos na casa?
1: já,
0: Já.
1: já, já. Já partiu o vidro de uma mesa, já partimos a minha cabeceira.
0: Oh, meu amigo, então nesse caso, ouça melhor, ouça então mais a Amália. Porque assim não dá para o estrago. Ora, é essa. Tá, mas que é. Olha. Oh, Manuel, e nunca veio, nunca entrou no estádio?
1: Não, nunca é o meu sonho, mas aí lá isto, se Deus quiser.
0: Olha, o antigo, aí diga-lhe adeus.
1: O antigo foi lá.
0: Ai, o antigo foi.
1: O antigo foi
0: Ah,
1: lá. Quando
0: pronto.
1: levava 120 mil, fui lá várias vezes.
0: E assim, o que é estar no meio de 119 mil pessoas?
1: Ui.
0: 199. 999, nesse caso.
1: Olha, é um sonho.
0: Eu também era menino, e fui lá assistir e pronto, aquilo é uma marca. Mas tem então esperança de vir ver?
1: Claro, ainda tenho 100 anos, já vai ir.
0: Pois, mas ouça,
1: Quem sabe eu já com as
0: mas ouça
1: antenas,
0: lá,
1: vamos ver.
0: fotografado ao lado da estátua do Eusébio, não?
1: Ah, isso é a primeira coisa que eu lá vou.
0: Pois, mas então nunca teve nenhuma fotografia e nunca lá esteve.
1: Nunca, nunca fui ao Estádio da Luz. Um benfiquista ferrenho como eu.
0: Mas lá está,
1: Nunca.
0: o dinheiro não dá para tudo também, não é,
1: Não dá,
0: Manuel?
1: não
0: Pois,
1: dá.
0: ok,
1: A reforma
0: porque
1: mínima, não dá.
0: depois você
1: Mas eu hei de ir.
0: foi empregado mesmo, não foi, Manuel?
1: Eu fui empregado de Nicola durante 34 anos.
0: E ainda por cima o Nicola. Jesus.
1: Café Nicola, velhos tempos.
0: Exatamente.
1: Foi lá alguma vez?
0: Até não conhecia, portanto.
1: Conheceu o senhor Pereira, o seu caro senhor António?
0: Ei, ó, Manuel, você não faça perguntas deste género. Eu fui há muitos anos, olhe,
1: Então era
0: com a
1: a
0: senhora minha
1: antiga
0: tia,
1: gerência.
0: que está no céu, e que gostava muito de ir à Baixa, a Coimbrã, e o Nicole era uma referência.
1: Eu trabalhei com a antiga gerência.
0: Ia muito bem.
1: E conheci o senhor Abelha. Foi quem o dono do Nicola mesmo.
0: Ou sei lá,
1: Cheguei a
0: você.
1: conhecê-lo com 90 e tal anos.
0: Ouça, dentro do café você nunca teve problemas benfiquistas dentro dessas coisas. Você controlava-se, não?
1: Não, não, não.
0: Você controlava-se.
1: Acho que era um bocado complicado.
0: Pois, mas um empregado de mesa, quando se é profissional,
1: Mas temos clientes.
0: é caso para dizer, não ouve, não fala e não vê.
1: Não, mas nós tínhamos clientes que era tocar tu lá e a gente discutia.
0: Mas pronto, com outro civismo, aí não se partia nada, não é, Manuel?
1: Não, não, não, não,
0: Pois,
1: não, não.
0: exatamente. Quantos anos foi-me empregado de mesa?
1: 30, empregado de balcão, nunca fui de mesa.
0: Ah, de balcão, quantos anos?
1: 32.
0: Você é daqueles que tinha que andar porque o seu trabalho fazia depender o do outro, ou seja, um café.

0: é isto, aquilo e aquilo outro, vocês tinham que ter sempre uma capacidade de resposta, porque o Nicole era bem e muito frequentado e o ritmo, por vezes, era forte, não era, Manuel?
1: Quando os clientes entravam, a gente já sabia o que era.
0: Muitas vezes é o mesmo, Sr. Doutor.
1: A gente já sabia o que eles queriam.
0: Havia alguém que tinha assim algum pedido sui generis, diferente, curioso?
1: Olha, tínhamos
0: ao longo
1: o senhor
0: da sua vida?
1: Rui, tínhamos o senhor Rui.
0: Só se não quiser, não diga nomes, nem convém.
1: Ah, bem, pronto, desculpe lá.
0: Mas pronto, o senhor Rui, o que é que aconteceu ao senhor Rui? Que
1: há aquela tabacariazinha ao lado, não sei se sabe.
0: Isso é...
1: Só havia leite magro. E tínhamos que ter aquele leitinho magro só para ele.
0: E naquela altura já havia leite magro?
1: Já.
0: Ih, lá
1: já. Tínhamos as senhoras que tinham um bolso
0: calhar,
1: com água.
0: Ah, pois, eles se calhar eram tão água. Exatamente.
1: Tínhamos senhoras que tinham que ter o café com um bolsinho com água. Tínhamos
0: e havia
1: a torrada com menos manteiga, menos fina, com mais...
0: Isto era...
1: Ai, velhos tempos, demoníaco.
0: Mas você, pois, lá está, mas você recorda isso com emoção, não é, Manuel? Você recorda isso com emoção, não é?
1: Muita.
0: Costuma ir à baixa?
1: Costumo, mas não passo por lá. Não consigo. Não consigo, porque não é o mesmo.
0: Pois, é essa a diferença.
1: A pastelaria não é a mesma, é completa. Tínhamos o melhor chantilly de Coimbra. Tínhamos aqueles pastéis de Tentúgal a ferver com um óleo por baixo, os tabuleiros. Tínhamos o elevador a madeira, que era à mão, tínhamos que rodar à mão para vir para baixo. E para falar tínhamos que meter a cabeça para dentro, que é para pedir as coisas.
0: Portanto, e seja, agora, neste no buraco, dia... vocês tinham que pôr a cabeça no buraco do elevador, não?
1: Pois, que é para pedir as coisas, de vez em quando vamos os pelos na cabeça.
0: Então,
1: e de vez
0: lá.
1: Em quando o elevador, e de vez em quando a caixa de madeira ficava à metade.
0: Entalava.
1: Entalava.
0: Isso é...
1: Ai, velhos tempos.
0: Então, e depois, e como é que se desentalava uma caixa que estava...
1: Prevemos o leite ao lume.
0: Pois, o leite ao lume.
1: Em chama. Não havia cá essas coisas
0: a
1: vapor e fazer espuma.
0: E eu sei lá, e não podia derramar, porque isso, para além do prejuízo, era ter que ligar o fogão.
1: Nós tínhamos uma copeira, que era a Dona Isabel, que era só para isso. Torradas, postas, era só para isso. Velhos tempos.
0: Hoje, como é que está o Nicola?
1: Completamente diferente.
0: Mas o que é diferente em quê?
1: Pastelaria, os donos são outros. Os empregados foram-se todos embora, quem lá estava são outros.
0: Mas a nível do edifício...
1: O edifício mantém-se. Embaixo está um bocadinho diferente.
0: Mas mantém a traça?
1: A fachada está completamente igual.
0: E no interior?
1: O interior está igual, está a mesma coisa.
0: Mas valha-nos isso, Manuel, portanto...
1: Também o que é o dono que lá esteve, o Sr. Luís,
0: sim.
1: Que Deus o tenha, gostava muito dele.
0: Bem.
1: Não sei se ouviu falar o que aconteceu.
0: Não, nem vale a pena. Olha, Manuel...
1: Ele fez obras e aquilo ficou 5 estrelas.
0: Muito bem. E é claro que o Nicola, e quando estamos a falar de Coimbra, não era apenas um movimento que se podia estabelecer durante o dia, e é aí que eu me lembro, havia sempre uma presença à tarde, fazias questão de uma certa clientela Coimbra, do seu chá e do seu bolo, da sua
1: exatamente,
0: queijada de Coimbra,
1: exatamente.
0: Por volta das 5 da tarde, não é?
1: Exato, e saudades dos meus clientes.
0: Cá para mim, você ainda me serviu a mim, mais a minha tia Augusta.
1: Presidente da Câmara.
0: Ora bem.
1: Ai, meu Deus. Já passou.
0: Meu caro Manuel, Coimbra está a despertar para a vida, portanto, também
1: já
0: está...
1: Já tivemos agora a latada, aqui os miúdos.
0: Portanto, temos aí... É agora, começa por aí agora a surgir.
1: Pois. Já acabou.
0: Pronto. Isso, mas
1: acabou
0: isso é que,
1: no dia 4.
0: Mas isso é que é Coimbra, não é, Manuel?
1: Isso é que é Coimbra.
0: Eu
1: costumo dizer Coimbra sem estudantes, não é Coimbra.
0: Do chão, pala até à Lapa. Muito
1: eles
0: bem.
1: Eles é que não anima isto.
0: Fazem
1: aqui. Deixem-nos viver.
0: Mas isso é isso que é Coimbra, senão não era Coimbra,
1: claro.
0: Não é? Ora bem.
1: Estão em praxe. Deixem-nos fazer o que eles querem.
0: Pronto, ok. Assim mesmo é que é. Meu caro amigo.
1: Nada.
0: Vamos despedir, um grande abraço.
1: É só para dar um abraço a você.
0: Pronto, e eu quero...
1: Visitem Coimbra, Coimbra merece. Agora temos um metro.
0: portanto...
1: Temos um médico, é uma coisa fantástica.
0: Está a resultar.
1: Está a resultar imenso, parabéns.
0: Pronto.
1: Melhorou a cidade, só, não só, o metro, como a cidade.
0: Só peca por ter...
1: A infraestrutura.
0: Só peca por ter deu.
1: Muito mais bonito. Muito mais bonita a cidade agora. Parabéns a quem fez o metro.
0: Meu caro Manuel, um grande abraço.
1: Um grande abraço,
0: foi
1: Coimbra.
0: Um gosto.
1: Venham à minha cidade comer um tentúgal, uma queijadinha.
0: Isso é que é? Estava a aceitar a provocar-me a essa hora? Venha comer uma queijadinha.
1: Não, estou a provocar-me.
0: Então, a esta hora fala-se disso a um locutor de rádio que está a 200 km de Coimbra, praticamente. Manuel, um grande
1: for
0: abraço.
1: Quando o Benfica tem que ir ver aí.
0: Ah, exatamente. Então,
1: o meu sonho é conhecê-lo.
0: Então pronto, vamos juntar-nos numa coisa que também, ou seja, é a terceira que gostamos. Eu também gosto
1: sei,
0: do coiso.
1: É
0: gosto da... Ora bem...
1: Mas não diga a ninguém que eu disse isto.
0: Ah, então tome lá que é para você aí dar mais emoção e a gente se calar os dois.
1: Ai, não faço isto, eu vou chorar.
0: Ainda bem, eu também. Um abraço, Manuel.
1: Obrigado.
0: Bom dia para Coimbra. Adeus, bom dia. Espertalhão.

José Afonso, um minuto para as seis. Hoje no continente, céu pouco nublado, vento de norte por vezes forte, na faixa costeira e nas terras altas, desce a temperatura mínima, mas sobe a máxima. Na Madeira, o dia é muito nublado, há aguaceiros com trovoada, há vento também no Porto Santo e nos Açores, um dia com boas abertas, há aguaceiros fracos e pouco frequentes nos grupos central e oriental. Santarém, Lisboa e Setúbal com 29 graus, Évora e Beja 28, Faro 27, Funchal e Porto Santo 26, Braga, Coimbra, Castelo Branco, Leiria, Sines e Sagres 25, Porto Aveiro, Porto Alegre, Santa Cruz das Flores e Horta 24, Viana do Castelo, Vila Real, Angra do Heroísmo e Ponta Delgado 22, Guarda 17. Castelo, Vila Real, Angra do Heroísmo e Ponta Delgado 22, Guarda 17.

0: São 6 horas, 5 nos Açores.
1: A proposta de orçamento do Estado vai ser apresentada já hoje, com o PS a esperar que não haja surpresas e o Chega a criticar os socialistas. A indústria dos medicamentos genéricos está a ser afetada pelo aumento da inflação e o agravamento do preço dos combustíveis. A Associação Portuguesa de Medicamentos pela Equidade em Saúde pede que sejam tomadas medidas.
0: Esta hora com 6 graus em Bragança, 14 no Porto, 12 em Coimbra, Lisboa com 17 graus e Faro com 19. Nas ilhas, Ponta Delgada 18 graus, Horta 19, são 20 graus no Funchal. 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
1: O Governo entrega hoje à tarde no Parlamento a proposta de orçamento do Estado para o próximo ano. O documento vai ser aprovado durante a manhã em Conselho de Ministros, segue depois para a Assembleia da República. Está prevista uma conferência de imprensa pelo Ministro das Finanças, Joaquim Miranda Sarmento, quando forem 4 da tarde. A proposta prevê um excedente orçamental entre 0,1% e 0,2% do Produto Interno Bruto e um crescimento da economia em 2027 de cerca de 2%. O orçamento do Estado deverá ser viabilizado com a abstenção do PS, uma posição criticada pelo líder do Chega. André Ventura diz que o ruído à volta do acordo com a AD na lei das rendas serve para o PS tentar esconder que viabiliza um orçamento sem o ver primeiro.
2: José Luís Carneiro tenta disfarçar um facto óbvio, é que é o primeiro líder político em décadas a viabilizar um orçamento que não conhece. É a primeira vez em décadas que isto acontece. E José Luís Carneiro agora tenta todos os dias disfarçar essa responsabilidade. Mas ela é clara, ela existe e ela está lá.
1: O líder do Chega, André Ventura, ontem no Parlamento. Os socialistas avisaram no início da semana que tudo depende do que for entregue logo à tarde no Parlamento. Na véspera, o secretário-geral do PS, José Luís Carneiro, disse não esperar surpresas.
3: Não vejo que o Governo apresente uma proposta que altere substantivamente aquilo que já apresentou à direção da bancada parlamentar. Naturalmente que se trouxesse cortes nas pensões, aumentos dos impostos, alterações do Serviço Nacional de Saúde, bom, isso seria, digamos, propostas que seriam inaceitáveis, mas estou a crer na palavra que foi dada pelo Primeiro-Ministro e também pelo Ministro das Finanças.
1: O Governo entrega mais logo no Parlamento a proposta do Orçamento do Estado para 2027. A Antena 1 vai transmitir em direto a conferência de imprensa de Joaquim Miranda Sarmento a partir das 4 da tarde. E na véspera da apresentação do documento, o Ministro das Finanças fez saber que o IRS vai continuar a descer. A descida será feita através da atualização dos escalões, da dedução específica e do mínimo de existência e não de mexidas nas taxas. A explicação de Joaquim Miranda Sarmento a marcar o debate de ontem à tarde no Parlamento.
4: Com o orçamento será a sexta redução de IRS, com o orçamento também trará a atualização de escalões, da dedução específica, do mínimo de existência e com esta descida que hoje aqui discutimos, são já 2,4 mil milhões de euros. Com o orçamento estaremos já próximo dos 3 mil milhões do programa eleitoral.
1: O Ministro das Finanças promete menos imposto no próximo ano com as atualizações previstas na lei. O aumento da inflação nos últimos anos e o agravamento do preço dos combustíveis têm tido um grande impacto na indústria dos medicamentos genéricos e biosimilares. A Associação Portuguesa de Medicamentos pela Equidade em Saúde pede que sejam tomadas medidas no orçamento do Estado. O presidente da Equalmed, João Paulo Nascimento, propõe a revisão do regime de fixação e atualização dos preços dos medicamentos genéricos.
5: Neste Orçamento de Estado, era importante que, mais do que a suspensão da revisão anual de preços, houvesse uma atualização não inferior a 5%, isto já aconteceu há cerca de 2 anos, para esta indústria de medicamentos que estão fora de patente ou que não estão protegidos por patente. Até porque uma atualização de preço à taxa de inflação ou na ordem dos 5%, não beneficia só a própria indústria farmacêutica. Nós estamos a falar de um setor que é imediatamente afetado, positivamente, neste caso, por uma medida destas, que é o setor da distribuição e as próprias farmácias.
1: Os medicamentos genéricos e biosimilares representam cerca de metade do mercado. João Paulo Nascimento garante que, se a situação se mantiver, alguns destes medicamentos vão estar em risco.
5: Ultimamente, e com o agravamento destas guerras que temos tido, e sobretudo naquilo que é o preço dos combustíveis e o preço da própria energia e o custo de transformação, a situação está a tornar-se cada vez mais complexa do ponto de vista da capacidade das empresas de manterem muitos dos medicamentos que são críticos e essenciais no mercado. Até estamos a falar de medicamentos significativamente mais baratos, não só biosimilares, como também medicamentos genéricos.
1: A posição da Equalmed, a Associação Portuguesa de Medicamentos pela Equidade em Saúde. O secretário de Estado norte-americano Marco Rubio está hoje em Portugal para reuniões centradas na cooperação em defesa, economia e tecnologia. Marco Rubio reúne-se em Lisboa com o primeiro-ministro Luís Montenegro e com o ministro dos Negócios Estrangeiros, Paulo Rangel. Está também prevista uma conferência de imprensa conjunta. Na véspera da visita do chefe da diplomacia norte-americana, Luís Montenegro destacou a relação cada vez mais estreita com os Estados Unidos. Ao mesmo tempo, centenas de pessoas protestaram em Lisboa contra a visita e a política externa norte-americana. Um aluno adormece na aula e Gil Vicente aparece-lhe no sonho. A peça Sumário Alto da Barca do Inferno quer dar uma vida nova ao clássico nacional. Sandy Gageiro.
6: Estás a dormir?
7: Ah.
6: Psst, acorda.
7: Deixa-me dormir.
6: Estão a ler A Barca do Inferno e tu pões-te a dormir?
7: Esta peça dá-me sono.
8: Leonardo fecha os olhos assim que começa a leitura na aula. No sonho, recebe uma visita.
9: Ou seja, no fundo há um aluno que adormece ao longo da peça e nesse sonho ele sonha com o Gil Vicente e conversa com o Gil Vicente e discute. E também são os momentos em que ele ouve a peça de uma outra maneira. Mas depois de vez em quando volta à sala de aula.
6: Palavras podem entrar por um ouvido e sair pelo outro. Ora, quando elas entram, tu tens de as agarrar, mas para isso... tens de querer.
8: A encenadora Raquel Castro recorreu a manuais escolares, ensaios, edições antigas e recentes e fala no brincar com a linguagem.
9: A peça brinca muito com essa questão da linguagem, que no fundo este Gil Vicente no sonho faz uma espécie de feitiço e é como se a peça em alguns momentos fosse atualizada.
7: Mas como é que eu vou gostar se eu não percebo nada do que eles dizem? É que entretanto a língua mudou.
9: Acho que é este Gil Vicente, é o Gil Vicente que adora o seu trabalho, que quer que ele seja compreendido, que também vem aqui defender o seu ponto de vista, conversar sobre porque é que tomou as decisões que tomou, etc.
10: É dar uma oportunidade também ao Gil Vicente?
9: Sim, é dar uma oportunidade ao Alto da Barca do Inferno e ao Gil Vicente.
8: A criação quer chegar aos alunos do 9º ano e do ensino secundário, dar-lhes uma outra imagem de Gil Vicente.
6: E que tal fazermos o seguinte? Eu ponho-os a falar ao século XXI e, em troca, tu falas em português quinhentista.
7: Hã?
1: A peça Sumário Alto da Barca do Inferno estreia hoje para escolas, ao fim de semana, para o público em geral. O espetáculo está integrado no Próxima Cena, uma iniciativa do Teatro Nacional Dona Maria II, que vai percorrer vários concelhos do país.
0: Com edição de Pedro Guilherme no simultâneo RTP Antena 1 Continente Madeira e Açores, RTP Mundo e RTP África, foi a edição das 6 e toda a informação atualizada em noticias.rtp.pt. São 6:08, bom dia. Manhã de quinta-feira, 8 de outubro, sou José Candeias com Jorge Almeida e Carlos Mateus.
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0: Esta hora abro com um novo disco, Surto. É como se chama o novo álbum de Milhanas. Portas abertas de influências internacionais num disco absolutamente pessoal, onde se revela de forma transparente.
12: O Se o Jardim Secar é engraçado porque, para mim, a nível lírico, é uma das canções mais tristes do disco e eu queria tão pouco associá-la a uma canção triste que quis criar um universo musical absolutamente diferente, tanto que acabou por se tornar a canção mais feliz ou mais animada do disco. Mas fala, é uma canção de amor que acho que vive de uma dualidade muito engraçada entre uma dor e uma submissão muito grandes e muito apaixonadas, mas ao mesmo tempo com um lado muito ingênuo de quase de quem está a querer viver a vida como se fosse o último dia de amar enquanto se pode.

0: O novo disco de Milhanas, Surto, é como ele se chama, é disco RTP Antena 1 e já está disponível.
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0: Isto também já está tudo disponível. E até as linhas diretas que recebem o Joaquim Carlos Abade. Olá, Joaquim, bom dia.
2: Olá, bom dia, de Candeias.
0: Porquê é que você é mais conhecido pelo Joaquim Valente?
2: Não, não sou, sou mais conhecido pelo JC Abade.
0: Ah, é?
2: Quer dizer, eu queria que vocês não me dessem o meu nome completo e vocês fazem o contrário. Está bem, está certo.
0: Não, ah, olha, eu peço. Então pronto, então você é mais conhecido por?
2: JC Abade.
0: JC Abade. De onde é que é, meu amigo?
2: Já falei com o meu amigo, já há algum tempo não falo. Há dos cãos.
0: Há dos?
2: Cãos.
0: Há dos calos?
2: Cãos.
0: Há dos cãos, pois...
2: Freguesia de Lourdes.
0: Já sei, já sei, já sei. Porquê é que não será A dos Cães?
2: E segundo os mais antigos, o meu pai infelizmente já não é vivo, mas eu lembro da minha avó e do meu pai, contar, há 50 anos, porque eu tenho 55, e a primeira pessoa que viveu na aldeia chamava-se Eu Cão. E temos lá a travessa de Eu Cão. E para não ficar A dos Cães, ficou A dos Cãos.
0: Ora,
2: muita gente me pergunta, mas porquê não é cães? Porquê não... A tua empresa é os cães que tens na cabeça de um cão em vez de uma cabeça de um caminhão. E digo assim, não, aquilo não é cães. Há lá muitos cães.
0: Aliás, há dias...
2: E elas também.
0: Eu há dias ouvi até o plural ão para ãos ou ães, e houve uma palavra que já não me recordo qual era, que podia dizer-se das duas maneiras. Aliás, até a maneira mais, diria, mais genuína, mais ancestral, até era aquela que não era vulgarmente utilizada. Foi num programa de um professor que dá na RTP Notícias, muito curioso, sobre a língua portuguesa, que eu agora não me recordo o nome. Mas, então quer dizer, ouvi. Está tudo ligado a Diocão.
2: E é... Quer dizer, eu não sei se é esse Diocão que...
0: O navegador português.
2: Na
0: pois, mas, o navegador português, do século XV, se não me engano.
2: Mas pode ser alguém de família ou ele, não sei, pá, isso eu não sei. Bem, que a gente, nós estivemos lá no centro da aldeia, é uma aldeia aí com 500 habitantes, em que 25% é internacionais da agricultura, né, essa malta que vem, que a gente precisa lá deles para a agricultura.
0: Sim.
2: Malta porreira e não sei quantos.
0: É porreira,
2: é. E pronto, opa, é como o povo português, uma porcentagem... Viu-me para cá para trabalhar, mas tantitinho viu-me ter o dobro do ordenado.
0: Olhe, pois, exatamente. Às vezes, ouça, meu caro, então quer dizer que a sua freguesia, ou pelo menos aquela região, é muito dedicada à agricultura, é?
2: É, temos lá, tenho lá dois empresários, dois cunhados que fornecem o pingo doce, não, três, um, dois cunhados e um é o pingo doce, que eu sei, o outro é o Aldi. O outro...
0: Mas fornecem em quê?
2: Legumes só.
0: Portanto, estamos a falar de uma área vasta, de provavelmente até de estufas, da zona ali de Torres Vedras, então?
2: Não, Torres Vedras já tem outros...
0: Então essa...
2: Tem outras entidades maiores que eles ainda, né? Tem, porque eu conheço bem esta zona, porque eu faço transporte de coletores marítimos e de fruta, de legumes, e sei bem. Okay. Pronto, eles são mais pequenos, mas são uns dos fornecedores do Aldi, dos hipermercados.
0: Pronto, ok,
2: Aldi.
0: Já tem uma capacidade. Mas,
2: dois cunhados, são dois cunhados, são da minha idade.
0: Mas, ouça lá, mas a sua terra fica, propriamente, lembro-me, em que concelho?
2: Então, Freguesia de Lourdes é onde...
0: Ah, Lourdes, está bem, está bem. Oh, meu amigo, está a mascar tanta coisa ao mesmo tempo. Ai, oh, você não vos passa às vezes pela cabeça o que acontece no meu cockpit. Olha...
2: A Centralina tem que ir a dar um jeitinho a Centralina ali. Eu conheço aí alguém que de caminhões que mexe nas Centralinas. Eu falo com o meu amigo e ele dá um toquinho e fica 100%. Fica com mais 10% de aumento, vai ver. Isso é que é andar.
0: Ora, olha, meu caro, então, e você já vi também está metido no assunto, pelo menos daí do transporte, é o seu habitual, é transporte de produtos para supermercados, Joaquim?
2: É tudo, porque a gente é transportes, pronto, o meu pai, isto é uma empresa da minha idade, 55 anos. O meu pai foi fundador, um dos fundadores dos transportes central Montalvar, que há muita gente que conhece, mas já os mais antigos é que conhecem. Depois formámos a Tecnotrans. Depois a Tecnotrans deu até há 6 anos, salvo erro. Pronto, tu tem um princípio e um fim. Uhum. E nós separámos a cidade, cada um seguiu o seu caminho. Falámos todos, entre uns e outros, não tem problema. Cada um gera a sua empresa.
0: Então, e a sua qual é? A sua qual é?
2: Transportes à dos Cães Limitada.
0: Transportes?
2: À dos Cães Limitada.
0: Transporte à dos Cães Limitada. E o que é que habitualmente são as vossas cargas, amigo?
2: É, contentores marítimos é tudo. Desde a construção civil, construção civil para as ilhas.
0: Você tem ideia de que o que leva é exportação e quanto mais você levar, mais todos nós ganhamos.
2: Exato. Mas infelizmente há aí umas entidades estão a ganhar demais e isso é de lamentar. Eu estou a fazer um boicote, eu até fiz um TikTok por isso. Eu esta semana não vou ao supermercado, nem a hipermercados nenhum, comprar nem legumes, nem frutas, nem peixe, nem carne. E era o que os portugueses iam fazer. Porquê? Porque uma alface, no princípio do ano, custava, por exemplo, 1 euro, neste momento, custa 1,50 euro, 50% de aumento. Quem é que aumentou 50% nos transportes? Ninguém. Entre 10% a 15%, é verdade. Mas não é 50%. Se eu pôr mais 20% ou 25%, tudo bem. Acho que é... Não é por mim que eu, graças a Deus, eu comprar uma face de 1,5 euro ou 2,5 euros, para mim é igual. Para mim, mas eu sei
0: mas,
2: que as pessoas fazem diferença.
0: Mas você, desses 50%, você pôs-lhe 20%, que é o que ganha no transporte, quer dizer então que há 30%
2: a mais? Eu estou a dizer o que os hipermercados estão-se... Como é que eu ia dizer?
0: Aproveitar
2: da ocasião.
0: Então, eu sei lá.
2: Você vai comprar outro artigo qualquer, sem ser legumes, sem ser carne, sem ser peixe e não sei quantos. Você vai à perfumaria da parte deles, vai ao papel higiênico, vai...
0: Está bem, mas ó Joaquim...
2: Aumentou de 50%.
0: Ó Joaquim, 50%. Ó Joaquim, mas é assim, estamos a falar no custo de transporte e agora pergunto-lhe, e os custos de produção?
2: Os custos de produção, o que eles deram aos produtores... Foram 5 ou 10% também. Esse foi o item que eu conheço e já falei com 2 ou 3.
0: Tudo isto envolve uma cadeia muito grande. Agora com os combustíveis, a energia, tudo isto, não há pormenor que não seja envolvido, não é?
2: Ou Zé Candeias, o que é que vou te explicar? Um contentor de fruta pode custar, vou dar um exemplo, não quer dizer que seja exato. 1000 euros. E agora custa 1.500.
0: Porquê?
2: Porque os hipermercados aumentaram 50% e deixaram de aumentar em 20% ou 10% ou 25%. Foi o que os caminhões aumentaram, em regra geral, entre 10% a 15%. Eles estão a aproveitar. E se você for no hipermercado comprar uma cadeira, um vaso, uma flor e não sei o quê, você vai ver o preço que tem em janeiro. E atualmente tem um aumento de se calhar de 10% ou 15%.
0: Está bem, mas você não está alheio a toda esta crise que está a envolver o mundo, pois não, Joaquim?
2: Claro que não. Pois? Claro que não. Claro que não, porque eu sei que há muita, muita gente em Portugal a viver bem pior que nós. Nós somos uma empresa, pronto, já com 56 anos, para onde fizemos 60 anos.
0: Quantos funcionários vocês têm? Ou você, neste caso?
2: Somos 10.
0: 10.
2: Temos 7 motoristas, incluindo eu também, 7, mais 7 caminhões, são 14 problemas logo ao começar o dia. 7 do motorista, 7 do caminhão, estou a brincar. Os motoristas, 5 estrelas, o que eu tenho.
0: Olha,
2: malta Pogueira, e todo, há mais 25 anos.
0: Joaquim, diga. E todo o seu transporte, mesmo os colegas, é tudo a nível de transporte contentores, é a vossa especialidade, é?
2: É, e carga geral. Agora, por exemplo, vou até um colega meu, um transportador que eu agradeço muito e é sportinguista, vou trocar um robô com ele, eu fico com o meu e ele vai me dar o estrado. Nós temos um cliente forte, grande, de papel, que eu não vou dizer o nome, mas vocês sabem quem é, que é carregar em Setúbal e levar para a Figueira da Foz. Chego lá, meto a pasta no chão, pego um contentor cheio deles e para o queijo.
0: Então vocês andam sempre de porto ou de portos em portos, não?
2: Sim, a gente quando é contentores de importação, por exemplo, importação, o meu amigo Zé Candeias veio da Madeira, por exemplo. Veio da Madeira, veio para Lourdes. Precisa do transporte do cais para Lourdes, correto?
0: Sim.
2: Pode ser a mesma importação. Nós vamos o contentor cheio à porta do cliente, ele arranja o pessoal para descarregar o contentor, tem uns minutos para descarregar, ou uma hora ou duas, é o que se combinar, e a partir daí vamos entregar o contentor vazio ao parque.
0: Joaquim, falou-me aí da Madeira. Agora lembrei-me, e se houver alguma carga assim mais pessoal? Vamos imaginar, eu compro uma casa na Madeira, quem me dera, e queria mandar para lá toda uma série de mobílias, essas coisas todas. Mudava-me para a Madeira. Era vocês também fazem esse tipo de transporte mais individual?
2: Eu só faço o transporte rodoviário, mas transitários que nós trabalhamos com dois ou três transitários que são dos maiores em Portugal, que eu não vou ter os nomes como é óbvio, que fazem esse tipo de transporte.
0: Mas são vocês que levam um contentor deste tipo. Onde é que eu o encho? É no transitário, é? Ou o transitário manda meter como a transporte?
2: Deixa o caminhão ter espaço.
0: Era isso que eu queria saber. Era se o transitário falava com o Jaquim falava com o José e era...
2: Não, normalmente é o transitário ou a agência de navegação que faz esse serviço. Claro. E depois contratamos só no transporte.
0: Pois agora, é você que vai lá buscar a carga então, é isso?
2: Vou levantar o contentor vazio ao parque dos contentores vazios. Vai encher lá a mobília do Zé Candeias, o Zé Candeias mete lá 5 ou 6 pessoas a encher o contentor, tem aquilo pronto, vamos até ao cais e boa viagem até à Madeira, ou de lá para cá é a mesma coisa. Pronto.
0: Mas eu vejo os contentores tão grandes, eu por exemplo não tenho muito para mandar. Como é que é a dimensão do contentor? Ou será que é um contentor que pode levar cargas de várias pessoas, inclusive é a minha?
2: Sim, olha, tive uma situação há uns anos, foi o dia que eu ganhei mais dinheiro.
0: Epá!
2: Ser camionista.
0: Então como é que isso é? Então como é que isso
2: é? Já há 10 anos.
0: Sim.
2: Um contentor da América.
0: É.
2: Que é que lá vinha lá dentro? Coisas pessoais de pessoas. Só que não era de uma, era de 20 pessoas. Um trazia 3 caixas, outro uma cômoda, outro um chapéu, outro uma bola, e assim, outros mais. Chegou ao fim, ia chover em Pombal. Nunca mais me esqueço disto. Diz eles assim para mim. Ó motorista, vocês não vai descarregar isso? Vou. Desde que vocês são tantos, desde que vocês me deem qualquer coisa para o almoço e para o jantar, eu vou lá para cima a mandar aqui ficar para baixo, não tem problema nenhum. Então, só vá para cima que a gente faz contas no fim. Não pedi dinheiro nenhum. Chegou ao final, ele pediu lá 10 euros a cada um, eles eram 20, deram-me 100 euros. Em 3 horas e mais 2 pessoas, ganhei 100 euros. É há 10 anos.
0: Então, pronto, olha. Aí está um bom exemplo.
2: Porque eram 10.
0: Pois, exatamente, percebemos.
2: O contentor, se você fosse, tinha que pagar o contentor todo, né? Aquilo é carga completa.
0: Então venha muitos individuais, que isso assim é porreiro. Boa, boa.
2: Ah, pai, eu adoro isso. Eu, quando não tem problema nenhum. Eu só tenho a dizer, você quer que eu não sou obrigado a fazer isso. Nunca. Nenhum meu patrão me pode obrigar, porque eu sou condutor, não sou para dar a cara de caras. Mas chegarem ao pé de mim e disserem, pá, olha, eu paguei um almoço. Tem que ser um almoço de leitão, se calhar.
0: Já agora, muito bom.
2: Dos degraus, que é mesmo ali, é 5 km de chão, por exemplo. Ou da bairrada, é um leitãozinho, ou um...
0: Este também trata-se.
2: Ou sei lá, um outro prato de peixe, também adoro peixe, pode ser um bom peixe de peniche também, que eu também adoro.
0: É logo de peniche, ele sabe escolher, pois claro, não. Ó, amigo Valente, então hoje vai para Porto,
2: Agora vou pegar no caminhão em Loures, vou direito a Setúbal. Vou trocar de subir com um colega, ele fica com o meu, que é só esta porta-contentores, não dá para o estado, ele parece o estado. Vou carregar a pasta de papel a Setúbal, vou para a Figueira da Foz, se Deus quiser, amanhã lá para a tarde, que eu ainda tenho umas coisas para tratar de manhã, tenho que parar aí a meio caminho. Lá para o meio da tarde, deve estar lá em cima na zona da Figueira da Foz, meto a pasta no chão, carrego o contentor cheio para Lisboa novamente. E se Deus quiser, eu venho jantar a casa.
0: A casa em... como é que é? A do cão.
2: Há dos cãos.
0: Há dos cãos. Sim.
2: O meu caminhão fica sempre junto à bomba... Não tem problema de dias, velho, então a gente sabe. Fica junto às bombas da BP da A8 de Lourdes.
0: Ouça.
2: Um ou dois caminhões são os meus colegas, um colega e outro é a minha.
0: Mas para seguir o plural de que toda a gente conhece, então à sua, juntamos a terra, que tem um nome estranho, Mata Cães.
2: Conhece bem, são os verdes.
0: Exatamente. É muito...
2: E há dos loucos.
0: Oh, oh, isso também eu conheço, meu amigo, ao pé da Leandra.
2: Há dos loucos, há dos...
0: Há dos bispos.
2: Há do Mourão.
0: Há do Mourão. Há muito. Oh, onde, há
2: é
0: muito...
2: É, onde é que o nosso ídolo atualmente, o nosso ciclista é o João Almeida, é de perto de há dos... Há dos qualquer coisa.
0: Olha, agora também a vossa zona é toda ela também é muito ciclista.
2: É oeste, o João Almeida é oeste ciclista, o nosso ciclista é número 1, o nosso R7 do ciclismo.
0: Ora bem, já o Joaquim Agostinho era da zona. Meu também. Caro amigo, valente, amigo.
2: A estrada... Tenho uma prima também valente, eu tenho uma prima valente caminista.
0: A estrada está contigo.
2: E uma prima também que é valente, ela sabe quem é que eu
0: estou. Então seja para a prima, seja para o primo, venha dar um abraço para toda a gente que o conhece e que o estima. Vamos lá, meu caro Joaquim.
2: Olha, o que eu desejo principalmente é muita saúde para toda a gente.
0: Ora, aí é que está a confirmar.
2: Isso é o principal. E quero agradecer publicamente, toda a gente sabe que eu sou sportingista, sou sócio pagante há 40 anos, a quase, sou 7 mil e qualquer coisa de sócio. E quero agradecer em nome dos sportingistas do Ronaldo. Ronaldo é o melhor do mundo. Pode ter o feitio dele, pode ter falhado nas coisas, mas se falhar, ele falhou, pois já é conversas que eu sei entre eles. E ele não faz a equipa. Ficou provado que o Éder merece estar na federação com um cara qualquer, não sei se tem, só tem. O Éder, mas é que deu o campeonato da Europa a nós. O Ronaldo não jogou nesse jogo, fusionou. Portanto, o Ronaldo não é a equipa, realmente não é, mas é o melhor. Eu corri Espanha, Itália, França, Alemanha. Já fui à Suécia, já fui, cheguei lá e eu joguei o caminhão com as bandeiras do Sporting. É, Sporting, que é isso? Então, olha, o Luís Figo, na altura, o Luís Figo era uma bola de ouro. Uma bola de ouro?
0: Pronto,
2: ah, sim, ok.
0: Então
2: sim,
0: vá, boa. Então vá, para terminar, já que
2: então,
0: estamos emocionados...
2: O Ronaldo,
0: sim.
2: Conclusão, então e Sporting, não conheço, então e Portugal, Ronaldo, CR7. O mundo, 95% do mundo conhece Portugal.
0: Eu tenho uma
2: à custa do Ronaldo.
0: Eu tenho uma
2: 5% é à custa do Benfica.
0: Você deve ter uma cama elétrica, mas você deve ligar a umas fichas. Eu tenho uma fotografia tirada no Irão, em que a fotografia, ela posiciona-se, mas isto eu tenho, no mercado de Teherão, em que está o Ayatollah Khomeini, no meio Cristiano Ronaldo e ao lado o Ayatollah Khamenei. Portanto, esta ninguém me atira porque está lá na minha caixa de fotografias. Amigo Valente, um abraço, amigo. Foi um gosto, tudo bom.
2: E não é por acaso que o nosso JJ disse que fizeram um jogo sem o Ronaldo, tinha lá 5 mil pessoas e foram jogar com uma equipa ainda mais fraca no jogo a seguir. Era 50 mil e ele jogou 50 mil cheio.
0: Vamos para a estrada. Um abraço, amigo. Boa viagem, um grande dia. Foi um gosto.
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0: José Candeias.programa@rtp.pt, se quiser escrever-nos. Quanto ao tempo para hoje, o Instituto Português do Mar e da Atmosfera no continente diz que sobe a temperatura, vamos ter um dia de poucas nuvens, mais algumas durante a tarde na região sul, agora é vento, que sopra por vezes forte na faixa costeira ocidental e nas terras altas, também em especial durante a tarde. Algum nevoeiro em algumas zonas do norte e do centro. A Madeira é um dia nublado, um dia que traz aguaceiros, turvoadas, há vento também, por vezes forte nas terras altas, também no Porto Santo e nos extremos da ilha. Os Açores têm um dia com boas abertas, embora chova fraco nos grupos central e oriental. Já nas máximas, Santarém, Lisboa e Setúbal, 29 graus, Évora e Beja, 28, Faro, 27, Funchal e Porto Santo, 26, Braga, Coimbra, Castelo Branco, Leiria, Sines e Sagres, 25, Porto, Aveiro, Porto Alegre, Santa Cruz das Flores e Horta, 24, Viana do Castelo, Vila Real, Angra do Heroísmo e Ponta Delgada, 22, Viseu, 21, Bragança, 20, Guarda, 17 e 15 para as Penhas Douradas. A informação em destaque com Oriana Barcelos. Olá, Oriana.
4: Olá,
0: bom dia. E hoje é o Orçamento de Estado de que se fala, não é?
4: Sim, a proposta do Governo vai ser entregue hoje ao Parlamento, depois das 14h. Às 16h há uma conferência de imprensa do Ministro das Finanças, uma conferência que a rádio vai transmitir. Mas antes disso, esta manhã no Ponto Central vamos perceber as linhas essenciais dessa proposta do Orçamento para 2027 e vamos fazê-lo com a economista Susana Peral, às 8h20. Vamos ainda, Zé, olhar para a reforma da saúde, que deve ser apresentada em breve. O Governo prepara-se para fazer várias fusões, vai criar uma agência nova e vamos perceber o que é que está em causa e ouvir reações a essas mudanças. Nas notícias da rádio, temos ainda o relatório anual do Tribunal de Contas Europeu, com indicações sobre eventuais fraudes em Portugal, relacionadas com os fundos da União Europeia, e damos conta ainda das preocupações da Associação Portuguesa de Medicamentos pela Equidade em Saúde sobre os reflexos dos preços dos combustíveis nos medicamentos genéricos. Para além disso, e como temos estado a fazer esta semana, olhamos ainda para o Nobel da Literatura. Ele vai ser conhecido hoje, mas a Rita Soares vai lembrar-nos quem é que ganhou no ano passado.
0: Tu tens dois assuntos sobre cultura aqui também para informar e, segundo sei, bem fortes.
4: Tenho. Hoje começa o Festival Literário de Óbidos, o Fólio, traz a Portugal o Nobel norueguês Jon Fosse. A Cláudia Almeida conta-nos o que esperar desta 11ª edição e vamos ainda ao Teatro Nacional Dona Maria II para espreitarmos com a Sandy Gageiro a peça Sumário, Alto da Barca do Inferno, uma peça que estreia hoje e que pode ser vista até ao final do mês.
0: Pelo pai do Teatro Gil Vicente. Uhum. Os destaques da informação com Oriana Barcelos.
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0: 24 para as 7.
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5: É que até podemos estar um pouquinho mal dispostos, mas a verdade é que passa assim que ouvimos este. Seja bem-vindo ao programa da tarde.
6: É isso que queremos. Carina, fica esse convite aberto para que visitem também a Biblioteca Municipal de Pombal depois de um ano não muito bom.
7: Olha, estou com fome.
5: Sim. Afinal de contas, o que fica hoje são os impostos discutidos no Parlamento.
8: O IVA, o IRS e o imposto aplicado aos combustíveis, o ISP, a descida destes impostos esteve em discussão esta tarde no Parlamento.
9: Isto foi um grande alerta. A química tem que ter em conta a mão certa nas moléculas por questões de saúde e de doença.
10: Uma das personalidades mais enigmáticas do mundo das profecias é Vangelia Pandeva Guzderova.
5: Foi bom voltar, hã?
7: Foi. Eu estou cá sempre.
5: Pois, não estás.
7: Às vezes é gravado, mas estou cá sempre.
5: Até amanhã.
7: Até amanhã.
5: Beijinhos.
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0: Ana Moura com Jacarandá, 21 minutos para as 7 da manhã. O Américo Fernandes cumprimenta aos colegas motoristas. Tudo bom para o Miguel Dias, que falou há pouco. Saúde. Olha, é, estão giro, estão engraçado. Portanto, sim, falou há pouco, não falou ontem. Foi assim uma coisa. É por aí. Ora, mais outra mensagem. Bom dia, Zé Candeias, José Gonçalves. Também obrigado por estar com a Antena 1. Ora, e o que vem por aqui? Boa emissão, boa quinta-feira, diz a Maria José Mascarenhas. Muito obrigado, igualmente. Desde a Alemanha, o Eduardo Caetano. Zé Candeias, sou Tiago Padeira, padaria de Mortedo. Mortedo? É para desejar uma boa semana para todos os padeiros, pasteleiros e malta da minha aldeia. De, afinal, parece que é Cerquedo. Agora olho, ó Tiago. Se calhar o melhor é ligar-lhe. O que é que você acha? Para você me dizer se é Cerquedo, se é Mortedo, eu não percebi nada. Mas pronto. Ou então liga ao Tiago. Hã? Liga ao Tiago. Vê lá, Tiago. Se não, vamos lá escutar antes.
1: Bom dia, bom dia.
0: Alô.
1: Aí vá. Meu nome é Francisco. Estou aqui a chegar aqui à Póvoa de São Miguel para fazer uma descarga.
0: Sim.
1: Queria mandar aí um abraço aí para o amigo Candeias, para toda a equipa. Fazem uma companhia espetacular aí à malta. E aí para todos os colegas aí da roda. Um bom trabalho. E façam o favor de serem felizes.
0: Ótimo.
1: Um abraço.
0: Abraço, amigo Força. Eu gosto disto. Foram apanhar a expressão do Revolucionário. Façam o favor de serem felizes. Olha, é feliz.
2: Bom dia, Sr. José Candeias.
0: Espera, queria o senhor.
2: Do auditório. Aqui é Luís Bento Viseu.
0: Luís Bento.
2: Caminista.
0: Ganda Luís.
2: Mais uma viagem até à capital.
0: É isso, és tu e os carroceiros.
2: Bom dia para todos. Especialmente para os caministas e para termos atenção e aos peregrinos com a direção ao Fátima. Quero desejar aí uma boa viagem, uma boa peregrinação, especialmente grupo de Abraveses Viseu. Deve estar por aí para a zona de Tondela e corra tudo bem. Está tudo, vá, fazendo.
0: É, tudo bom, vá. Exatamente, é a última peregrinação do ano, portanto, 13 de outubro, relacionado até com o Milagre de Sol, vá. Ido com cuidado e que a senhora vos leve. Mais esta, o que é que diz?
3: Ora, muito bom dia aí para Zé Candeias, bom dia e bom dia aí para todo o mundo que me está a ouvir.
0: Pois claro.
3: Muito bom dia aí em especial para a tia Gorete, que anda aí sozinha esta semana ou esta semana. O tiozinho Nuno está aí a estudar com os pés quentes em casa, maravilha, nem queria. E boa viajinha para ela, e boa viajinha aí também para o tio Paiva, boa viajinha e muito bom dia.
0: O Corral das Moinas.
3: Aquele abraço aqui do Jalito. E bom dia para os demais que me estão a ouvir, bom dia com paz, amor e alegria. Boa quinta-feira e bom trabalhinho para todo o mundo, ok?
0: Todo mundo, boa!
3: Aquele abraço do Joelito e já sabem, não é verdade? Sejam felizes e vamos aqui a bugar tudo desde aqui de La France.
0: Espera aí, falta qualquer coisa ou não?
3: E um abraço aí para todos os amigos do Zelo, que eu não me esqueci, eu não como queijo. Um abraço, tudo bom? Boa quinta-feira para todos.
0: Ei, ao ganas Joselito. Ei, ao ganas Joselito.
4: Pois é, camaradas, pá.
0: Isto é assim mesmo.

0: estabelecimentos e provar as diferentes interpretações daquele que é um dos produtos mais emblemáticos da freguesia. Isto é da ideia da junta de freguesia, pretende juntar gastronomia, cultura, tradição e turismo em torno da ligação histórica da comunidade à pesca e ao polvo. Santa Luzia tem neste molusco muito mais do que uma especialidade gastronómica. Segundo a organização, a pesca e a gastronomia associadas ao polvo marcaram ao longo de várias gerações a economia, os saberes e a própria identidade da comunidade. Eu que o diga. Ora bem, os restaurantes então vão apresentar várias variantes do polvo. Eu gosto, diria, de todas. Portanto, temos lá... Deixa cá ver. Olha, por acaso conheceste? Conheço aquela, exatamente, e aquela também. Os restaurantes, só que eles são vários, são tantos. Cada um vai apresentar a sua maneira e todos serão bons. Portanto, a partir de hoje, e durante estes 4 dias, haja polvo, portanto, nesta rota gastronómica em Santa Luzia, no concelho de Tavira. Mas eu, como sou dado também a estas coisas, e porque gosto de tudo quanto é relacionado com a natureza e porque é o Dia Mundial do Polvo, ele não foi criado por causa da freguesia de Santa Luzia, por muito que Santa Luzia arranje esse bom motivo, e nós não podemos fugir da realidade. Mas porquê é que hoje, dia 8 de outubro, é o Dia do Polvo? Porque tem 8 braços. Portanto, uma brincadeira com o October 8, que começou a ser promovida pelos apaixonados por estes animais. E a paixão não é em vão, porque eu também sou um apaixonado, porque quanto mais a gente vê documentários sobre a natureza, mais se espanta e muito aprende com ela. É que estamos perante um animal que tem 3 corações, é um dos animais mais extraordinários do planeta, tem sangue azul, portanto é da realeza, não tem ossos, consegue passar pelos espaços incrivelmente pequenos, desde que a cabeça consiga passar. E depois há aquela qualidade, que eu diria quase cinematográfica, que é o de desaparecer diante dos olhos. É isso. O polvo consegue alterar a cor, o padrão da pele, para se camuflar no ambiente, e até há algumas espécies que conseguem imitar outros animais marinhos para enganar os predadores. Mas o mais surpreendente é a inteligência. É que os polvos conseguem resolver problemas, aprender, memorizar soluções, abrir recipientes para chegar à comida, e até uma particularidade extraordinária é que grande parte dos neurónios está nos braços. Ou seja, aqueles 8 braços não são simplesmente 8 braços. São quase 8 pequenos centros de exploração do mundo. Cada ventosa também é sensível ao toque e a estímulos químicos. Ou seja, ele consegue sentir e explorar tudo aquilo em que toca. Ah, e quando é que ele está, quando está em perigo? Lá vem um jato de tinta, desaparece e muda de aparência. E há polvos que usam ferramentas. São muito antigos, centenas de milhões de anos. Portanto, conhecido o mais antigo fóssil. Tinha 300 e tal, 330 milhões de anos. E há uma coisa que é macabra, mas é assim que é a natureza da vida. Em muitas espécies, a reprodução marca o fim da vida, ou seja, as fêmeas guardam os ovos durante semanas e semanas, movimentam a água para os oxigenar, deixando de comer, e morrem pouco depois, quando os ovos começam a eclodir. Há muitas espécies de polvos, por exemplo, este ano já se conheceu uma nova e minúscula espécie das Galápagos, e é caso para dizer, o polvo parece ter sido inventado pela ficção científica, só que neste caso, a natureza chegou primeiro.
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2: Bom dia, sou Candeias, está tudo bem? Estou Candeias, não. Tio.
3: Pior ainda.
2: Tio Candeias.
3: Pior ainda.
2: É o Mágico do Oeste, passei só para desejar um resto de uma boa semana.
3: Tio.
2: Bom trabalho para todos. Um grande abraço para todos. É aí para o pessoal dos medicamentos também. E uma alertazinha aqui em Val de Lobos, andavam aqui dois cães aqui perdidos aqui no meio da estrada. Para as pessoas quando se passarem aqui para terem cuidado.
3: Val de Lobos.
2: Que isso é um perigo.
3: Pois é.
2: Obrigado, sou Candeia. Tio Candeia.
3: O pior.
2: Já agora também queria mandar um abraço ao Sr. Joaquim Costa, que é a minha entidade patronal.
3: Ok.
2: Um grande abraço para ele, está bem?
3: Está. Estás à vontade. Ora bem, também um abraço aqui que vem de viva voz. Vamos lá escutar mais outro.
4: Bom dia, Zé Candeias. Bom dia a todos os ouvintes. Estou a passar neste momento em Coimbra, na Ponte Europa. Um abraço para o nosso, para o meu conterrâneo coimbrense e para todos os ouvintes da Rádio Renascença. Um bom dia e o fim de semana aproximar-se, meu fim de semana. Um grande abraço.
3: Oh, amiga, a Renascença fica mais ao lado, 103.4, aqui em Lisboa, 95.7 é a frequência em que você deve estar. Portanto, ah, não, aí em Coimbra é outra. Qual é que somos todos amigos? Abraço, amigo, bom dia, tudo bom. Você, pronto, tem possibilidade de escolha.
5: Muito bom dia, Sr. José Candeias. É o Manuel Miranda de Londres.
3: Olá, Manuel.
5: Passei aqui para desejar um bom dia.
3: How are
5: you?
3: Um
5: abraço aí para o estúdio.
3: Está bem.
5: E também um abraço para todo o auditório. E já agora, um grande abraço àquele senhor que é benfiquista. Eu não sou benfiquista, mas ele é benfiquista. Só você esqueceu-se de perguntar uma coisa. Devia-lhe ter perguntado quantas vezes partiu o nariz, que aí saía logo uma camisola. Um abraço.
3: Foi o amigo que entrou na primeira hora de Coimbra. Obrigado, amigo. O Paulo Conceição, olá, amigo, tudo bom? Diz, já se nota que o inverno chegou aqui a começar a carregar pela Alemanha. Ele está neste momento na Áustria. Vai lá. Pois, vamos lá, amigo, vá, tudo bom, boa viagem. Esta vem também de fora, vamos lá escutar.
6: Olá, bom dia, sou Zé Candeias, bom dia a todos. Queria mandar aqui um bom dia ao meu pai. Ele certamente está a ouvi-lo, como sempre, e desejá-lo força. E vamos lá, isto é para a frente. Bom dia a todos.
3: Mas falta alguma coisa. E o que é que falta?
6: Daqui o Daniel de Lamas de Ouro, CR7 da Pedra. Um abraço.
3: Também, Daniel. Ouça, você só não disse o nome do papá. Diz amanhã. Amanhã manda novamente.
7: Bom dia, senhor. Bom dia, José Candeias. Daqui de Mangualde, falou António Norte,
3: Constantino
7: de Castelo, mais uma descarga. E desejar a todos os motoristas um bom dia e bom trabalho. E vocês, José Candeias, um grande abraço.
3: Tudo bom? Muito obrigado, amigo. O António Gonçalves, de França, deixa um abraço ao amigo Armando Pedro, que, pronto, está aí a recuperar. Vamos lá, então, Armando Pedro a recuperar. Obrigado, tudo bom, para ficar tudo atualizado. João Almeida, Aldos Francos, Conselho de Caldas da Rainha. Diz aqui, portanto, já não sei, João Almeida, Aldos Francos, Conselho de Caldas da Rainha, Hélder Gomes, ficamos em quê? No Hélder, provavelmente. Mas Zé Candeias também falar em cães, é esses nomes, existe a estrada do Enforca Cães, que nomes mais estúpidos, pá. Que liga Quiaios à Figueira da Foz. Um abraço aos meus amigos, Ricardo, João Mota, Bruno Morgado, Zé Margato, Márcio, Pastelaria Foz, Natalama, paião. Mais, está mesmo a terminar. Zé Candeias aqui em Paris, também já acabou o verão, diz o Jorge Santos. E esta, mesmo a terminar, vem de som, vamos lá.
8: Amigo Candeias, não sei se vai passar ou não, mas pronto, sei que vai atrasada a mensagem, mas um grande abraço para a Antena, um grande abraço para o Zé Candeias e para dizer que o Ricardo vai estar no Mercado Almodóvar. Mercado Almodóvar! E a qualidade máxima! Força, amigo Zé!
3: Muito bem. E pronto, é assim com este ânimo, com este ritmo e esta energia da manhã que terminamos. Mas só aqui um avanço do que vai acontecer depois das 7 com o Zé Carlos Trindade. Bom dia, Zé. Força.
9: Olá, bom dia. Hoje é dia de estreia nos cinemas e vamos falar sobre o filme De Gaulle. No primeiro capítulo é a resistência e virá depois a liberdade. O Ricardo Sérgio traz-nos essa proposta depois das 9h30 da manhã. Hoje há a Nobel da Literatura, vai ser anunciado, e o Francisco Sena Santos fala sobre isso em Um Dia no Mundo. Lídia Jorge é uma das favoritas a ganhar o prémio deste ano. Na Zona VIP há um livro e posso dele uma canção sobre o Porto. O livro chama-se Um Dia Vais Ter Tudo. É para ouvir a caminho das 9.
3: E foi precisamente neste dia 8 de outubro que também foi atribuído e ganhou
9: o Saramago.
3: O Saramago, exatamente. Sim, sim. O grande Saramago. Muito bem, Zé, boa emissão. Muito juntamente obrigado. Com o Eduardo Maio e o resto da equipa. Eu volto amanhã às 5. Tudo bom, um grande dia. Até amanhã.

0: Nem Mato Grosso, deixou-nos a 1 minuto das 7 da manhã.
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0: O dia vem com céu limpo, diz a previsão, temperaturas mais generosas no centro e sul, vento na faixa costeira ocidental e também nas terras altas, nuvens nos Açores, chuviscos nos grupos central e oriental, aguaceiros e possibilidade de trovoada na Madeira. Santarém, Lisboa e Setúbal devem chegar aos 29 graus, 28 Évora e Beja, 27 em Faro, 26 Funchal. Braga, Coimbra, Castelo Branco e Leiria, 25 graus, 24 para Porto, Aveiro e Porto Alegre. Viana do Castelo, Vila Real e Ponta Delgada, 22 graus, Viseu 21, Bragança 20, Guarda 17, 15 nas Penhas Douradas. Atenção ao trânsito, as primeiras informações depois das notícias das 7 da manhã.
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0: Sete horas em Portugal continental e na Madeira, 6 nos Açores. Quinta-feira, dia 8 de outubro. Eduarda, bom dia.
3: Olá, bom dia, José Carlos.
0: Cá vamos nós para mais um programa da manhã, até às 10. Nas notícias, a esta hora, o Governo prepara a grande reforma da saúde.
3: A direção executiva pode desaparecer e dois gigantes, a Direção-Geral de Saúde e o Instituto Ricardo Jorge, unem-se num único organismo. As novidades estão esta manhã no Jornal Público. O Orçamento de Estado para o próximo ano entra hoje no Parlamento, depois da aprovação esta manhã no Conselho de Ministros. A Espanha reagiu à morte de Mari Carmen com mais vigílias e mais protestos.
0: A esta hora é este o registro de temperaturas em Lisboa, 16 graus, Porto, 13, estão 18 em Ponta Delgada, 20 em Faro, 21 Funchal. Edição de Eduardo Amaro.
3: Prepara-se uma mudança de peso no Serviço Nacional de Saúde. O Governo já tem um desenho para a reforma da máquina central deste setor, divulgado esta manhã pelo Jornal Público. E esta reforma pode ditar o fim da direção executiva do SNS, criada há 4 anos. A reforma prevê também juntar duas das principais instituições de saúde pública, a Direção-Geral da Saúde e o Instituto Ricardo Jorge. É uma mudança profunda na saúde, Nuno Amaral.
4: A ministra Ana Paula Martins já tinha avisado que estas alterações não vão agradar a muitos. A gerar mais controvérsia está a junção da Direção-Geral de Saúde e do INSA, o Instituto Nacional de Saúde Pública Dr. Ricardo Jorge, numa única agência de saúde. São duas superestruturas, ambas com 127 anos, só o INSA tem mais de 500 funcionários. Quanto ao público, que já há nomes para dirigir o novo organismo, esta reforma no sistema de saúde pública já foi transmitida ao diretor executivo do SNS, Álvaro Almeida, que não vai terminar o mandato, não integra, de acordo com o jornal, as escolhas do governo. Esta revolução institucional está a ser liderada pelo Ministério da Reforma do Estado, tutelado por Gonçalo Matias, com a mão dada ao Ministério da Saúde. Claro está, esta proposta indica ainda que, 4 anos depois de ter sido criada, a Direção Executiva do Serviço Nacional de Saúde vai ser transformada noutro organismo que deve integrar a Administração Central do Sistema de Saúde e uma parte da Empresa de Serviços Partilhados do Ministério, que deve cingir-se à área digital.
3: Uma reforma que deve ser apresentada ainda pela Ministra da Saúde, também pelo Ministro da Reforma, se falta saber quando é que ela vai avançar em concreto. O Governo entrega esta tarde no Parlamento a proposta de Orçamento do Estado para o próximo ano. O documento vai ser aprovado ainda esta manhã em Conselho de Ministros e depois segue para a Assembleia da República, onde está prevista a entrada por volta das 2:15 da tarde. Às 4, o Ministro das Finanças apresenta em conferência de imprensa as principais medidas, momento que vamos seguir aqui na rádio em direto em emissão especial. A morte de Mari Carmen Abascal está a provocar uma onda de emoção e de revolta em Espanha. Nas horas que se seguiram à notícia da morte da mulher de 87 anos, que emprestou o rosto à tragédia dos despejos que ameaçam as famílias no país, centenas de pessoas concentraram-se na Porta do Sol, em Madrid, transformando o luto num protesto contra a crise da habitação. Na madrugada da Porta do Sol, os manifestantes fizeram uma promessa em voz alta a Mari Carmen. A morte dela não será em vão. A reportagem de Ana Romeu. Já vamos ouvir Ana Romeu, correspondente da Antena 1, em Madrid.
5: Morreu Mari Carmen, a idosa de 87 anos, que incendiou a luta contra os despejos e a crise da habitação em Espanha. Hospitalizada desde o dia em que foi literalmente arrancada da casa onde viveu mais de 70 anos e sem nunca ter deixado de pagar a renda, Mari Carmen Abascal foi ficando mais debilitada. Chegou em choque e com um diagnóstico de esgotamento severo. Dois dias depois, a empresa proprietária da casa, e que chegou a pedir 2.650 euros pela nova renda, retrocedeu e permitiu o regresso à casa de Mari Carmen com um contrato de arrendamento de 8 anos. Esteve 15 dias internada e não recuperou. A notícia apanhou de surpresa os acampados no sol, em Madrid, que fizeram um minuto de silêncio e logo a seguir gritaram: "Não são mortes, são assassinatos." Fizeram depois uma marcha pacífica até ao Parlamento, que na sexta-feira passada chumbou os decretos da habitação que tinham sido apresentados pelo governo de Pedro Sánchez. A imagem trágica do despejo de Mari Carmen não desencadeou só a revolta nas ruas, fez apressar o Executivo com novas medidas. Proibir os despejos de pessoas vulneráveis, congelar por 2 anos o preço das rendas e regular o funcionamento dos fundos imobiliários e os apartamentos turísticos. Os decretos chumbados no Parlamento fizeram cair o governo, que voltou a aprová-los esta terça-feira em Conselho de Ministros. O decreto Mari Carmen será validado pela Comissão Permanente com o voto favorável do PNV, do Partido Nacionalista Basco. Vai ser uma realidade, mas chega tarde para Mari Carmen.
3: Entre velas, cartazes e palavras de homenagem, a Praça do Sol em Madrid deixou um recado ao governo: não haverá mais Mari Carmens. A polícia foi reforçada na capital espanhola pelo receio de uma escalada dos protestos e as reações chegaram também da política espanhola. O presidente do governo, Pedro Sánchez, deixou nas redes sociais uma nota de pesar, enviando todo o carinho, palavras dele, à família e aos amigos de Mari Carmen. O líder do PP, Alberto Feijó, apresentou as condolências à família e aos amigos. Apelou também para que a morte desta mulher não seja usada como arma de combate político. O Vox, da direita radical, reagiu num tom mais duro, acusou o governo de Sánchez de ter matado Mari Carmen Abascal e acusou o Executivo de Madrid de ter usado o sofrimento da mulher de 87 anos para desviar as atenções dos problemas da política de habitação em Espanha. O Tribunal de Contas Europeu dá a luz verde às contas da União Europeia, mas deixa uma série de avisos importantes. No relatório anual, libertado há poucas horas, o Tribunal conclui que as receitas da União estão em ordem, mas identifica também algumas fragilidades e irregularidades na utilização dos dinheiros europeus. Portugal está no relatório também nesta matéria, porque há uma investigação em curso por suspeita de fraude ligada aos fundos do Portugal 2030. Em relação à execução do PRR, o Tribunal de Contas Europeu não detectou nem incumprimentos das metas, nem dos objetivos portugueses. O diagnóstico das finanças europeias foi apresentado por João Leão. Vamos saber mais sobre as ideias principais deste relatório com a correspondente da Antena 1 em Bruxelas, Andréa Neves.
6: O Tribunal de Contas Europeu analisou a fiabilidade das receitas e das despesas do Orçamento da União Europeia no que se refere ao ano passado. João Leão, membro deste tribunal, refere que as contas da União refletem com exatidão a situação financeira europeia e que há uma opinião favorável sobre a cobrança de receitas a nível europeu. O mesmo não se passa com as despesas.
7: Damos uma opinião adversa sobre a execução das despesas do quadro financeiro plurianual. Encontramos uma taxa de erro de 3,8%, despesa que não foi feita com base nas regras da União Europeia e das regras nacionais, que não deviam ter sido pagas por essa razão, em áreas específicas, sobretudo é mais relevante na parte das despesas da coesão, mas também envolve sobretudo o tipo de despesas relacionadas com custos e projetos que não são elegíveis, mas tem algumas situações relevantes ao nível da contratação pública.
6: E nesta área há uma suspeita de fraude detectada em Portugal.
7: 755 mil euros, envolve uma empresa em particular, a investigação está neste momento a cargo da ERP.
6: Não se trata de um caso relacionado com o PRR, mas com o Portugal 2030. O Tribunal analisou também as contas do Mecanismo Europeu de Recuperação e Resiliência.
7: Damos uma opinião sobre a despesa de forma diferente. Os desembolsos são feitos ou pagamentos com base no cumprimento de marcas e metas por parte dos Estados-membros. Encontramos 16 marcas e metas dentro dos 420 que examinámos na auditoria 2025, que não cumpriam as condições de pagamento. Nenhum diz respeito a Portugal.
6: O Tribunal de Contas Europeu detectou ainda falhas nos sistemas de informação e de controlo.
3: Contas certas na União Europeia para as receitas, mas nas despesas o Tribunal Europeu encontrou algumas falhas e há também algumas investigações em curso por irregularidades no uso dos fundos europeus. Intensifica-se a guerra dos Houthis contra a Arábia Saudita. Os rebeldes do Iémen, aliados do Irão, reclamaram esta manhã um ataque contra o aeroporto internacional de Riad. Informam ter usado um míssil balístico que atingiu o aeroporto Rei Khalid e deixam um aviso às companhias aéreas internacionais para que evitem o espaço aéreo da Arábia Saudita por ser inseguro. A coligação militar saudita já veio garantir, entretanto, que destruiu a plataforma de lançamento dos Houthis usada para este ataque. A Arábia Saudita anunciou também que o ataque ao aeroporto fez 3 mortos e 36 feridos e o tráfego aéreo neste aeroporto tem sido feito com dificuldades nos últimos dias. O secretário de Estado norte-americano Marco Rubio passa hoje por Portugal para uma visita oficial centrada no reforço da cooperação entre os dois países para as áreas da defesa, da economia e também da tecnologia. Em Lisboa, o chefe da diplomacia dos Estados Unidos vai reunir-se com o primeiro-ministro Luís Montenegro e com o ministro dos Negócios Estrangeiros, Paulo Rangel. Está prevista às 11 da manhã uma conferência de imprensa conjunta de Rangel e Rubio. Espera-se pelo meio-dia para saber quem é distinguido este ano com o Nobel da Literatura. O anúncio é feito em Estocolmo. As atenções estão viradas para duas escritoras que lideram nesta altura as apostas internacionais, a chinesa Kan Shui e a canadiana Anne Carson. Têm surgido também entre os favoritos nomes da língua portuguesa, como Lídia Jorge, o moçambicano Mia Couto e a brasileira Adélia Prado. O ano passado, o prémio da Academia Sueca foi entregue, Rita Soares, ao húngaro László Krásna Orkai.
8: Autor de O Tango de Satanás ou de Guerra e Guerra, László Krásna Orkai tem um estilo muito próprio no tempo e no espaço.
9: É um escritor que se inscreve numa tradição modernista e geográfica ali da Europa Central.
8: Um escritor pessimista, descreve o editor Diogo Madre Deus, que explora cenários decadentes e que se aproxima de outros nomes reconhecidos.
9: Tal como Kafka tem um universo muito vincado de absurdo, há afinidades com Peter Handke, Thomas Bernhard, por exemplo.
8: A Academia Sueca justificou o prémio pela obra convincente, visionária, que no meio do terror do apocalipse reafirma o poder da arte.
9: São livros que podem custar um pouco a entrar, mas que no final recompensam o leitor pela sua novidade.
8: Diogo Madre Deus, editor e tradutor, é o responsável pela publicação de Krásna Orkai em Portugal. Conhece por isso de perto as linhas com que se cose este autor.
9: Frases longas, sobrepõem planos narrativos, às vezes temporais.
8: Um autor muito crítico do regime de extrema-direita que Viktor Orbán liderou na Hungria.
9: A obra do Krásna Orkai, mas também do Kertész, Péter Nádia, gigantes da literatura contemporânea húngara, saíram dos programas oficiais de ensino, com a desculpa de que eram muito, muito contemporâneas e, portanto, ainda não se tinha certeza sobre o valor das mesmas.
8: Diogo Madre Deus editou outros escritores distinguidos com o Nobel, como é o caso de John Foss, mas para hoje o desejo é claro.
9: Há sussurros acerca da possibilidade de uma Lídia Jorge ou de um Gonçalo M. Tavares, obviamente, junto a esse desejo de todos nós.
3: Agora é esperar pelo anúncio marcado para o meio-dia para saber se este desejo se concretiza. A conquista de um novo Nobel da Literatura para um autor de língua portuguesa seria um feito histórico 28 anos depois da consagração de José Saramago. O vencedor do ano passado já tem 3 livros publicados em Portugal, entre eles Tango de Satanás e Guerra e Guerra.
0: 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São 7h13.
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0: Vários acidentes a esta hora.
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0: Mónica Amaral, viva, bom dia.
11: Olá, bom dia.
0: Isto hoje não começa mesmo nada bem.
11: Nada fácil.
0: A23, este acidente tem vários carros envolvidos, é isso?
11: Exatamente. A23, então, um acidente no sentido Castelo Branco a Abrantes. É um acidente a seguir ao nó de Sarnadas, ao quilómetro 107. Envolve, então, como disseste, José Carlos Trindade, vários carros e um pesado. Há destroços espalhados na via, por isso mesmo o trânsito já está condicionado e demorado. Ainda também atenção. atenção à A17, um acidente em Vagos, já com condicionamentos para quem segue em direção à Figueira da Foz. No Porto, atenção à VCI, no sentido Freixo a Rábida, há um acidente na saída para Paranhos, já está a deixar demora e as filas já antecedem o nó da A3, está também a afetar a A3. Já por Lisboa, eixo Norte-Sul, sentido Ponte 25 de Abril Camarate, um acidente junto ao aqueduto das Águas Livres, já está na berma, ainda assim está a deixar filas. Na A5, sentido Cascais-Lisboa, para-se de Porto Salvo até Linda Velha e no IC19, no sentido Sintra-Lisboa, também já se para entre Tercena e Amadora, depois também há chegada à segunda circular. Para a Ponte 25 de Abril, ligação à Almada-Lisboa, há filas no Feijó, os acessos estão preenchidos e atenção porque já este fim de semana há maratonas. Dia 10 de outubro, sábado, realiza-se a Maratona de Lisboa, com início em Carcavelos às 8 da manhã. A circulação automóvel vai estar então condicionada na Avenida Marginal, nos dois sentidos. Os desvios vão estar assinalados no local. Já no dia 11 de outubro, domingo, realiza-se a mini e meia maratona. Vai afetar a Ponte Vasco da Gama e vai também afetar todo o percurso entre o Parque das Nações e a Praça do Comércio.
0: O trânsito na rádio. Vamos voltar a atualizar as informações que sabemos depois das notícias das 7h30 da manhã.
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0: Este é o programa da manhã com José Carlos Trindade e Eduardo Maio, Cláudio Martins e Rita Soares no planeamento de informação, Rosa Azevedo e Ana Narciso na produção, cuidados técnicos de emissão de Jorge Almeida.
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0: No desporto, Mário Silva da Costa em destaque o presidente do Porto.
2: Bom dia, André Vilas Boas destaca o compromisso de todo o grupo na conquista do campeonato. Já Diogo Costa sublinha o objetivo de manter a invencibilidade, o essencial da gala dos Dragões de Ouro, já a seguir. Seleção feminina de hóquei em patins cilindra Brasil no Campeonato do Mundo e ainda a Liga dos Campeões de handebol.
0: O desporto chega às 7h30.
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0: Quinta-feira, 8 de outubro. Bom dia.
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0: Este é o fuso horário. Temos em comum com a cidade o bacalhau. Servido no prato e à venda nas lojas especializadas, Bilbao é a maior cidade do País Basco. Dinâmica, lugar de empreendedores, arquitetura de vanguarda, uma cultura vibrante. Em Espanha, Eduarda, 8h20 da manhã.
7: Essa não sabia eu, que os de Bilbao gostavam tanto de bacalhau.
0: Sabes que a história engraçada do bacalhau é que houve alguém que, um mercador, deixou lá toneladas e toneladas de bacalhau a um lojista e depois não sabia o que é que havia de fazer aquilo. Fica com o bacalhau. E depois o homem acabou por vender e ficou milionário com o bacalhau. Ficou muito rico.
7: Sim, sim. E a partir daí o bacalhau passou a entrar também na história. Mas
0: tem 200 e tal de formas de servir bacalhau à mesa. Nós temos mais, claro.
7: Não sei se a Sandy Gageiro, que lá está, já o provou, ou algum desses pratos de bacalhau, à moda de Bilbao. A Sandy Gageiro, jornalista da Antena 1, está em direto connosco de Bilbao. Olá, Sandy, bom dia. Bem-vinda ao fuso horário. Olha, vamos falar muito aqui de cultura.
8: De arrancarmos, por acaso não tive a possibilidade de provar ontem à noite o bacalhau, mas ouvi um empregado do restaurante a falar de bacalhau à minhota.
7: Ah, então ainda vais provar, agora vais ficar com curiosidade. Estava eu a dizer que vamos falar um bocadinho aqui de cultura, sobretudo de museus, porque há novidades com os museus aí de Bilbao. Mas antes disso, gostava também de ter a tua impressão, desde que chegaste aí, sobre este momento que se vive nesta altura em Espanha, sobretudo depois da notícia da morte de Mari Carmen, que provocou uma onda gigante de emoção e também de indignação. Também tem havido manifestações de solidariedade no País Basco. O que é que tu sentiste aí em Bilbao?
8: Ontem houve uma manifestação, assim que chegámos a Bilbao, havia uma manifestação a desfilar nas ruas e há também aqui frente a um dos teatros, o Teatro Arriaga, um dos maiores teatros de Bilbao, um acampamento, como temos visto noutras cidades espanholas, um pouco mais pequeno, mas com muitos cartazes também, cartazes a referir a crise da habitação e a pedir uma habitação digna. Mas obviamente que a Mari Carmen é o tema desde ontem de todos os jornais e obviamente as televisões agora de manhã e as rádios. Os 3 principais jornais de Bilbao, os de maior circulação, que é o El Correio, o El Diário Basco e o Deia, todos têm manchetes dedicados à Mari Carmen. Um deles posso referir aqui alguns dos títulos: o símbolo da luta contra os despejos no El Correio, El Diário Basco, a idosa despejada que motivou os protestos sociais pela habitação e que provocou um abalo eleitoral. E o DEIA, diz Mari Carmen, a mulher despejada que provocou o grande movimento por uma habitação digna. Portanto, desde que se soube da notícia, obviamente que não se fala de outra coisa e que tem centradas atenções todas nos meios de comunicação aqui também.
9: Sim. Bom, vamos falar de um outro habitante, que é o habitante que está no Guggenheim de Bilbao por estes dias. É muito por isso que aí estás. Vais contar-nos, com certeza, nos próximos dias, sobre esta exposição de Steve McQueen, que é um artista que se vai desdobrando entre o cinema e as artes visuais. Ele usa muito a imagem, a luz e o som, não é? E vai ter uma instalação nova, imersiva, feita de propósito para o Guggenheim de Bilbao. Eu não sei se tiveste a oportunidade de a ver. Sei que a exposição estreia amanhã, não é? Ao público.
8: É, a exposição abre amanhã. Ontem à noite, é uma prática que existe aqui no Guggenheim, ontem à noite ele esteve presente no auditório a conversar com os membros dos Amigos do Museu, portanto há o grupo que é os Amigos do Museu Guggenheim, e quando há estreias, quando há aberturas, antecipadamente eles têm o acesso, como fazem parte deste grupo, têm acesso a uma conversa com o artista que vai inaugurar. Ele esteve ontem à noite, eu consegui estar presente também para assistir a esta conversa. Ainda ninguém viu a exposição, portanto mostraram apenas imagens da instalação. Hoje vai haver uma visita para a imprensa, vou ter a oportunidade de conhecer, mas ele já falou um pouco sobre este trabalho, que se chama 667626, explicou que é uma instalação centrada na canção Wild is the Wind, que confronta duas gravações históricas, uma gravação da cantora norte-americana Nina Simone, de 1966, e uma gravação de David Bowie, em 1976.
9: Estou muito curiosa, depois de ter lido isso também, porque ele vai cruzar, vai pôr em diálogo, não é? Nina Simone e David Bowie, através desta canção.
8: Sente que retira tudo o que é instrumental, e o que se vai ouvir é apenas a voz dela e a voz dele, à capela. Que levanta aqui bastante curiosidade para ver como é que se cruzam as duas vozes. Eram dois artistas com uma grande admiração um pelo outro. A conversa foi muito interessante ontem e houve a possibilidade também de fazer perguntas e obviamente que alguém perguntou o que é que ele preferia, artes plásticas ou cinema. Ele não quis responder à questão dessa forma. Por estes dias ele está mais afastado do cinema e quer dedicar-se mais a este depurar nas artes plásticas, procurar fugir da imagem. Portanto, esta instalação só tem som e achei isso também bastante curioso, quer fugir desta ditadura da imagem por estes dias.
9: É com certeza uma exposição ou uma instalação muito radiofónica, não é? Já agora, podes explicar este 66, 76, 26, que tem a ver com as datas das gravações, não é?
8: Tem que ver com as datas das gravações, portanto a gravação de Nina Simone 1966, David Bowie 1976 e o ano em que estamos, 2026.
9: Vamos ficar à espera de saber mais histórias sobre esta exposição depois da viagem
8: fim da manhã
9: que vais fazer hoje e que vai ser com certeza emocionante, espero eu. Já agora tu estavas a dizer que ele está a afastar-se um bocadinho das artes visuais ou da imagem, não é? Ele esteve também ligado ao cinema e tem um Oscar, é vencedor de um Oscar no cinema.
8: Se calhar alguns dos nossos ouvintes se lembram do 12 Anos Escravo, que foi um filme com bastante impacto na altura, que é do Steve McQueen.
9: Sim. Olha, vamos falar de um outro museu, que é o Museu de Belas Artes de Bilbao. Eu não sei se já tiveste a oportunidade de pôr lá um pezinho, mas este
8: assim
9: museu...
8: Sim, assim que cheguei.
9: Ele foi renovado, não é? Esteve em obras. E reabriu esta semana, precisamente.
8: Reabriu na terça-feira e não se fala de outra coisa. Portanto, também está em todos os jornais, inclusivamente não só os jornais do País Basco, mas do país todo. Foi uma obra que durou 4 anos e teve a mão do arquiteto britânico que já ganhou um Pritzker, o Norman Foster. Ampliou o museu, há muito mais salas, tem muita luz. Ontem estavam centenas de pessoas a visitar o museu e tem sido esse o cotidiano desde que abriu. No primeiro dia, obviamente, grandes filas, porque durante esta semana as entradas são gratuitas e já se falou que o objetivo é mesmo aproximar especialmente as pessoas de Bilbao, do País Basco, ao museu. E há quem diga que agora vai ser mesmo o grande concorrente do Guggenheim. Posso dizer que 2 horas não chegaram para ver tudo. São muitas salas com muitas épocas diferentes, com a oportunidade de ver também trabalhos de coleções que não são propriamente coleções do museu, mas que foram, são exposições temporárias. E o museu tem uma coleção extraordinária, onde se podem encontrar Goias, Velázquez, El Grecos. Portanto, durante esta semana, imagino que milhares de pessoas vão passar por lá, porque é uma oportunidade, de facto, para ver não só as obras, mas a obra que foi feita.
9: Dois grandes museus. Deus, num espaço só, só por isso já vale a viagem.
8: A poucos metros um do outro.
9: É verdade. Ainda voltas lá para acabar de ver o Museu de Belas Artes depois desta renovação que ele sofreu. Sandy, vamos ficar à espera das tuas histórias sobre a exposição do Steve McQueen, também provavelmente sobre o Museu de Belas Artes, se encontrares alguma história para contar. Boa estadia aí em Bilbao.
8: Obrigada.
9: E obrigada por esta conversa no fuso horário. Sandy Gageiro, jornalista da Antena 1, a partir de Bilbao. Não foi sobre as artes de cozinhar bacalhau que aqui falámos, José Carlos Trindade, mas sobre outras artes especiais também, que vale a pena conhecer e visitar.
10: Sem dúvida. E o Guggenheim, por exemplo, foi um fator fantástico para a promoção turística de Bilbao. 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Um dia Nobel em Frankfurt, Estocolmo. Viva! Bom dia, Francisco.
11: É, essa Carlos, viva! Bom dia. Foi num 8 de outubro, como hoje, que o Comitê Nobel da Literatura em Estocolmo anunciou o prémio máximo para José Saramago. Então, como hoje, o mundo literário estava reunido na Feira do Livro em Frankfurt. Temos para escutar como, desta vez, este ano, há mulheres escritoras no topo das apostas Nobel e uma delas é portuguesa.
10: 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São quase 8:30.
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10: As máximas voltam a subir um pouco. O céu só deve ter nuvens à tarde no sul, diz a previsão. Vento do norte fresco, portanto, na faixa costeira ocidental e também nas terras altas. As temperaturas são elevadas para esta altura do ano. 29 graus, Santarém, Lisboa e Setúbal. Évora e Beja, 28. 27 em Faro. Braga, Coimbra, Castelo Branco e Leiria, 25. 24, Porto, Aveiro e Porto Alegre. Viana do Castelo, Vila Real, com 22. Viseu, 21. Guarda, 20. 17 na Guarda, 15 nas Penhas Douradas.
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10: São 7:30 da manhã. Agora o principal das notícias com Oriana Barcelos.
12: O Governo prepara-se para apresentar em breve uma reforma na saúde. Ela já tinha sido anunciada pelo Ministro da Reforma do Estado, Gonçalo Matias, e o Público levanta o véu na edição de hoje às mudanças principais previstas nesta reforma. A fusão da Direção Executiva do Serviço Nacional de Saúde com a Administração Central do Sistema de Saúde e com parte dos serviços partilhados e a criação de uma Agência de Saúde Pública que vai juntar a DGS e o Instituto Ricardo Jorge. Segundo o jornal, o atual diretor do SNS, Álvaro Almeida, não deve acabar o mandato, ele termina só em 2028 e não faz parte das escolhas do Governo para os novos organismos. O Governo entrega hoje no Parlamento a proposta de Orçamento do Estado para 2027, é depois das 14h. Já o debate na Generalidade acontece só no final do mês e a votação a 24 de novembro. O PS já anunciou que vai abster-se na votação, o que permite a aprovação do documento. O Orçamento do Estado para o próximo ano prevê um crescimento económico na ordem dos 2%. O Tribunal de Contas Europeu alertou no relatório conhecido ontem para as várias reprogramações do PRR, o Plano de Recuperação e Resiliência. De acordo com o Tribunal, esses ajustes reduziram os compromissos, ou seja, os países podem fazer menos do que o previsto, recebendo ainda assim as mesmas verbas. Sobre Portugal, o Tribunal identifica no relatório de 2025 um caso de suspeita de fraude com fundos europeus de 2020. Marco Rubio, o secretário de Estado norte-americano, vai estar hoje em Portugal. Ele vem reunir-se com o primeiro-ministro Luís Montenegro e também com o ministro dos Negócios Estrangeiros, Paulo Rangel. Vai falar sobre cooperação nas áreas da defesa, da economia e da tecnologia. Antes de passar por Lisboa, Marco Rubio esteve na Islândia e também na Grécia, onde milhares de pessoas saíram à rua para contestar a presença em Atenas do secretário de Estado dos Estados Unidos.
10: 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No desporto a esta hora, o presidente do Porto, Mário Silva da Costa.
2: André Villas-Boas destaca o compromisso de todo o grupo na conquista do campeonato. Na última noite teve lugar a gala dos Dragões de Ouro, onde foram galardoadas várias figuras do universo azul e branco. O Diogo Costa foi o atleta do ano, Victor Frolt eleito o melhor futebolista e Farioli o treinador do ano no Futebol Clube do Porto. No discurso nesta gala, André Villas-Boas destacou o mérito de todos na conquista do campeonato na última época.
13: No futebol sénior, o regresso ao título nasceu de uma transformação profunda. Quem viveu a época anterior soube converter a dor em ambição e quem chegou percebeu rapidamente o peso desta camisola. Houve dificuldades e momentos de sofrimento, mas houve sobretudo uma equipa que nunca se vergou, que se manteve unida e que colocou o coletivo acima de qualquer interesse individual.
2: O presidente do Porto voltou ainda a apontar à conquista do bicampeonato. Já Diogo Costa fez um ponto de situação na atual temporada. O capitão portista sublinha o objetivo de manter a invencibilidade na Liga.
14: Acho que nós queremos continuar invictos, não é? Queremos continuar a dar uma mensagem forte aos nossos rivais. E aí estamos chocados. Normalmente estas paragens das seleções costuma dar um bocadinho de... costuma agitar um bocadinho as águas, por assim dizer, mas temos que rapidamente sincronizar-nos todos o mais rápido possível, porque jogando em seleção e jogando em clube é sempre diferente.
2: O aviso de Diogo Costa em declarações na gala dos Dragões de Ouro. Noite feliz para os treinadores portugueses no Brasil. O Cruzeiro de Artur Jorge e o Vasco da Gama de Pedro Emanuel venceram no regresso ao Brasileirão. O Cruzeiro bateu o São Paulo por 2-0. Com este resultado, a equipa de Artur Jorge sobe à condição aos lugares de acesso direto à Libertadores. Mas o treinador português deixa um aviso sério à equipa para o que resta da competição.
15: Nós sabemos que temos 10 jogos pela frente, 10 jogos extremamente difíceis, porque estes 10 últimos jogos vão começar a aparecer alguns resultados estranhos, e digo estranhos no sentido de o último ganhar ao primeiro e as coisas se misturarem todas, e é importante que nós possamos ter essa consciência também que temos de estar 100% alerta.
2: Já o Vasco da Gama de Pedro Emanuel triunfou por 2-1 em casa do Botafogo. O treinador diz que a equipa tem de continuar com uma forte mentalidade vencedora.
16: As nossas vitórias são assim, que se tornam sempre mais saborosas, mas ao mesmo tempo com grande mérito deste grupo, porque estamos com um grupo extenso em todas as provas e queremos e sabemos e temos a noção disso, que o nível do Vasco tem que ser isto. Temos que ganhar mais vezes e habituar-nos a ganhar.
2: Com este triunfo, o Vasco da Gama ocupa o 14º lugar no Campeonato Brasileiro. A seleção feminina de hóquei em patins goleou o Brasil na 4ª jornada da fase de grupos do Mundial. Triunfo de Portugal por 16-1. Destaque para Sofia Moncóvio, que marcou 6 golos. A seleção portuguesa ocupa o 2º lugar no Grupo B deste Campeonato do Mundo Feminino de hóquei em patins. Pois Portugal defrontou o México às 3 da tarde. No Mundial Masculino de Sub-19, a seleção portuguesa mete forças com a Suíça nos quartos de final. Jogo agendado para as 9:30 da noite. É dia de Liga dos Campeões de Handball. O Porto joga em casa do Fuxa Berlim, o finalista vencido da Champions do ano passado. O jogador dos Dragões, António Martínez, sublinha a responsabilidade deste encontro.
17: Nós sabemos que vamos defrontar uma das melhores equipas do mundo, mas nós vamos com toda a motivação porque queremos mostrar o que estamos a fazer no campeonato contra as melhores equipas, e acho que a Champions é para isso.
2: Fuxa Berlim-Porto, 3ª jornada da fase de grupos da Liga dos Campeões de Handball, partida com início marcado para as 5:45 da tarde.
10: Mário Silva da Costa regressa com o desporto depois das 8:30, esta hora simultâneo RTP Antena 1, Açores e RTP Mundo, em permanência na internet esporte.rtp.pt.
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20: Manhã da quinta-feira, dia 8 de outubro, ficamos a 24 minutos das 7. Meu nome é João Saavedra. A partir de agora é comigo e apoio técnico do Tiago Matias. Há instantes, 18 graus em Angra e Ponta Delgada, 19 no Horto e 21 em Santa Cruz das Flores. Há Noa Carrano daqui a pouco, para já Complicado. Música de Mariana.

0: Stick Season em caminho das 7, faltam agora 18 minutos. Mais à frente temos mais uma edição de Entre Perdidos e Achados com Ana Rosa. Para já espreitamos o tempo. O Instituto Português do Mar e da Atmosfera prevê para hoje, nas Flores e no Corvo, céu muito nublado, alternando com boas abertas, vento sul bonançoso a moderado, entre os 10 e os 30 km por hora, e mar de canavaca a cavado, com ondas do oeste de 1 metro. No Grupo Central, períodos de céu muito nublado com boas abertas, aguaceiros fracos e pouco frequentes, vento do quadrante leste bonançoso entre os 5 e os 20 km por hora, em mar encrespado de canavaca, com ondas nordeste de 1 metro. Finalmente, no Grupo Oriental, céu muito nublado com boas abertas, aguaceiros fracos e pouco frequentes, vento nordeste bonançoso a moderado entre os 10 e os 30 km por hora, e mar de canavaca, ondas nordeste de 1 a 2 metros. Mínimas previstas para hoje: Angra e Ponta Delgada 17, 19 para a Horta, 20 para Santa Cruz das Flores. Já nas máximas, Ponta Delgada e Angra 22, Horta e Santa Cruz das Flores não vão além dos 24 no que diz respeito à máxima prevista para hoje. Como é fraco o coração, juntamos Elisa e também Tiago Nogueira, já a seguir.
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1988, os U2 transformaram esse desejo num marco da sua história. Chama-se Desire e foi o primeiro single da banda irlandesa a chegar ao número 1 no Reino Unido. Retirada do álbum Rattle and Hum, a canção distinguia-se pelo ritmo contagiante inspirado na batida clássica de Bo Diddley e por uma energia que não deixava ninguém indiferente. Mas a conquista não ficou por aí. Nos Estados Unidos, os U2 fizeram história ao tornarem-se a primeira banda a liderar simultaneamente as tabelas Modern Rock e Mainstream Rock da Billboard com a mesma canção. Em 89, chegou também o reconhecimento da indústria com um Grammy de melhor performance de rock por um duo ou grupo. Um clássico que provou que os U2 sabiam transformar atitude, ritmo e rock and roll numa fórmula irresistível. Quando anunciam um novo álbum, hoje decidi recuar até 88 com Bono e companhia. Desire.

recordação dos YouTube, Desire, na edição desta quinta-feira de Entre Perdidos e Achados. Ficamos a 9 minutos das 7, hoje é Dia Mundial do Polvo, com 8 braços incrivelmente ágeis, 3 corações e uma capacidade genial de camuflagem. Estes animais surpreendem os cientistas todos os dias, são autênticos mestres do mar e um símbolo de beleza misteriosa da nossa vida marinha.

0: Esta é a sua RTP Antena Açores, manhã de quinta-feira, dia 8 de outubro. Já a seguir atualizamos toda a informação, espreitar o país e o mundo. Obrigado por estar a acordar connosco. Em relação ao tempo, o Instituto Português do Mar e da Atmosfera prevê para hoje, nas Flores e no Corvo, céu muito nublado, alternando com boas abertas, vento sul bonançoso a moderado, entre os 10 e os 30 km por hora. No Grupo Central e também Oriental, previsão de céu muito nublado, com boas abertas, aguaceiros fracos e pouco frequentes, e vento do quadrante leste fraco a bonançoso no Grupo Central, e vento nordeste bonançoso a moderado entre os 10 e os 30 em São Miguel e Santa Maria. Mínimas previstas para hoje: 17 graus em Angra e também em Ponta Delgada, 19 mínima para a Horta, 20 para Santa Cruz das Flores. Nas máximas, conto com 22 em Angra, também 22 de máxima em Ponta Delgada. Horta não vai além dos 24 graus, precisamente a mesma temperatura prevista para hoje em Santa Cruz das Flores.
1: 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Quinta-feira, 8 de outubro, Eduarda, preparam-se as reformas no Serviço Nacional de Saúde.
2: O Governo está a ultimar mudanças profundas no setor. O Jornal Público revela esta manhã que a direção executiva do SNS pode desaparecer e prevê também o Governo a união da Direção-Geral de Saúde com o Instituto Ricardo Jorge numa única agência. A morte de Mari Carmen incendiou a noite dos protestos na Porta do Sol em Madrid, com juras ao Governo de que a morte da mulher despejada aos 87 anos não será em vão. O Fólio abre esta quinta-feira a Vila de Óbidos à literatura e às ideias.
1: O fresco da manhã, traduzido em números: Coimbra 12 graus, 14 no Porto, a esta hora 17 em Ponta Delgada e também em Lisboa, Faro 19, 21 Funchal. Edição de Eduardo Maia.
2: Estão em marcha as mudanças no Serviço Nacional de Saúde. O Governo já tem um desenho para a reforma da máquina central neste setor, o SNS, divulgado esta manhã pelo Jornal Público, e que pode ditar o fim da direção executiva do SNS, criada há 4 anos. A reforma prevê ainda juntar duas das principais instituições de saúde pública, a Direção-Geral da Saúde e o Instituto Ricardo Jorge. É uma mudança profunda na saúde, Nuno Amaral.
3: A gerar mais controvérsia está a junção da Direção-Geral de Saúde e do INSA, o Instituto Nacional de Saúde Pública Dr. Ricardo Jorge, numa agência de saúde. São duas superestruturas, ambas com 127 anos, só o INSA tem mais de 500 funcionários. Conta ao Público que já há nomes para dirigir o novo organismo. Esta reforma no sistema da saúde pública já foi transmitida ao diretor executivo do SNS, Álvaro Almeida, que não vai terminar o mandato, não integra, de acordo com o jornal, as escolhas do Governo. Esta revolução institucional está a ser liderada pelo Ministério da Reforma do Estado, tutelado por Gonçalo Matias, com a mão dada ao Ministério da Saúde, que lá está. Esta proposta indica ainda que, 4 anos depois de ter sido criada, a Direção Executiva do Serviço Nacional de Saúde vai ser transformada noutro organismo que deve integrar a Administração Central do Sistema de Saúde e uma parte da Empresa dos Serviços Partilhados do Ministério, que deve cingir-se à área digital. A ministra Ana Paula Martins já tinha avisado que estas alterações não vão agradar a muitos.
2: Fernando Leal da Costa, antigo secretário de Estado e também antigo ministro da Saúde nos governos de Passos Coelho, ouvido há pouco pela Antena 1, concorda com as linhas da reforma já conhecidas para a saúde e explica porquê.
4: Faz todo um sentido que finalmente haja um movimento de fusão entre a CSS e a Direção Executiva. Eu sempre defendi a ideia de que a Direção Executiva, criada como um organismo paralelo ao lado, até de alguma forma concorrente com as ações da CSS, não faria qualquer sentido. E, portanto, é uma oportunidade que o Governo tem agora de corrigir o rumo e criar uma agência mais responsável de funções que, do meu entender, não devem estar separadas. Já agora, uma nota, é tudo isto também, havendo uma maior concentração da administração, digamos, territorial, pressupõe que progressivamente haja uma maior autonomia das OLS ao nível regional. E assim o sistema penso eu que funcionará de uma forma muito mais equilibrada.
2: Fernando Leal da Costa, médico, antigo governante na área da saúde, vê com bons olhos as mudanças que estão a ser preparadas no âmbito da reforma do Estado para o Serviço Nacional de Saúde. A Associação Portuguesa de Medicamentos pela Equidade em Saúde alerta hoje para o aumento dos custos de produção da energia e também dos transportes que estão a afetar os medicamentos genéricos e biosimilares. A Associação, que representa a indústria destes medicamentos, exige ao Governo medidas concretas no Orçamento de Estado para responder a estes custos que estão a estrangular o setor. O Presidente da Associação Portuguesa de Medicamentos pela Equidade em Saúde, João Paulo Nascimento, defende a revisão do regime de fixação e atualização de preços dos medicamentos genéricos.
5: Neste Orçamento de Estado, era importante que, mais do que a suspensão da revisão anual de preços, houvesse uma atualização não inferior a 5%, isto já aconteceu há cerca de 2 anos, para esta indústria de medicamentos que estão fora de patente ou que não estão protegidos por patente. Até porque uma atualização de preço à taxa de inflação ou na ordem dos 5% não beneficia só a própria indústria farmacêutica. Nós estamos a falar de um setor que é imediatamente afetado, positivamente neste caso, por uma medida destas, que é o setor da distribuição e as próprias farmácias.
2: O setor do medicamento genérico, da produção de medicamentos genéricos, quer ou exige ao Governo que faça uma revisão dos preços destes medicamentos genéricos e biossimilares por causa dos custos de produção que foram agravados, sobretudo com a crise energética que o país atravessa nesta altura, em sequência da crise internacional, portanto, inflação maior e também o agravamento dos custos de energia estão a afetar a produção destes medicamentos. E hoje, precisamente, o Governo vai entregar, logo à tarde no Parlamento, a proposta de orçamento do Estado para o próximo ano. O documento ainda vai ser aprovado esta manhã em Conselho de Ministros e depois segue para a Assembleia da República, onde está previsto que dê entrada por volta das 14h15 da tarde. Depois, às 16h, o Ministro das Finanças vai apresentar em conferência de imprensa as principais medidas do orçamento para o próximo ano. Um momento que vamos seguir aqui em direto, em emissão especial. Daqui a pouco, no Ponto Central, conversamos com Susana Peralta, professora do Instituto Superior de Economia e Gestão, sobre o que já se conhece deste orçamento e o que é que se pode esperar dele para o próximo ano. A morte de Mari Carmen Abascal está a provocar uma onda de emoção e também de revolta em Espanha. Nas horas que se seguiram à notícia da morte da mulher de 87 anos, que emprestou o rosto à tragédia dos despejos que estão a ameaçar famílias no país, centenas de pessoas dirigiram-se para a Porta do Sol, em Madrid, transformando o luto num protesto contra a crise da habitação. Na madrugada da Porta do Sol, os manifestantes fizeram uma promessa em voz alta a Mari Carmen. A morte dela não será em vão. A reportagem é da correspondente da Antena 1 em Madrid, Ana Romeu.
6: Morreu Mari Carmen, a idosa de 87 anos, que incendiou a luta contra os despejos e a crise da habitação em Espanha. Hospitalizada desde o dia em que foi literalmente arrancada da casa onde viveu mais de 70 anos e sem nunca ter deixado de pagar a renda, Mari Carmen Abascal foi ficando mais debilitada. Chegou em choque e com um diagnóstico de esgotamento severo. 2 dias depois, a empresa proprietária da casa, e que chegou a pedir 2.650 euros pela nova renda, retrocedeu e permitiu o regresso à casa de Mari Carmen com um contrato de arrendamento de 8 anos. Esteve 15 dias internada e não recuperou. A notícia apanhou de surpresa os acampados no Sol, em Madrid, que fizeram um minuto de silêncio e logo a seguir gritaram: "Não são mortes, são assassinatos." Fizeram depois uma marcha pacífica até ao Parlamento, que na sexta-feira passada chumbou os decretos da habitação que tinham sido apresentados pelo governo de Pedro Sánchez. A imagem trágica do despejo de Mari Carmen não desencadeou só a revolta nas ruas, fez apressar o Executivo com novas medidas. Proibir os despejos de pessoas vulneráveis, congelar por 2 anos o preço das rendas e regular o funcionamento dos fundos imobiliários e os apartamentos turísticos. Os decretos chumbados no Parlamento fizeram cair o Governo, que voltou a aprová-los esta terça-feira em Conselho de Ministros. O decreto Mari Carmen será validado pela Comissão Permanente com o voto favorável do PNV, do Partido Nacionalista Basco. Vai ser uma realidade, mas chega tarde para Mari Carmen.
2: As velas, os cartazes e as palavras de homenagem invadiram a noite da Porta do Sol em Madrid, onde soou na praça um recado ao governo: não haverá mais Mari Carmens. O Tribunal de Contas Europeu deu luz verde às contas da União Europeia, deixou, no entanto, uma série de avisos importantes no relatório anual que foi conhecido, divulgado há poucas horas. O Tribunal concluiu que as receitas da União estão em ordem, as despesas nem tanto, mas identifica também algumas irregularidades na utilização dos dinheiros europeus. Portugal está no relatório também nesta matéria, porque há uma investigação em curso, nesta altura, a uma eventual fraude ligada aos fundos com o Portugal 2030. Sobre a execução do PRR, o Tribunal de Contas Europeu não detectou nem incumprimento nas metas, nem nos objetivos em Portugal. O diagnóstico das finanças europeias foi apresentado por João Leão. Vamos conhecer as ideias principais deste relatório com a correspondente da Antena 1 em Bruxelas, Andréa Neves.
7: O Tribunal de Contas Europeu analisou a fiabilidade das receitas e das despesas do Orçamento da União Europeia no que se refere ao ano passado. João Leão, membro deste tribunal, refere que as contas da União refletem com exatidão a situação financeira europeia e que há uma opinião favorável sobre a cobrança de receitas a nível europeu. O mesmo não se passa com as despesas.
8: Damos uma opinião adversa sobre a execução das despesas do quadro financeiro plurianual. Encontramos uma taxa de erro de 3,8%, despesa que não foi feita com base nas regras da União Europeia e das regras nacionais, e que não deviam ter sido pagas por essa razão, em áreas específicas, sobretudo é mais relevante na parte das despesas da coesão, mas também envolve sobretudo o tipo de despesas relacionadas com custos e projetos que não são elegíveis, mas tem algumas situações relevantes ao nível da contratação pública.
7: E nesta área há uma suspeita de fraude detectada em Portugal.
8: 755 mil euros, envolve uma empresa em particular, a investigação está neste momento a cargo da ERP.
7: Não se trata de um caso relacionado com o PRR, mas com o Portugal 2030. O Tribunal analisou também as contas do Mecanismo Europeu de Recuperação e Resiliência.
8: Damos uma opinião sobre a despesa de forma diferente. Os embolsos são feitos ou pagamentos com base de cumprimento de marcas e metas por parte dos Estados-membros. Encontramos 16 marcas e metas dentro dos 420 que examinámos na Auditoria 2025, que não cumpriam as condições de pagamento. Nenhum diz respeito a Portugal.
7: O Tribunal de Contas Europeu detectou ainda falhas nos sistemas de informação e de controlo.
2: E deixou o recado que vai seguir de perto a conclusão do PRR, os projetos que estão ainda a ser executados. O Fólio está de volta a Óbidos. Vai começar a edição 11 de um dos festivais literários internacionais que tem maior destaque em Portugal. Durante 11 dias, a literatura volta a ocupar as ruas e vários espaços da vila, num programa que reúne mais de 400 de autores e de criadores. Entre os convidados vai estar, por exemplo, o Nobel da Literatura, Jon Fosse. Este ano, o festival desafia os escritores e desafia também os leitores a debaterem o tema Para Além da Pele. Cláudia Almeida.
9: Fólio Autores é a programação que costuma ter mais atenção mediática. Perguntamos por isso ao curador deste programa, Pedro Sousa, a interpretação que fez do tema Para Além da Pele.
10: Nós somos a genética que herdamos, mas somos essencialmente as camadas que vamos acrescentando à nossa existência. Pois somos um bocado o que a sorte nos reserva. Eu fui à procura na literatura destes autores que me podiam ajudar a refletir sobre isso.
9: O que também já é comum é o público deste festival de Óbidos cruzar-se com vencedores do Nobel da Literatura. Pedro Sousa.
10: É habitual sermos visitados por prémios Nobel, mas também aqueles todos, os premiados dos Booker. Claro, ter grandes nomes atrai grandes nomes, é mais fácil, não é? Mas repare, o prémio Nobel é só um prémio Nobel, é um prémio. Há muita gente que não teve prémio Nobel e que são excelentes escritores.
9: Jon Fosse, Nobel da Literatura em 2023, no sábado vai estar no Fólio, em Óbidos. No último dia do festival, a brasileira Ana Maria Gonçalves, a primeira mulher negra a integrar a Academia Brasileira de Letras, vai conversar sobre a palavra mãe, com o português Walter Hugo Mãe. Também no último dia do festival, a homenagem ao editor Zeferino Coelho.
10: É esse pilar da Caminho, que tem, olho, o nosso prémio Nobel da Literatura, José Saramago. Esse trabalho que ele disputou a vida toda, que é um trabalho de resistência e de curadoria, muitas vezes invisível, mas decisivo para a nossa sociedade.
9: A partir de hoje e nos próximos 10 dias, o Festival Fólio em Óbidos.
2: Ele começa precisamente no dia em que vamos conhecer o Nobel da Literatura deste ano. Óbidos transforma-se a partir de hoje numa grande celebração da literatura e das ideias, um exercício a céu aberto de olhar para o mundo para lá das aparências, ou seja, para além da pele.
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6: Já passam 14 minutos das 7, quinta-feira, dia 8 de outubro. Seguimos para mais uma hora. Ainda bem que está desse lado. Eu sigo consigo até às 9. Meu nome é João Saavedra. Está comigo o Tiago Matias, no apoio técnico desta emissão. Marisa, beijos.

0: Os beijos de Marisa, a abrir esta hora. Já são 7h17, está na altura de conferirmos a previsão do estado do tempo para hoje com o meteorologista Rita Mota.
1: Bom dia, previsão para hoje, quinta-feira, e para o Grupo Ocidental, períodos de céu acumulado com boas abertas, o vento assoprado bolsas a moderadas, ondas de sueste com 1 metro, a temperatura máxima prevista para Santa Cruz das Flores, 24 graus. Para as ilhas do Grupo Central, períodos de céu acumulado com boas abertas, com aguaceiros fracos e pouco frequentes, o vento assoprar do quadrão celeste fraco a bronzoso, as ondas de nordeste com 1 metro, a temperatura máxima prevista para a Horta, 24 graus, para a Angra do Heroísmo, 22 graus. Para as ilhas do Grupo Oriental, períodos de céu acumulado com boas abertas, com aguaceiros fracos e pouco frequentes, um vento a soprar de nordeste com nortoso moderado e as ondas também de nordeste com 1 a 2 metros. A temperatura máxima prevista para a Ponta Delgada, 22 graus.
0: Ponta Delgada, que há instantes estava com 18 graus, também 18 em Angra, 19 na Horta e 20 em Santa Cruz das Flores. 7h18, daqui a pouco há a palavra do dia, com uma falta de Lopes da Costa.
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0: E às 7h30 atualizamos a informação regional. Agora, Where is the Love? Esta é dos Black Eyed Peas, ainda na altura com a Fergie.

0: Where is the love? Black Eyed Peas.
1: A palavra do dia é idioma. Um idioma é a língua de um povo ou de uma nação e também se chama idioma à forma de expressão que caracteriza uma pessoa, um período ou ainda um movimento. A palavra idioma deriva do grego antigo, onde era idioma também e significava particularidade, propriedade privada ou ainda expressão peculiar. A palavra base parte do adjetivo grego idios, que significa próprio, particular, pessoal. O termo grego foi absorvido pelo latim tardio como idioma, mantendo o sentido de particularidade de estilo de uma língua. Com o tempo, a expressão deixou de significar apenas as características específicas de um determinado linguajar e passou a designar a própria língua falada por uma nação ou uma comunidade.
0: Está conferida mais uma palavra do dia, penúltima da semana, com Mafalda Lopes da Costa. Também disponível na RTP Play. Ficamos a 6 minutos das 7h30. Mais à frente atualizamos a informação regional. Vamos lá acordar. 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Nena. Noite.

0: Ricardo, o seu tipo de estudo faz todo o sentido. Super estrela. E é uma super estrela, a Aitana, na manhã desta quinta-feira.
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0: São 7:30 da manhã. Conferimos o essencial da informação regional a esta hora, numa edição do jornalista Sáez Furtado.
2: A Câmara Municipal da Horta lançou um segundo concurso público para a reabilitação do estabelecimento prisional do Faial. O primeiro, de valor inferior, ficou deserto, por isso a autarquia decidiu, em parceria com o Instituto de Gestão Financeira e dos Equipamentos da Justiça, lançar um novo concurso. A empreitada, que surge na sequência de uma parceria com o Ministério da Justiça, terá um custo de 1 milhão de euros e pretende criar melhores condições para os reclusos e para os guardas prisionais.
3: Foi lançado um concurso, mas com pouco valor face àquilo que é a realidade atual do mercado e que pressupunha repartir a intervenção em duas fases. Nós propusemos ao Ministério da Justiça, nomeadamente ao Instituto de Gestão Financeira e Equipamentos da Justiça, que se consolidasse a intervenção numa só fase e que se aumentasse o valor no sentido de ser mais apelativo para o setor da construção civil. Foi possível aumentar o valor para 1 milhão de euros e realizar a intervenção numa única fase e o que nós esperamos agora é ter uma maior capacidade de resposta do setor da construção civil para que a cadeia da Horta seja reabilitada.
2: Carlos Ferreira, Presidente da Câmara da Horta. A cadeia de apoio da Horta está dependente do estabelecimento prisional de Angra do Heroísmo e acolhe sobretudo reclusos do Faial, do Pico, das Flores e do Corvo. Os direitos humanos nos estabelecimentos prisionais em Portugal são tema de uma conferência que hoje e amanhã traz a Ponta Delgada magistrados, académicos, advogados e sociedade civil. Promover a reflexão plural e multidisciplinar sobre os principais desafios do sistema prisional é o objetivo.
4: Podia pensar-se que os estabelecimentos prisionais tinham cumprido as regras. Sim, mas acima disso tudo, há de facto esta vertente dos direitos humanos, porque a privação da liberdade imposta por um tribunal no cumprimento de uma pena já é uma sanção assim gravosa, mas há algo que nunca se pode ver privado, que é a privação da dignidade humana. Isso nunca pode ocorrer. E no fundo aquilo que se pretende é fazer aqui um debate alargado, uma reflexão, todas estas matérias, que são temas que no fundo são temas do Estado de Direito, sequer democrático. A dignidade da pessoa humana, a proibição dos tratamentos desumanos ou degradantes, a obrigação de assegurar que a execução de uma pena privativa da liberdade não implique a tal privação da própria dignidade humana.
2: Nuno Matos, juiz desembargador e presidente da Associação Sindical dos Juízes Portugueses, que organiza a conferência hoje e amanhã no Teatro Miquelense, em Ponta Delgada. A falta de qualidade da água para o consumo na Graciosa voltou a ser discutida na Assembleia Municipal. O Conselho de Santa Cruz obteve o pior resultado da região em 2025 no indicador Água Segura. Os alertas dos munícipes levaram o Partido Socialista a questionar o Presidente da Câmara na Assembleia Municipal. O líder da bancada do PS leu no relatório da Ersara que a Graciosa tem o pior resultado dos Açores e apenas 92% da água é segura. Manuel José Ramos solicitou os dados de controlo de inspeção.
5: Quase ninguém consegue beber a água que sai da torneira devido à sua salinidade e aos tratamentos também com cloro que por vezes também chegam às torneiras.
2: O Presidente da Câmara reconhece o problema que o próprio levantou quando estava na oposição. António Reis acrescenta que o Executivo vai candidatar aos fundos comunitários ainda este ano mais por um projeto de renovação da rede para evitar desperdícios e aliviar a pressão nos furos de captação. Foi também criado um grupo de trabalho para um plano de ação a médio prazo.
6: Posso lhe dizer que estivemos reunidos com uma entidade da Universidade, agora muito, muito recentemente, para podermos juntar a ciência também aqui a este grupo de trabalho.
2: A oposição entende que neste plano também devia entrar o investimento do Governo Regional, tendo em conta o elevado consumo das explorações agrícolas. A Graciosa tem poucas nascentes e neste momento estão em funcionamento 7 furos de captação subterrânea. Nova incubadora de empresas em São Jorge, no Conselho da Calheta, já acolhe 12 projetos, tem espaço para chegar aos 30. António Viegas, o presidente da autarquia, lançou o desafio a quem quer criar ou consolidar o negócio.
7: É um espaço aberto a toda a população E muito especialmente aos nossos empresários, àquelas pessoas que querem investir no seu negócio e não tinham um local, nem tinham uma sede que podiam realmente fazer esse tipo de investimento. Esta incubadora quer crescer, mas só pode crescer com as nossas pessoas. E, portanto, as nossas pessoas é o elo fundamental para isto funcionar. E desafio sempre que tenham também coragem para fazer aquilo que melhor sabem, que é realmente produzir, investir e terem também um apoio muito forte da parte da Câmara Municipal.
2: O autarca deixa o desafio aos mais novos e sublinha que a incubadora pode acolher empresas de toda a ilha.
0: Informação regional volta à rádio por volta das 8:30 da manhã, em permanência online a cores.rtp.pt e também pelas redes sociais da Rádio Pública. Esta foi uma edição do jornalista Sáez Furtado. Ficámos a 24 minutos das 8, uma ótima quinta-feira. Hoje é dia 8 de outubro, mais à frente atualizamos o desporto. Há também tempo para ouvir os 4:30.

Criatura da Noite, uma canção que é um clássico dos entre aspas, que em 2023 ganhou uma nova versão. Ficamos a 18 minutos das 8, uma ótima quinta-feira. Boa viagem connosco, atualizamos o desporto depois de ouvir os R.E.M. Esta chama-se Everybody Hurts. O desporto chega com o jornalista Mário Silva da Costa. Momento karaoke.

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1: Claro que eu não estaria aqui se a administração e especialmente o presidente não me convencessem a vir para o Porto, que já agora não foi assim tão difícil. Estou grato pela escolha e também pelo apoio e pela ajuda que sempre senti em várias decisões que tomamos e que nos conduziram à conquista de troféus e dos que ainda estão por vir.
0: Sou presidente, obrigado.
2: Francesco Farioli também se emocionou no palco ao recordar um momento da conquista do título.
1: No dia em que nos tornámos campeões, honestamente não desfrutei muito bem em certo momento. Estava muito focado em tentar ganhar a última bola e conseguir os pontos para sermos campeões. E depois de 10 minutos de eu estar a festejar no relvado, a minha filha veio ter comigo, estava a chorar, abraçou-me e disse-me: "Somos campeões, papá." E esse foi o momento em que me caiu a ficha.
2: Francesco Farioli na gala dos Dragões de Ouro ontem à noite. Quinto dia dos Mundiais de Judo em Baku, no Azerbaijão. Thaís Pina é a única judoca portuguesa em ação no dia de hoje. Compete na categoria menos 70 kg. A atleta entra diretamente na segunda ronda e vai medir forças com a russa Taimazova Madina. Thaís Pina destaca um elemento importante para conseguir uma boa prestação: a paciência.
3: Isso também é uma coisa que falo muito com o meu treinador. Tem que ter mais paciência. Claro que não é o meu estilo de judo, mas a nível sénior tenho de saber gerir bem o combate, também taticamente, porque pode-me esforçar uma medalha, por exemplo.
2: Thaís Pina, que vai entrar em ação esta manhã nos Mundiais de Judo que estão a decorrer em Baku, no Azerbaijão. Portugal arrancou hoje a qualificação para o Campeonato da Europa de Futsal do próximo ano, Campeonato da Europa de Futsal Feminino. A seleção portuguesa vai medir forças com os Países Baixos. Em entrevista à Rádio Pública, o selecionador Luís Conceição fez o lançamento deste jogo.
4: Um jogo muito físico, muito individual. Vão-nos dar bola para nós termos mais iniciativa do jogo. E elas defenderem mais baixo, tentar sair um pouco nas transições. É um pouco característico destas seleções que estão agora também a crescer lentamente, têm aumentado a sua qualidade, só que são ainda seleções com muitas jogadoras com poucos anos de futsal.
2: Luís Conceição, selecionador nacional de futsal feminino, entrevistado aqui pelo jornalista José Carlos Lopes. Portugal defronta os Países Baixos às 6 da tarde em Oliveira de Azeméis.
5: Não se esqueça que o desporto está de volta à RTP Antena Açores às 11h30 da manhã e em permanência. desporto.rtp.pt. Esta foi uma edição do jornalista Mário Silva da Costa. Várias horas, ficamos a 10 minutos das 8. Boa quinta-feira e também boa viagem. Chico da Tina, que é como quem diz Francisco da Concertina. É uma proposta meta-irónica do trap subvertido ao linguajar e costumes do universo minhoto. É um autêntico fenómeno. Chico da Tina toca agora na rádio. Última dança. Vamos a isso.

Esta é a Adriana Calcanhoto, mais feliz a 3 minutos das 8. Mais à frente atualizamos toda a informação nesta manhã de quinta-feira. Hoje é dia 8 de outubro, Dia Mundial do Polvo. É a data perfeita para homenagear uma das criaturas mais fascinantes e inteligentes de todos os oceanos. Que a flexibilidade e a curiosidade deste animal os inspira a resolver qualquer desafio ao longo do dia. Agora, eu não sei. Expert.

0: Excessive Soul, eu não sei. Dizem eles que Leça da Palmeira, terra mais bonita de Portugal. Primeiro os Açores, depois vemos. Em relação a esta quinta-feira, dia 8 de outubro, o Instituto Português do Mar e da Atmosfera fala nas flores e na cor, em períodos de céu muito nublado, alternando com boas abertas, vento sul bonançoso a moderado, entre os 10 e os 30 km por hora. No grupo central, períodos de céu muito nublado com boas abertas, há possibilidade de aguaceiros fracos e pouco frequentes, vento do quadrante leste fraco a bonançoso entre os 5 e os 20 km por hora. São Miguel e Santa Maria também com céu muito nublado, boas abertas, possibilidade, e aguaceiros fracos. Vento nordeste bonançoso a moderado entre os 10 e os 30 km por hora. Mínimas previstas para hoje, 17 graus em Angra e também Ponta Delgada, 19 na Horta e 20 em Santa Cruz das Flores. Nas máximas, 22 para Ponta Delgada, também 22 de máxima para Angra, 24 para a Horta e para Santa Cruz das Flores. Há notícias na rádio já a seguir.
1: 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Quinta-feira 8, neste jornal, Eduarda, as reações à reforma da saúde.
2: Há quem tenha dúvidas na aposta em megaestruturas para a saúde e também há quem defenda que é o caminho certo. Neste jornal ouvimos opiniões de figuras ligadas à saúde sobre a grande reforma que se prepara para o setor. O Orçamento do Estado entra no Parlamento ao início da tarde. Susana Peralta, especialista em economia, espera pelas respostas que o Orçamento vai dar às famílias para enfrentarem a inflação. O Nobel da Literatura é divulgado em Estocolmo ao meio-dia. Neste jornal revisitamos o vencedor do ano passado.
1: Porto e Coimbra, 14 graus a esta hora, 17 em Lisboa, 18 em Ponta Delgada, Faro 20, Funchal 21. Edição de Eduardo Maia.
2: O Governo já desenhou a reforma da máquina central da saúde, do Serviço Nacional de Saúde. Hoje o Jornal Público divulga algumas ideias principais ou linhas principais desta reforma. As mudanças apontam para o fim da direção executiva do SNS, criada há 4 anos, e também para a união de duas das principais instituições de saúde pública, a Direção-Geral da Saúde e o Instituto Ricardo Jorge Nuno Amaral.
3: A gerar mais controvérsia está a junção da Direção-Geral de Saúde e do INSA, o Instituto Nacional de Saúde Pública Dr. Ricardo Jorge, numa agência de saúde. São duas superestruturas, ambas com 127 anos, só o INSA tem mais de 500 funcionários. Quanto ao Público, que já há nomes para dirigir o novo organismo. Esta reforma no sistema da saúde pública já foi transmitida ao diretor executivo do SNS, Álvaro Almeida, que não vai terminar o mandato, não integra, de acordo com o jornal, as escolhas do Governo. Esta revolução institucional está a ser liderada pelo Ministério da Reforma do Estado, tutelado por Gonçalo Matias, com a mão dada ao Ministério da Saúde, que lá está. Esta proposta indica ainda que, 4 anos depois de ter sido criada, a Direção Executiva do Serviço Nacional de Saúde vai ser transformada noutro organismo que deve integrar a Administração Central do Sistema de Saúde e uma parte da Empresa dos Serviços Partilhados do Ministério, que deve cingir-se à área digital. A ministra Ana Paula Martins já tinha avisado que estas alterações não vão agradar a muitos.
2: Ouvidos esta manhã pela Antena 1, Francisco Jorge, antigo diretor-geral da Saúde, e também Fernando Leal da Costa, antigo governante da Saúde nos governos de Passos Coelho, os dois concordam com as fusões previstas, a Direção Executiva com a Administração Central do Sistema da Saúde e também a união da Direção-Geral da Saúde com o Instituto Ricardo Jorge. Vamos ouvir Francisco Jorge sobre esta última fusão, junção entre a Direção-Geral da Saúde e o Ricardo Jorge.
4: Em princípio, as medidas agora anunciadas podem ser consideradas positivas. Reparemos que a Direção-Geral da Saúde, quando foi criada, ainda no tempo da monarquia, nasceu juntamente com o chamado Laboratório Central, que é hoje o Instituto Ricardo Jorge. São instituições, diria, mais que gêmeas, não eram. Era a única instituição central, dependente da administração, do governo, que tratava dos assuntos em conjunto. Depois, muito mais tarde, houve uma separação, mas apesar dessa separação, existiam sempre ligações entre a Direção-Geral da Saúde e o Instituto Ricardo Jorge.
2: Fernando Leal da Costa também considera positiva esta união, assim como a junção da direção executiva do SNS com a administração central do sistema de saúde.
5: Faz todo um sentido que finalmente haja um movimento de fusão entre a CSS e a direção executiva. Eu sempre defendi a ideia de que a direção executiva, criada como um organismo paralelo ao lado, até de alguma forma concorrente com as ações da CSS, não faria qualquer sentido. E, portanto, é uma oportunidade que o Governo tem agora de corrigir o rumo e criar uma agência mais responsável de funções que, do meu entender, não devem estar separadas. Já agora, uma nota, é tudo isto também, havendo uma maior concentração da administração, digamos, territorial, pressupõe que progressivamente haja uma maior autonomia das OLS ao nível regional. E assim o sistema, penso eu, que funcionará de uma forma muito mais equilibrada.
2: Fernando Leal da Costa, ele foi governante na área da saúde, no setor da saúde, nos governos de Passos Coelho. Ouvida também esta manhã pela Antena 1, Margarida Tavares, que foi secretária de Estado da Saúde num governo socialista. Margarida Tavares não se refere especificamente às uniões que estão previstas, mas levanta dúvidas sobre a criação de megaestruturas no setor da saúde.
6: Principalmente a minha questão tem a ver com a criação de superestruturas, que são instituições difíceis de gerir, como é óbvio, e muitas vezes, também outra coisa que me preocupa, nestas superestruturas ou nestas junções, elas são muitas vezes motivadas para perseguir poupanças, e às vezes as poupanças são tão ridículas quanto diminuir dirigentes do Estado. Ora, eu acho que isto não é um bom objetivo. Eu não estou a dizer que é o caso. Eu estou apenas a dizer que isto não é um bom objetivo. E muitas vezes é feito assim.
2: Margarida Tavares, antiga secretária de Estado da Saúde, preocupada com o efeito na gestão da saúde e na eficiência de megaestruturas para este setor. O Governo vai entregar esta tarde no Parlamento a proposta de Orçamento do Estado para o próximo ano. O documento é aprovado de manhã em Conselho de Ministros e a seguir segue para a Assembleia da República. Depois, às 16h, espera-se a conferência de imprensa do Ministro das Finanças para anunciar as principais linhas deste orçamento, um momento que vamos seguir aqui na rádio em direto, em emissão especial. Susana Peralta, professora do Instituto Superior de Economia e Gestão, ouvida esta manhã no Ponto Central, considera o orçamento previsto para o próximo ano um orçamento insuficiente e explica porquê.
7: Eu acho que estar demasiado agarrada à ideia de ter um superávit, tão, é verdade que é um superávit pequenino, mas nós podíamos ir para um déficit também não muito elevado, como é evidente, porque isso comportaria grandes riscos, mas de facto conseguir chegar às famílias que estão em maiores dificuldades. E isso é a minha maior expectativa para esta tarde, é o que é que o Governo vai, que coelho é que vai tirar da cartola para chegar aos setores da sociedade que efetivamente sofrem com a inflação e não é com o IRS que se alivia a situação dessas pessoas.
2: É a expectativa da investigadora em economia Susana Peralta a perceber que resposta é que o Governo tem prevista no Orçamento de Estado para fazer face à subida da inflação e ao custo de vida, assim como também à crise da energia, tendo em conta as famílias com mais dificuldades. Antena 1 confirmou há instantes que o Liceu Francês, em Lisboa, está encerrado hoje, assim que notícias avançou esta manhã que a decisão do encerramento do liceu foi tomada por questões de segurança. Os alunos do liceu estariam a preparar um bloqueio semelhante ao que está a acontecer nas escolas em França. A decisão de fechar a escola teve a ver com isso. O liceu Charles Lepierre foi tomada em articulação com a Embaixada de França em Portugal. Esta decisão de manter o Liceu Francês em Lisboa encerrado durante o dia de hoje. Espera-se ao meio-dia saber quem é o distinguido este ano com o Nobel, ou a distinguida com o Nobel da Literatura. O anúncio é feito em Estocolmo. As atenções estão viradas para duas escritoras que estão a liderar as apostas internacionais. Uma delas é chinesa, Kan Shui, e a canadiana Anne Carson. Têm surgido também entre os favoritos nos últimos dias os nomes de alguns escritores de língua portuguesa, Lídia Jorge, também Mia Couto, moçambicana Mia Couto, e a brasileira Adélia Prado. O ano passado, o prémio da Academia Sueca foi entregue a um escritor húngaro, László Krasznahorkai. Rita Soares.
8: Autor de O Tango de Satanás ou de Guerra e Guerra, László Krasznahorkai tem um estilo muito próprio no tempo e no espaço.
9: É um escritor que se inscreve numa tradição modernista e geográfica ali da Europa Central.
8: Um escritor pessimista, descreve o editor Diogo Madre Deus, que explora cenários decadentes e que se aproxima de outros nomes reconhecidos.
9: Tal como Kafka tem um universo muito vincado de absurdo, afinidades como Peter Handke, Thomas Bernhard, por exemplo.
8: A Academia Sueca justificou o prémio pela obra convincente, visionária, que no meio do terror do apocalipse reafirma o poder da arte.
9: São livros que podem custar um pouco a entrar, mas que no final recompensam o leitor pela sua novidade.
8: Diogo Madre Deus, editor e tradutor, é o responsável pela publicação de Krasznahorkai em Portugal. Conhece por isso de perto as linhas com que se cose este autor.
9: Frases longas, sobrepõem planos narrativos, às vezes temporais.
8: Um autor muito crítico do regime de extrema-direita que Viktor Orban liderou na Hungria.
9: A obra do Krasznahorkai, mas também do Kertész, Péter Nádias, gigantes da literatura contemporânea húngara, saíram dos programas oficiais de ensino com a desculpa de que eram muito, muito contemporâneas e, portanto, ainda não se tinha certeza sobre o valor das mesmas.
8: Diogo Madre Deus editou outros escritores distinguidos com o Nobel, mas para hoje o desejo é claro.
9: Há sussurros acerca da possibilidade de uma Lídia Jorge ou de um Gonçalo M. Tavares, obviamente, junto a esse desejo de todos nós.
2: Um desejo que terá que esperar até ao meio-dia para ver se se concretiza. É a altura em que vai ser conhecido o novo Nobel da Literatura. A história começa assim. Há um aluno que adormece na aula e Gil Vicente aparece-lhe no sonho. É a peça sumário Alto da Barca do Inferno, uma peça que pretende dar uma vida nova a um clássico nacional, Sandy Gageiro.
10: Estás a dormir?
11: Hã?
10: Psst, acorda.
11: Deixa-me dormir.
10: Estão a ler A Barca do Inferno e tu pões-te a dormir.
11: Esta peça dá-me sono.
8: Leonardo fecha os olhos assim que começa a leitura na aula. No sonho, recebe uma visita.
12: Ou seja, no fundo há um aluno que adormece ao longo da peça e nesse sonho ele sonha com o Gil Vicente e conversa com o Gil Vicente e discute e também são os momentos em que ele ouve a peça de uma outra maneira, mas depois de vez em quando volta à sala de aula.
10: Palavras podem entrar pelo um ouvido e sair pelo outro. Ora, quando elas entram, tu tens de as agarrar, mas para isso tens de querer.
8: A encenadora Raquel Castro recorreu a manuais escolares, ensaios, edições antigas e recentes e fala no brincar com a linguagem.
12: A peça brinca muito com essa questão da linguagem, que no fundo este Gil Vicente no sonho faz uma espécie de feitiço e é como se a peça em alguns momentos fosse atualizada.
11: Mas como é que eu vou gostar se eu não percebo nada do que eles dizem? É que entretanto a língua mudou.
12: Acho que é este Gil Vicente, é o Gil Vicente que adora o seu trabalho, que quer que ele seja compreendido, que também vem aqui defender o seu ponto de vista, a conversar sobre porque é que tomou as decisões que tomou, etc.
13: É dar uma oportunidade também ao Gil Vicente?
12: Sim, é dar uma oportunidade ao Alto da Barca do Inferno e ao Gil Vicente.
8: A criação quer chegar aos alunos do 9º ano e do ensino secundário, dar-lhes uma outra imagem de Gil Vicente.
10: E que tal fazermos o seguinte? Eu ponho-os a falar ao século XXI e, em troca, tu falas em português quinhentista.
11: Hã?
2: É uma iniciativa do Teatro Nacional Dona Maria II, esta peça sumário Alto da Barca, a pensar nas escolas. Aliás, ela estreia hoje precisamente com uma plateia de alunos, mas durante o fim de semana abre-se ao público em geral. Também vai andar por vários concelhos do país.
1: Eduardo Maio com as notícias na RTP Antena 1, Madeira, Açores e Mundo, em permanência na rede em notícias.rtp.pt.

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1: Muito bom dia, boa quinta-feira, hoje é dia 8 de outubro, há instantes 17 graus em Ponta Delgada, 18 em Angra, 19 na Horta e 21 em Santa Cruz das Flores. Eu sou João Saavedra, se consigo ainda até às 9, com o apoio técnico do Tiago Matias. Esta hora começa com os vizinhos.
4: E agora ouvindo-te da Antena 1, quero ver essas mãozinhas lá em cima.

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0: 8:16.
2: Mundo Digital.
3: É um aspirador robô que tem associado inteligência artificial. O iRobot Roomba Combo 10 Max tem sensores LIDAR e câmaras com redes neuronais profundas, cria mapas 3D da casa e reconhece obstáculos dinâmicos em tempo real, como cabos elétricos ou dejetos de animais. Já não precisa de arrumar o chão antes de o ligar. Os modelos premium processam as imagens localmente, protegendo a sua privacidade. Foi lançado no final de 2024 e, quanto ao preço de mercado, situa-se atualmente entre os 1.050 e os 1.300 euros.
0: Está completa mais uma edição do Mundo Digital com César Pinheiro, a penúltima da semana. São agora 8:17. Santana e Dave Matthews, já a seguir.
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0: Santana, Dave Matthews, Love of My Life, a caminho das 8h30. Ficamos a 7 minutos de atualizar toda a informação regional. A seguir, os 4h30 com o Luís Trigacheiro.
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2: Dizer que o Cristiano tem 41 anos, sim, mas são anos de Cristiano que valem metade dos de um jogador normal. É como os anos dos cães, mas ao contrário, a seleção sem ele não é nada.
0: Nunca tinha pensado nisso. Faltam agora 10. O Portugalex chega a faltar 10 minutos para as 9. Está também disponível na RTP Play. Os 4h30 tocam agora com o Luís Trigacheiro. Esta, quem me vê na RTP Antena Açores, às 8h30, atualizamos a informação regional. Quem?

0: interpretação do clássico por Spin Doctors. Ótima manhã de quinta-feira, ainda bem estar desse lado. Já agora, boa viagem.
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0: Atualizamos a informação regional já a seguir. Primeiro, espreitamos o tempo. O Instituto Português do Mar e da Atmosfera prevê para as Flores e para o Corvo céu muito nublado, alternando com boas abertas, vento sul bonançoso a moderado, entre os 10 e os 30 km por hora. No Grupo Central, períodos de céu muito nublado com boas abertas, aguaceiros fracos e pouco frequentes, vento do quadrante leste fraco bonançoso, entre os 5 e os 20 km por hora. São Miguel e Santa Maria. Céu muito nublado, alternando com boas abertas, vento fraco e vento nordeste bonançoso a moderado entre os 10 e os 30 km por hora e também possibilidade de aguaceiros fracos e pouco frequentes. Muito bom dia, são 8:30. Vamos aos títulos desta edição.
2: Câmara da Horta lança segundo concurso público no valor de 1 milhão de euros para a reabilitação da cadeia de Faial. Os direitos humanos nos estabelecimentos prisionais em Portugal são tema para uma conferência que traz hoje a Ponta Delgada magistrados, académicos, advogados e sociedade civil. Santa Cruz da Graciosa tem o pior resultado da região no indicador Água Segura. A oposição reclama medidas. A Câmara vai criar um grupo de trabalho.
0: Quanto às máximas previstas para esta quinta-feira, dia 8 de outubro, Angra do Heroísmo e Ponta Delgada, 22, Horta e Santa Cruz das Flores, 24 graus. Jornal das 8:30, edição do jornalista Sá Furtado.
2: A Câmara Municipal da Horta acaba de lançar um segundo concurso público no valor de 1 milhão de euros para a reabilitação do estabelecimento prisional no Faial. O primeiro, de valor inferior, ficou deserto. A empreitada surge na sequência de uma parceria com o Ministério da Justiça e pretende criar melhores condições para os reclusos e para os guardas prisionais. Ricardo Freitas.
3: O Faial acolhe esta semana um encontro de representantes internacionais do projeto Genesis, que se dedica à preservação de recursos hídricos em toda a Europa.
2: Não era este o trabalho que queríamos ouvir do Ricardo Freitas, mas sim o trabalho que este jornalista preparou em relação à cadeia da Horta. Vamos ver se é desta então que conseguimos ouvir este trabalho.
3: Este é já o segundo concurso lançado pelo município para a reabilitação da cadeia da Horta. O primeiro, de valor inferior, ficou deserto, por isso a autarquia decidiu, em parceria com o Instituto de Gestão Financeira e dos Equipamentos de Justiça, lançar um novo concurso no valor de 1 milhão de euros.
4: Foi lançado um concurso, mas com pouco valor face àquilo que é a realidade atual do mercado e que pressupunha repartir a intervenção em duas fases. Nós propusemos ao Ministério da Justiça, nomeadamente ao Instituto de Gestão Financeira e Equipamentos da Justiça, que se consolidasse a intervenção numa só fase e que se aumentasse o valor no sentido de ser mais apelativo para o setor da construção civil. Foi possível aumentar o valor para 1 milhão de euros e realizar a intervenção numa única fase e o que nós esperamos agora é ter uma maior capacidade de resposta do setor da construção civil para que a cadeia da Horta seja reabilitada.
3: Carlos Ferreira, presidente da Câmara da Horta, explica que a intervenção a realizar abrange sobretudo o interior do estabelecimento prisional, no sentido de dotar o edifício com melhores condições de higiene, salubridade e segurança, não apenas para os reclusos, mas também para os guardas prisionais.
4: Criar melhores condições para os profissionais, para os reclusos e para as suas famílias, melhores condições de conforto, mas também ao nível da segurança, que é fundamental, inclusivamente, para os profissionais do corpo da guarda prisional. Garantir também, com esta intervenção, que desaparece aquela sombra que em tempos pairou sobre o futuro da cadeia da Horta, garantindo a permanência deste serviço do Estado português aqui na Ilha do Faial e na região autónoma dos Açores.
3: A cadeia de apoio da Horta está dependente do estabelecimento prisional de Angra do Heroísmo e acolhe, sobretudo, reclusos do Faial, do Pico, das Flores e do Corvo.
2: Em São Miguel, a nova cadeia anda a marcar passo. A Ministra da Justiça admitiu que este ano não será levado ao concurso público para a sua construção e apontou sem compromisso para o próximo ano. Rita Alarcão Júdice visitou ontem o velho edifício da cadeia de Ponta Delgada para anunciar pequenas obras e a criação de 38 novas vagas. Dulce Vieira.
5: esteve mais de uma hora no interior da cadeia de Ponta Delgada. À saída, a Ministra da Justiça admite que a construção do novo estabelecimento é prioridade tanto quanto possível.
6: Está agora já na fase de projeto de execução e acredito que no próximo ano estejamos em condições de lançar o procedimento. Não estarei com certeza em funções para o ver concluído, mas espero estar em funções para o poder ver arrancar.
5: Enquanto o projeto fica só no papel, Rita Alarcão Judice quer ver melhoradas as condições atuais.
6: Vinha preparada para o pior. Não são as condições ideais, não são. E por isso é que nós estamos focados em melhorar o que existe. Temos celas com muito mais pessoas do que queríamos. Temos camas treliches que gostaríamos de tentar evitar.
5: A Ministra da Justiça viu com os próprios olhos que aquela que é conhecida como a Mega Camarata está desativada e mostrou-se satisfeita com um novo projeto.
6: Criação de cerca de 38 novas vagas e que já está em desenvolvimento. E portanto, aquela ala que agora está desocupada vai poder ser intervencionada a breve trecho e poder dar mais condições de ocupação.
5: A Ministra da Justiça em São Miguel, depois da visita ao estabelecimento prisional de Ponta Delgada.
2: Os direitos humanos nos estabelecimentos prisionais em Portugal são tema de uma conferência que hoje e amanhã traz a Ponta Delgada magistrados, académicos, advogados e sociedade civil. Promover a reflexão plural e multidisciplinar sobre os principais desafios do sistema prisional é o objetivo.
7: Podia pensar-se que os estabelecimentos prisionais tinham cumprido as regras. Sim, mas acima disso tudo há de facto esta vertente dos direitos humanos, porque a privação da liberdade imposta por um tribunal no cumprimento de uma pena já é uma sanção assim gravosa, mas há algo que nunca se pode ver privado, que é a privação da dignidade humana. Isso nunca pode ocorrer. E no fundo aquilo que se pretende é fazer aqui um debate alargado, uma reflexão, todas estas matérias, que são temas que no fundo são temas do Estado de Direito, que se quer democrático, a dignidade da pessoa humana, a proibição dos tratamentos desumanos ou degradantes, a obrigação de assegurar que a execução de uma pena privativa da liberdade não implique a tal privação da própria dignidade humana.
2: Nuno Matos, juiz desembargador e presidente da Associação Sindical dos Juízes Portugueses, que organiza a conferência hoje e amanhã no Teatro Miquelense. Para este seminário, o Sindicato do Corpo da Guarda Prisional lamenta não ter sido convidado, mas vai lá estar para apresentar o projeto que, dizem os guardas, vai revolucionar o sistema prisional em Portugal. Sandra Pimenta.
8: Os direitos humanos nas cadeias portuguesas são tema de uma conferência nos próximos dois dias em Ponta Delgada. Estarão presentes magistrados, académicos, advogados e sociedade civil. À porta, sem convite, ficou o Sindicato Nacional do Corpo da Guarda Prisional.
9: Eu creio que deve ter sido um mero esquecimento de convidarem o Sindicato Nacional para estar presente. Repare que nós representamos 80% dos trabalhadores do sistema prisional português. E falar numa conferência sobre o futuro do sistema, convidar todos os intervenientes do programa, quer Direção-Geral, quer APAR, quer Rede Social, e esquecer do Corpo da Guarda Prisional é preocupante, porque uma reforma a sério só se poderá fazer com todos os intervenientes em conjunto.
8: Apesar de não terem sido convidados, o presidente do sindicato, Frederico Moraes, assegura que os guardas prisionais vão marcar presença para apresentar o projeto que vai revolucionar o sistema prisional em Portugal.
9: Fechar cadeias, centrar efetivamente com Espanha cidades prisionais, colocar reclusos em liberdade para pequenas penas, tipo não ter carta de condução, multas de condução sob efeito de álcool, colarinho branco, penas pequenas, trabalhos a favor da comunidade, aliviar-se a pressão enorme que há no sistema, criar modelos de reinserção eficaz, ou seja, preparar pessoas para realmente trabalharem na vida, para poderem vir cá para fora, desde cursos de carpintaria, canalização, eletricidade, construção civil, de restauração, muitos empregos que em Portugal estão carenciados de pessoas para trabalhar e nós podíamos dar essa formação nos estabelecimentos prisionais e preparar as pessoas para poderem trabalhar.
8: Propostas dos guardas prisionais para a reforma do sistema prisional, eles que não receberam convite para participar na Conferência sobre Direitos Humanos nas Cadeias Portuguesas, que acontece a 8 e 9 de outubro, em Ponta Delgada.
2: A falta de qualidade da água para consumo na Graciosa voltou a ser discutida na Assembleia Municipal. O Conselho de Santa Cruz obteve o pior resultado da região em 2025 no indicador Água Segura. A Câmara reconhece que a intrusão salina é elevada e desaconselha o consumo para alguns grupos de risco. Luís Costa.
10: Os alertas dos munícipes levaram o Partido Socialista a questionar o Presidente da Câmara na Assembleia Municipal.
11: Quase ninguém consegue beber a água que sai da torneira devido à sua salinidade e aos tratamentos também com cloro que por vezes também chegam às torneiras.
10: O líder da bancada do PS leu também no relatório da Ersara que a Graciosa tem o pior resultado dos Açores e apenas 92% da água é segura. Das 608 análises efetuadas em 2025, 48 ficaram fora dos parâmetros legais. Segundo a entidade reguladora, a quantidade de sódio é elevada e a presença de cloretos é o principal problema identificado. Manuel José Ramos solicitou os dados do controle de inspeção.
11: Já cedi ao relatório que está na página da Ersara e realmente também no controle de inspeção existem duas análises que não foram positivas.
10: O Presidente da Câmara reconhece o problema que o próprio levantou quando estava na oposição.
12: A nossa água é conhecida por ter grande intrusão salina. Claro que é desaconselhada a quem possa ter alguns problemas de tensão e outras patologias associadas.
10: António Reis acrescenta que o Executivo vai candidatar aos fundos comunitários, ainda este ano, mais projetos de renovação da rede para evitar desperdícios e aliviar a pressão nos furos de captação. Foi também criado um grupo de trabalho para um plano de ação a médio prazo.
12: Posso lhe dizer que estivemos reunidos com uma entidade da Universidade, agora muito, muito recentemente, para podermos juntar a ciência também aqui a este grupo de trabalho.
10: A oposição entende que neste plano também devia entrar o investimento do Governo Regional, tendo em conta o elevado consumo das explorações agrícolas. A Graciosa tem poucas nascentes e neste momento estão em funcionamento 7 furos de captação subterrânea.
2: Em São Jorge, o Conselho da Calheta tem uma nova incubadora de empresas. A incubadora já acolhe 12 projetos e tem espaço para chegar aos 30. O município quer atrair quem pretende criar ou consolidar o negócio. Eduarda Mendes.
13: Já é casa de 12 empresas e o objetivo é crescer. O município da Calheta, em São Jorge, inaugurou recentemente uma incubadora para quem queira formar ou cimentar o seu negócio.
14: É um espaço aberto a toda a população e muito especialmente aos nossos empresários, àquelas pessoas que querem investir no seu negócio e não tinham um local, nem tinham uma sede que podiam realmente fazer esse tipo de investimento. Esta incubadora quer crescer, mas só pode crescer com as nossas pessoas e, portanto, as nossas pessoas é o elo fundamental para isto funcionar. Me desafio sempre que tenham também coragem para fazer aquilo que melhor sabem, que é realmente produzir, investir e terem também um apoio muito forte da parte da Câmara Municipal.
13: E o desafio é para os mais novos, para aqueles que deixaram a ilha para estudar, reforça o presidente da autarquia, António Viegas.
14: Quando acabarem o seu curso e tiverem essa oportunidade, sabem que num período que está estabelecido no regulamento, que são 3 anos no máximo, têm um espaço para poder investir e para poderem apresentar e desenvolver aquilo que pretendem. A Calheta realmente, para dar um passo em frente, temos de ter jovens, temos de ter investidores, temos de ter empresas a apostar naquilo que melhor temos.
13: E esta incubadora de empresas quer ser mais do que um espaço físico.
14: Foi também aprovada na rede de incubadoras da região e, portanto, é um passo importante porque vamos trabalhar todos em rede. E em rede chegamos melhor a todos. Mas eu realço e deixo isto aqui importante. A incubadora da Calheta não está só aberta a pessoas do Conselho da Calheta, também estamos abertos a pessoas do Conselho de Velas. Mas temos projetos inovadores também já cá sediados, empresas que já abriram com a sede na Rua 25 de Abril, que é a sede da incubadora, e portanto para nós realmente é um passo muito importante.
13: No total, a incubadora Calheta Idea to Business tem espaço para acolher 30 empresas.
2: Jornais do Pico queixam-se do cancelamento de assinaturas devido a atrasos do CTT. O atraso do CTT na distribuição de correspondência gera protestos, há um mau serviço na distribuição geral, queixa-se a população e está também a provocar o cancelamento de assinaturas de jornais. David Borges.
15: O atraso na entrega de jornais é um dos vários exemplos que se registram nas dificuldades de distribuição do correio na Ilha do Pico. O problema arrasta-se há algum tempo e está a prejudicar as diferentes publicações da ilha, admite Manuel Tomás, diretor do jornal Ilha Maior.
16: É um golpe rude porque é mais uma forma das pessoas se aborrecerem. Alguns dos assinantes já passaram para o online, mas há muita gente que prefere o jornal em papel e isso está afastando as pessoas do próprio jornal.
15: O mau serviço de distribuição dos CTT está a ter impacto na vida financeira dos jornais com o cancelamento de várias assinaturas.
16: Todos se queixam e até curiosamente há dias um assinante nosso das Lajes do Pico mostrava juntamente com o Ilha Maior, o jornal também das Lajes, o Dever, que também tinha recebido vários jornais no mesmo dia E ele até ironizava porque mora ao lado da estação dos Correios.
15: O diretor do jornal Ilha Maior garante que já apresentou várias reclamações junto da empresa, mas lamenta que a situação continue sem uma solução, tendo-se agravado com a privatização dos CTT.
16: Tenho a lamentar que o serviço dos CTT tenha diminuído de qualidade com a privatização. Não está a mostrar aquilo que objetivamente era a intenção que mostrasse, que era uma melhoria na qualidade do serviço, pelo contrário.
15: Os atrasos na distribuição postal agravam-se sobretudo no período de verão, tendo nos últimos meses sido registadas situações de 4 semanas sem a distribuição da correspondência.
2: O protesto dos jornais do Pico pelos atrasos dos CTT.
0: Atualidade regional às 8:30 da manhã, com edição do jornalista Sáez Furtado. A informação está também disponível online em cores.rtp.pt e também nas redes sociais da Rádio Pública. Olha as horas, faltam 15 minutos para as 9.
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0: Estás com quem? Parte de uma mensagem simples e direta. Querer saber se alguém seguiu em frente e se está bem, sobretudo, com quem está. Entre memórias de verão, distância e também reencontros, Margarida Vasconcelos transforma esse sentimento num refrão imediato e também fácil de guardar. Mais à frente temos o Portugalex, por última edição da semana. Faça uma boa viagem. 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
1: Depois do Portugalex, ouvimos os irlandeses da Script.
2: Portugal está dividido e a clivagem é ainda maior que a que em tempos opôs Mário Soares e Freitas do Amaral, ou mesmo Onda Choque e Mini Stars.
3: De um lado temos as pessoas que acham que Jorge Jesus foi o Salgueiro Maia da seleção, do outro as que consideram que Cristiano Ronaldo foi traído e até fazem outdoors a defendê-lo.
2: E depois há Rui Rocha, da Iniciativa Liberal, que fez um vídeo a exibir tomates coração de boi e tomates cereja, comparando a diferença de tamanhos à diferença de coragem entre o selecionador na e o primeiro-ministro.
3: Até a Rosinha corou com o vídeo e foi menos explícita na canção que dedicou ao caso.
4: Perguntei ao Montenegro se os tinha para o Neves despedir. Disse que sim, mas pequeninos que ainda estavam a florir.
3: Decorre até domingo mais uma edição da Moda Lisboa. O presidente da Câmara, Carlos Moedas, participou no desfile da coleção Outono-Inverno de coletes da Proteção Civil.
5: A nova coleção está ao máximo. É vão voltar a usar-se os amarelos, verdes e laranjas fluorescentes. E agora, há uma versão em lantejoulas para emergências mais fashion, como, por exemplo, senhoras que torcem o pé a andar de saltos na calçada portuguesa.
3: E a nível de acessórios, o que é que destaca?
5: Adorei a clutch com o kit de primeiros socorros, mas o meu preferido é sempre o capacete das obras. Agora também em padrão de ingresso para a selva urbana. Uso para inaugurar obras, visitar obras e anunciar obras. E para dormir, nunca se sabe quando aparece a CMTV.
3: Ficamos agora com uma nova rubrica a que demos o nome de...
2: Momento em que o Nuno Luz defende o Cristiano Ronaldo de forma cega e, vá lá, um bocado parva.
6: Dizer que o Cristiano tem 41 anos, sim, mas são anos de Cristiano que valem metade dos de um jogador normal. É como os anos dos cães, mas ao contrário, a seleção sem ele não é nada.
3: É, mas Portugal ganhou 3 jogos sem ele, com 8 golos.
6: Dizer que, precisamente, mas a questão é a quantos golos teríamos marcado com ele. A 25, a 147, nunca saberemos. Esse é que é o verdadeiro escândalo. É,
3: consta que ele partiu uma jarra no hotel quando saiu.
6: Dizer que a jarra é que se atirou para o chão de desgosto e não se fala mais nisso.
3: É, combinado.
1: Para ouvir novamente a 10 minutos das 6 e sempre na RTP Play, novo episódio amanhã a esta hora. Ficámos a 9 minutos das 9, daqui a pouco atualizamos a informação. Agora os The Script.
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São 10 anos de carreira, São Pedro. Sentir o que eu senti. Esta chama-se Marta. Quando éramos só nós os dois. Praticamente a fechar esta primeira parte da manhã de quinta-feira. Atrás do pavilhão. A seguir já vamos espreitar o tempo. 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
1: Em menos de um minuto atualizamos a informação, depois segue consigo a Helena Goulart em mais uma edição, a penúltima da semana do Atlântico 9. Em relação ao tempo, o Instituto Português do Mar e da Atmosfera prevê para esta quinta-feira flores de corvo com céu muito nublado, alternando com boas abertas e vento sul bonançoso a moderado entre os 10 e os 30 km por hora. No grupo central, o céu muito nublado com boas abertas, aguaceiros fracos e pouco frequentes, vento do quadrante leste fraco ou bonançoso entre os 5 e os 20 km por hora. São Miguel e Santa Maria, céu muito nublado com boas abertas, aguaceiros fracos e pouco frequentes, vento nordeste bonançoso a moderado entre os 10 e os 30 km por hora. Mínimas para hoje, 17 graus Ponta Delgada e Angra, 19 Horta, 20 Santa Cruz das Flores, nas máximas 22 para Angra, também para Ponta Delgada, 24 para a Horta e também para Santa Cruz das Flores.
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2: 10 horas em Portugal Continental e na Madeira, 9 nos Açores. Quinta-feira, 8 de outubro, o Orçamento de Estado para 2027. O que é que se espera, Eduarda?
3: A economista Susana Peralta espera um orçamento aquém das necessidades do país. Em entrevista ao Ponto Central, esta manhã, as reservas da investigadora à proposta que o Governo entrega ao início da tarde no Parlamento. O luto e a revolta em Espanha pela morte de Mari Carmen. Daqui a pouco, a reportagem de Ana Romeu na Porta do Sol, em Madrid. Os estudantes voltam dentro de poucas horas às ruas, em França, insatisfeitos com a resposta do Governo à crise da educação.
2: A mais baixa, Coimbra, 16 graus. Depois, a esta hora, 18 no Porto, 19 Ponta Delgada e Lisboa, 22 Funchal, 24, aliás, 22 Faro, 24 no Funchal. As notícias com Eduardo Amaro.
3: No dia em que a proposta do Orçamento de Estado para 2027 chega ao Parlamento, a economista Susana Peralta, ouvida na Antena 1, olha para o caminho do próximo orçamento com alguma desconfiança. O Governo tem sublinhado duas ideias fortes, contas públicas sustentáveis, com um ligeiro excedente previsto para o intervalo entre os 0,1% e os 0,2% do PIB, e a descida nos impostos, com nova atualização dos escalões do IRS prevista para o orçamento do próximo ano e anunciada ontem pelo Ministro das Finanças. Susana Peralta critica a estratégia orçamental do Governo.
4: É evidente que o Governo não está a ir com as armas certas mitigar o problema da inflação junto das famílias mais vulneráveis. Eu acho que o Governo esgotou imensa margem orçamental por decisões entre o eleitoralista e o irresponsável, como, sei lá, todos os benefícios fiscais aos jovens, por exemplo, e agora está com pouca margem orçamental e, portanto, está um bocadinho constrangido nas suas opções. Mas, ainda assim, tem feito opções erradas, quer dizer, já tinha anunciado um alívio de IRS, agora está a falar de uma atualização dos escalões em sede do Orçamento de Estado. E isso não é a maneira, não se chega assim às pessoas que mais sofrem com a inflação.
3: Essa pode ser a pedra no sapato deste orçamento, como é que o Governo pretende responder às dificuldades dos portugueses no próximo ano. Desse ponto de vista, Susana Peralta espera uma proposta de orçamento aquém do que é preciso.
4: Eu acho que é sobretudo insuficiente, não é? Porque eu acho que é importante que o Governo tenha em mente este problema das taxas de juros, ou seja, e que de facto não entrem em loucuras de déficit, etc. Por outro lado, Portugal é neste momento um país com uma posição relativamente boa, ou seja, a nossa taxa de juros com elevada probabilidade não vai aumentar ao ritmo que aumentam as outras. E, portanto, eu acho que estar demasiado agarrada à ideia de ter um superávit, é verdade que é um superávit pequenino, mas nós podíamos ir para um déficit também, não muito elevado, como é evidente, porque isso comportaria grandes riscos, mas, de facto, conseguir chegar às famílias que têm maiores dificuldades. E isso é a minha maior expectativa para esta tarde. Que coelho é que vai tirar da cartola para chegar aos setores da sociedade que efetivamente sofrem com a inflação e não é com o IRS que se alivia a situação dessas pessoas.
3: O mágico, o Ministro das Finanças, vai falar às 4 da tarde, é a hora que está prevista a conferência de imprensa de Miranda Sarmento, que a Antena 1 vai acompanhar em direto a emissão especial. A morte de Mari Carmen, o rosto da revolta em Espanha contra o negócio das rendas, está a marcar o dia no país com consternação, mas também com muita revolta. Esta manhã, a antiga presidente da Câmara de Barcelona, Ada Colau, considerou que o caso Mari Carmen representa um momento de viragem na luta pelo direito à habitação no país.
5: Eu creio que claramente Mari Carmen...
6: Eu creio que Mari Carmen marcou um antes e um depois neste país e, portanto, devemos-lhe muito e devemos estar à altura do exemplo. exemplo que nos deu, com 87 anos, com a angústia que viveu, quando o seu único desejo era morrer na casa onde viveu toda a vida. Toda a gente tem o direito de morrer em paz, por isso devemos seguir esta luta.
3: Ada Colau, antiga autarca de Barcelona, em declarações feitas esta manhã à Televisão Nacional Espanhola. Também em declarações, mas na rádio, a ministra da Inclusão rejeitou esta manhã qualquer aproveitamento por parte do governo em relação ao caso Mari Carmen. Elma Saiz defendeu que é preciso dar resposta às necessidades urgentes da população.
7: As 21 medidas concretas, que
8: as 21 medidas concretas estas, do governo são medidas normas, que dão resposta ao principal problema das pessoas, que é o acesso à habitação. Queremos evitar a especulação. Haverá algo mais ético neste momento do que pôr em cima da mesa medidas concretas e que dão resposta a este clamor social?
7: Há algo mais ético que pôr em cima da mesa medidas que dão resposta ao clamor social?
3: Elma Saiz, ministra da Inclusão, a responder à pergunta se é ético por parte do governo de Espanha, depois de ter as propostas para a habitação reprovadas no Congresso Espanhol, levá-las agora à comissão permanente, já com as cortes desfeitas, e a resposta da governante é que sim, é ético responder às necessidades urgentes da população espanhola. O nome de Mari Carmen Abascal espalhou-se num mar de cartazes pela Porta do Sol, assim que se soube da morte dela, a Praça da Indignação no centro de Madrid e também da luta pelo acesso à habitação digna. No centro da praça, mais simbólica e mais movimentada da capital espanhola, a reportagem a esta hora da correspondente da Antena 1, Ana Romeu.
9: Há faixas com o nome de Mari Carmen e a frase "não são mortes, são assassinatos". O rentismo e a especulação matam. Amanheceu assim o acampamento do Sol, onde cresce uma indignação cada vez maior pela morte de Mari Carmen. Ontem, no hospital, duas semanas depois de ter sido desalojada da casa onde viveu 71 anos. Aqui no acampamento do Sol, ninguém desmobiliza. Dizem-nos que agora e em nome de Mari Carmen não vão baixar os braços. Há protestos nas ruas até ao dia da greve geral, que está marcada para 11 de novembro. Todos os partidos reagiram à morte de Mari Carmen e inevitavelmente será, e já é na realidade, o tema da campanha eleitoral, que vai opor direita e esquerda como nunca. O PP proibiu um minuto de silêncio em homenagem a Mari Carmen hoje na Assembleia da Comunidade de Madrid. O Vox também se negou e culpabiliza Pedro Sánchez pela morte de Mari Carmen.
3: Um raio de sol por Mari Carmen, a mulher de 87 anos que morreu ontem, o rosto da indignação espanhola na luta pelo direito à habitação acessível no país. Os estudantes do ensino secundário e do superior voltam hoje às ruas em França, num novo dia de protestos contra as condições das escolas e das universidades, marcado para o início da tarde, apesar das tentativas do governo para acalmar e resolver-se as dificuldades no ensino. Os manifestantes avisam que continuam sem respostas concretas para os problemas que estão a sentir: a degradação dos edifícios, as turmas demasiado cheias e a falta de professores. Ontem, ao fim do dia, o primeiro-ministro francês reconheceu as razões da insatisfação dos estudantes, mas adiou para o final do mês o anúncio das primeiras medidas.
10: O orçamento para o próximo ano, 2027, vai ser reforçado em milhares de euros e com novos temas. Este aumento deve permitir reforçar o investimento em edifícios escolares e vai dar prioridade ao secundário. O orçamento para a educação vai ser discutido na Assembleia Nacional a 12 de novembro. É cerca de um mês para incorporar e traduzir os contributos dos estudantes.
3: Estas declarações do chefe de governo francês, arrastando para o final de outubro as primeiras medidas, foram recebidas com desilusão pelos estudantes e estão previstos novos bloqueios nos estabelecimentos de ensino ao longo do dia de hoje, assim como manifestações em várias cidades. Ao mesmo tempo, vários sindicatos da educação em França convocaram também greve para esta quinta-feira em apoio ao movimento dos estudantes. O Liceu Francês Charles Lepierre, em Lisboa, está hoje encerrado por razões de segurança, depois de terem surgido informações de que alguns alunos do ensino secundário estavam a preparar-se para um bloqueio semelhante aos protestos que têm marcado centenas de escolas em França. A direção do estabelecimento decidiu adiar o início das aulas, em articulação com a Embaixada de França em Portugal, para garantir a segurança da comunidade escolar, uma medida que pode ser reavaliada a qualquer momento. O jornal Público traz-nos esta manhã notícias da reforma profunda que o Governo prepara para organizar a saúde, com fusões entre vários organismos e a criação de uma nova agência de saúde pública. Entre as principais mudanças previstas está a integração da direção executiva do SNS com a administração central do sistema de saúde, numa estrutura única, e também a junção da Direção-Geral de Saúde com o Instituto Ricardo Jorge, dando origem à Agência Nacional de Saúde Pública. E o Fólio está de volta a Óbidos. Vai começar mais uma edição, a edição 11, de um dos festivais literários internacionais com mais destaque no país. Durante os próximos dias, a literatura volta a ocupar as ruas e também vários espaços da vila, num programa que reúne mais de 400 de autores e criadores. Este ano, o Festival Fólio desafia os escritores e também os leitores a refletirem sobre o tema Para Além da Pele. Cláudia Almada.
11: Fólio Autores é a programação que costuma ter mais atenção mediática. Perguntamos por isso ao curador deste programa, Pedro Sousa, a interpretação que fez do tema Para Além da Pele.
12: Nós somos a genética que herdamos, mas somos essencialmente as camadas que vamos acrescentando à nossa existência. Pois somos um bocado o que a sorte nos reserva. Eu fui à procura na literatura destes autores que me podiam ajudar a refletir sobre isso.
11: O que também já é comum é o público deste Festival de Óbidos cruzar-se com vencedores do Nobel da Literatura, Pedro Sousa.
12: É habitual de sermos visitados por prémios Nobel, mas também aqueles todos, os premiados dos Bookers. Claro, ter grandes nomes atrai grandes nomes, é mais fácil, não é? Mas repare, o Prémio Nobel é só um Prémio Nobel, é um prémio. Há muita gente que não teve Prémio Nobel e que são excelentes escritores.
11: Jon Fosse, Nobel da Literatura em 2023, no sábado vai estar no Fólio, em Óbidos. No último dia do festival, a brasileira Ana Maria Gonçalves, a primeira mulher negra a integrar a Academia Brasileira de Letras, vai conversar sobre a palavra mãe, com o português Walter Hugo Mãe. Também no último dia do festival, a homenagem ao editor Zeferino Coelho.
12: É esse pilar da Caminho, que tem, olho, o nosso Prémio Nobel da Literatura, José Saramago. Esse trabalho que ele disputou a vida toda, que é um trabalho de resistência e de curadoria, muitas vezes invisível, mas decisivo para a nossa sociedade.
11: A partir de hoje e nos próximos 10 dias, o Festival Fólio em Óbidos.
3: A vila a transformar-se a partir de hoje numa grande celebração da literatura e das ideias, mas à roda dos livros e da literatura há também atividades para todas as idades e muitas conversas que vão cruzar ideias, por exemplo, sobre a pobreza, as migrações, a condição da mulher ou a luta de classes.
0: Foi a informação com Eduarda Maio, notícias em simultâneo com a RTP Antena 1 Madeira, Açores e RTP Mundo. 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
13: Muito bom dia, são 9 horas 12 minutos nos Açores.
0: 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Num arquipélago onde a literatura é chão fértil, Cristina Oliveira toma nota dos livros que nascem nos Açores. Ler para Crer, um recenseamento literário na Rádio Pública.
14: Ponta Ruiva, Flores, 87.6.
13: Muito bom dia, sou a Helena Golar. No apoio à emissão está o Tiago Matias. Seguimos juntos até ao meio-dia. Um, dois, teste, está ok?
15: Está no ar.
13: Receber arroz doce logo de manhã é assim uma coisa.
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13: E nesta edição de quinta-feira, dia 8 de outubro de 2026, destaque para o concerto Uma Viagem Íntima pela Música Açoriana, de Luís Alberto Betancourt, ele que leva a música açoriana a São Jorge e também a Santa Maria. Os Fala Quem Sabe, a esta hora devem estar a fazer as malas, ou talvez não, mas viajam este fim de semana também para a Ilha de São Miguel, apresentam no Teatro Miquelense o espetáculo 20 anos de Tolices. Também para este fim de semana, tome nota, em todas as ilhas do arquipélago, Festival da Geodiversidade e também Georrotas Urbanas.

0: I knew it. I knew you com Taylor Swift a abrir esta edição de quinta-feira, dia 8 de outubro de 2026. No que diz respeito ao tempo, nas Flores e Corvo, com períodos de céu muito nublado, alternando com boas abertas, o vento sul bonançoso a moderado, mar de pequena vaga a cavado, ondas sueste de 1 metro. Grupo Central, com períodos de céu muito nublado, com boas abertas, aguaceiros fracos e pouco frequentes, vento do quadrante leste fraco a bonançoso, mar em espada de pequena vaga, ondas nordeste de 1 metro. São Miguel e Santa Maria, hoje com períodos de céu muito nublado, com boas abertas, aguaceiros fracos e pouco frequentes, vento nordeste bonançoso a moderado, mar de pequena vaga, ondas nordeste de 1 a 2 metros. Máximas previstas para esta quinta-feira, 24 graus para Santa Cruz das Flores e Horta, 22 é a máxima prevista para Angra do Heroísmo e também para Ponta Delgada. A esta hora, 19 graus em Angra, 20 em Ponta Delgada, 21 graus em Santa Cruz das Flores e também na cidade da Horta.
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0: Daqui a pouco espreitamos as respostas dos nossos ouvintes à questão desta semana. Ainda pode enviar a sua. Qual foi o primeiro disco, vinil ou CD que comprou com o seu próprio dinheiro? Respostas para o 910-308-168. Pode ser em áudio pelo WhatsApp.

0: Este é o Tempo com Marco Rodrigues, 22 minutos depois das 9. Esta semana deixamos a pergunta aos nossos ouvintes: qual foi o primeiro disco, vinil ou CD que compraram com o vosso próprio dinheiro? Vamos às respostas.
1: Era assim.
0: Vamos às mensagens que entretanto foram chegando através do Facebook, do Instagram, em jeito de comentário às publicações da Rádio Pública, também através do WhatsApp 910-308-168. O José França diz que o primeiro LP foi Tanto Mar, do Chico Buarque de Holanda, talvez em 1976. O Emanuel Costa diz que o primeiro CD que comprou com o seu próprio dinheiro foi o Meteora, dos Linkin Park. Cristina Oliveira, Appetite for Destruction, dos Guns N' Roses. Pedro Tavares escreve que foi Dark Side of the Moon. Ricardo Rodrigues diz que foi Cambury's, No Need to Argue, vinil. Eixo, escreve ele, isso já foi mesmo há muito tempo. Luís Freitas diz que foi o CD Netinho ao Vivo. E o Nelson Fraga escreve que foi Angel Dust, dos Faith No More, por 3 contos naquela lojinha de música na Rua Marquês da Praia Monforte, na PDL dos 90s. Belos tempos. Belos tempos e belas respostas. Ficamos a saber que os nossos ouvintes têm todos muito bom gosto. 23 minutos depois das 9. Eu acho que ele já está de malas feitas. Só falta mesmo apanhar o avião, não é, Luís?
2: Já faltou mais.

0: Tenho a propósito malas feitas e na bagagem muitas histórias, histórias que contam, aliás, cada sonoridade conta uma história de um momento da tua vida que passou a ser nossa também. Luís Alberto Bettencourt, bem-vindo.
1: Olá, bom dia.
0: Como é que tu estás, Luís?
1: Eu estou bem, um bocadinho ensonado, mas tranquilo.
0: Mas disseste-me que gostas de acordar cedo.
1: Gosto, mas ontem deitei-me ligeiramente mais tarde, de maneira que...
0: Meu pai dizia-me que o que se faz à noite aparece dia. Portanto, vais ter que fazer uma pausa assim a meio da tarde para descansar. Gostas de descansar a meio da tarde ou não?
1: Não, gosto. Faz parte do meu ritual. Especialmente depois de um bom almoço.
0: Malas feitas?
1: Sim, tenho tudo praticamente pronto.
0: O que é que não pode faltar?
1: A esperança, a boa disposição, o afeto da alma e, acima de tudo, o orgulho de estar presente numa ilha que, curiosamente, nunca tinha lá tocado.
0: É uma estreia.
1: É uma estreia, por incrível que pareça, com 50 anos de carreira ou mais, faltava-me São Jorge, em termos de, de concerto. Não tenho ideia de ter tocado lá a brincar ou em festas, não. Modo que estou muito curioso.
0: Deixamos aqui o desafio aos nossos ouvintes da Ilha de São Jorge. Se alguém, por acaso, se recordar de ter visto o Luís Alberto Bettencourt a tocar aí na ilha, envie-nos uma mensagem. 910-308-168. Vamos desafiá-los.
1: Não tenho ideia nenhuma disso ter acontecido, não. Mas pronto, posso estar enganado. Vamos a ver.
0: Levas as tuas canções, aliás, esta será uma, é um convite para que o público na Ilha de São Jorge siga numa viagem contigo pelas tuas nossas canções, como disse há pouco.
1: Sim, será exatamente isso, é uma viagem pela música que eu tenho feito ao longo dos anos. Portanto, música de autor, original minha, e devo esclarecer que o título deste... desta promo pode ser um bocadinho confuso, porque pode dar a ideia que eu vou fazer a música tradicional dos Açores.
0: Soriano, não é?
1: Não é. É a minha música, que acaba por ser música açoriana, porque eu nasci aqui e aquilo que eu faço tem muita da inspiração é baseada nas ilhas, não é?
0: Claro, mas agora não faço... Compreende-se perfeitamente o título, até porque as tuas canções fazem parte da história da música açoriana. A tua chamateia, portanto, tantos outros emblemas musicais que nós fomos partilhando ao longo dos anos, falar de música açoriana e de autores dos Açores, obviamente que o teu nome surge logo ali nos primeiros lugares. Portanto, tem sido uma viagem saborosa, não é, Luís?
1: Tem, nem sempre é fácil, não é? A vida não é, tem-me ensinado que não é um mar de rosas, não é? Mas nós temos pronto.
0: Mas a força vem dos espinhos.
1: A força vem dos espinhos, alimenta um bocadinho a alma e dá-nos coragem, não é? Nós é que temos que saber sobreviver àquilo que aparece que não é bom. Habitualmente eu sinto a necessidade de sentir sol dentro de mim. E ando à procura de sol há não sei quantos anos.
0: Pediste ajuda a Marisa Oliveira, mas ainda não encontraste.
1: Pois, sim, Marisa gravou comigo este tema.
0: Em busca de sol, sim. Música açoriana, música de Luís Alberto Bettencourt, que viagem é esta? Vamos visitar alguns dos outros projetos, dos teus projetos?
1: Sim, será uma retrospectiva. Devo dizer que vou efetivamente estrear algumas músicas novas que nunca toquei em público, em concertos, e que não estão gravadas ainda.
0: Portanto, ainda não estaremos aqui também, não é?
1: Ainda não estrearam aí. Mas será necessariamente uma viagem pelas músicas da minha vida. Vou incluir alguns temas de formações mais antigas, nomeadamente do Construção, e simultaneamente com as minhas músicas mais recentes e que tenho andado por aí a fazê-las com muito gosto, não é? Vou revisitar os meus CDs e estrear também, como já disse, algumas coisas novas, que também é bom refrescar, fazer. Eu não gosto de repetir e fazer sempre os concertos iguais ao concerto anterior. Modo que de vez em quando gosto de orvalhar com umas canções novas. E lá vou eu, e enquanto houver estrada, querido Jorge Palma...
0: Vamos continuar.
1: Vamos continuar.
0: Não és muito saudosista?
1: Eu sou efetivamente saudosista, uhum, daquilo que me deixa saudades. Eu nas minhas canções tenho escrito muitas vezes a palavra saudade, solidão. Uhum. São palavras frequentes que habitam as minhas composições. Mas eu agora, com o passar dos anos e com o passar do tempo, nós aprendemos muita coisa. E eu sinto a saudade e eu sinto a solidão de um modo diferente.
0: Portanto, a idade traz efetivamente sabedoria?
1: Traz sabedoria, muito, muito. Nós aprendemos muita coisa e aprendemos, acima de tudo, que não sobrevivemos sozinhos. Nós precisamos de alguém que nos dê afeto, que nos dê coragem para prosseguir o nosso caminho.
0: Quem é que vai prosseguir este caminho contigo? Quem é que vai para São Jorge?
1: Vai uma banda mais reduzida, mas de bons músicos. Não leva a minha banda, uhum, grande, habitual, mas leva um quarteto que é composto pelo Pedro Silva ao piano, o Paulo Betancourt no guitarra lelé, que é uma espécie de cavaquinho, e na guitarra também. Levo o António Feijó, o Romeu Presunça, e como convidada levo a minha amiga, que me acompanha já há vários anos, Pilar Silvestre.
0: Com músicas que fazem parte, aliás, tu quando compões porque há algo dentro de ti que tem que ser colocado ou no papel ou numa nota musical. É a tua forma de te expressares, de... Às vezes encontramos assim... Uma forma de desabafo que é muito nossa, mas neste caso passa a ser dos outros também.
1: É, mas sabes, existe em nós, no nosso interior, e eu que sou composto do pó das estrelas, porque eu sinto que as estrelas e as fases da lua têm muita influência em mim, e sinto que algumas fotografias íntimas da alma são retratadas não em papel, são reveladas exatamente em música. Portanto, pode haver um momento de solidão. É que me apetece falar de solidão, das, uhum, nuvens negras, mas também pode haver um momento de grande euforia em que o estado de espírito é favorável e se convida a escrever de um modo diferente.
0: Isso manifesta-se, obviamente, no processo de
1: criação,
0: criação, claro. Mas também manifesta-se depois de quem está no outro lado. Portanto, há dias em que eu sinto exatamente aquilo que tu descreves e vou à procura dessas canções. Portanto, quando a criação acontece, tens essa percepção de que as tuas canções, a tua banda sonora... Sim. Passam a ser a banda sonora depois dos seguidores, dos ouvintes?
1: É muito gratificante ouvir isso da tua parte, mas é verdade, porque aquilo que mais... O meu objetivo quando salto para cima de um palco, ou quando ouço a minha música, não tem nome, e não só, mas é chegar às pessoas que a música, que as palavras possam transmitir alguma coisa de positivo. Porque nós, é o que eu digo, nós precisamos de um alento permanente. É uma chama que tem que estar viva e bastante fecunda no sentido de exprimir esses sentimentos. De modo que cada canção que sai do interior da minha alma, pelo menos eu sinto isso. Poderá fazer algumas pessoas felizes? Eu acho que sim. Há outras que não. Portanto, em todo o lado há pessoas que, eventualmente... vão gostar daquilo que eu faço, há outras que não. Mas a vida é assim mesmo.
0: Mas também servem de alento, portanto, naqueles momentos de tristeza, eu também vou à procura ali de uma canção que exprima aquilo que eu estou a sentir e que não consigo explicar.
1: Exprimir, pois. Eu tenho tido alguns depoimentos curiosos sobre isso, sabes? Há pouco tempo, num concerto que fiz aqui, um mini concerto, no auditório de Santa Clara, tive uma pessoa que me disse que determinada música, já não me lembro, não lhe tinha dito nada. Não gostava das palavras que eu tinha emprego. Eu não vejo isso como forma negativa. Uhum. Isso é o tipo de crítica que nós precisamos.
0: As críticas construtivas são sempre bem-vindas, sim.
1: De maneira que tudo que vem de fora e tudo que bate no meu frágil corpo, na minha forte alma, são coisas que eu aprecio e que me fazem bem. Não é? São remédios de alma.
0: Uhum. Remédios de alma. Um dos teus remédios de alma é efetivamente a música. O que é que tu andas a fazer? Que canções novas são estas que vais apresentar em São Jorge?
1: Olha, eu vou pelo menos cantar duas ou três novas. Não são muitas, mas são fecundadas há muito pouco tempo, não é? Uhum. Pronto, uma delas tem a ver com, como não podia deixar de ser, com o amor. Porque é a forma de expressão que eu mais me identifico, porque o amor tem tudo que pode fomentar uma inspiração, não é? É o bem-estar, a tranquilidade, a paz interior, mas também tenho outra canção que vou falar um bocadinho, sei lá, da minha experiência que tive no Brasil, não como músico, mas como profissional de televisão, e que foi um país que me sensibilizou muito e eu fico sempre muito perto das influências.
0: Portanto, boas memórias do Brasil, neste caso.
1: Sim, boas memórias. Okay. Fico muito perto das memórias e dos sons do Vinícius, do Chico, Buarque.
0: O que é que andaste a fazer pelo Brasil?
1: Eu andei, na altura em que estive no Brasil, eu era repórter de imagem da RTP, desta casa, e fui acompanhar uma visita do Dr. Mota Amaral, que na altura era presidente do governo regional, e foi um tipo de trabalho muito cansativo, mas muito, que eu considero dos melhores trabalhos e dos mais, enfim, dos mais complexos, porque andamos no Brasil a viajar de uma cidade para outra em pouco tempo, sempre com a câmara às costas, mas à noite geralmente eu tinha tempo livre e então arriscava-me a entrar num bar para ouvir um bocadinho do Vinícius e enfim, dos compositores brasileiros, mas tinha que me deitar muito cedo, porque no dia seguinte
0: câmara às costas eram pesaditas, não é? Eram pesaditas.
1: E lá íamos nós do Rio de Janeiro para, sei lá, para aquelas cidades todas. Eu visitei, trabalhamos em cerca de 5 ou 7 cidades. E foi uma experiência gratificante, foi muito bom, foi muito bom. E além disso, sempre rodeado da grande amizade que eu tenho e da grande consideração que eu tenho pelo Dr. Mota Amaral, que mantém uma grande amizade que ainda hoje permanece com ele.
0: Aquelas coisas que levamos para a vida.
1: Sim, não esquece, não esquece.
0: Como não te esqueces também desta casa, e nós nunca nos esquecemos de ti, grandes memórias que tens, obviamente, como repórter de imagem, como realizador na RTP Açores. O processo de realização levou-te para o outro lado da criatividade também, e a ligação à música é feita também através de várias séries onde trabalhaste.
1: Sim, sabes, eu habitualmente digo que tive o grande privilégio e a grande felicidade de encontrar um emprego que eu gostasse.
0: Que
1: eu me sentisse bem, não é? Uhum. Portanto, nesse espaço de tempo em que eu fui profissional da RTP, eu nunca deixei de ser, nunca deixei de escrever canções. Portanto, eu não sei se sou um compositor, se sou um criador de canções. Acho que é uma pequena diferença nisso. Mas foram tempos que me identifiquei plenamente, não é? Assim, da RTP e podendo ter um concerto à noite, era a melhor coisa que me podia acontecer. Mas atenção, eu
0: Portanto,
1: fui sempre...
0: o melhor dos dois mundos existe.
1: Existe, então por que não? Embora nós vivemos... Agora, nesta época, eu tenho a impressão que o mundo gira ao contrário. Gira ao contrário e de que maneira? Basta olhar para o Irão... para todos os lados deste planeta, deste universo, e nós sentimos que isto anda tudo ao contrário, quando devia entrar numa direção de tranquilidade, de paz, de amor. E nós não assistimos a nada disso. Todos os dias as notícias são más notícias, são massacres diários. E como se isso não bastasse, temos agora o massacre do Ronaldo, que é um folhetim lamentável, vergonhoso, o que se está a passar em alguns canais da televisão portuguesa. Não é nesse, mas pronto.
0: Claro. E a música aqui também entra como escape. Primeiro São Jorge, mas depois vais também a Santa Maria.
1: Vou.
0: Que também. É uma ilha também que te diz muito.
1: Claro, tem raízes familiares em Santa Maria, profundas, eternamente profundas. E vou voltar lá 4 anos depois. A última vez que toquei foi em 20, antes de Covid.
0: No, já há algum
1: 15
0: tempo.
1: De agosto, 15 de qualquer coisa. 15 de agosto. Portanto, agora vamos para um espaço novo, renovado, que eu também não conheço. Já tinha tocado lá no Atlântida Sino Antigo e que simpaticamente me abriram as portas e eu estou muito grato à direção do Atlântida Sino e também do Auditório de Velas. Me abriram a porta e facilitaram juntamente com a PDL 26 e com a minha produtora, a Projaçor, a realização desses dois concertos. E lá vou eu.
0: E lá vais tu com a tua mala feita de canções e de memórias. Portanto, cada uma destas canções remete para determinada altura da tua vida. Por exemplo, quando revisitas canções dos Construção, de Rimance, recordas-te desses momentos?
1: Perfeitamente.
0: Estão ali presentes, não é?
1: Estão bem vivos, não é? Aliás, não é só do Construção. Qualquer canção que eu possa interpretar está associada a um momento meu. Um momento pode ser íntimo ou não íntimo, mas estão sempre associadas a momentos que eu vivi, ou que continuo a viver.
0: Portanto, na bagagem levas basicamente a história da tua vida para partilhar com São Jorge e depois Santa Maria. Em São Jorge vais estar no Auditório das Velas às 9:30 da noite, no dia 10 de outubro, portanto no sábado. E depois Santa Maria?
1: É na semana seguinte.
0: É na semana seguinte.
1: É no, portanto, são 8 dias depois, é no dia... O quê? 17, não é? Ainda não tomei café, não sei fazer contas.
0: Podia
1: agora.
0: Podia ter trazido um cafezinho, peraí. Dia 17 de outubro,
1: pois,
0: exatamente.
1: No Mas Atlântida, Sina.
0: Nós vamos anunciando e mais próximo da data, lembramos uma vez mais aos nossos ouvintes, àqueles que, neste caso, vão estar na Ilha de Santa Maria e têm a oportunidade de seguir nesta viagem íntima pela música açoriana. Como é que está o processo de gravação desses novos temas? Eu quero tê-los aqui para partilhar com os nossos ouvintes.
1: Eu não tenho nada planeado, não tenho datas marcadas, nem tampouco tenho a minha editora atrás de mim. Portanto, são intemporais quando me apetecer. Geralmente, quando as folhas começam a cair, quando as tardes
0: já
1: começam
0: não falta
1: a...
0: muito, já não falta muito.
1: Quando
0: né?
1: as tardes começam a ser escuras, negras, quando as nuvens começam na sua bailação, aí eu retiro-me um bocadinho, até porque não há nada marcado para palcos, e nessa altura então é o momento que eu acho que é bom para pensar aquilo que escrevo e para entrar em estúdio, mas só quando tiver a certeza que alguma coisa vai resultar.
0: Tu és muito exigente no teu processo de não só de criação, mas de produção.
1: Sim, eu acho que sim. Eu não sou perfeccionista de maneira nenhuma, mas de qualquer modo eu tenho uma pessoa que me ajuda muito no estúdio, que é o técnico, o Eduardo Botelho. Estamos a falar em estúdio, não é?
0: Sim.
1: E também o Paulo, o meu rapaz, o meu filho, que é que é exigente.
0: Ele é exigente contigo.
1: É muito.
0: Os nossos filhos às vezes são assim, mas dão-nos aquelas respostas que nós precisamos.
1: É, chama-me a atenção, chateia-me, desculpem o termo, chateia-me muito um bocado.
0: No bom sentido,
1: não
0: claro.
1: Faças isso, faz assim, pronto. Mas isso faz parte do processo criativo e faz parte de...
0: E ao contrário, também deves fazer com ele, não é?
1: Sim, mas ele sabe mais do que eu. Ele sabe mais do que
0: eu. Sabes isso, é sinal, Luís, que fizeste o teu papel e o teu trabalho bem feito.
1: Eu acho que sim, tenho a consciência limpa, pelo menos.
0: Sempre ouvi dizer que quando o aluno sai melhor que o professor é porque o trabalho foi bem feito.
1: Ah, acho que sim.
0: Muito bem, satisfeito com esta viagem, naturalmente, vais aqui com a marca da PDL26, é a cultura que viaja, neste caso, de Ponta Delgada para São Jorge e depois para Santa Maria. Nós aqui ficamos sempre a guardar notícias tuas, que chega através de música e não só. E nós, garanto-te uma coisa, Luís, nós seguimos sempre contigo em busca do sol. Um beijinho grande e obrigada.
1: Muito bom, fico muito feliz a ouvir as tuas palavras e muito obrigado por estar aqui uma vez mais, a soltar fragmentos da minha alma.
0: Garanto que da próxima vez tenho-te aí um cafezinho. Um beijinho grande, Luís. Obrigada.
2: Vai ser melhor.

em busca do sol, neste caso acompanhado pela Marisa Oliveira. Ficámos a 9 minutos das 10 da manhã, hora certa chegam as notícias do país e do mundo.

0: O Teu Nome com Miguel Gameiro, a caminho das 10 da manhã. Se está na Ilha de São Miguel esta tarde, na Biblioteca Pública e Arquivo Regional de Ponta Delgada, será apresentado às 3 da tarde o Cine Nosso, que vai acontecer de 9 a 13 de dezembro de 2026. Ilha de Santa Maria amanhã, na Atlântida Cine, 9:30 da noite. Monstros do Ano com Fernando Alvim. É um espetáculo de comédia que revisita com muito humor alguns dos momentos mais insólitos e divertidos da atualidade. Ao longo da sessão, o público é convidado a participar e a votar nas diferentes categorias, numa noite marcada pela sátira, irreverência e boa disposição. Monstros do Ano, na Atlântida Cine. Também na Ilha de Santa Maria, caminhada Viva Vida, em Vila do Porto, 10 de outubro, portanto no sábado às 9 da manhã, local de concentração, Complexo Desportivo de Santa Maria. Inscrições gratuitas. Pode efetuar a sua para cdesportivo@cm-viladoporto.pt ou por telefone 296-820-230. Pede só os participantes que utilizem uma peça de vestuário cor-de-rosa. Casa do Sal, Ilha de São Miguel, amanhã 9 de outubro às 8 da noite. Sessão de contos com a contadora de histórias Brujunça, numa iniciativa organizada conjuntamente pela Oficina de Angra e pela Cães do Mar. A entrada é livre. Também na Ilha de São Miguel, exposição Bordadeiras da Maia. Pode ser vista até 11 de outubro no Museu Cas Machado, núcleo de Santo André. Exposição cultural dedicada ao trabalho e à tradição das bordadeiras locais. Na Ilha do Faial, no sábado, Teatro Faialense, noite dedicada à música blues, com Blues Night. E também em Santa Maria, comemoração dos 50 anos de autonomia, palestra e concerto. Atlântida Cine, o evento comemorativo com palestras e apresentação musical, alusivo aos 50 anos de autonomia dos Açores. Coliseu Miquelense recebe no próximo domingo, 11 de outubro, às 5 da tarde, um espetáculo Terra de Mar e Fogo. Celebra as profundas tradições e identidade açoriana. São apenas algumas sugestões para os próximos dias, um pouco por toda a região. Pode e deve enviar também informação se estiver a organizar, se tiver conhecimento de iniciativas culturais, eventos na sua freguesia, na sua ilha. Envie-nos para o Atlântico 9 através do WhatsApp, através do meu e-mail, lena.golar@rtp.pt. Teremos todo o gosto, será uma honra poder divulgar e partilhar aqui com os ouvintes da Rádio Pública. A caminho das 10 da manhã, notícias para conferir à hora certa, quinta-feira, 8 de outubro. Em todas as ilhas com períodos de céu muito nublado, alternando com boas abertas, estão previstos aguaceiros fracos e pouco frequentes para as ilhas do Grupo Central e Oriental. A esta hora, 19 graus em Angra do Heroísmo, 20 em Ponta Delgada, 21 graus em Santa Cruz das Flores e também na Cidade da Horta.
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2: São 11 horas da manhã no continente e na Madeira, 10 horas da manhã nos Açores. Vamos agora conhecer os títulos desta edição.
3: Mais do que quadruplicaram nos últimos anos os custos das empresas com problemas psicológicos dos trabalhadores, a Ordem dos Psicólogos faz as contas e refere que as perdas de produtividade ultrapassam os 13 mil milhões de euros anuais. A Lufthansa e Air France KLM esperam ter uma decisão sobre a compra da TAP já na próxima semana. Foi essa a expectativa assumida esta manhã pelos líderes dos dois grupos de aviação. O Partido Popular Espanhol e o Vox rejeitaram cumprir um minuto de silêncio pela morte de Mari Carmen na Assembleia da Comunidade de Madrid.
2: As notícias com edição de Frederico Moreno.
3: Mais de 13 mil milhões de euros é o custo de produtividade para as empresas portuguesas todos os anos devido ao stress e aos problemas psicológicos dos trabalhadores. O número consta de um relatório da Ordem dos Psicólogos que indica que as faltas ao trabalho associadas à saúde mental estão a ter uma fatura cada vez mais pesada, Sandra Henriques, na economia portuguesa.
4: Aumentou 4 vezes a perda de produtividade em 4 anos entre 2020 e 2024. Os dados do relatório da Ordem dos Psicólogos mostram que o custo da perda de produtividade associada ao stress e aos problemas de saúde psicológica corresponde a cerca de 2% do volume de negócios das empresas portuguesas, sendo que estes números não contam sequer com empresas financeiras nem com a administração pública. A bastonária da Ordem dos Psicólogos, Sofia Ramalho, afirma que os problemas de saúde psicológica geram 2 fenómenos.
5: Um que é o próprio absentismo laboral, enfim, as faltas ao trabalho, nomeadamente também as próprias baixas médicas, ou o presentismo laboral, que é quando as pessoas estão efetivamente no trabalho, mas não conseguem ser produtivas, porque de alguma forma passam uma parte do tempo a pensar e a gerir fatores internos e emocionais que impedem depois que as pessoas sejam produtivas e consigam relacionar-se e desenvolver os processos de trabalho de forma adequada.
4: A bastonária da Ordem dos Psicólogos defende que os patrões devem reconhecer que é importante investir de forma preventiva na saúde mental dos trabalhadores com objetivos concretos.
5: Para a avaliação de riscos psicossociais, para a identificação dos fatores de stress quase a nível individual, ao nível das equipas e também ao nível das próprias lideranças e depois desenvolver planos de intervenção adequados, sistemáticos, que não se compadecem, por exemplo, com ações avulsas, como as ações de Team Building, ou a entrega de um cheque, vamos dizer, cheque psicólogo para a procura de apoio psicológico.
4: Outra sugestão é a aposta no modelo de trabalho híbrido que combina teletrabalho com trabalho presencial.
3: Mais do que quadruplicaram nos últimos anos os custos das empresas portuguesas com problemas psicológicos dos trabalhadores. O antigo diretor-geral da Saúde, Francisco Jorge, concorda com a reforma que o Governo pretende implementar nesta área da saúde. O Jornal Público adianta hoje que a ministra Ana Paula Martins pretende fundir a DGS com o Instituto Nacional de Saúde Dr. Ricardo Jorge, assim como acabar com o atual modelo da direção executiva do SNS e transformá-la num novo organismo que poderá agregar à administração central do sistema de saúde, são alterações que Francisco Jorge considera positivas.
6: No que respeita à direção executiva, à administração central e a outras instituições, há, todos sabemos, de certa forma, uma duplicação de missões que interessa evitar. Portanto, há aqui, em princípio, e ressalvo novamente, tem que ter o teor dos diplomas, há aspectos positivos.
3: Francisco Jorge, ouvido esta manhã pela Antena 1, com avaliação positiva à reforma da saúde que o Governo está a ultimar e que deverá ser anunciada em breve, diz o Jornal Público. O Governo já aprovou hoje em Conselho de Ministros a proposta de Orçamento do Estado para 2027. O Conselho de Ministros está reunido por esta hora na residência oficial de Luís Montenegro, em São Bento. O documento já foi formalmente aprovado. Hoje o Governo vai entregar no Parlamento a proposta de Orçamento do Estado para 2027. O Chega acusa o PS de ser uma muleta do PSD ao anunciar previamente que vai viabilizar o orçamento. No programa Entre Políticos, há pouco aqui na Antena 1, a deputada Rita Matias criticou os socialistas por definirem o sentido de voto antes de conhecerem o documento.
7: Neste momento, o Partido Socialista deixou de ser o líder da oposição para ser a muleta do governo e, portanto, nós lamentamos a posição. Vamos só hoje conhecer o documento e parece-nos raro, não sei, aliás, se na vida democrática do nosso país terá existido algum momento em que, antes de se conhecer aquilo que são as propostas do governo para o Orçamento do Estado, já há um compromisso índice de aprovação, pelo menos na primeira fase, na generalidade. Portanto, acho que é um momento raro. Nós faremos o nosso trabalho e levaremos estas propostas, o IVA zero no cabaz alimentar, descida nos combustíveis do IVA.
3: Acusações do Chega dirigidas ao Partido Socialista, também no Entre Políticos, o deputado do PS, Paulo Lopes da Silva, considera que os socialistas fizeram o que tinha de ser feito para evitar um cenário de instabilidade no país.
8: Eu julgo que o Partido Socialista fez aquilo que o país pedia que o Partido Socialista fizesse, que é entregar às pessoas, e não ao governo, a estabilidade política necessária para poder continuar a evoluir a situação do país e, acima de tudo, para dar condições para que se possam resolver os problemas das pessoas. E, portanto, o Partido Socialista tem neste momento essa responsabilidade e entende também que hoje aquilo que a população portuguesa não deseja é um cenário de instabilidade governativa e de voltarmos a um cenário de eleições que ao longo dos últimos anos, como sabemos, se têm repetido demasiadas vezes e que impedem que os programas políticos também sejam implementados na sua plenitude.
3: Argumentos do PS para optar pela abstenção em relação ao orçamento, uma posição elogiada pelo PSD. O deputado Cristóvão Norte dirige críticas ao Chega, acusando o partido de André Ventura de querer empurrar o país para a instabilidade política.
9: O apelo do Chega é à insubordinação do Partido Socialista. Ou seja, o Chega entende que é incompreensível da parte do Partido Socialista a vinculação prévia do Partido Socialista em relação ao orçamento, porque essa vinculação salvaguarda a estabilidade política. E, portanto, do ponto de vista do Chega, o orçamento devia ser uma moção de censura. Uma moção de censura em que a oposição impunha ao governo um programa político que está para lá da intenção do governo e que não resulta minimamente das opções que os portugueses fizeram nas eleições. E, portanto, eu devo dizer que creio que houve sentido de responsabilidade do Partido Socialista.
3: PSD com ataques ao Chega e a dizer que o PS teve sentido de responsabilidade. Quanto ao PCP, não pretende viabilizar a proposta de orçamento. O antigo deputado António Filipe classifica o documento como uma continuidade das políticas de um governo que não está a fazer um bom trabalho.
10: É obviamente que esta proposta de orçamento de Estado não estará desligada daquilo que é a política geral deste governo, tem vindo a ser anunciada. Não é? E, portanto, era um pouco absurdo estar agora a dar benefícios da dúvida ou fazer tabus e dizer vamos lá ver como é que o PCP vai afetar o orçamento, quer dizer, isto é um bocado a enganar as pessoas. E, portanto, aqui não há nenhum segredo. Este orçamento vai certamente corresponder àquilo que é a linha geral da política deste governo. Portanto, não vai aumentar os salários e as pensões como seria necessário face ao aumento do custo de vida que toda a gente, particularmente aqueles que têm salários e pensões mais baixas, sentem no seu dia-a-dia as dificuldades da sua vida.
3: Posição dos partidos no programa Entre Políticos, com moderação do jornalista João Alexandre. A proposta de Orçamento do Estado para 2027 é também o tema que vai estar em debate já a seguir este noticiário aqui na Antena 1, no programa Antena Aberta, com a moderação de António Jorge. A Antena 1 vai abrir emissão especial mais logo depois das 4 da tarde para a transmissão da conferência de imprensa de Miranda Sarmento para a apresentação da proposta de Orçamento do Estado para o próximo ano. O Presidente da República insiste, a Europa não pode depender de terceiros para garantir o que considera essencial. Na abertura da 7ª Conferência de Lisboa, onde discursou esta manhã, António José Seguro voltou a defender um reforço da autonomia europeia. Diz que a autonomia não deve significar isolamento, mas sim capacidade de escolha. Seguro exemplificou com a questão da defesa, num dia marcado pela vinda a Portugal do secretário de Estado norte-americano Marco Rubio, e que poderá ter em cima da mesa um eventual reforço do investimento militar por parte de Portugal. O Presidente da República pede à Europa coerência.
11: Nossos amigos e aliados norte-americanos dizem que a Europa tem que cuidar mais da sua defesa, que gastar mais da sua defesa, que se defender. Eu concordo. Mas isso significa que a Europa tem que se pôr de acordo e tem que ter uma dimensão coerente para o desenvolvimento dessa mesma perspectiva de defesa. O que significa que tem que ter a sua própria tecnologia, tem que desenvolver mercados que permitam aproveitar essa tecnologia, que seja uma tecnologia de duplo uso, de uso para fins de defesa e de segurança e, simultaneamente, para uso civil, para uso da nossa economia. E essa autonomia é fundamental para que a nossa capacidade de defesa não dependa de outros. Porque de nada basta a Europa gastar mais dinheiro na sua defesa se for comprar tecnologia fora da própria Europa.
3: O aviso deixado pelo chefe de Estado português na abertura da 7ª Conferência de Lisboa, organizada pelo Clube de Lisboa, com o objetivo de debater, aliás, a incerteza mundial e a reconfiguração da ordem global. A caminho de Portugal, o secretário de Estado, Marco Rubio, nega que a visita a Lisboa sirva para mandar recados a Pedro Sánchez sobre a falta de apoio de Espanha na guerra do Irão. No aeroporto internacional de Atenas, antes de partir em direção à capital portuguesa, o norte-americano Marco Rubio, em declarações aos jornalistas, falou sobre essa questão de não passar em Espanha. Rubio negou a hipótese desta viagem ter objetivos de mandar recados ao governo de Madrid.
12: O propósito da nossa visita não é começar problemas com outro país. Esse não é o objetivo. Portugal é um grande aliado e muito cooperante com os Estados Unidos. É um país com o qual já temos uma relação sólida e cada vez melhor. Visitamos esses países de maneira a estreitar laços. Esse é o objetivo da viagem. Todos os países são diferentes, mas percebemos que Espanha tem tido muitos problemas internos.
3: Marco Rubio, há instantes, na partida de Atenas, de avião em direção a Lisboa, é esperado daqui a pouco na capital portuguesa, onde terá um encontro com o primeiro-ministro Luís Montenegro e também com Paulo Rangel. Está prevista para 13h uma conferência de imprensa dos chefes da diplomacia dos Estados Unidos e também de Portugal. Os partidos de direita e extrema-direita em Espanha recusaram cumprir um minuto de silêncio esta manhã em memória de Mari Carmen, na Assembleia da Comunidade de Madrid, a idosa de 87 anos, que foi despejada de casa e que se tornou num símbolo da crise de habitação que morreu ontem. O Partido Popular e o Vox rejeitaram essa homenagem proposta pelos partidos de esquerda. O tema vai certamente marcar a campanha eleitoral para as eleições antecipadas de 29 de novembro e a correspondente da Antena 1 na capital espanhola, Ana Romeu, esteve esta manhã na Praça da Porta do Sol, onde os manifestantes recordam Mari Carmen e insistem na luta pelo acesso à habitação.
13: Há faixas com o nome de Mari Carmen e a frase "não são mortes, são assassinatos". O rentismo e a especulação matam. Amanheceu assim o acampamento do Sol, onde cresce uma indignação cada vez maior pela morte de Mari Carmen. Ontem, no hospital, duas semanas depois de ter sido desalojada da casa onde viveu 71 anos. Aqui no acampamento do Sol, ninguém desmobiliza. Dizem-nos que agora e em nome de Mari Carmen não vão baixar os braços. Há protestos nas ruas até ao dia da greve geral, que está marcada para 11 de novembro. Todos os partidos reagiram à morte de Mari Carmen e inevitavelmente será, e já é na realidade, o tema da campanha eleitoral, que vai opor direita e esquerda como nunca. O PP proibiu um minuto de silêncio em homenagem a Mari Carmen hoje na Assembleia da Comunidade de Madrid. O Vox também se negou e culpabiliza Pedro Sánchez pela morte de Mari Carmen.
3: Tema escaldante em Espanha, um país onde, tal como em Portugal, a população enfrenta sérias dificuldades para aceder a casas a preços acessíveis. A Lufthansa e o grupo Air France KLM esperam receber já na próxima semana o veredito sobre a privatização da TAP. Depois da apresentação das propostas vinculativas melhoradas, a decisão final está agora nas mãos do governo português e, numa conferência de imprensa realizada esta manhã, quer o presidente da Air France KLM, quer o presidente da Lufthansa, manifestaram a expectativa de conhecer o desfecho deste processo muito em breve.
2: Foi a informação com Frederico Moreno. 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
0: São 10h13 nos Açores. Muito bom dia.
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0: Se Seguimos juntos para mais uma hora de emissão nesta edição de quinta-feira, a última da semana do Atlântico 9. Amanhã, a partir das 9 da manhã, vamos estar em direto do Parlamento.
15: 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Oh, desligueu!

0: beijo pra ti.
1: Mais uma vez!
0: Um beijo para ti.
2: Só posso concluir que a Maria dos Santos é uma mulher cheia, cheia de sorte. Sortudos são também os ouvintes, neste caso, que estão ou que vão passar pela Ilha de São Miguel no próximo fim de semana. Há um espetáculo a não perder. São 20 anos de tolices no Teatro Micalense. Com quem? Com eles. Com os que falam e sabem o que dizem.
0: Um beijo para vocês.
2: Neste caso, um beijo também para o Hélder Xavier. Bom dia.
3: Muito bom dia. Está tudo
2: como
3: bem?
2: Como está? Eu estou ótima. Depois de ouvir esta canção, fico sempre bem disposta. São tolices tão boas.
3: E por acaso, nunca tinha ouvido. Olha, acho interessantíssimo.
2: Pois é uma música muito bonita, não é? Conhece estas personagens?
3: Já ouvi falar.
2: Disseram-me, não sei se tem algum fundamento ou não, disseram-me que estas tolices começaram, aliás, estes encontros maravilhosos, a verdade é essa, começaram, têm origem no Carnaval Terceirense. Foi aí que começou?
3: Exatamente. Em 2003, 2004.
2: Já foi há uns dias, já foi há uns
3: já
2: dias.
3: Já foi há uns dias. Então, 2004, para ser mais preciso, o Roberto Borges lembra que já andava com as andanças de escrever textos humorísticos, fez um baile em que a temática era o nome do baile era a Revolução das Vacas.
2: Okay.
3: E havia três lavradores que tinham as suas vaquinhas e que eram invadidos por extraterrestres e davam inteligência às vacas e por aí fora. E então, estas personagens surgem neste contexto. Depois é que, mais à frente, nas
2: Olha, quando ele apresentou isto, esta ideia, o que é que vocês acharam? Já eram vocês os convidados para fazerem o de lavrador?
3: Já éramos, ele já tinha pensado em nós e foi. Houve logo uma. Correu muito bem. As pessoas também receberam-nos muito bem, mas foi dentro daquele absurdo. Havia muita realidade e então as pessoas identificaram-se muito com aquele trabalho. Depois disso surgiu a hipótese de a gente transpor aquilo para um formato sem a quadra, sem a rima, como é característico do Carnaval. E então surgiu, fala quem sabe, no formato com estas três personagens.
2: Vocês estavam preparados para este salto? Portanto, é normal no Carnaval de Terceirense haver esta aceitação, o público já está à espera das vossas quadras. Neste caso, os lavradores assumem um papel diferente nas nossas vidas, entram pela casa dentro também depois através da televisão.
3: Exato,
2: e isto contagiaram os Açores inteiros.
3: Foi um processo, na primeira fase, aqui em casa, quando correu bem o bailinho, pronto, olha, corre bem muitas vezes, a muita gente, infelizmente, a maior parte das vezes. E pronto, mas depois daquela transposição, as pessoas continuaram a aderir e freguesias, e ilhas, e a televisão, e por aí fora, e até hoje.
2: E a música também, eu lembro-me quando saiu este Um
3: também.
2: Beijo para ti, nós usávamos este cumprimento, portanto, entre amigos, eu com os meus filhos, eu com os meus filhos digo um beijo para ti, eles respondem-me, tu és o ar que respiras, o zagólio que faz andar o meu trator, portanto, nós conhecemos e recordo-me de uma época que havia o toque para o telemóvel com isto e eu coloquei no meu. Eu coloquei no meu, até um dia estar numa reunião e o telemóvel tocar e estarem algumas pessoas, fora da região que olharam para mim e disseram esta açoriana é louca. Mas, portanto, isto foi assim um fenómeno. São 20 anos de tolices vossas e nossas. Vocês passaram a ser nossos também. Portanto, o Hélder, neste caso, é assim, é BFF, como dizem os jovens, do Batista.
3: BFF, então, traduza-me isso que estou
2: BFF, Best Friends Forever.
3: Ah, ok, claro. Estou mais no R... Como é que é? O RS?
2: Mas, são mas BFFs, sim, dizem claro, os mais... Claro, temos que ser mais modernos. os mais jovens é que dizem, são BFFs. My bestie, my bestie, pronto.
3: As besties.
2: Exatamente, portanto, o Helder, neste caso, é assim, amigo do peito do Batista.
3: Fiquei a ser, logo foi à primeira vista, foi logo naquele ano do carnaval.
2: Empatia, houve logo empatia.
3: E quando se transpôs para o teatro, a realidade é que surgiram tantas histórias no primeiro texto que algumas eram verdadeiras, bastou a gente fazer uns folheados, uns folheados. Uhum. E assim foi. Já não sei o que estava a dizer.
2: Portanto, ou seja, é assim, estamos a falar da personagem que o Helder interpreta, do Batista. Revê-se no Batista em muitas histórias também.
3: Não propriamente.
2: Tirando a parte intelectual.
3: Mas conheço muita gente que fazem parte daquelas histórias.
2: Há muitos Batistas na nossa vida, a verdade é essa. E Ramires
3: Batista,
2: também.
3: Ramires, Jé Silveiras, é, quantos coro.
2: Vocês é assim, os espetáculos são deliciosos, mas eu gostava de estar no ensaio, portanto, no ensaio não, naquele momento em que vocês se sentam e começam a compor. E está aqui um trabalho
3: mas
2: de equipa.
3: Se for ensaio, hoje pode vir cá até.
2: Ah, pois é, isso é que eu gostava. Isso é que eu gostava. Vocês só viajam para São Miguel mais próximo da data, é no sábado, como esta é a última edição da semana do Atlântico 9, não queria deixar de passar. Sem falar convosco, a verdade é essa, porque sou também fã do vosso trabalho e conheço a vossa poesia, portanto...
3: Oh, sim, muito obrigado.
2: Estou à procura de um Ramiro que me faça um poema como ele faz para a Maria dos Santos, a verdade é essa.
3: Vai aparecer amanhã lá, amanhã não, no sábado, e vai estar lá com certeza, não?
2: Vou lá estar, sentadinho, claro que sim, aplaudir.
3: Então vai haver oportunidade para isso, para ouvir aquela poesia poética, como diria o Ramiro.
2: Poesia poética da Ilha Terceira para o Mundo, de verdade é essa. Vocês têm recebido um feedback de não só dos açorianos, mas onde está um açoriano, está também assim uma pontinha do Fala Quem Sabe.
3: Claro. E por acaso a questão da diáspora, somos muito bem recebidos também dos açorianos que estão espalhados pelo mundo. E só na vamos mais vezes visitá-los, porque nem sempre é possível.
2: Tem as vacas para tratar, situações. Não é?
3: Como lá, temos mais que fazer também.
2: E a Maria dos Santos depois também não deixa o Ramiro sair de casa, portanto há assim...
3: Não é muito fácil também.
2: Estas três personagens, portanto já sabemos que nasceram do Carnaval Terceirense, mas isto... É difícil o Helder sair à rua sem ter assim alguém que o aborde como se fosse o Batista.
3: Pois isso começou a acontecer.
2: Já não se separam os dois, não é?
3: Na altura da televisão. Agora, como já há muitos meios visuais, a coisa está mais diluída. Mas naquela altura aconteceu isso. Engraçado. Algumas situações engraçadas, outras menos. Mas aconteceu.
2: Portanto, são três personagens que se complementam. Bem. São três personagens que se complementam. O Ramiro, que é o mais ingênuo, não é?
3: Pois.
2: E depois o Batista.
3: O Batista tenta ser o espertalhão, que não é nada disso, mas que cai sempre da burra abaixo.
2: E depois?
3: E então tem o Silveira também, que está ali no meio caminho, que de vez em quando acerta umas, outras vezes não.
2: Está entre Judas e Pilatos, não é?
3: Nosso Jorge preferido.
2: Olha, e em termos de músicas, tem pensado em mais alguma? Isto é difícil, quando se leva à fasquia com um tema destes, não é? Um beijo para ti, depois compor outra é mais difícil.
3: Pois, o Roberto Borges ultimamente, e também nesta fase do Um Beijo para Ti, é que tem, junto com o nosso colega, o Chico Maravilhas, do outro projeto, é que tem composto, tem feito essa composição dos sons.
2: Claro, ele agora deve estar numa onda mais romântica e andar a compor só para a sua Maria dos Santos.
3: Ele está mesmo a pensar fazer muito mais.
2: É? Que e maravilha.
3: Então, é. Helder, eu hoje estarei lá, se tiver vida e saúde, para o ajudar.
2: O Helder, tem que me prometer uma coisa. Um dia destes, vem cá aqui ao estúdio e fazemos aqui um ao vivo com as vossas canções.
3: Com todo gosto. Eu falo no nome deles à vontade, com todo gosto.
2: Muito bem, portanto, fica aqui a promessa. Um dia destes vamos ter o Ramiro, o Batista e o Silveira. É Silveira?
3: Exato.
2: Aqui no estúdio da RTP Antena Açores. As maiores felicidades para vocês. Que a vida vos encha de tantas e tantas alegrias como vocês têm dado através dos vossos sketches e dos vossos espetáculos ao público açoriano. Um beijinho grande. Muito obrigada, Helder.
3: Muito obrigado. Um beijinho e muita saúde para todos. E apareçam.
2: Oh, Batista.
3: E a promessa está feita, porque isto ainda estamos em vésperas de eleições, por isso.
2: Ah, sim, exatamente. Portanto, Helder Xavier, um beijo para ti.
3: Um beijo para a senhora.
2: Beijinho grande, obrigada.
3: E até sábado.
2: 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Fala quem sabe, 20 anos de Tolices no Teatro Miquelense.

0: Madeira, Bia Cabós com este Quero é Rir. Manhã de quinta-feira nos Açores, 8 de outubro de 2026, em todas as ilhas com períodos de céu muito nublado, alternando com boas abertas. Estão previstos aguaceiros fracos e pouco frequentes para as ilhas do Grupo Central e Oriental. São 10h30. As notícias da região, edição de Sáez Furtado.
1: A situação da cadeia de Ponta Delgada é o resultado de décadas de desinvestimento no sistema prisional por parte dos sucessivos governos. A denúncia é do bastonário da Ordem dos Advogados. João Massano espera que seja com este executivo que arranquem finalmente as obras da nova cadeia de São Miguel.
2: O que hoje se vê nesta cadeia não nasceu ontem. É o resultado de décadas de desinvestimento no sistema prisional de vários governos de todas as cores. Há anos que se promete uma cadeia nova em São Miguel. O programa do projeto foi aprovado, salvo erro, no mês passado. Naturalmente, ainda é cedo para a obra começar. Esperamos que seja desta e que não seja como aquelas primeiras pedras a que eu já fui 10 ou 12 vezes e o tribunal ainda não começou a ser construído. Que a obra avance e que o desinvestimento de décadas comece a ser invertido aqui em Ponta Delgada. Não trago este exemplo para apontar o dedo à Ponta Delgada. O que aqui se viu, vê-se com outros números em muitas cadeias do país que tenho tido a oportunidade de visitar desde que sou bastonário.
1: João Massano, o bastonário da Ordem dos Advogados, falava esta manhã no início da conferência Direitos Humanos nos Estabelecimentos Prisionais, Estado Atual em Portugal, Reflexões e Perspectivas, que decorre no Teatro Miquelense. A Câmara Municipal da Horta lançou um segundo concurso público para a reabilitação do estabelecimento prisional no Faial. O primeiro, de valor inferior, ficou deserto. Por isso, a autarquia decidiu, em parceria com o Instituto de Gestão Financeira e dos Equipamentos da Justiça, lançar um novo concurso. A empreitada, que surge na sequência de uma parceria com o Ministério da Justiça, terá um custo de 1 milhão de euros e pretende criar melhores condições para os reclusos e para os guardas prisionais.
3: Foi lançado um concurso, mas com pouco valor face àquilo que é a realidade atual do mercado e que pressupunha repartir a intervenção em duas fases. Nós propusemos ao Ministério da Justiça, nomeadamente ao Instituto de Gestão Financeira e Equipamentos da Justiça, que se consolidasse a intervenção numa só fase e que se aumentasse o valor no sentido de ser mais apelativo para o setor da construção civil. Foi possível aumentar o valor para 1 milhão de euros e realizar a intervenção numa única fase e o que nós esperamos agora é ter uma maior capacidade de resposta do setor da construção civil para que a cadeia da Horta seja reabilitada.
1: Carlos Ferreira, presidente da Câmara da Horta. A cadeia de apoio da Horta está dependente do estabelecimento prisional de Angra do Heroísmo e acolhe-lhe sobretudo reclusos do Faial, do Pico, das Flores e do Corvo. A falta de qualidade da água para consumo na Graciosa voltou a ser discutida na Assembleia Municipal. O Conselho de Santa Cruz obteve o pior resultado da região em 2025 no indicador Água Segura. Os alertas dos munícipes levaram o Partido Socialista a questionar o Presidente da Câmara na Assembleia Municipal. O líder da bancada do PS leu no relatório da Ersara que a Graciosa tem o pior resultado dos Açores e apenas 92% da água é segura. Manuel José Ramos solicitou os dados do controlo de inspeção.
4: Quase ninguém consegue beber a água que sai da torneira devido à sua salinidade e aos tratamentos também com cloro que por vezes também chegam às torneiras.
1: Por sua vez, o Presidente da Câmara reconhece o problema que o próprio levantou quando estava na oposição. António Reis acrescenta que o Executivo vai candidatar aos fundos comunitários ainda este ano mais um projeto de renovação da rede para evitar desperdícios e aliviar a pressão nos furos de captação. Foi também criado um grupo de trabalho para um plano de ação a médio prazo.
5: Posso lhe dizer que estivemos reunidos com uma entidade da Universidade, agora muito, muito recentemente, para podermos juntar a ciência também aqui a este grupo de trabalho.
1: A oposição entende que neste plano também deveria estar o investimento do Governo Regional, tendo em conta o elevado consumo das explorações agrícolas. A Graciosa tem poucas nascentes e neste momento estão em funcionamento 7 furos de captação subterrânea. Nova incubadora de empresas em São Jorge, no concelho da Calheta, já acolhe 12 projetos e tem espaço para chegar aos 30. António Viegas, o presidente da autarquia, lança o desafio a quem quer criar ou consolidar um negócio.
6: É um espaço aberto a toda a população e muito especialmente aos nossos empresários, àquelas pessoas que querem investir no seu negócio e não tinham um local, nem tinham uma sede que podiam realmente fazer esse tipo de investimento. Esta incubadora quer crescer, mas só pode crescer com as nossas pessoas e, portanto, as nossas pessoas é o elo fundamental para isto funcionar e desafio sempre que tenham também coragem para fazer aquilo que melhor sabem, que é realmente produzir, investir e terem também um apoio muito forte da parte da Câmara Municipal.
1: O autarca deixa o desafio aos mais novos e sublinha que a incubadora pode acolher empresas de toda a ilha.
0: As notícias da região, edição às 10h30, com o jornalista Sáez Furtado. 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

0: A Jéssica Sousa e o Filipe Frazão, por um dia. Não é apenas por um dia, são vários. Somos convidados a descobrir, por exemplo, como é que as rochas dos Açores contam a história das nossas ilhas e fazem parte do nosso dia-a-dia. Festival da Geodiversidade, a acontecer de 5 a 13 de outubro, mas tem também aqui uma data de 3 a 18 para a exposição das rochas. Quem sabe isto direitinho é a Salomé Menezes, que está connosco nesta manhã aqui no Atlântico 9. Bom dia, Salomé.
1: Bom dia.
0: Estava à espera que entrasse aqui o Geoparque Açores em 5 minutos, não era um indicativo?
1: Exato, exatamente. É esse o nosso hábito. Exatamente.
0: Como é que está? Bem disposta?
1: Bem disposta, tudo bem.
0: E a Ilha Terceira, lindíssima, a esta hora.
1: Linda, como sempre, exato. E gostei muito de ouvir o meu amigo Hélder Xavier, ainda há pouco.
0: Pois, é tão bom. Tenho-nos aí ao pé de si. Este fim de semana eles vêm aqui para São Miguel, portanto vou eu aproveitar. Salomé, temos outros convites muito especiais para este fim de semana e para várias ilhas do arquipélago.
1: É verdade, sim. Como a Helena referiu, temos o Festival da Geodiversidade a acontecer, portanto temos uma coleção de atividades que vão acontecer em todas as ilhas e que prometem celebrar a geodiversidade do nosso território.
0: Maravilha. Como é que acontece?
1: O tema este ano é a geodiversidade à nossa porta, portanto é essa a proposta que temos para os açorianos e para aqueles que estão a visitar o nosso território. E dentro deste leque variado de atividades, propomos a visita às delegações de ilha do Geoparque Açores, são centros de interpretação nas nossas ilhas, onde está uma exposição de rochas de todo o arquipélago. Portanto, esta exposição representa a diversidade litológica a que caracteriza o nosso território. Mas não é uma mera descoberta da diversidade de rochas, é também percebermos como é que estas rochas influenciam o nosso dia-a-dia e influenciam o património natural e cultural à nossa volta.
0: Estava eu aqui a pensar, a ouvir a Salomé e a pensar de que forma é que as rochas que nos rodeiam têm influência em nós. Nunca pensámos nisso, não é? Portanto, é uma exposição que convida também a uma reflexão.
1: É uma reflexão, exatamente, porque, na verdade, a geodiversidade é o palco onde a vida acontece, portanto, caracteriza esta natureza abiótica, a natureza não viva do nosso território, mas que é a base para que toda a vida aconteça. E quando falamos em toda a vida, não só a biodiversidade caracteriza o nosso território, mas também a forma como nós humanos nos relacionamos com o território, onde se localizam as comunidades, os materiais que são utilizados nas construções e, por vezes, até os fenómenos geológicos a condicionar o nosso património cultural. Temos o exemplo da Procissão dos Abalos na Ilha Terceira e tantas outras que são, de alguma maneira, condicionadas por fenómenos geológicos ou por elementos da geodiversidade.
0: Falou na Procissão dos Abalos?
1: Sim.
0: Ok, vai ter que me contar. Eu por acaso não conheço.
1: Vou contar. Então, a Procissão dos Abalos acontece na Ilha Terceira, associada a uma crise sísmica que acompanhou uma erupção histórica submarina ao largo da Serreta. Uhum. Portanto, em maio, todos os anos, as comunidades juntam-se, a comunidade das freguesias dos Altares, Raminho e Serreta, junta-se e celebra ou recorda a erupção de 1867.
0: Isso é conhecida pela Procissão da Serreta, é isso?
1: É conhecida como a Procissão dos Abalos, exatamente.
0: Ok, pronto.
1: Porque durante esta erupção aconteceu uma intensa crise sísmica e nessa altura as pessoas saíram das suas casas, levaram consigo as insígnias do Espírito Santo e foram rezar e pedir misericórdia.
0: Portanto, é aquela grande caminhada que se faz até à Serreta.
1: Não.
0: Estou a pensar noutra.
1: A falar noutra coisa, okay. Noutra coisa. Está a falar da festa da Serreta, a festa da Senhora dos Milagres.
0: Ok, ok. Eu vou ter que ir à Terceira fazer aí uns passeios e umas precisões com a Salomé. Para já, estas posições, como referiu, vão estar disponíveis para todos nós nos geoparques de cada uma das ilhas do arquipélago e nós, quando entrarmos no geoparque, a exposição que temos à nossa frente vai nos levar a viajar um bocadinho por todas as ilhas, portanto há rochas que nos levam a determinados locais.
1: É verdade, sim. Apenas uma pequena correção é que o nosso território todo ele é um geoparque, portanto nós não temos 9 geoparques e essa é uma das características mais específicas do nosso Geoparque Mundial da Unesco, é que é exatamente o facto dele incluir as 9 ilhas, portanto são 9 ilhas, um
0: portanto,
1: geoparque.
0: Portanto é um geoparque com 9 portas.
1: Um geoparque,
0: pronto.
1: Exatamente, com 9 portas de entrada. Estas portas de entrada são as delegações de ilha do geoparque Parque Açores e lá vamos encontrar rochas, como eu referi, de todas as ilhas.
0: Aliás, olhando para o vosso cartaz, vemos aqui umas mais escuras, outras mais clarinhas, umas, portanto, isto é propositado, não é?
1: Sim, porque estas cores representam exatamente a diversidade litológica do nosso território. Quando olhamos ou quando pensamos em rochas, temos que ter a noção de que elas não são todas iguais. Nós temos desde os ignimbritos, que representam as erupções muito explosivas e que são utilizados no património edificado, tanto em São Miguel como na Ilha Terceira, por exemplo, na zona do Ramo Grande. Temos a cantaria mariense avermelhada e que corresponde a piroclastos soldados, muitos deles associados a erupções de mediana explosividade, mas temos os tufos, por exemplo, que caracterizam as erupções submarinas de baixa profundidade e que estão presentes no património edificado militar. Temos os traquitos a caracterizar o património edificado da cidade de Angra do Heroísmo, por exemplo. Portanto, há uma grande diversidade de rochas no nosso território e esta diversidade reflete só está espelhada também nos nossos edifícios.
0: Muito bem, portanto uma pedra não é apenas uma pedra.
1: Não é apenas uma pedra e cada uma destas rochas, destas pedras, contam também a história da sua formação. Portanto,
0: ora,
1: contam-nos uma parte, um capítulo da história da formação dos Açores.
0: E vamos poder visitá-las e partilhar momentos destas histórias contadas através das rochas, portanto visitando precisamente as delegações de ilha do Geoparque Açores. Até, portanto, esta exposição acontece até o próximo dia 18, é isso?
1: 18 de outubro, exatamente, é isso mesmo.
0: Muito bem, mas depois temos aqui outras propostas que nos levam aqui por georrotas.
1: É verdade, esta é, julgamos que seja um dos principais momentos de participação pública, porque convidamos toda a comunidade a participar nas georrotas urbanas que vão acontecer numa vila ou cidade de cada uma das ilhas, portanto vai acontecer em Santa Maria, Vila do Porto, em São Miguel, Ponta Delgada, na Ilha Terceira, em Angra do Heroísmo, Graciosa, Santa Cruz, Faial, na Horta, São Jorge, nas Velas, Pico nas Lages, Flores Santa Cruz e no Corvo, em Vila do Corvo.
0: Portanto,
1: pretende-se que as pessoas que participam nesta atividade possam olhar para as suas vilas e cidades de uma outra forma, com um olhar improvável e perceber que realmente a geodiversidade está à nossa porta e ela caracteriza ou influencia a ocupação do território, influencia a arquitetura, influencia a cultura e o modo de vida dos Açores.
0: Portanto, neste caso, georrotas urbanas é no sábado?
1: Exatamente, no sábado.
0: Em simultâneo ou em todas as ilhas?
1: Em todas as ilhas e é necessária inscrição. Portanto,
0: era isso que ia dizer, como é que podemos participar?
1: Exato. Sugerimos que consultem as redes sociais do Geoparque Açores e lá está o link para a inscrição nesta atividade.
0: Muito bem. Salomé, não faltam sugestões, não faltam para ocupar o fim de semana. Tenho certeza que depois das tuas explicações também nunca mais vamos olhar para as rochas, para as pedrinhas à nossa volta da mesma forma. Um beijinho grande e muito obrigada.
1: Um beijinho, obrigada, tudo bom.
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deslocado com Napa a caminho das 11 da manhã. Ilha de São Miguel, mais uma sugestão. É já para a sexta-feira? Tenho que confirmar, tenho que confirmar.

Hortelã com Maru. Seis minutos para as 11 da manhã, hora certa às notícias do país e do mundo. São os minutos finais desta edição do Atlântico 9, a última da semana. Amanhã, depois das 9 da manhã, vamos estar em simultâneo com a RTP Antena 1, acompanhar o debate quinzenal com a presença do Primeiro-Ministro. Debate em direto da Assembleia da República. Falei há pouco numa sugestão para a Ilha de São Miguel, neste caso Noite Europeia dos Vulcões. É a nona edição, realiza-se sexta-feira, dia 9 de outubro, portanto já amanhã. Uma organização do Instituto de Investigação em Vulcanologia e Avaliação de Riscos, o IVAR, da Universidade dos Açores, e o CIVISA, Centro de Informação e Vigilância Sismovulcânica dos Açores. Amanhã, sexta-feira, a partir das 8h30 da noite, no Complexo Científico da Universidade dos Açores, em Ponta Delgada. Uma iniciativa que reúne palestras, discussões, espaço para perguntas, por exemplo.

Alerta a erupções vulcânicas históricas da Ilha de São Miguel e várias atividades em paralelo. Complexo científico da Universidade dos Açores, amanhã a partir das 8 da noite.

Praticamente no final desta edição, a última da semana. Amanhã estarei aqui consigo, mas apenas uns minutinhos para passar a emissão em direto para a Assembleia da República.

Tropical Glaciar com Lena D'Água e Este Mundo, a colocar um pontinho final nesta edição de quinta-feira. Deixo um abraço também em nome do Tiago Matias, que esteve comigo nesta edição do Atlântico 9. Marcamos encontro para a próxima segunda-feira, logo depois das notícias das 9 da manhã. Fique bem, mantenha-se por aí, para nós é sempre muito, mas mesmo muito bom estar consigo e contar naturalmente com a sua companhia. Continuo a enviar as vossas, os vossos e-mails com a informação dos eventos. Temos todo o gosto em partilhar, em divulgar aqui no programa, lena.colar@rtp.pt. Pode também enviar através do WhatsApp do programa 910 308 168.

0: Muito boa tarde, meio-dia no continente e na Madeira, 11 horas da manhã nos Açores. Vamos agora conhecer os títulos deste jornal.
1: António José Seguro espera que o debate sobre o Orçamento do Estado seja produtivo para melhorar a vida das pessoas. Palavras do Presidente da República esta manhã, a poucas horas da entrega da proposta de orçamento no Parlamento. Marco Rubio já aterrou em Lisboa. O secretário de Estado norte-americano foi recebido por Paulo Rangel e reúne-se a esta hora em São Bento com o Primeiro-Ministro. Um prémio que garanta a imortalidade a qualquer escritor, o Nobel da Literatura, vai ser anunciado daqui a breves minutos.
0: Jornal do Meio-Dia, com edição de Frederico Moreno.
1: Está prestes a ser divulgado o nome do vencedor ou da vencedora do Prémio Nobel da Literatura.

0: Cultura, clima de expectativa em Estocolmo, na Suécia, até porque há uma escritora portuguesa no top 10 de favoritos para as casas de apostas. Lídia Jorge está na lista de possibilidades e há quase uma década que o Nobel da Literatura tem intercalado um homem e uma mulher. No ano passado, o laureado foi o escritor húngaro László Krasznahorkai. Entre os candidatos ao Nobel estão vários autores de língua oficial portuguesa, como os moçambicanos Mia Couto e Paulina Xizia, assim como a brasileira Adélia Prado. No número 1 das casas de apostas está a chinesa Kan Shui. Para além do reconhecimento global, quem vencer vai também receber um prémio monetário no valor de mais de 1 milhão de euros. Mais à frente neste jornal vamos conhecer o autor ou a autora distinguido este ano com o mais prestigiado galardão na área da literatura. A poucas horas da proposta de orçamento do Estado para o próximo ano dar entrada no Parlamento, o Presidente da República diz esperar um debate útil e com o objetivo de melhorar a vida dos portugueses, sublinha António José Seguro.
1: O debate parlamentar não envolve o Presidente da República. Compete ao Governo apresentar o orçamento e vai apresentá-lo. E compete aos partidos políticos pronunciarem sobre o orçamento. E eu desejo que seja um bom debate, um debate profícuo, sempre com um propósito, melhorar a vida das pessoas, sobretudo numa altura muito difícil em que muitos portugueses passam por dificuldades.
0: E mais não disse, declarações de António José Seguro aos jornalistas à saída da 7ª Conferência de Lisboa, organizada pelo Clube de Lisboa. O Governo já aprovou a proposta de Orçamento do Estado para 2027. O documento foi formalmente aprovado esta manhã na reunião do Conselho de Ministros em São Bento, na residência oficial do Primeiro-Ministro. Depois das 14h, o Ministro das Finanças vai entregar a proposta de Orçamento na Assembleia da República. Depois, às 16h, Miranda Sarmento apresenta em conferência de imprensa as linhas gerais do Orçamento do Estado. O Chega acusa o PS de ser uma muleta do PSD ao anunciar que vai viabilizar o orçamento. Há pouco, no programa Entre Políticos aqui na Antena 1, a deputada Rita Matias criticou os socialistas por definirem o sentido de voto antes de conhecerem o documento.
2: Neste momento, o Partido Socialista deixou de ser o líder da oposição para ser a muleta do governo e, portanto, nós lamentamos a posição. Vamos só hoje conhecer o documento e parece-nos raro, não sei, aliás, se na vida democrática do nosso país terá existido algum momento em que, antes de se conhecer aquilo que são as propostas do Governo para o Orçamento de Estado, já há um compromisso de aprovação, pelo menos na primeira fase, na generalidade. Portanto, acho que é um momento raro. Nós faremos o nosso trabalho e levaremos estas propostas, o IVA zero no cabaz alimentar, a descida nos combustíveis do IVA.
0: Acusações do Chega. Também no Entre Políticos, o deputado do PS, Paulo Lopes da Silva, considera que os socialistas fizeram aquilo que era necessário para evitar um cenário de instabilidade no país.
3: Eu julgo que o Partido Socialista fez aquilo que o país pedia que o Partido Socialista fizesse, que é entregar às pessoas e não ao governo a estabilidade política necessária para poder continuar a evoluir a situação do país e, acima de tudo, para dar condições para que se possam resolver os problemas das pessoas. E, portanto, o Partido Socialista tem neste momento essa responsabilidade e entende também que hoje aquilo que a população portuguesa não deseja é um cenário de instabilidade governativa e de voltarmos a um cenário de eleições que ao longo dos últimos anos, como sabemos, se têm repetido demasiadas vezes e que impedem que os programas políticos também sejam implementados na sua plenitude.
0: Posição dos partidos no programa Entre Políticos esta manhã aqui na Antena 1 com a moderação do jornalista João Alexandre. O Orçamento do Estado para o próximo ano tem viabilização já garantida graças à abstenção por parte do PS. O coordenador do Bloco de Esquerda anunciou hoje que o partido vai votar contra a proposta de Orçamento do Estado para 2027. Esta manhã em Coimbra, José Manuel Pureza diz que recusa assinar o cheque da má governação do Primeiro-Ministro, palavras do coordenador do Bloco. Marco Rubio já aterrou em Lisboa. O secretário de Estado norte-americano reúne-se por esta hora com o Primeiro-Ministro Luís Montenegro e pela 13h, Rubio vai falar aos jornalistas juntamente com Paulo Rangel, Ministro dos Negócios Estrangeiros. Esta manhã, antes de partir de Atenas para Lisboa, o chefe da diplomacia dos Estados Unidos foi questionado sobre o facto de não passar por território espanhol. Marco Rubio rejeita que este périplo por países europeus tenha como objetivo mandar recados para o governo de Madrid.
4: O propósito da nossa visita não é começar problemas com outro país. Portugal é um grande aliado e muito cooperante com os Estados Unidos. É um país com o qual já temos uma relação sólida e cada vez melhor. Visitamos esses países de maneira a estreitar laços. É esse o objetivo da viagem. Todos os países são diferentes, mas percebemos que Espanha tem tido muitos problemas internos.
0: Marco Rubio na capital grega esta manhã. Agora o secretário de Estado norte-americano já está em Lisboa para uma reunião com Luís Montenegro. O presidente da República insiste na ideia de que a Europa não pode depender de terceiros em questões essenciais, desde logo em matéria de defesa, aviso deixado nesta manhã em Lisboa, onde discursou na Conferência de Lisboa e no dia em que Rubio visita Portugal. António José Seguro diz concordar que a Europa tem de gastar mais em defesa, Teresa Borges, mas sugere uma concertação entre os 27 Estados-membros no que toca ao investimento militar.
5: A mensagem não é nova.
6: A Europa não pode depender dos outros para garantir aquilo que considera essencial. Porque uma Europa que regula, mas não consegue inovar, fica para trás.
5: É preciso reforçar a autonomia, desde logo em matéria de defesa.
6: Os nossos amigos e aliados norte-americanos dizem que a Europa tem que cuidar mais da sua defesa, que gastar mais da sua defesa, que se defender. Eu concordo. Mas isso significa que a Europa tem que se pôr de acordo e tem que ter uma dimensão coerente para o desenvolvimento dessa mesma perspectiva de defesa. O que significa que tem que ter a sua própria tecnologia, tem que desenvolver mercados que permitam aproveitar essa tecnologia, que seja uma tecnologia de duplo uso.
5: Tecnologia própria, defende António José Seguro, considerando que, no que toca a armamento, deve haver uma concertação dentro da União Europeia. Exemplifica.
6: Quando, por exemplo, se fala que é necessário adquirir na Europa aviões para as nossas Forças Armadas, bem, a Europa talvez valha a pena também pôr-se de acordo se se justifica ter dois ou três modelos diferentes de aviões. O mesmo acontece em relação a carros de combate. O mesmo acontece em relação a submarinos.
5: A sugestão é deixada no dia em que o secretário de Estado norte-americano Marco Rubio visita Portugal, onde tem encontros previstos com o primeiro-ministro e o ministro dos Negócios Estrangeiros e onde são vários os temas que podem estar em cima da mesa, desde logo a defesa, numa altura em que Portugal debate a necessidade de reforçar o investimento militar. Seguro antecipa, a Europa não enfrenta um momento fácil.
6: Olhando para as taxas de inflação em alguns países, a dívida pública noutros e as disputas eleitorais que poderão trazer alterações, estamos certamente perante um dos testes mais relevantes da construção europeia.
5: O chefe de Estado pede uma Europa capaz de passar da gestão de crises para a preparação e capaz de transformar prioridades em resultados.
0: Presidente da República, com avisos esta manhã em Lisboa, numa conferência com o objetivo de debater a incerteza mundial e a reconfiguração da ordem no planeta. Já há decisão relativamente ao Prémio Nobel de Literatura. Não foi Lídia Jorge, a portuguesa que estava no top 7 das apostas, mas sim a poeta e escritora do Canadá, Anne Carson. Ela é laureada com o Prémio Nobel de Literatura deste ano. O Comitê do Nobel na Suécia acaba de fazer esse anúncio do vencedor.
7: The Nobel Prize in Literature 2026 is awarded to the Canadian author Anne Carson for her bold and inventive oeuvre that in playful dialogue with the classical tradition has created new forms for contemporary literature.
0: Anne Carson ganhou então o Prémio Nobel da Literatura por uma obra ousada e inventiva que, em diálogo lúdico com a tradição clássica, criou novas formas para a literatura contemporânea. Anúncio feito há instantes pelo Comitê Sueco. Vamos conhecer com a jornalista Cláudia Aguiar Rodrigues mais informações, Cláudia, sobre a laureada deste ano com o Grande Prémio da Literatura.
8: Anne Carson é poeta, ensaísta, tradutora e é professora canadiana. Nasceu em 1950. É também reconhecida como uma das vozes mais singulares e inovadoras da literatura contemporânea. Tem uma escrita que se destaca por quebrar fronteiras entre géneros literários, mistura poesia, ensaio académico, crítica literária e mitologia clássica numa linguagem considerada pela crítica lírica e original. É doutorada em estudos clássicos. Carson é especialista em literatura grega antiga, com um trabalho académico e criativo, onde traz mitos do passado para o presente. Anne Carson costuma mergulhar nesses temas universais do desejo, no amor, na ausência, no corpo, na linguagem e também no luto. E são disso exemplos os livros Eros, O Doce e o Amargo, de 1986. Aqui foi o primeiro grande ensaio lírico que foi nomeado um dos 100 melhores livros de não-ficção de sempre pela editora americana Modern Library. Explora o conceito do desejo a partir de fragmentos da poeta grega Safo. Outro livro, e também é aqui um dos mais conhecidos, é a Autobiografia do Vermelho, de 1998. Anne Carson aqui recria o mito grego do monstro Gerião, transforma o monstro num adolescente dos tempos modernos que vive uma história de amor difícil e complexa. Com este Nobel, Anne Carson repete o feito de outra canadiana, Alice Munro, que ganhou o Nobel da Literatura em 2013.
0: Anne Carson, poeta e ensaísta do Canadá, é o Prémio Nobel da Literatura deste ano. Temos aqui connosco em estúdio o jornalista Paulo Alves Guerra. Olá, Paulo.
9: Viva, bom dia.
0: Viva. O que é que podemos dizer sobre esta nova laureada com o Prémio Nobel da Literatura? Sabemos, antes de mais, que tem obra editada aqui em Portugal.
9: Bem representada com os títulos Autobiografia do Vermelho, publicada em 2017, salvo erro com a tradução do João Concha e do Ricardo Marques, e também A Beleza do Marido, uma obra de 2019, traduzido por Tatiana Faia. Aliás, daqui a bocadinho poderemos ouvir a tradução de Tatiana Faia secundando as palavras de Anne Carson, porque na Antena 2, antes do meio-dia, o Luís Caetano adivinhou que ia ser,
0: Ia ser Anne Carson. Casas de Apostas era uma das favoritas.
9: Bom, Autobiografia do Vermelho, o que é que podemos dizer? Um romance em verso, ancorado essencialmente no episódio da mitologia grega relativo ao décimo trabalho de Hércules, no qual este semideus tem de matar um monstro ao lado vermelho que vive numa ilha vermelha, pastoreando gado vermelho. Professor de Estudos Clássicos, como disse a Cláudia Aguiar Rodrigues há pouco, professor de Literatura Clássica e Comparada, um dos poemas, que não é este que vamos ouvir daqui a pouco, diz-nos que cheiro nunca me hei de esquecer, lá fora, através da vinha, um lugar de pedra, talvez uma arrecadação ou uma câmara frigorífica em desuso. Outubro, algum frio, feno no chão, tínhamos ido à quinta do avô dele para dar uma ajuda a pisar as uvas para o vinho. E segue por aqui Anne Carson. Não podes imaginar como é se nunca o fizeste. A propósito, Anne Carson é uma poeta que Lídia Jorge admira profundamente.
0: Curioso, é curiosa essa referência. Anne Carson, 76 anos, é o Prémio Nobel da Literatura 2026. Vamos terminar este noticiário com um excerto de um poema de Anne Carson, na voz da própria, um excerto que já passou há bocadinho também na Antena 2, e é um poema da obra A Beleza do Marido. Obrigado, Paulo Alves Guerra, por este contexto todo sobre a poeta e ensaísta canadiana Anne Carson, que venceu o Nobel da Literatura deste ano.

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2: A voz da própria Anne Carson a ler um poema da sua autoria na obra A Beleza do Marido, uma obra que está editada em Portugal. O Prémio Nobel da Literatura deste ano foi então atribuído à autora canadiana Anne Carson pela sua obra ousada e inventiva, que em diálogo lúdico com a tradição clássica criou novas formas para a literatura contemporânea.
3: E assim termina o Jornal do Meio-Dia, com a edição de Frederico Moreno. 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
4: Bom dia, são 11:15.
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8: Hoje destaque para o livro Um Dia Tudo Será Mar Outra Vez, de Pedro Mendonça.
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8: Daqui a pouco há Ana Bacalhau, para já.

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1: Assim mesmo, leve como uma pena, canção de Ana Bacalhau, já 23 minutos depois das 11 da manhã nos Açores. Este é o bairro das flores dos bandidos do canto. Daqui a pouco há Marisa Oliveira.

canção de Marisa Oliveira, quando já estamos muito perto das 11h30. Daqui a pouco vamos ter as notícias do desporto aqui na Rádio Público.

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1: Silêncio do Proença e Federação está para durar. Passam quase dois dias desde o terremoto da carta aberta de Cristiano Ronaldo. Braga e Sporting frente a frente amanhã no regresso da Liga. Neste jornal, Rui Borges e Carlos Vicente em discurso direto. Recordações não dão títulos. O aviso de Vilas Boas nos Dragões de Ouro que coroaram Farioli, Diogo Costa e Froholt. Três dores de cabeça no Benfica para recepção ao Vitória. Seleção Feminina de Futsal arranca hoje ronda de elite de apuramento para o Europeu. Ténis, Nuno Borges, segue em frente no Masters 1000 de Xangai.
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1: Já vamos ao Alcochete e ao Minho, conferido em divisões de Rui Borges e Carlos Vicente a esse Braga Sporting que amanhã marca a jornada 8 da Liga, mas antes, a indicação apurada pela Antena 1 de que a Federação Portuguesa de Futebol não tem para já qualquer intenção de reagir oficialmente à explosiva carta aberta divulgada por Cristiano Ronaldo. Passam quase dois dias desde a missiva que ganhou vida própria e da parte de Pedro Proença ou da comunicação federativa, silêncio absoluto. Fonte da Federação, contactada pela Rádio Pública, confirma que essa, nesta altura, é a estratégia, numa altura em que o país aguarda para perceber se haverá consenso entre Jorge Jesus e Cristiano, mas também se a suspensão automática do avançado do Al Nassr, que pode ir de 1 a 6 meses, passará ou não disso mesmo. Ou seja, se algum tipo de exposição será feito junto da UEFA, depois de o jogador de 41 anos ter abandonado a concentração da equipa das esquinas em Malmö, na Suécia, na preparação para o encontro da Liga das Nações diante da Dinamarca. O prometido é devido. Mesmo com o dossiê CR7 em aberto, as seleções já lá vão e mesmo com condicionantes decorrentes desse hiato competitivo, Braga e Sporting reabrem amanhã a Liga com clássico no primeiro dia da jornada 8. Já vamos passar por Alcochete porque está atrasada a conferência de imprensa de Rui Borges que estava inicialmente marcada para 1:15. Ganhamos tempo para escutar Carlos Vicente em direto da capital do Minho. Jornalista Ariana Azevedo acompanhou a conferência de imprensa do técnico dos arsenalistas. Muito boa tarde. O que fica do que se passou nessa conversa com os jornalistas?
2: Muito boa tarde. E começamos com a resposta a uma mensagem de António Salvador. O presidente do Sporting Clube Braga disse que o clube exige mais do que foi apresentado até aqui. Ele classificou a atitude competitiva como inegociável. Hoje, Carlos Vicente respondeu. A exigencia comienza en él propio.
3: Cuando el equipo, aun cuando el equipo gana, aun cuando el equipo hace muchas cosas bien, aquí el primero que está siempre pendiente de pulir detalles, de seguir mejorando, de darle una vuelta a lo que hacemos, de evolucionar, de trabajar mejor, de mejorar los procesos, soy yo. Por tanto, lo que tenéis que saber es que a mí la presión me llega de dentro. Eu não necessito pressão externa.
2: O treinador pediu também atenção aos detalhes diante do Sporting. O Braga venceu os 5 jogos oficiais disputados em casa, sem sofrer qualquer golo. Recebe agora uma equipa que marca há 60 jornadas consecutivas. Como manter essa segurança sem abdicar de atacar? A Vicente aponta a importância de todos os momentos do jogo.
3: Estamos trabalhando para pulir detalhes todos estes dias. Hemos tenido tempo para hacerlo. E todos estes detalhes têm que ver com todos os momentos do partido. Tanto en ataque como en defensa, las transiciones, la bola parada, todo mañana va a ser importante. Cuando jugamos partidos ahí de este nivel, cualquier pequeño detalle puede hacer la diferencia. Entonces vamos a intentar estar bien en las dos direcciones, ¿no? En ese ataque hacia baliza contraria y también en nuestra presión, en nuestro hacer un partido incómodo para el rival. Sabemos que también ahí vamos a tener que estar bien y cuando toque, por circunstancias del partido, tener que estar perto de nuestra baliza, también hacerlo bien para que el resultado nos acompañe, ¿no?
2: Ainda um reencontro con Rodrigo Salazar. Vicente elogia a adaptación do Uruguai ao Sporting, destaca a importancia que já tem na equipa de Rui Borges. Quanto a mais pormenores, chuta para o adversario.
3: Ha participado casi en todos los partidos, ha habido alguno ahí que ha participado después. Yo creo que está demostrando que se ha adaptado bien, está siendo un jugador muy importante para ellos. Entonces, bueno, es una pregunta más para la gente de Sporting, para Rui, pero la sensación que tengo desde fuera y desde observarlos y analizarlos es que es un jugador muy importante para ellos.
2: Com o Lagerbilk, Bairam e Milosevic, que foi dispensado a meio da paragem internacional, João Carvalho, Travassos, Romário Cunha e Tiknas, de regresso aos trabalhos dos arsenalistas, Niakate é a única baixa confirmada no Sporting Clube Braga, segundo o técnico Carlos Vicente.
1: Obrigado, Ariana Azevedo, em direto da capital do Minho, ante divisão de Carlos Vicens a esse Braga Sporting que está marcado para as 8:15 da noite de amanhã na Pedreira, com arbitragem de João Gonçalves e relato de Fernando Eurico nas antenas 1 África e Mundo. Continua atrasada essa conferência de imprensa de Rui Borges em Alcochete, onde se encontra o jornalista João Alves Domingos. Voltaremos à margem sul do Tejo assim que começar essa conferência de imprensa. Nesta jornada 8 da Liga, o Futebol Clube do Porto joga sábado na Madeira diante do Marítimo e nem mesmo a vitória no Clássico com o Benfica deixa André Villas-Boas descansado. Para renovar o título de campeão não bastará manter a bitola da última época. Há que dar passo em frente, apelou o presidente no habitual discurso da gala dos Dragões de Ouro na última noite.
4: Ser o campeão em título aumenta a responsabilidade, não diminui o trabalho. A união que celebramos hoje tem que continuar nas bancadas, nos balneários e em cada departamento, porque o próximo título não se conquista com a recordação do anterior.
1: Sem surpresa, Dragões de Ouro, dominados pelos rostos que fizeram voltar o título de campeão de futebol à Invicta e a liderar o grupo treinador do ano para o emocionado Francesco Farioli.
5: No dia em que nos tornámos campeões, honestamente não desfrutei muito bem em certo momento. Estava muito focado em tentar ganhar a última bola e conseguir os pontos para sermos campeões. E depois de 10 minutos de eu estar a festejar no relvado, a minha filha veio ter comigo, estava a chorar, abraçou-me e disse-me: somos campeões, papá. E esse foi o momento em que me caiu a ficha.
1: Treinador de coração cheio ao lado dos outros premiados da noite, com Froholt a ser eleito futebolista do ano e Diogo Costa já com o troféu de atleta do ano na mão, a deixar o repto a toda a equipa.
6: Queremos continuar invictos, não é? Queremos continuar a dar uma mensagem forte aos nossos rivais. Normalmente estas paragens das seleções costumam agitar um bocadinho as águas, mas temos que sincronizar-nos todos o mais rápido possível, porque jogando em seleção e jogando em clube é sempre diferente.
1: Depois de dois dias de folga, o Futebol Clube do Porto voltou hoje aos treinos no Olival, ainda com os internacionais a regressar a conta-gotas. Em treino condicionado, vários jogadores, com destaque para Gabri Veiga, Martim Fernandes e Fofaná. Com recepção ao Vitória Sport Clube marcada para domingo, o Benfica é dos três grandes, o que mais sofre com a prolongada pausa competitiva para compromissos de seleções, regressando lesionados ao Seixal, o dinamarquês Ba, o polaco Kaminski e, sobretudo, o ucraniano Sudakov, já que o médio ucraniano inspira maiores cuidados. Brasileirão, noite feliz para os treinadores portugueses e com reforço de candidatura à Libertadores do Cruzeiro, que acaba de entrar provisoriamente no G4 depois de bater o São Paulo por 2-0. Mas o cabuloso tem de estar pronto para o que aí vem, avisa Artur Jorge.
7: Nós sabemos que temos 10 jogos pela frente, 10 jogos extremamente difíceis, porque estes 10 últimos jogos vão começar a aparecer alguns resultados estranhos, e digo estranhos no sentido de o último ganhar ao primeiro e as coisas se misturarem todas, e é importante que nós possamos ter essa consciência também que temos de estar 100% alerta.
1: Já o Vasco da Gama venceu o derby carioca frente ao Botafogo por 2-1. Pedro Emanuel gosta desta nova roupagem ganhadora do gigante da colina.
8: As nossas vitórias são assim, que se tornam sempre mais saborosas, mas ao mesmo tempo com grande mérito deste grupo, porque estamos com um grupo extenso em todas as provas e sabemos que o nível do Vasco tem que ser isto. Temos que ganhar mais vezes e habituar-nos a ganhar.
1: Com 3 vitórias consecutivas no Brasileirão, o Vasco da Gama é 14º na Série A brasileira. A seleção A feminina já está na Irlanda do Norte, onde amanhã começa a tentar abrir as portas das finais dos play-offs para o Mundial. Para já as norte-irlandesas a duas mãos, a primeira das quais em Larne, onde ao final da tarde Francisco Neto promove a antevisão e ministra o treino de ensaio geral. A única contrariedade para o selecionador, já se sabia, passou pela lesão de Pauleta, jogadora do Benfica. No futsal, de hoje até domingo, todos os caminhos vão dar a Oliveira de Azemais, onde a seleção nacional feminina disputa a ronda de elite de apuramento para o europeu. Primeiro adversário já hoje, a partir das 6 da tarde, os Países Baixos, com análise aqui na Antena 1 do selecionador luso Luís Conceição.
9: Um jogo muito físico, muito individual, é um pouco característico destas seleções que estão agora também a crescer lentamente. Vou tentar levar o jogo para a dimensão que elas se sentem mais confortáveis, é não o permitirmos ir lá no jogo e mandarmos no jogo.
1: E esperando o mesmo perfil de oponente amanhã diante da Chequia, atenção sobretudo ao último jogo, domingo, frente a uma Finlândia que tem deixado a Europa em sentido.
9: Uma seleção que já cria imensas dificuldades, tem crescido, uma base de atletas que já fizeram a sua formação desportiva no futsal, com mais qualidade, com mais conhecimento do jogo, uma seleção já preparada. Pode ser um prémio também para elas, por a aposta que têm feito no futsal feminino, poderem estar depois na fase final do europeu. Mas é uma boa seleção, sim. Neste momento eu arriscaria mesmo a dizer que está entre as 4 e 5 melhores seleções da Europa.
1: Luís Conceição, entrevistado pelo jornalista José Carlos Lopes no dia desse Portugal-Países Baixos, recordo a partir das às 6 da tarde, em Oliveira de Azeméis, jogo que será acompanhado pelo repórter Bruno Malvena Marques, aqui na Rádio Pública. No basquetebol, o arranque da época europeia só não viu vencer o Futebol Clube do Porto, que na Liga dos Campeões perdeu na Alemanha diante do Bonn por 78-74. Na Taça da Europa, os rivais de Lisboa fizeram o seu trabalho, Sporting 79, Rilski Sportist da Bulgária 75 e Bakenbers da Dinamarca 81, Benfica 91. Depois do basquete, o regresso da Liga dos Campeões de handball. O Futebol Clube do Porto joga hoje em Berlim frente ao Fuxa, finalista vencido da prova na época passada. O ponta espanhol António Martínez sabe bem da dimensão da escalada que os dragões terão pela frente.
10: Sabemos que vamos defrontar uma das melhores equipas do mundo, mas nós vamos com toda a motivação de... porque queremos mostrar o que estamos a fazer no campeonato contra as melhores equipas e acho que a Champions é para isso.
1: Fuxa, Berlim, Futebol Clube do Porto às 5h45 da tarde. Agora o hóquei em patins, com caminho desbravado para as meias-finais do Mundial. A seleção feminina defronta hoje o México às 3 da tarde, depois de ontem esmagar o Brasil por 16-1. No Mundial Masculino Júnior, Portugal defronta a Suíça nos quartos de final a partir das 9h30 da noite. Nuno Borges está na segunda ronda do Masters 1000 de Xangai. O tenista português bateu o argentino Facundo à Costa em 2 sets, com parciais de 7-6 e 6-2, e na tentativa de chegar aos 16 avos de final na China, terá agora pela frente o checo Jiří Lehecha, atual número 22 do mundo. No judo decorrem os mundiais de Baku e na categoria feminina de menos 70 quilos, esta manhã, Thaís Pina caiu logo ao primeiro combate no tempo extra, diante da russa Madina Taimadzova. Amanhã entra em cena a grande esperança de medalhas para Portugal. Patrícia Sampaio, campeã da Europa em 2025 e medalha de bronze nos Jogos Olímpicos de Paris 2024, vai a jogo em menos 78 quilos, categoria na qual não menospreza a concorrência.
11: A categoria está efetivamente muito forte. Há ali umas, e eu faço parte desse rol, que sistematicamente estão nos pódios e nas disputas de medalhas, mas nós olhamos para as 8, mas 10 ou 15 depois das 8 continuam a ser muito fortes e qualquer uma delas com chance para ser uma medalhada no Mundial ou até medalhada nos Jogos Olímpicos.
1: Patrícia Sampaio, que entra amanhã em ação nos Mundiais de Baku. Retomamos os caminhos de Alcochete, reabrindo a página do futebol e esse jogo que marca a jornada 8 da Primeira Liga do Futebol Português. Amanhã às 8h15 da noite, a recepção do Braga ao Sporting Clube de Portugal. Passamos por Alcochete, ainda sem sinal, certamente, João Alves Domingos de Rui Borges. Recordamos que a conferência de imprensa estava marcada para o 12h15. Já vai em quase meia hora de atraso. De qualquer das formas, importa conferir o ponto de situação das opções do técnico, que tem vários elementos ainda a regressar das seleções. Tem também boletim clínico para abordar para essa partida na capital do Minho. Boa tarde.
12: Muito boa tarde. Essas dúvidas vão ser esclarecidas quando o Rui Borges entrar então na sala de imprensa da Academia de Alcochete, Academia Cristiano Ronaldo. Tivemos a informação de que à hora, ao meio-dia e um quarto, quando devia ter arrancado esta conferência de imprensa de projeção do encontro frente ao Sporting Clube de Braga para a 8ª jornada do campeonato, ainda decorria o treino da equipa principal do Sporting, numa altura em que tenho a informação de que Rui Borges está prestes a entrar na sala de imprensa, falando um pouco sobre esse boletim clínico. As principais dores de cabeça são de Ibrahim Abá, que já treinou ontem ao serviço do Sporting, mas ainda em dúvida para saber se está disponível para essa partida frente ao Sporting Clube de Braga. Depois da base também está castigado e Gonçalo Inácio esteve 3 semanas sem competir, já que foi convocado para a seleção portuguesa de futebol e não teve qualquer minuto sob as ordens de Jorge Jesus. Soares, o ponta-de-lança colombiano, jogou esta madrugada ao serviço da seleção e, portanto, ainda não terá trabalhado com o conjunto leonino antes deste jogo frente ao Sporting. José Pedro Pinto, numa altura em que Rui Borges entra na sala de imprensa e vai começar a projetar esta partida frente ao Sporting Clube de Braga, sugeria pelo menos ouvirmos essa primeira resposta do treinador leonino.
13: Olá, boa tarde. A semana foi normal, tranquila. Treinámos, claro que tentamos sempre estar ligados àquilo que será o próximo jogo, mas difícil porque vamos para Braga sem nunca sequer treinarmos com todo o grupo. Torna-se essa dificuldade. Agora, claro que estamos a falar de grandes jogadores e claro que eles estão completamente focados naquilo que têm que fazer e preparados para aquilo que será a exigência do jogo. Em relação ao Braga, É uma grande equipa, é uma equipa que em termos defensivos é das equipas mais agressivas em termos de pressão alta, é muito, muito intensa, muito competitiva, equipa que muito competitiva em termos de linha defensiva, ganha, é das melhores equipas, se não a melhor em termos de duelos ganhos, em termos defensivos. Uma equipa em termos daquilo que é transição ofensiva também, no momento do ganho da bola, é a equipa que mais finaliza esse momento, que tem mais ações de finalização, por isso dito também da sua qualidade em termos ofensivos dos jogadores para esse momento de transição. Em termos ofensivos, é uma equipa que tem um padrão de jogo muito específico, uma equipa que gosta de muito associativa, muita posse, é das equipas com mais posse de bola no nosso campeonato, é a equipa que menos os clubes conseguem pressionar, porque como é muito associativa, mete muita gente no centro do jogo e torna-se difícil, às vezes muito difícil, arranjar os gatilhos, momentos de pressão que as equipas querem. Temos de ser uma equipa muito paciente e muito bem organizada nesse momento também. Por isso, é uma equipa forte no momento ofensivo. Os homens da frente são muito bons finalizadores. O Horta, Paulo Vítor, são jogadores diferenciados em termos técnicos também, que a qualquer momento podem fazer a diferença. Agora, sabemos que é um jogo difícil, com toda a certeza. Há uma equipa que tem 5 jogos em casa, penso eu, tem 5 vitórias, 0 golos sofridos. Dita bem também da sua realidade em sua casa, e dita também daquilo que será a dificuldade do jogo. Agora, perante isso, nós também queremos ser Sporting, e dentro daquilo que eles nos podem proporcionar, também sermos fiéis à nossa identidade e conseguirmos trazer lá os 3 pontos.
14: Rui Borges aqui a lançar já o jogo frente ao Sporting Clube de Braga, a falar sobre as ausências dos jogadores que estiveram ao serviço das seleções. Foram 14 no total, apenas completar o boletim clínico. O Vaianides está com problemas físicos e muito provavelmente também não vai poder dar o contributo ao serviço do Sporting nesta 8ª jornada do campeonato.
1: Obrigado, João Alves Mingos, em direto de Alcochete. Ficamos no fecho deste jornal com o essencial de Rui Borges na antevisão a esse Braga Sporting, recorde marcado para as 8:15 da noite de amanhã.
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16: Estamos a 13 minutos do meio-dia.

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0: Vício difícil de Marisa Lee, já bem perto do meio-dia. Ao longo desta tarde podemos contar com períodos de céu muito nublado com boas abertas, um pouco por todo o arquipélago. Mesmo assim, os grupos central e oriental podem contar com aguaceiros fracos e pouco frequentes. Quanto a temperaturas, estamos agora com 19 graus em Angra do Heroísmo, 20 em Ponta Delgada, 21 graus agora em Santa Cruz das Flores e também na Horta.
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2: Boa tarde, uma hora no continente e na Madeira, meio-dia nos Açores. Os títulos desta edição.
3: O Prémio Nobel da Literatura foi atribuído à escritora Anne Carson. A autora canadiana foi distinguida pela obra ousada e inventiva na construção de pontes entre a literatura contemporânea e a tradição clássica. O Bloco de Esquerda anunciou voto contra o Orçamento do Estado para 2027. Já o Presidente da República espera que o debate sobre o orçamento seja produtivo para melhorar a vida das pessoas. Não houve feridos no incêndio registado num autocarro em plena Autoestrada do Norte. O veículo ficou totalmente destruído. A circulação está condicionada junto à saída para Aveiras, no sentido sul-norte.
2: Notícias com Frederico Moreno.
3: Anne Carson foi o nome escolhido pela Academia Sueca. A escritora de 76 anos do Canadá foi galardoada com o Prémio Nobel da Literatura. Anúncio feito ao início da tarde. Já ouvir esse anúncio feito pela Academia Sueca.
4: O Prémio Nobel de Literatura 2026 é atribuído à autora canadiana Anne Carson pela sua obra ousada e inventiva que, em diálogo lúdico com a tradição clássica, criou novas formas para a literatura contemporânea.
3: Secretária Permanente da Academia Sueca, Ingrid Carlberg, a apresentar os argumentos para a atribuição do Nobel da Literatura à escritora canadiana Anne Carson. A laureada com a mais alta distinção na área das letras foi informada por telefone, mostrou-se apanhada de surpresa pela notícia. Era uma das favoritas para as casas de apostas, devido a uma carreira na qual fez a ligação, Cláudia Aguiar Rodrigues, entre a tradição clássica e a literatura contemporânea.
5: Poeta, ensaísta, tradutora e professora canadiana. Nasceu em 1950. Anne Carson é conhecida como uma das vozes mais singulares e inovadoras da literatura contemporânea. Na escrita destaca-se por quebrar as fronteiras entre géneros literários. Mistura poesia, ensaio académico, crítica literária e mitologia clássica numa linguagem considerada pela crítica lírica e original. É doutorada em estudos clássicos e especialista em literatura grega antiga. O trabalho académico de Anne Carson traz mitos do passado para o tempo presente. Costuma mergulhar nos temas universais do desejo, do amor, da ausência, do corpo, da linguagem e do luto. E são disso exemplos os livros Eros, O Doce e o Amargo, de 1986, foi o primeiro grande ensaio lírico, nomeado um dos 100 melhores livros de não-ficção de sempre pela editora americana Modern Library, e explora o conceito do desejo a partir de fragmentos da poeta grega Safo. Outro livro, e um dos mais conceituados, é A Autobiografia do Vermelho, de 1998, que recria o mito grego do monstro Gerião, transforma o monstro no adolescente dos tempos modernos, que vive uma história de amor difícil e complexa. Segundo a porta-voz da Academia Sueca, que anunciou oficialmente a decisão, Anne Carson ficou chocada com a atribuição do Nobel, mas muito feliz.
3: Anne Carson repete o feito da também canadiana Alice Munro, que venceu o Prémio Nobel da Literatura em 2013. Para o crítico literário Pedro Mexia, Anne Carson é uma classicista que não escreve para as massas, mas que se debruça sobre temas que tocam a todas as pessoas. Ouvido pela Antena 1, Pedro Mexia disse que esse nome da canadiana já era expectável, como possível vencedora do mais alto galardão no campo da literatura, já que Anne Carson é responsável por uma escrita e estilos originais que poucos alcançam.
6: Não é uma escritora de massas, naturalmente, é uma classicista, e é uma classicista que, partindo muitas vezes das questões da cultura clássica, faz textos e faz livros que são híbridos, porque geralmente são considerados livros ou de ensaio ou de poesia, mas na verdade, se pegarmos num livro de ensaio, os livros de ensaio estão escritos em verso e os poemas são poemas ensaísticos e depois no meio disso aparecem páginas autobiográficas. Há qualquer coisa que é extremamente comunicativo, porque se podia pensar, bem, alguém que escreve com esta bagagem e com esta sofisticação não chega às pessoas, mas na verdade a lição dos clássicos é que os clássicos falam daquilo que importa, não é?
3: Leitura de Pedro Mexia, crítico literário, a esta atribuição do Nobel da Literatura à autora do Canadá, Anne Carson. Acaba por se cumprir a tradição recente de atribuição do Nobel da Literatura de forma intercalada a um homem e uma mulher. No ano passado, o laureado foi o escritor húngaro László Krasznahorkai. Água Lisa, Autobiografia do Vermelho, Erros Amargo e Doce, um Ensaio são alguns dos livros de Anne Carson publicados em Portugal. Dados das secretas portuguesas foram expostos na internet. Tudo se deveu a um ciberataque que teve como alvo uma empresa informática que trabalhou na Terça e Simões para o Sistema de Informações da República Portuguesa.
7: Uma fonte do Sistema de Informações da República Portuguesa adiantou à Lusa que os portais não contêm informação classificada. O conjunto de dados terá sido obtido através de um ataque ao servidor utilizado para testes da empresa prestadora de serviços ao Estado durante o ano passado. O contrato foi para desenhar websites públicos do Sistema de Informações da República Portuguesa e do SIS, Serviço de Informações e Segurança, e ainda do Sistema de Informações Estratégicas da Defesa. Este esclarecimento surge depois de ter sido anunciado, num fórum de cibercrime, a venda de 120 GB de dados do Sistema de Informações da República Portuguesa, que, segundo este serviço, poderão incluir também informação de websites de dezenas de entidades públicas e privadas que contrataram o mesmo prestador de serviços para a construção dos sites.
3: Não se trata de informação classificada, mas 120 gigabytes de dados das secretas portuguesas estão agora nas mãos de piratas informáticos. Os dados foram obtidos através de um ciberataque lançado contra uma empresa que prestava serviços ao Sistema de Informações da República. A poucas horas da proposta do Orçamento do Estado para o próximo ano dar entrada no Parlamento, o Presidente da República, António José Seguro, diz esperar que o debate que segue seja um debate útil, com o objetivo de melhorar a vida dos portugueses.
8: O debate parlamentar não envolve o Presidente da República. Compete ao Governo apresentar o orçamento e vai apresentá-lo. E compete aos partidos políticos pronunciarem sobre o orçamento. E eu desejo que seja um bom debate, um debate profícuo, sempre com um propósito, melhorar a vida das pessoas, sobretudo numa altura muito difícil em que muitos portugueses passam por dificuldades.
3: Declarações de António José Seguro esta manhã aos jornalistas em Lisboa. Também esta manhã o coordenador do Bloco de Esquerda, José Manuel Pureza, divulgou em Coimbra o sentido de voto do partido na proposta em relação à proposta de orçamento do Estado para 2027. Pureza diz que o Bloco vai votar contra a proposta do Governo.
9: Nós não hesitamos, nós não assinamos o cheque da má governação de Luís Montenegro. Não é? O que aconteceu com a decisão do Partido Socialista de se abster é, do meu ponto de vista, do nosso ponto de vista, muito, muito grave. Porque, na verdade, é assinar em branco, assinar o cheque em branco, que é o cheque da má governação do PSD e de Luís Montenegro. E a coisa é muito clara no que diz respeito a esta situação do orçamento. O Chega dá o discurso e o Partido Socialista dá os votos. E Luís Montenegro fica-se a rir.
3: Bloco de Esquerda com críticas dirigidas ao PS pela decisão de se absterem os socialistas em relação ao Orçamento do Estado para 2027, o que automaticamente dá como aprovado este Orçamento de Estado que o Governo também já validou esta manhã em reunião de Conselho de Ministros em São Bento, na residência oficial do Primeiro-Ministro. Segue-se daqui a pouco, por volta das 14h15, a entrega do documento no Parlamento. E às 16h, o Ministro das Finanças, Miranda Sarmento, vai apresentar em conferência de imprensa as linhas gerais do Orçamento do Estado, um momento que iremos acompanhar em emissão especial em direto aqui na Antena 1. O Governador do Banco de Portugal entende que os bancos têm margem para aumentar os juros dos depósitos a prazo e seria essencial para estimular a poupança dos portugueses. Na abertura de uma conferência hoje em Cascais, Álvaro Santos Pereira sublinhou que a inflação nos últimos anos tem estado sistematicamente acima das taxas de juros de depósitos a prazo, o que faz com que os utilizadores destes instrumentos financeiros estejam na prática a perder dinheiro. O Governador entende entende que é importante haver iniciativas à poupança e estas taxas não ajudam, por isso entende ser fundamental melhorar as condições de poupança do país e remunerar melhor estas condições de poupança. Um autocarro ardeu por completo esta manhã na A1, perto da saída para Aveiras, no sentido sul-norte. A bordo do veículo da empresa Flixbus seguiam 42 passageiros e o motorista. Foram retirados em segurança, sem quaisquer ferimentos. O alerta foi dado pouco antes das 10h30 da manhã e o acidente está a provocar longas filas na autoestrada do Norte. Foi isso mesmo que constatou há pouco no local a repórter Paula Borges.
10: Estamos no quilómetro 47, na autoestrada número 1, junto à saída para Benavente. O que aconteceu aqui, Sr. Major Tiago Machado?
11: Neste caso, nós fomos acionados aqui para uma ocorrência de um pesado de passageiros que se encontrava em chamas. Chegados ao local, constatamos que estavam dentro do interior do pesado de passageiros 42 passageiros, conseguiram retirar todas as suas bagagens. Tivemos que efetuar o corte total da faixa de rodagem da A1 no sentido sul-norte para se conseguir fazer o combate ao incêndio. Após o combate ao incêndio, foi reaberta a via da esquerda e foi fluindo o trânsito normalmente, fazendo paragens pontuais para a limpeza da via, e atualmente já está a via da esquerda e a via central aberta.
10: Não há feridos?
11: Não temos feridos a registar.
10: Muito obrigada.
3: Reportagem de Paula Borges na A1, onde a circulação está condicionada devido a um autocarro que se incendiou. Todos os passageiros e o motorista foram retirados em segurança. Luísa Meireles deixa a direção de informação da agência Lusa. A jornalista vai deixar a direção de informação da agência de notícias depois de ter aceitado uma proposta de saída feita pelo Conselho de Administração durante uma comunicação aos trabalhadores da Lusa. Luísa Meireles disse que vai deixar o cargo no dia 12 de outubro perante uma situação que diz ter ficado insustentável após 8 anos na liderança da informação da Lusa. O Parlamento italiano aprovou hoje uma nova lei eleitoral muito criticada pela oposição. A legislação proposta pelo governo foi aprovada por 227 votos contra 164. Introduz uma alteração importante, determina que qualquer partido ou coligação que obtenha mais de 42% dos votos terá um bónus eleitoral que lhe dá deputados necessários para ter maioria absoluta. O executivo de Giorgia Meloni justificou esta alteração com a necessidade de dar mais estabilidade ao sistema político italiano, mas a oposição entende que esta vantagem só serve para perpetuar Meloni no poder nas próximas eleições que vão acontecer em 2027.
2: Foi a informação com Frederico Moreno, simultâneo com a RTP Antena 1 Madeira, Açores e RTP Mundo. 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
0: Boa tarde, já passam 12 minutos do meio-dia nos Açores.
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1: Está a começar o Portugal em Direto, edição para esta quinta-feira, dia 8 de outubro. Vamos agora ficar a saber quais os temas hoje em destaque no programa.
2: A Marginal Cascais pode vir a ter portagens entre Lisboa e Carcavelos, uma possibilidade admitida pela Câmara, que quer assumir a gestão da estrada. Os residentes ficariam isentos, mas quem usa esta via como alternativa à A5 pode passar a pagar para circular. Ora, a proposta está a gerar preocupação e reações em Cascais. No Gerês, do lado português e espanhol, a pecuária está a ser usada como uma ferramenta de prevenção dos incêndios. Os dois países estão a testar um modelo que junta pastoreio, raças autóctones e tecnologia, com o objetivo de reduzir a vegetação e, ao mesmo tempo, recuperar a atividade agrícola nas zonas de montanha. Como é que funciona este projeto e pode este modelo ser replicado noutras regiões? É o que vamos perceber na conversa com o vice-presidente da CCDR Norte para a área da agricultura, Paulo Ramalho. 70 mil alunos vão ser chamados a conhecer melhor os transportes públicos e a importância de uma mobilidade mais sustentável. É um novo projeto dos transportes metropolitanos do Porto que chega a 120 escolas de 17 municípios da área metropolitana. A iniciativa arranca hoje numa secundária de Espinho e quer levar os jovens ao cada vez mais pelo transporte público. Em Tomar, há um museu onde os fósforos contam histórias de três séculos. São cerca de 40 mil caixas vindas de diferentes épocas e países numa coleção muito pouco habitual.
1: Temas para desenvolver então já a seguir no Portugal em Direto com a edição da jornalista Cláudia Costa.
2: A Associação Nacional de Municípios espera que o Orçamento de Estado para o próximo ano tenha mais dinheiro para as câmaras municipais. O orçamento vai ser entregue hoje. As autarquias queixam-se de estar a assumir cada vez mais responsabilidades sem que o Estado pague o custo real. Os autarcas querem, por isso, uma nova fórmula de acerto de contas entre o Estado e os municípios. Rosa Azevedo.
3: As contas entre as câmaras municipais e o Estado há muito que não batem certo. A Associação Nacional de Municípios alerta que o dinheiro transferido pelo Poder Central para as funções que passam a ser das autarquias não chega. Um déficit que, garante a vice-presidente Ana Abrunhosa, está a agravar-se.
4: Nós não só tínhamos um déficit assumido pelo Governo para as competências que tinham sido passadas, como esse déficit se agravou agora, com novas competências que nós nem sabemos sequer os valores que envolvem.
3: A Associação Nacional de Municípios realça a importância de avançar com a nova Lei das Finanças Locais, mas enquanto isso não acontece, é preciso que o Orçamento de Estado tenha mais dinheiro disponível para o poder local.
4: Enquanto não tenhamos uma nova Lei das Finanças Locais, que o Orçamento do Estado reforce as verbas dos municípios, se não puder fazer globalmente, que tenham atenção os municípios em situação financeira mais pressionada.
3: Ana Abrunhosa dá um exemplo das práticas que contribuem para o aumento da dívida das câmaras.
4: Nós temos verificado que esse Fundo de Financiamento da Descentralização tem sido atualizado não com base nos custos reais, mas com base na inflação.
3: Um exemplo concreto na área da educação.
4: São os municípios que têm a responsabilidade de contratar os assistentes operacionais, por exemplo, que cuidam das crianças com necessidades específicas. Ora, não é com base na inflação que se atualiza um indicador destes, é com base no número de crianças que temos nas escolas.
3: A Associação Nacional de Municípios lembra que vai assumir mais tarefas do Estado, por exemplo, na área da ação social, ainda sem saber quanto vão as autarquias receber por estas valências, até agora desempenhadas pela Segurança Social.
2: As reivindicações dos municípios no dia em que a proposta do Orçamento de Estado é entregue, vai ser entregue daqui a pouco, às 14h15, na Assembleia da República. Uma única viatura médica de emergência e reanimação assegura totalmente o socorro aos 12 municípios do Distrito de Bragança, que é um dos maiores do país em extensão territorial. A Unidade Local de Saúde de Bragança quer uma segunda VEMER, com sede em Mirandela, para reforçar o socorro no sul do distrito e encurtar o tempo de chegada às situações de emergência. Esta é uma reivindicação antiga da ULS que volta agora, Afonso de Sousa, a ser colocada em cima da mesa.
5: Miguela Brunhosa, presidente do Conselho de Administração da ULS Nordeste, reuniu na semana passada com a direção da CCDRN, a Comissão de Coordenação da Região Norte, e com o presidente do INEM, o Instituto Nacional de Emergência Médica, dando-lhe conta dessa vontade e necessidade.
6: Porque entendemos que esta é uma valência estratégica para as populações, para dar uma resposta mais efetiva a doentes críticos, em situações críticas, e estamos efetivamente já a trabalhar com o INEM esta solução e este projeto que queremos implementar, se tivermos todas as condições reunidas, já em 2027.
5: O presidente da ULS Nordeste assinala que faz todo o sentido que uma segunda viatura fique sediada no centro do distrito, no Hospital de Mirandela.
6: Sim, a perspectiva é ficar em Mirandela, porque também tem já uma urgência, também tem já cuidados intensivos de proximidade. Foi também um projeto que este Conselho de Administração iniciou dia 1 de julho e que tem dado uma resposta também muito importante a doentes críticos, com vários atendimentos, mais de uma centena desde a abertura, e por isso iria complementar também este serviço que está disponível para as populações daqueles territórios.
5: Esta é também a ideia de Vítor Correia, o presidente da Câmara de Mirandela. Uma segunda ambulância na cidade salvará vidas.
7: A existência de uma VUMER aqui implica mais proximidade, e mais proximidade implica melhor qualidade de servir as populações. Às vezes um minuto, mais ou menos, no atendimento às pessoas que estão com dificuldade, que padecem de algum assunto relacionado com a VUMER, podem fazer a diferença.
5: Bragança é um dos distritos que tem mais percentagem de idosos e, por isso, mais necessidades de saúde. E é também, em área, o quinto maior do país. A RTP Antena 1 sabe que a viatura deverá chegar à região a meio do próximo ano.
2: Esta é uma reivindicação antiga. O ULS, a Unidade Local de Saúde de Bragança, quer uma segunda VMER com sede em Mirandela para reforçar precisamente o socorro no sul do distrito de Bragança. A vespa asiática está a aumentar no concelho de Vila Flor, também no distrito de Bragança. Só este ano já foram destruídos o triplo dos ninhos em relação ao ano passado, revela o autarca Pedro Lima.
8: Nós em 2025 distribuímos e houve a colocação de 65 armadilhas e houve a captura de 2.293 vespas. Em 2026 houve a colocação de 80 armadilhas e a captura de 4.327 vespas. O nosso objetivo é de proteger a atividade económica associada à apicultura.
2: No ano passado, a autarquia destruiu 55 ninhos de vespa asiática e este ano já foram destruídos 156. A presença desta espécie invasora tem vindo a alastrar por todo o país, com particular impacto nas zonas onde existe atividade apícola. A vespa asiática ataca as abelhas e pode destruir colmeias inteiras, provocando, e é o que está a acontecer, prejuízos elevados para os apicultores. O presidente da Câmara de Cascais admite a possibilidade de criar portagens na Avenida Marginal entre Lisboa e Carcavelos, mas com uma condição: os residentes ficariam isentos do pagamento. A autarquia prepara-se para assumir a gestão desta estrada e quer usar as receitas das portagens para financiar obras e a manutenção da via. A proposta está a gerar preocupação entre os moradores, que receiam mais trânsito nas estradas alternativas, viagens mais demoradas e maiores gastos e custos para quem circula de carro. Orlinda Brandão.
9: A Câmara de Cascais admite as portagens na Marginal para não residentes para financiar obras que sejam necessárias, mas as declarações do presidente da autarquia colocam dúvidas de aplicação da medida em termos práticos.
10: Não é sequer execuível, porquanto, segundo o mesmo disse, essas portagens aplicar-se-iam exclusivamente a quem não fosse residente em Cascais. Ora, não se consegue perceber como é que se fará a distinção dos condutores que são residentes e não residentes em Cascais.
9: Pedro Jordão, do GEC, Grupo Ecológico de Cascais, que receia também prejuízos em termos de poluição e de ruído junto dos moradores que estão nas ruas alternativas à Marginal e à A5, a autoestrada com portagem.
10: Aquilo que as pessoas fariam seria seguramente tentar ir por essas vias secundárias no interior dos bairros residenciais, tornando todos os outros circuitos muito mais densos em termos de tráfego, e, consequentemente, muito mais arriscados para a segurança das pessoas, com muito maior poluição, pondo em causa a tranquilidade das populações.
9: Mas há quem não se oponha totalmente.
11: Logo se verá se fará sentido portagem ou não. Neste momento, creio que há coisas mais urgentes.
9: António Gonçalves Pereira, da Ecomood Portugal, Mobilidade Sustentável, associação com sede em Cascais. Antes de se avançar com portagens na Marginal, defende que sejam tomadas medidas prioritárias.
11: Como ciclovia, como reais medidas de mitigação da velocidade, porque só os sinais não abrandam ninguém. Há muita coisa a fazer. E não ponho sequer de parte que se chegue a uma opção de portajar, desde que não seja, quer me parecer que pode-se estar a correr o risco de entregar a Marginal à Câmara de Cascais e depois esta concessionar. Eu gosto, por exemplo, da ideia que é, por exemplo, pôr as duas faixas que agora são sentido Lisboa-Cascais, pôr essas duas como uma faixa em cada sentido com 30 horas de limite. E a do outro lado, pedonal, ciclável, uma verdadeira promenade, para nós usufruirmos desta nossa costa magnífica, sem criar as alternativas primeiro. Estamos só a ir ao bolso das pessoas sem razão.
9: Portagens na Marginal em Cascais para não residentes. A possibilidade é assumida pelo Presidente da Câmara, Nuno Pitera Lopes, e está a gerar múltiplas reações no Conselho.
2: A autarquia prepara-se para assumir a gestão desta estrada e quer utilizar as receitas das portagens para financiar obras e a manutenção da via. É o maior investimento de sempre do município de Barcelos na despoluição do rio Cava, de 35 milhões e meio de euros, para construir uma nova estação de tratamento de águas residuais. A atual ETAR está tecnicamente obsoleta, já não consegue garantir o tratamento adequado dos resíduos domésticos nem industriais. A nova infraestrutura pretende aumentar a capacidade e melhorar a qualidade da água que chega ao rio Cava. Ana Gonçalves.
12: A nova estação de tratamento de águas residuais, que será construída na freguesia de Barcelos, vai substituir a atual, que já está em funcionamento desde 1999 e atingiu o limite da sua capacidade.
13: Tem cumprido a função, só que já não consegue dar resposta ao aumento significativo de saneamento que vai sendo produzido. Há mais habitações, há mais fábricas, é normal que já não tem a mesma capacidade.
12: Mário Constantino, o presidente da Câmara de Barcelos, diz que com a construção da nova ETAR será dado um passo decisivo para a despoluição do rio Cávado.
13: Naturalmente que esta resposta vai permitir melhorar significativamente as águas residuais que irão para o rio Cávado e dessa forma permitir que a despoluição do rio seja uma realidade muito mais sentida pelos barcelenses.
12: Entretanto, e porque só se prevê que a nova ETAR esteja concluída daqui a 3 anos, o município tem vindo a reforçar a despoluição do rio Cávado com a entrada em funcionamento da ETAR de Areias de Vilar, a par de várias ações de limpeza que eliminaram a vegetação invasora do caudal do rio.
13: Com melhorias significativas em cada um dos anos, sendo que com a entrada em funcionamento da ETAR de Areias de Vilar, já se consegue melhorar significativamente também o rio Cávado, sobretudo na zona antes da Ponte Medieval. Com esta nova ETAR, naturalmente que vai ser faseada a sua passagem de entrada em funcionamento e, portanto, sentiremos gradualmente os benefícios ano a ano.
12: A nova ETAR terá capacidade para tratar não só as águas residuais das habitações, mas também a poluição gerada pelas indústrias têxteis do concelho. O concurso público para a sua construção está lançado por 35 milhões e meio de euros, o maior investimento de sempre do município na despoluição do rio Cávado.
2: A atual ETAR está praticamente obsoleta, por isso o município de Barcelos avança com a construção de uma nova estação de tratamento de águas residuais. Na Ilha Graciosa, o problema é outro, a qualidade da água da rede pública continua a preocupar. Em 2025, o Santa Cruz teve o pior resultado dos Açores no indicador de água segura. A situação voltou a ser discutida na Assembleia Municipal, com a Câmara a reconhecer níveis elevados de intrusão salina e a desaconselhar o consumo a alguns grupos de risco. Um problema, Luís Costa, continua sem solução definitiva.
14: Os alertas dos munícipes levaram o Partido Socialista a questionar o Presidente da Câmara na Assembleia Municipal.
15: Quase ninguém consegue beber a água que sai da torneira devido à sua salinidade e aos tratamentos também com cloro que por vezes também chegam às torneiras.
14: O líder da bancada do PS leu também no relatório da ERSARA que a Graciosa tem o pior resultado dos Açores e apenas 92% da água é segura. Das 608 análises efetuadas em 2025, 48 ficaram fora dos parâmetros legais. Segundo a entidade reguladora, a quantidade de sódio é elevada e a presença de cloretos é o principal problema identificado. Manuel José Ramos solicitou os dados do controle de inspeção.
15: Já cedi ao relatório que está na página da ERSARA e realmente também no controle de inspeção existem duas análises que não foram positivas.
14: O Presidente da Câmara reconhece o problema que o próprio levantou quando estava na oposição.
16: A nossa água é conhecida por ter grande intrusão salina. Claro que é desaconselhada a quem possa ter alguns problemas de tensão e outras patologias associadas.
14: António Reis acrescenta que o Executivo vai candidatar aos fundos comunitários, ainda este ano, mais projetos de renovação da rede para evitar desperdícios e aliviar a pressão nos furos de captação. Foi também criado um grupo de trabalho para um plano de ação a médio prazo.
16: Posso lhe dizer que estivemos reunidos com uma entidade da Universidade, agora muito, muito recentemente, para podermos juntar a ciência também aqui a este grupo de trabalho.
14: A oposição entende que neste plano também devia entrar o investimento do Governo Regional, tendo em conta o elevado consumo das explorações agrícolas. A Graciosa tem poucas nascentes e neste momento estão em funcionamento 7 furos de captação subterrânea.
2: E a Câmara da Ilha da Graciosa de Santa Cruz, a Câmara de Santa Cruz, assim é que é, na Ilha Graciosa, desaconselha mesmo o consumo de água a alguns grupos de risco. Informar, esclarecer e sensibilizar os mais novos para uma mobilidade mais sustentável. Ora, é esse o objetivo de um novo projeto dos transportes metropolitanos do Porto que quer promover o uso do transporte público junto dos estudantes. A iniciativa chega a 70 mil alunos do 7º ao 12º anos em 120 escolas, 17 municípios da área metropolitana do Porto. O pontapé de saída foi dado esta manhã numa secundária de Espinho. O repórter Nuno Amaral passou por lá.
17: À entrada deste auditório da Escola Secundária Dr. Manuel Gomes de Almeida, no centro de Espinho, há duas bandeiras andantes e depois duas bancas. Uma loja andante numa escola, uma banca, um stand-in-é, se quisermos, para sensibilizar a comunidade escolar para o uso de transportes públicos. Esta iniciativa arranca hoje, aqui em Espinho, mas quer percorrer os 17 municípios da área metropolitana do Porto. Quer atingir 70 mil estudantes do 7º ao 12º ano. Nuno Neves de Sousa é o Presidente de Transportes Metropolitanos do Porto. Obviamente que a pergunta lá para isso é uma ação de sensibilização para o uso de transporte público.
18: Sim, muito bom dia. É uma ação de sensibilização para o uso do transporte público. É uma forma de informar os mais jovens do impacto que o uso do transporte público pode ter na sua vida, na vida dos outros, na organização das cidades e da mobilidade na área metropolitana do Porto e, fundamentalmente, mostrar-lhes que o uso do transporte público é uma forma sustentável de vivermos em comunidade.
17: E é obviamente, esse estímulo também, questão sustentável, da sustentabilidade, tem alguns números da população jovem que circula pelos autocarros de transportes metropolitanos do Porto. Então,
18: nós temos uma percentagem muito significativa de jovens que usam o transporte público. Eu queria dizer e chamar aqui a atenção que hoje mais de metade dos passes que nós temos de âmbito metropolitano são passes de sub-23, são passes gratuitos utilizados por jovens, sendo que apenas 47% são usados por pessoas não jovens. O que nós queremos é intensificar este uso e fazer com que os jovens, que são o futuro, passem a usar muito mais o transporte público do que usam até hoje.
17: Daí estas ações.
18: Correto.
17: Obviamente. Falou de jovens, eu tenho duas jovens à minha frente. O seu nome?
19: Isabel Rechena.
17: Já tem passe?
19: Já tenho.
17: Feito hoje aqui ou?
19: Feito hoje mesmo, porque antes tínhamos de ir a General Torres, porque em Espinho já não se tem a possibilidade de fazer o passe e é muito longe, então eu tinha esperado, então deram-me essa oportunidade e eu fiz já hoje.
17: E agora vai andar mais transporte público?
19: Claro.
17: E o seu nome também?
20: Sofia Ribeiro.
17: E a Sofia, já tinha passe ou foi hoje?
20: Não, fiz hoje também.
17: Nesta loja andante que está aqui nesta escola?
20: Sim.
17: E agora?
20: Agora vou aproveitar e vou andar mais de atalho, já como a minha colega disse, eu também tinha adiado porque ir a General Torres não é propriamente uma coisa mais prática. prática a fazer, e quando surgiu a oportunidade de fazer aqui na escola, pela praticidade e pela oportunidade, eu decidi vir fazer.
17: Muito obrigado. Eu volto a Nuno Neves de Souza, da Transportes Metropolitanos do Porto. Tem uma longa temporada destas ações, querem chegar a 70 mil alunos.
0: É que nós vamos percorrer todas as escolas do terceiro ciclo e secundárias dos 17 municípios que compõem a área metropolitana do Porto. O objetivo é um objetivo grande, mas vamos à atenção. Temos já tudo planeado, o primeiro trimestre já está fechado em termos de escolas. Estamos agora aqui a priorizar e também dar aqui alguma lógica logística a tudo isto. Nós temos um posto de venda, nós temos ali um local onde é possível fazer perguntas sobre a oferta de transporte público no concelho, isto vai ser feito de concelho a concelho, e temos aqui este jogo onde é possível atirar umas bolas e onde os jovens podem levar um brinde também relacionado com o andante e com o uso do andante para a sua casa. Isto, portanto, tem um impacto para os jovens e para a família desses jovens, porque os jovens vão chegar a casa, vão falar com os pais, vão falar com os avós, vão falar com os vizinhos,
17: vão contagiar
0: de forma positiva esta mensagem que nós queremos trazer através das escolas.
17: Eu agradeço o Nuno Neves de Souza, Presidente da Transportes Metropolitano do Porto, nesta estreia de uma ação de sensibilização que quer chegar a 70 mil estudantes. Desta vez foi em Espinho, na Escola Secundária Dr. Manuel Gomes de Almeida.
2: O programa Mobilidade Escolar Sustentável, promovido pela empresa Transportes Metropolitanos do Porto, como percebemos, quer chegar a 70 mil alunos dos 17 municípios da área metropolitana. O centro de Santa Maria da Feira vai passar a estar sob vigilância de 18 câmaras. É um reforço da segurança numa zona comercial e com grande movimento turístico. O sistema de videovigilância vai custar à autarquia cerca de 250 mil euros. A ideia é avançar de forma faseada para outras zonas do concelho. O vereador da Proteção Civil, Vítor Marques, explica à jornalista Paula Verã as razões que levaram Santa Maria da Feira a tomar esta decisão.
21: Decidimos em articulação com a PSP avançar precisamente com a videovigilância em Santa Maria da Feira, começando na zona histórica, com 18 câmaras de videovigilância e também nos acessos, os principais acessos à cidade. Em investimento da Câmara, este investimento ronda inicialmente o valor de cerca de 250 mil euros. Destinam-se à aquisição do sistema e dos equipamentos necessários.
22: Havia uma necessidade? Fizeram um levantamento? Notaram que era preciso esta videovigilância?
21: E, essencialmente, nós quisemos assentar esta videovigilância em três pilares base: da prevenção, da dissuasão e da própria investigação criminal. Também um quarto, que é a confiança dos cidadãos no espaço público.
22: E no terreno, para quando as câmaras de videovigilância instaladas? 2027?
21: Sim, isso de certeza absoluta.
2: Já no próximo ano, o sistema vai agora ser adquirido pela Câmara de Santa Maria da Feira. Depois vão ser as autoridades a utilizar esta ferramenta de videovigilância. A Câmara de Vinhais, lá em cima no mapa, no Distrito de Bragança, quer candidatar, no início do próximo ano, cerca de 10 mil sotos centenários do concelho a património imaterial da humanidade. A ideia é valorizar ainda mais a castanha e incentivar a plantação de novos castanheiros. A economia da castanha em Vinhais gera entre 15 a 20 milhões de euros por ano e é o principal, o grande motor de desenvolvimento do concelho. A autarquia Isabel Cunha tem vários projetos com vista à promoção da castanha.
23: O concelho de Vinhais é um dos principais produtores de castanha do país, entre 12 a 15 mil toneladas por ano. A autarquia vai candidatar os cerca de 10 mil sotos centenários a património imaterial da humanidade. Uma forma de reconhecimento do fruto, afirma o Presidente da Câmara, Luís Fernandes.
24: Queremos valorizar, no fundo, aquilo que é nosso, porque além da qualidade que tem, é também aquilo que marca a identidade deste concelho e é realmente também este produto, a castanha longal, é aquela que melhor sabor tem e, portanto, temos também de dar a conhecer e valorizá-la ainda mais.
23: Além da candidatura a património imaterial da Unesco, a autarquia vai criar o Centro Interpretativo da Castanha. O primeiro passo vai ser dado a 23 de outubro, na Feira da Castanha.
24: Aquilo que pretendemos é, já na Feira da Castanha, ter ali algo já ligado ao espaço do Centro Interpretativo. Digamos, quando eu digo algo, digo alguma obra, em termos de obra, não em termos de obra do próprio espaço interior, mas do espaço exterior, e também, provavelmente, nesse dia, apresentar já uma maquete daquilo que será o projeto do Centro Interpretativo.
23: A promoção da Castanha de Vinhais vai passar também pela criação de um viveiro.
24: No sentido do apuramento também da castanha longal, de qual é aquela que é mais identificativa do concelho e aquela que é melhor também para as pessoas depois utilizarem e plantarem, e também no futuro, provavelmente com esses viveiros, também até fornecer castanheiros para as pessoas plantarem.
23: A atividade ligada à castanha sustenta a economia de muitas famílias de Vinhais, combate a desertificação e está em crescimento.
24: Tem aumentado significativamente, continua a aumentar, apesar de todas, digamos, estas alterações climáticas que provocam também cada vez mais dificuldades, dos incêndios que também afetaram aqui algumas zonas de castanheiro, mas é verdade que continua a haver uma aposta na plantação. Temos números de cerca de 10 mil hectares de castanheiro que estão neste momento plantadas, e temos os números também daquilo que um bom ano, digamos, em em termos de colheita de castanha, se me permite a expressão, tem em termos de benefícios económicos. Estamos a falar entre 15 e 20 milhões de euros que pode atingir essa produção. E, portanto, aquilo que temos vindo a verificar é que há 3, 4 anos o número de hectares plantados era cerca de 7 mil, neste momento já é 10 mil, o que significa que tem havido um aumento.
23: O município de Vinhais aposta na promoção da castanha. A castanha longal e a castanha judia são conhecidas pelo excelente calibre e, claro, pelo sabor.
1: A castanha e esse ouro transmontano em Vinhais gera entre 15 a 20 milhões de euros por ano. É o principal motor de desenvolvimento do concelho. No Gerês, entre Portugal e Espanha, está a ser testada uma nova forma de prevenir incêndios através do pastoreio. A aposta dos dois países passa pelas raças autóctones, pelo pastoreio extensivo e também pela tecnologia, com cercas virtuais e coleiras GPS para controlar os animais e, ao mesmo tempo, reduzir a vegetação que pode alimentar os incêndios. O projeto envolve um investimento superior a 2 milhões de euros e pretende também tornar a atividade pecuária mais rentável. Ora, está connosco o junta-se a nós, em direto, o vice-presidente da CCDR Norte, a Comissão de Coordenação e Desenvolvimento Regional do Norte para a área da agricultura, Paulo Ramalho. Muito boa tarde, Paulo Ramalho.
3: Muito boa tarde.
1: Este projeto junta duas preocupações que nem sempre aparecem ligadas, a prevenção dos incêndios e a atividade agrícola. De que forma é que a pecuária pode ajudar a reduzir o risco de incêndio, neste caso?
3: Olha, antes de mais, relevar que este é um processo em curso, já pelo Governo, porque nós já temos outras soluções, até fomentadas pelo Fundo Ambiental, para utilizar a pastoriça extensiva como capaz de ajudar a gerir, digamos assim, a matéria vegetal enquanto carga combustível. Mas, neste caso em concreto, o que está a falar é mais ainda. Estamos aqui a falar numa solução conjunta entre Portugal e Espanha. Daí utilizamos o POCTEP como um instrumento financeiro, um programa, digamos assim, que visa a cooperação transfronteiriça entre Portugal e a Espanha, para resolvermos problemas comuns que, através de soluções comuns.
1: Portanto, um problema detectado pelos dois lados da fronteira e resolveram atacá-lo de uma assentada. Mas como é que isto no terreno se traduz? De que forma é que isto pode ajudar a reduzir, a pecuária pode ajudar a reduzir o risco de incêndio?
3: Pode, porque a pecuária extensiva, designadamente através dos animais ruminantes, sempre foi, ao longo dos tempos, uma solução de gerir, digamos assim, a matéria combustível de origem animal, de origem vegetal, e continua a sê-lo.
1: Estamos a falar de quê? De cabras, de vacas?
3: Estamos a falar, designadamente nesta altura, vamos utilizar raças autóctones, bovinas, como a caxena, e em particular até, com mais incidência, a barrosã, mas também equídeos como o garrano. Não é? E através desta solução, o que nós vamos tentar alcançar é criar novas soluções mais inovadoras de gestão da pastoriça extensiva, utilizando, como disse bem, coleiras GPS e, portanto, cercas virtuais que vão permitir que os animais possam ser monitorizados à distância e encaminhados para, digamos assim, os territórios onde pretendemos atacar mais essa gestão das matérias de combustível.
1: Ou seja, estas coleiras GPS e as cercas virtuais permitem que os animais circulem em grandes áreas sem ser necessário construir vedações. Isto pode mudar a forma como se faz pastoreio nos baldios e ajudar também aqui a ser uma excelente ferramenta para combater os incêndios?
3: Pode e vai mudar. Aliás, a agricultura está a receber muita inovação e muita introdução tecnológica nos últimos tempos. Vira-se a robótica, por exemplo, na ordenha, no caso das explorações leiteiras. Mas neste caso em concreto, não tenho dúvidas que isto vai facilitar muito a vida dos pastores e vai seguramente reter mais agricultores no território e seguramente atrair mais jovens para o setor.
1: Exatamente, porque para manter, Paulo Ramalho, para manter os animais na montanha é preciso que haja agricultores dispostos a lá trabalhar. Este projeto pode mudar, o que é que este projeto pode mudar no rendimento de quem cria estes animais?
3: Pode também porque exige menos mão de obra. Se, repare que se é possível gerir à distância o efetivo pecuário, se fazer com que ele possa caminhar e percorrer as pastagens de forma controlada à distância, isto vai seguramente implicar menos mão de obra, menos custo para o agricultor e vai oferecer melhores condições de vida ao próprio pastor. Ou seja, vai-lhe facilitar muito o trabalho. E eu estou convencido que os jovens estão cada vez mais atraídos pela inovação e pelas novas soluções tecnológicas. Esta vai ser uma de certeza que vai ajudar a reter mais agricultores no setor e mais pastores. E daí que eu lhe devo dizer que esta é uma solução inovadora que veio seguramente para ficar. Nós vamos fazer uma experiência piloto, sim, que vai ser monitorizada com outras entidades espanholas e nacionais. Por exemplo, na página do CDR, nós temos a Cooperativa Agrícola de Boticas, a Cooperativa Agrícola aqui de Monte Alegre, temos também a Universidade de Trás-os-Montes e Alto Douro, e mesmo o ICNF, para nos ajudar a monitorizar, porque no final nós vamos, obviamente, analisar os resultados e vamos seguramente criar condições para capacitar os nossos agricultores, os nossos produtores pecuários, os ligados à pecuária extensiva designadamente, para acolherem estas novas tecnologias, estas novas soluções.
1: Ou seja, se isto correr tudo muito bem, como está crente que o Paulo Ramalho está crente que isso vai acontecer, nós falamos muito de prevenção de incêndios através de limpeza de terrenos, mas aqui estamos a falar de criar atividade económica para fazer essa gestão. Este modelo pode ser replicado noutras zonas do norte, para além do Gerês, Xurês,
3: em Galego. Essa é a nossa intenção, essa é a nossa ambição.
1: Quais zonas, Paulo Ramalho?
3: Todas aquelas onde a pastoriça extensiva é ainda hoje muito utilizada. Veja que na região de Trás-os-Montes, designadamente, onde temos também uma raça autóctone muito importante, como é o caso da raça mirandesa, mas também na zona de Sinfães, Arouca, onde temos a Arouquesa, há vários sítios onde a pastoriça extensiva é ainda hoje um ativo importante do território e da nossa agricultura, que vai seguramente beneficiar com a introdução destas tecnologias.
1: E quando? Para quando este replicar do modelo noutras zonas do país, nestas que acabou de referir?
3: Este é um processo em curso, não lhe posso garantir datas, não posso assumir compromissos de calendário, mas nós estamos a trabalhar na CCDR Norte e também em parceria com o próprio Governo para que a utilização das coleiras GPS e designadamente as cercas virtuais possam ser uma realidade o mais próxima possível.
1: Isso é o quê? Um ano, dois anos, assim, por alto?
3: Eu não lhe posso garantir isso, mas eu diria que nos próximos meses seguramente teremos mais novidades sobre esta realidade. Que esta realidade, na minha perspectiva, já não é o futuro, é o presente. E daí que a solução tecnológica está a evoluir todos os meses, aquilo que é a minha percepção, e portanto seguramente que nós vamos utilizar cada vez mais, até porque repare, este projeto, as cercas virtuais e as coleiras eletrónicas são apenas uma parte do projeto. Há uma outra parte do projeto que tem a ver com a valorização das próprias raças autóctones enquanto ativos gastronómicos, enquanto produção de carne. Mas também lhe devo dizer que nós, para além de tudo isto, também utilizamos drones e sensorização, e outro tipo de soluções eletrónicas e tecnológicas, que seguramente também, elas próprias todas conjugadas e integradas num sistema, vão ser determinantes naquilo que vai ser a avaliação para projetos futuros.
1: Quando diz que estas tecnologias e este projeto está convencido disso, que vai atrair e reter mais jovens agricultores, sobretudo jovens agricultores, aos territórios, estamos a falar de um projeto que também pode combater uma ferida aberta, que é o abandono da atividade agrícola, sobretudo nestas zonas mais despovoadas, e ao mesmo tempo aqui também combater o despovoamento, algo que afeta gravemente uma grande parte do território.
3: Não tenho dúvida nenhuma. Apesar de, em 2025, 56% dos projetos aprovados à primeira instrução de jovens agricultores foram aprovados precisamente para esta região norte, constituída por 86 municípios, que cobra a CCDR Norte, a verdade é que nós percebemos que temos que fazer ainda mais investimento. Repare, nós temos uma agricultura, um tecido agrícola produtivo muito envelhecido, na ordem dos 64 anos de idade.
1: 64
3: anos de idade.
1: E qual é a média da União Europeia?
3: A média da União Europeia é na ordem dos 57, portanto nós temos muito trabalho a fazer nesta área, mas sabe que do meu contacto, ou do nosso contacto com os agricultores e com os mais jovens, nós percebemos que a introdução de novas tecnologias, de soluções inovadoras, atrai muito estas novas gerações. E, portanto, será seguramente um
1: isco, será uma espécie de isco para trazê-lo.
3: Volto a dizer que nós tivemos uma grande mudança, por exemplo, e nós estamos em tempos de mudança e de ciclos de inovação cada vez mais curtos. Repare que no setor leiteiro, ou melhor, nas forças agrícolas, agropecuárias, setor leiteiro, houve uma grande mudança e atração dos jovens quando nós passámos da ordenha mecânica para a ordenha robótica.
1: E mantém-se? Os jovens mantêm-se?
3: Estão-se a manter nessa área. Quando a robótica foi introduzida na ordenha, nós percebemos que mais jovens decidiram ficar na agricultura, na produção leiteira. Ora, esse é um bom exemplo. E temos outros exemplos neste momento ligados à agricultura de precisão em todo o país, mas particularmente no Norte, que, embora as especificidades da região Norte, dado que a sua estrutura fundiária é muito alavancada, como sabem, explorações familiares e de pequena dimensão e de parcelas dispersas, mas nós sentimos claramente que os mais jovens sentem-se muito atraídos e mobilizados pelas novas soluções tecnológicas.
1: Paulo Ramalho, para finalizarmos, estamos aqui

0: fósforos de diferentes épocas, tamanhos e países enchem as vitrinas e dão forma a uma coleção muito particular. São já cerca de 40 mil caixas, uma coleção privada que começou em 1989 e que continua a crescer. Um museu pouco habitual que o jornalista Horácio Antunes foi conhecer.
1: Tudo começou numa viagem à Inglaterra do tumarense Aquiles Mota Lima.
2: Uma figura tumarense de algum relevo na cultura local. Em 1953 ele foi assistir à coroação da Rainha Isabel II. E nessa viagem encontrou uma senhora que fazia coleção de caixas de fósforos.
1: Uma paixão que ultrapassou as 40 mil caixas e carteiras de fósforos expostas em armários e vitrinas, doadas ao município de Tomar, mostradas ao público a partir de 1989, como explica Nuno Lopes, técnico da Câmara Municipal.
2: O Museu dos Fósforos, hoje em dia chamado Coleção Visitável, passou a atrair imensa gente. Portanto, nós temos fósforos desde o início do século XIX à atualidade. Portanto, durante muitos anos existiram várias fábricas em Portugal. Hoje em dia já não temos fabricantes portugueses.
1: A coleção já ultrapassa 60 mil caixas e carteiras, milhares de rótulos que descrevem percursos de 127 países, uma exposição que enche 7 salas temáticas, ordenadas pelas origens: animais, paisagens, retratos, propaganda, ciência, desporto, arte, moda, de muitas cores e feitios. Muitas ensinavam a geografia, mas também o alfabeto para influenciar a aprendizagem e leitura.
2: Conseguimos encontrar até uma vertente pedagógica muito importante. Logo à partida, porque se calhar hoje em dia muitas crianças e jovens sequer nunca viram um fósforo. Portanto, coleções, por exemplo, do Peru, com as letras do alfabeto, com as palavras mais simples, separadas em sílabas, tal e qual como nós encontrávamos nos livros da escola primária. Aliás, a seguir ao 25 de Abril, caixas de fósforos relacionadas com as campanhas eleitorais, por exemplo, os países de leste, países que já não existem, como a Jugoslávia, a União Soviética ou a Checoslováquia, e temos depois aqueles que os vieram substituir. Temos caixas, de facto, algumas caixas com cerca de 1 cm, e depois temos caixas mais ou menos do tamanho de uma folha A4.
1: Fernando Silva abre as portas do museu há vários anos aos visitantes. Fala de uma coleção única, com caixas e carteiras muito raras.
3: A caixa do Osama Bin Laden, estou convencido que é das mais raras que existem, não só em Portugal, eu diria até a nível mundial. É daquelas que desperta mais curiosidade, porque a fosforeira que editou aquela caixa é uma fosforeira americana. Portanto, cada caixa tem a sua própria história. Por exemplo, a exploração sobre o traje dos painéis de São Vicente, o presidente Kennedy, a Marilyn Monroe, é quase o mundo que vemos aqui representado nesta coleção de fósforos.
1: Com mais de 17 mil visitantes no ano passado, este é um espaço de visita obrigatória em Tomar, cuja entrada é livre.
0: O museu onde os fósforos contam histórias de 3 séculos. A partir de hoje, Faro transforma-se num ponto de encontro entre a arte, a cidade e a comunidade. A 6ª edição do Open Studios leva durante 4 dias a criação artística, ateliês, a galerias e outros espaços, com uma programação que se estende das ruas até à Ria Formosa. A repórter Tatiana Felício esteve na Galeria Gama Rama, um dos espaços que fazem parte do roteiro, para conhecer a programação e perceber, afinal, que evento é este?
4: É um evento, digamos, de portas abertas e que acontece em Faro a partir de hoje e até ao próximo domingo. São vários espaços da capital algarvia e, para me falar um pouco melhor sobre tudo isso, tenho comigo Daniela Garcia, uma das responsáveis pelo evento. Daniela, antes de mais, quantos espaços é que podemos visitar neste Open Studios?
5: Olá, boa tarde, Tatiana, obrigada. Nós temos 29 espaços visitáveis e 80 artistas no total, cerca de 80, não é? Portanto, é um número que nos deixa muito contente, não é? Porque conseguimos reunir uma grande quantidade de artistas disponíveis para partilhar a sua arte e com o público em geral, e também trazer a novidade ao roteiro daqueles que já são os nossos artistas habituais e que se calhar algumas pessoas até já conheceram ou visitaram edições anteriores, mas também novos artistas que podem visitar e ver o seu trabalho.
4: E é para falarmos também um pouco sobre isso, sobre esta programação, tendo em conta que são 6 edições. Algumas novidades este ano, como é que estamos em termos de programa?
5: Então, o nosso programa tem mais ou menos a mesma estrutura, não é? Que é o roteiro dos estúdios, que está aberto no sábado e no domingo ao público em geral, sem marcação e de forma gratuita, mas depois estendemos o evento a 4 dias, ou seja, inauguramos logo hoje uma exposição de fotografia do Vasco Célio, portanto é uma exposição e instalação de fotografia que é agora mostrada ao público na Rua Ferreira Neto, o local onde também foram recolhidas

0: fotografias e que tem como título Esta Rua, Outra Rua, e que é, no fundo, um bocado a embelezar estas fachadas que estavam destruídas, meio devolutas, com arte. Depois temos também residências artísticas, temos também atividades para famílias, e pronto, e temos assim esse núcleo central que são os estúdios e depois a programação paralela que alguma exige marcação, não é? E outra que podem vir e participar livremente.
1: Muito obrigada, Daniela Garcia, uma das responsáveis pelo Open Studios Faro, que inicia hoje com a sua 6ª edição, decorre até domingo e são esperadas várias dezenas de visitantes em vários espaços da cidade de Faro.
2: Está assim apresentada esta 6ª edição do Open Studios, com uma programação que se estende das ruas de Faro até à Ria Formosa, de hoje até ao próximo domingo. É tudo. O Portugal em Direto volta amanhã à estrada para ligar o norte e o sul, o litoral, o interior, o continente e as ilhas. Contamos com a sua escuta. Amanhã fica.
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1: Tarde de quinta-feira, com a previsão do tempo a apontar para períodos de céu muito nublado, com boas abertas, um pouco por todo o arquipélago, embora os grupos central e oriental possam contar também com a possibilidade de aguaceiros fracos e pouco frequentes.
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1: Boa tarde, são 13 horas nos Açores. Vamos aos títulos da Informação Regional.
2: Governo dos Açores estima redução de 18 milhões de euros nas transferências do Orçamento do Estado para 2027. Dignidade não paga taxa de insularidade. Bastonário da Ordem dos Advogados pede soluções urgentes para a cadeia de Ponta Delgada. Fundo e-Grants, com oportunidades de investimento para os Açores, na economia azul, transição verde e projetos sociais e culturais.
1: No que toca a temperaturas, a esta hora em Angra do Heroísmo e em Ponta Delgada estamos com 21 graus, na Horta e em Santa Cruz das Flores com 22. Vamos agora às notícias, a edição é do Sáez Furtado.
2: €18 milhões é a redução que o Governo açoriano estima nas transferências do Orçamento de Estado para 2027. O Ministro das Finanças entrega por esta hora na Assembleia da República a proposta de orçamento para o próximo ano. Das transferências do Orçamento de Estado, a região espera receber €484 milhões. Ana Paula Santos.
3: O número redondo para o próximo ano são €484 milhões. É com esta verba, através das transferências do Orçamento de Estado, que o Governo açoriano espera garantir financiamento para um quarto da despesa efetiva programada pela região. Na totalidade, o Governo açoriano espera receber do Orçamento de Estado para 2027 €484 milhões. É este o valor inscrito na proposta de orçamento da região. 359 milhões resultam da aplicação da Lei de Finanças Regionais, uma parcela que sofre um decréscimo de €18 milhões em relação às transferências de 2026. Além deste montante resultante da Lei de Finanças Regionais, o Governo açoriano quer ver inscritas no Orçamento de Estado para o próximo ano duas transferências extraordinárias. Quer que Lisboa assegure recursos financeiros para a execução do PTRR, €45 milhões, e uma transferência extraordinária do Governo da República para amortizar dívida no setor da saúde. O valor é de €80 milhões. Tudo junto, voltamos ao montante total para as finanças públicas da região. O Governo açoriano espera ver inscritos no Orçamento de Estado para 2027 €484 milhões.
2: Para as 15 horas, hora dos Açores, está marcada uma conferência do Ministro das Finanças, Miranda Sarmento, sobre a proposta de Orçamento de Estado para o próximo ano. Uma conferência para acompanhar em direto aqui na Antena 1 Açores. Bastonário da Ordem dos Advogados pede dignidade na cadeia de Ponta Delgada. A sessão de abertura esta manhã no Teatro Miquelense da Conferência de Direitos Humanos nos Estabelecimentos Prisionais foi marcada por fortes críticas ao sistema prisional português. Linda Luz.
4: Os reclusos dos Açores são afastados das famílias, dos advogados e do ambiente para onde vão voltar depois de cumprir pena. A reflexão é do bastonário da Ordem dos Advogados, para quem a dignidade não paga taxa de insularidade.
5: Quem é de uma ilha sem cadeia, cumpre pena noutra ilha ou no continente. Longe da família, muitas vezes longe do advogado que o defendeu e longe da terra para onde um dia vai voltar. A dignidade não paga a taxa de insularidade.
4: O presidente da Associação Sindical dos Juízes Portugueses, Nuno Matos, segue o mesmo pensamento.
6: E esse sentido não pode ser outro que não o de afirmar que a reclusão é um estado transitório, é um caminho para a liberdade, sendo que esse caminho deve ser feito em total respeito pelos direitos humanos. A pena é a privação da liberdade, mas não é a privação da dignidade humana.
4: O bastonário da Ordem dos Advogados, João Massano, deixa uma proposta ao Ministério da Justiça para contornar casos destes.
5: Propomos ao Ministério da Justiça, e temos vindo a falar disso várias vezes, escalas de advogados nos estabelecimentos prisionais. Achamos que é a única forma de procurar garantir os direitos dos reclusos e assegurar que eles sabem os direitos que têm. e não continuam a sofrer algumas das coisas que continuam a sofrer nas prisões portuguesas. É essencial começar por algum lado. Poderíamos começar por um projeto piloto numa das cadeias mais sobrelotadas. Poderia ser, sabe-se lá, Ponta Delgada.
4: Uma cadeia deixada ao abandono durante décadas, diz. João Massano espera que a obra do novo estabelecimento avance.
5: Esperamos que seja desta e que não seja como aquelas primeiras pedras a que eu já fui 10 ou 12 vezes e o tribunal ainda não começou a ser construído.
4: Discursos marcados por fortes críticas ao estado atual dos direitos humanos nos estabelecimentos prisionais em Portugal.
2: Críticas, inclusive, de Amadeu Guerra, Procurador-Geral da República. Diz que as proibições de que os reclusos são alvo não proíbem a dignidade. Deve ser o Ministério Público o primeiro a garantir os direitos fundamentais dos presidiários.
7: As cadeias não são, naturalmente, um espaço livre de direito. Os cidadãos condenados ou sujeitos a medidas de segurança mantêm a titularidade dos seus direitos fundamentais, com as limitações inerentes e que decorrem das regras de cumprimento da pena aplicada ou às exigências de ordem e segurança dos estabelecimentos prisionais.
2: Já o Presidente do Governo dos Açores aproveitou a ocasião para se dirigir ao Secretário de Estado da Justiça, presente na sessão de abertura desta conferência. Bolieiro pede que a nova cadeia de São Miguel não volte a ser um assunto adiado. Hesitar deixou de ser aceitável.
8: Independentemente da discussão no tempo, da escolha para o lugar do novo estabelecimento prisional, podermos agora agir sem mais adiamentos. E, portanto, quero exortar, Sr. Secretário de Estado Adjunto e da Justiça e em representação do Governo da República, o Governo, a manter-se firme neste caminho. Titubear já não é aceitável. A decisão está tomada, agora a realizar. E assumir os compromissos, que muitas vezes são condicionadores, no que diz respeito ao financiamento e ao estado da arte orçamental.
2: Bolieiro a pedir para a República assumir o compromisso feito para a construção da nova cadeia de São Miguel. A Câmara Municipal da Horta acaba de lançar um segundo concurso público no valor de 1 milhão de euros para a reabilitação do estabelecimento prisional do Faial. O primeiro, de valor inferior, ficou deserto. A empreitada surge na sequência de uma parceria com o Ministério da Justiça e pretende criar melhores condições para os reclusos e para os guardas prisionais. Ricardo Freitas.
9: Este é já o segundo concurso lançado pelo município para a reabilitação da cadeia da Horta. O primeiro, de valor inferior, ficou deserto, por isso a autarquia decidiu, em parceria com o Instituto de Gestão Financeira e dos Equipamentos de Justiça, lançar um novo concurso no valor de 1 milhão de euros.
10: Foi lançado um concurso, mas com pouco valor face àquilo que é a realidade atual do mercado e que pressupunha repartir a intervenção em duas fases. Nós propusemos ao Ministério da Justiça, nomeadamente ao Instituto de Gestão Financeira e Equipamentos da Justiça, que se consolidasse a intervenção numa só fase e que se aumentasse o valor no sentido de ser mais apelativo para o setor da construção civil. Foi possível aumentar o valor para 1 milhão de euros e realizar a intervenção numa única fase e o que nós esperamos agora é ter uma maior capacidade de resposta do setor da construção civil para que a cadeia da Horta seja reabilitada.
9: Carlos Ferreira, presidente da Câmara da Horta, explica que a intervenção a realizar abrange sobretudo o interior do estabelecimento prisional, no sentido de dotar o edifício com melhores condições de higiene, salubridade e segurança, não apenas para os reclusos, mas também para os guardas prisionais.
10: Criar melhores condições para os profissionais, para os reclusos e para as suas famílias, melhores condições de conforto, mas também ao nível da segurança, que é fundamental, inclusivamente, para os profissionais do corpo da guarda prisional. Garantir também, com esta intervenção, que desaparece aquela sombra que em tempos pairou sobre o futuro da cadeia da Horta, garantindo a permanência deste serviço do Estado português aqui na Ilha do Faial e na região autónoma dos Açores.
9: A cadeia de apoio da Horta está dependente do estabelecimento prisional de Angra do Heroísmo e acolhe, sobretudo, reclusos do Faial, do Pico, das Flores e do Corvo.
2: Nos próximos 5 anos, os países doadores do fundo EE Grants, Islândia, Liechtenstein e Noruega, querem financiar projetos em Portugal no valor de 126 milhões de euros. Oportunidades de investimento também para os Açores e que foram apresentadas esta manhã na cidade da Lagoa. Sandra Pimenta.
11: Crescimento azul, transição verde, combate à violência doméstica e de género e cultura
1: É nestas quatro áreas que os e-grants querem reduzir as disparidades económicas e sociais nos vários países da Europa até 2031, naquela que é também uma oportunidade única para os Açores.
11: Os Açores têm, de facto, uma componente muito próxima com os países doadores, desde logo o Atlântico, nomeadamente com a Islândia e com a Noruega, que são dois dos três países que financiam os e-grants. E, portanto, dentro da área do crescimento azul, da transição verde, da própria cultura, quatro programas, de facto, podem ser abrangidos e podem ser aplicados aos Açores exatamente por essa sinergia, por essa cooperação.
1: Uma cooperação aberta a entidades públicas e privadas e que, no caso dos Açores, é facilitada naturalmente, admite João Figueiredo, coordenador do e-Grants Portugal.
11: Por exemplo, no caso do crescimento azul, tudo que seja ligado ao mar, qualquer tipo de projeto pode ser abrangido por um financiamento. No caso da transição verde, vocês têm uma paisagem fabulosa que pode ser recuperada e mantida no seu estado puro, como está atualmente. E, portanto, todas essas áreas poderão ser abrangidas pelos e-Grants.
1: Mais valias dos e-Grants, que não são só financeiras, reconhece Ruth Gregório, diretora regional da Ciência.
12: São instrumentos que os Açores devem recorrer, não apenas porque lhes dá um instrumento financeiro, mas porque também se traduz em possibilidades de cooperação. Essa cooperação internacional é sempre importante porque nos dá novas ideias, dá-nos novos contextos e permite-nos apresentar novas soluções para os nossos problemas e para os nossos desafios.
1: A apresentação nos Açores do novo ciclo financeiro do e-Grant no valor de 126 milhões de euros decorreu no Expo Lab, na Lagoa.
2: A falta de qualidade de água para consumo na Graciosa voltou a ser discutida na Assembleia Municipal. O Conselho de Santa Cruz obteve o pior resultado da região em 2025 no indicador Água Segura. A Câmara reconhece que a intrusão salina é elevada e desaconselha o consumo para alguns grupos de risco. Luís Costa.
13: Os alertas dos munícipes levaram o Partido Socialista a questionar o Presidente da Câmara na Assembleia Municipal.
14: Quase ninguém consegue beber a água que sai da torneira devido à sua salinidade e aos tratamentos também com cloro, que por vezes também chegam às torneiras.
13: O líder da bancada do PS leu também no relatório da Ersara que a Graciosa tem o pior resultado dos Açores e apenas 92% da água é segura. Das 608 análises efetuadas em 2025, 48 ficaram fora dos parâmetros legais. Segundo a entidade reguladora, a quantidade de sódio é elevada e a presença de cloretos é o principal problema identificado. Manuel José Ramos solicitou os dados do controle de inspeção.
14: Já cedi ao relatório que está na página da Ersara e realmente também no controle de inspeção existem duas análises que não foram positivas.
13: O Presidente da Câmara reconhece o problema que o próprio levantou quando estava na oposição.
15: A nossa água é conhecida por ter grande intrusão salina. Claro que é desaconselhada a quem possa ter alguns problemas de tensão e outras patologias associadas.
13: António Reis acrescenta que o Executivo vai candidatar aos fundos comunitários, ainda este ano, mais projetos de renovação da rede para evitar desperdícios e aliviar a pressão nos furos de captação. Foi também criado um grupo de trabalho para um plano de ação a médio prazo.
15: Posso lhe dizer que estivemos reunidos com uma entidade da Universidade, agora muito, muito recentemente, para podermos juntar a ciência também aqui a este grupo de trabalho.
13: A oposição entende que neste plano também devia entrar o investimento do Governo Regional, tendo em conta o elevado consumo das explorações agrícolas. A Graciosa tem poucas nascentes e neste momento estão em funcionamento 7 furos de captação subterrânea.
2: Em São Jorge, o Conselho da Calheta tem uma nova incubadora de empresas. A incubadora já acolhe 12 projetos e tem espaço para chegar aos 30. O município quer atrair quem pretende criar ou consolidar um negócio. Eduarda Mendes.
16: Já é casa de 12 empresas e o objetivo é crescer. O município da Calheta, em São Jorge, inaugurou recentemente uma incubadora para quem queira formar ou cimentar o seu negócio.
17: É um espaço aberto a toda a população e muito especialmente aos nossos empresários, àquelas pessoas que querem investir no seu negócio e não tinham um local, nem tinham uma sede que podiam realmente fazer esse tipo de investimento. Esta incubadora quer crescer, mas só pode crescer com as nossas pessoas e, portanto, as nossas pessoas é o elo fundamental para isto funcionar e desafio sempre que tenham também coragem para fazer aquilo que melhor sabem, que é realmente produzir, investir e terem também um apoio muito forte da parte da Câmara Municipal.
16: E o desafio é para os mais novos, para aqueles que deixaram a ilha para estudar, reforça o presidente da autarquia, António Viegas.
17: Quando acabarem o seu curso e tiverem essa oportunidade, sabem que num período que está estabelecido no regulamento, que são 3 anos no máximo, têm um espaço para poderem investir e para poderem apresentar e desenvolver aquilo que pretendem. Ele é realmente para dar um passo em frente, temos de ter jovens, temos de ter investidores, temos de ter empresas a apostar naquilo que melhor temos.
16: E esta incubadora de empresas quer ser mais do que um espaço físico.
17: Foi também aprovada na rede de incubadoras da região. E, portanto, é um passo importante porque vamos trabalhar todos em rede. E em rede chegamos melhor a todos. Mas eu realço e deixo isto aqui importante. A incubadora da Calheta não está só aberta a pessoas do Conselho da Calheta. Também estamos abertos a pessoas do Conselho de Velas. Mas temos projetos inovadores também já cá sediados. Empresas que já abriram com a sede na Rua 25 de Abril, que é a sede da incubadora, e portanto para nós realmente é um passo muito importante.
16: No total, a incubadora Calheta Idea to Business tem espaço para acolher 30 empresas.
2: Calheta de São Jorge tem nova incubadora. O município quer atrair empresas e negócios.
1: Notícias com edição de Sáez Furtado. 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
1: Destaco hoje para Um Dia Tudo Será Mar Outra Vez com Pedro Mendoza.
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0: bem-vindo a este espaço de entrevista. Nasceu em Tomar, veio aos Açores ainda jovem e ficou. Estudou na Universidade Nova, doutoramento a decorrer na Universidade do Minho. Expandiu o seu percurso académico com outras formações e hoje, aos 39 anos, continua a estudar. É médico-psiquiatra, investigador e reconhecido pelo seu trabalho na área da saúde mental e das dependências químicas. João Mendes Coelho é casado, tem dois filhos e é presença assídua em congressos, convenções e espaços públicos de debate. Obrigado por ter aceitado este convite para ser o primeiro convidado deste programa. Ora, nos próximos minutos vamos falar de problemas sérios, muitas vezes devastadores, mas gostaria que esta fosse uma conversa informal, não garantidamente uma entrevista pura e dura. E por isso começava com uma provocação. Se vivêssemos no chamado mundo perfeito, garantidamente não estávamos aqui os dois, porque a sua profissão não seria necessária. Mas aquilo que a realidade nos diz, a percepção que temos, é que nos dias de hoje a nossa saúde mental está mesmo pelas ruas da amargura. Assina por baixo.
1: Obrigado, Pedro, antes de mais, pelo convite. Eu creio que sim, creio que num mundo perfeito não haveria ansiedade, não haveria depressão, os receios seriam bastante mais contidos. Mas também há uma outra parte que faltava que é bastante importante. Eu lembro-me sempre de um professor que tive na Universidade do Minho que dizia que o stress era a melhor coisa que nós tínhamos. Se nós não tivéssemos algo a empurrar-nos, a puxar-nos, a mudar o nosso curso, nós ficaríamos estáticos na mesma posição, sem grandes alterações. Portanto, não tínhamos nenhuma motivação para melhorar. O stress pode ser isso, e até certa medida é isso. Chamamos isto o eu-stress. Há ali uma fronteira que varia certamente pessoa para pessoa e mesmo na mesma pessoa ao longo do tempo em alturas diferentes. Este stress pode ser altamente prejudicial e é isso que nós estamos a viver hoje em dia. Um stress constante, pesado e que é um dos motivos para esta epidemia de doenças mentais.
0: Comparativamente com 40, 50 anos, é lícito dizer-se que presentemente há mais pessoas com problemas mentais ou na altura estes problemas já existiam, as pessoas é que prosseguiam a sua vida de outra forma?
1: 40, 50 anos, eu diria que houve enormes mudanças na sociedade, o mundo mudou bastante e eu acho que, por um lado, a psiquiatria também apareceu e foi evoluindo e temos hoje muito mais diagnósticos, temos muito mais capacidade e facilidade de encontrar desvios da normalidade e também, a partir daí, depois diagnosticar e tratar. Mas acho que os principais fatores, eu até diria determinantes sociais e socioeconómicos, têm hoje um peso maior e, portanto, são estes que também favorecem o aparecimento destas doenças. Portanto,
0: está aí as causas, o que leva a um aumento de problemas mentais?
1: Eu diria que sim. Temos que sempre ver isto numa perspectiva mais alargada. Portanto, a certa altura pode-se ter pensado que doença mental era obrigatoriamente só biológico. Portanto, eu nasci com aquela genética...
0: Ponto final, parágrafo, não há como.
1: Estou determinado a ter aquele problema. Isso não é assim. Eu até posso vir de uma família que não tem uma genética muito favorável, mas os contextos em que eu vou vivendo podem favorecer ou desfavorecer o aparecimento de doença e de problemas associados. E é essa integração que nós na psiquiatria até chamamos o modelo biopsicossocial, portanto utilizamos a parte da biologia, da psicologia, mas também do contexto social, se calhar até mais do que isso, um bocadinho mais alargado em que nós todos vivemos, e isso tudo tem impacto. Eu consigo dar um exemplo muito básico, que é alguém que tem a infelicidade de nascer na pobreza e com tudo o que isso pode implicar, com negligência, muitas vezes, com acesso limitado à saúde, à educação, à alimentação. Isso tem um impacto até do ponto de vista biológico. Portanto, estas pessoas são diferentes de alguém que nasceu e cresceu num ambiente completamente diferente. Portanto, este primeiro ambiente favorece o desenvolvimento de doença. Não é obrigatório, mas favorece.
0: Olhando para situações concretas do nosso dia-a-dia, o menor tempo que pais e filhos passam juntos pode traduzir-se num problema. É que a sensação que tenho é que se por um lado os jovens estão mais tempo em casa, esse tempo é disponibilizado ao computador, ao telemóvel, aos videojogos. Por outro lado, já temos uma geração de pais que também sofre, entre aspas, deste mal. Ou seja, nós estamos juntos, mas não falamos, não convivemos, não sabemos um do outro.
1: Eu acho que nesta altura e nos próximos anos vamos viver talvez um período particularmente complicado nesse aspecto. Porque, como o Pedro diz, temos sobretudo crianças e adolescentes que estão a viver sobretudo no mundo virtual, passam muito tempo nos ecrãs, e temos ainda uma geração de pais que pode estar algo infloscoluída e, portanto, não cresceu totalmente neste ambiente ou pelo menos não percebeu as grandes mudanças que eles vão trazendo. Creio que nos próximos 10, 20 anos isto acaba por mudar, porque alguns destes jovens serão pais nessa altura e já cresceram neste ambiente, sobretudo desde o smartphone. Portanto, eu acho que o aparecimento aqui do iPhone 2007, 2008 em diante marca esta realidade. E esse também é um dos problemas que eu acho que se daqui a 10 ou 15 anos revisitarmos esta entrevista, é óbvio que isso é um fator de risco brutal.
0: Mas, João, mas passarmos de pais infoscluídos para pais que estão num restaurante à mesa com os filhos e cada um que está agarrado ao seu telemóvel, venha o diabo e escolha.
1: Essa é a questão. É um fator de risco tanto para os filhos como para os pais e quebram-se ligações ou às vezes nem se chegam a formar ligações. O que eu queria dizer com isso é que pais mais incluídos no futuro vão ter a noção dos malefícios da vida online ou, sobretudo, desta predominância da vida online. E acho que há coisas que são, acho não, tenho certeza, são coisas absolutamente fundamentais. Não há o desenvolvimento de capacidades sociais ao longo da infância e da adolescência se as crianças não brincarem, se não estiverem umas com as outras, se não brincarem com os seus pares, se não interagirem também com os mais velhos e, a certa altura, mais crescidos, também se tomarem conta dos mais novos. Este sentido de responsabilidade não se cria, não se
0: desenvolve. O problema é dizer não há criança quando ela tem um telemóvel na mão.
1: Eu acho que é tão fundamental como foi, a certa altura, ter que proibir ou limitar o acesso a outras coisas. Eu dou um exemplo. Se calhar ficaríamos todos chocados hoje de ver uma criança a fumar ou de ver uma criança a entupir-se em hambúrgueres cheios de gordura. Isso geraria alguma impressão. Mas ver uma criança que às vezes está ainda no carrinho de bebê e que mal anda, mas que já tem um ecrã para se entreter e que não incomoda os pais e ficam todos contentes, e ficamos todos contentes porque eles já fazem coisas extraordinárias com os ecrãs, e não percebemos que isso é um fator de risco enorme.
0: Vivemos numa cidade em que as crianças ainda têm fralda e vão ao televisor fazer assim, a mudar para...
1: Mas que não se veja isso como um sinal de saúde ou de desenvolvimento, é justamente o oposto.
0: É por isto que os fóruns que hoje em dia abordam questões de saúde mental, por exemplo, levam no seu programa inúmeros minutos, gastam em bom sentido, sim, inúmeros minutos precisamente a falar deste problema das dependências dos telemóveis.
1: Eu acho que sim.
0: É o problema deste tempo.
1: É um dos principais problemas e é absolutamente transversal a todas as classes sociais e a todas as idades. Eu fico tão preocupado como um idoso que está colado à televisão e que nem percebe bem o que é que está a ver e está simplesmente a consumir aquilo sem nenhum tipo de reflexão crítica, como uma criança no outro extremo da idade que também está ali a jogar ou a ver vídeos, muitas vezes que não têm propriamente interesse, não estão a estimular no sentido do desenvolvimento cognitivo, estão simplesmente a entreter e, sobretudo, a distrair do mundo. Portanto, a certa altura o que nós sentimos é que as crianças estão focadas no ecrã, na palma da mão, e distraem-se do resto do mundo. E, portanto, nós precisamos do mundo para nos desenvolvermos e se não temos esse acesso, essa experiência, as coisas passam-nos literalmente ao lado, sem conseguirmos ser modificados por elas. Acho que é particularmente grave, sobretudo, para algumas das competências sociais ou interpessoais fundamentais, como a empatia. Se eu desenvolvo-me com um ecrã e desenvolvo-me com inteligência artificial ou com jogos e que não estou nem sequer a interagir com ninguém, como é que eu consigo depreender que o mal que se faz ou que o ganhar-se a outro, na vida real, tem um significado completamente diferente? Se eu fizer mal a alguém, alguém se magoou, alguém saiu prejudicado. Se eu ganhar, alguém perdeu. E, portanto, como é que é isto de perder? Se for só um jogo de computador sem interação humana e sem nenhum tipo de relacionamento, isto não se está a desenvolver, pelo contrário. Estamos a perder oportunidades de nos desenvolver.
0: E isto leva a que as pessoas estejam menos tempo juntas. Quando damos por nós falamos com toda a gente, mas estamos praticamente no meio da solidão.
1: Alguns dos filósofos atualmente que pensam sobre estas temáticas até vão falando em algumas expressões em torno disto, que é a pseudo-hiperconectividade. Portanto, parece que estamos todos muito próximos, parece que estamos todos muito ligados, mas depois não estamos. Eu lembro-me sempre de um texto que li há muitos anos em que se dizia mais de 1000 amigos numa rede social, mas a pessoa internada no hospital não tem ninguém à porta. Portanto, é esta sensação de que nós estamos todos ligados e que é tudo muito fácil, E às vezes é, portanto, a tecnologia não tem só coisas boas ou só coisas más, é uma mistura das duas. Se eu tiver parentes que estão muito longe e a tecnologia me permite falar com eles com regularidade, isso é extraordinariamente melhor do que há umas décadas atrás em que demoraria semanas a chegar uma carta ou a recebermos notícias. Mas, por outro lado, para pagarmos isso ou para pagarmos essa parte boa, temos depois esta distração constante que nos suga a vida e que nos tira muita da energia que nós temos. A certa altura, se nós tivéssemos o trabalho de estar a medir as tarefas que fomos fazendo ao longo do dia, íamos perceber que tínhamos roubado uma boa parte da nossa energia e do nosso tempo a fazer coisas absolutamente inúteis que os telefones, os telemóveis, os computadores roubaram a nossa atenção para isso. Uhum. E depois não vivemos. E ficamos muito com aquela sensação de, ei, caramba, passou tanto tempo e eu não fiz nada. Eu não...
0: Curiosamente, estamos a falar nisto em anos em que nunca foi tão fácil viajar, ir de um lado para o outro de avião. Uhum. Todos nós temos carro para poder ir conviver uns com os outros e continuamos agarrados ao telemóvel.
1: Eu acho que é sobretudo isso. Entrou por bem e os telemóveis, eu digo sobretudo os smartphones, é a partir desta altura em que o telemóvel deixa só de ser um telefone portátil e passa a ser um computador portátil, muito rápido e de muito fácil acesso, que nos distraímos e de facto a forma como está desenhado e como estão pensadas muitas das tecnologias, muitas das apps, usam as mesmas tecnologias que a neuropsicologia as usa ou que o marketing usa para conseguir vender, para captar a atenção. E, portanto, estas estratégias que muitas vezes são difíceis de resistir, e temos que ter noção que, sobretudo nas pessoas que ainda não têm o seu sistema nervoso tão desenvolvido, como as crianças e os jovens, ou naqueles que, digamos, mais idosos, já perderam algumas das capacidades, ou que nunca chegaram a formar essa capacidade, são muito mais facilmente raptados, digamos, a sua atenção é mais facilmente raptada para esses devices.
0: Por isso é que o número de pessoas que admite que, por exemplo, numa semana não conviveu fisicamente com ninguém, continua a aumentar, o que é assustador.
1: É impensável, sobretudo neste contacto humano e direto, não é? Até podem contactar através das redes, mas de facto há um afastamento do contacto interpessoal, isso é muito evidente. E acho que as pessoas começam a ter noção disso. Portanto, por um lado, esta questão... Eu pelo menos publicamente começo a falar-se disso. Há países que já começaram a limitar, sobretudo para os mais jovens, o acesso às redes sociais. É curioso como isso já tem um revés. A certa altura, a Austrália, que foi um dos primeiros países, já viu que uma boa parte da informação que os jovens procuram hoje na internet, como lhes está vedado o acesso às redes sociais, é através da inteligência artificial. Portanto, estamos a empurrá-los para outro campo que também não está regulado ainda e que precisa muito da nossa atenção e regulação.
0: Olhando para a doença mental, em 50% dos casos ela surge até os 18 anos?
1: É verdade, muitos dos sinais e sintomas aparecem muito cedo na vida. Muitas vezes não são sequer notados e eu digo que quando nós fazemos, eu sou psiquiatra de adultos, quando fazemos uma história clínica completa e vamos olhar lá para trás, perguntando ao próprio, ou aos pais, ou a quem quer que tenha acompanhado aquele indivíduo quando era criança ou adolescente, há sinais que começam, às vezes, inespecíficos. Não sabemos exatamente porquê, mas tinha uma dificuldade na escola, não interagia tanto com os outros miúdos.
0: Há relatos de segundo ciclo, de escolaridade, por exemplo?
1: Sim. E agora o que notamos, os estudos estão a mostrar cada vez mais isso, um desvio para a esquerda, no sentido de um desvio cada vez mais cedo do aparecimento de sinais e de doença. E essa é uma preocupação que nós temos que ter todos, não só em Portugal e nos Açores, mas no mundo todo. Há relativamente poucos profissionais de saúde mental dedicados à faixa etária da infância e da adolescência. Portanto, se os sinais começam a aparecer mais cedo e com maior intensidade numa faixa etária que já tem de si imensas vulnerabilidades, não ter depois os profissionais ou em número ou em próximos para conseguir fazer face a essas dificuldades, acho que é um problema enorme.
0: E essa faixa etária está muito mais exposta aos perigos daquilo que estávamos a ver. Crianças têm realidade a jogar até de madrugada às escondidas dos pais e depois a irem dormir para a escola.
1: Absolutamente. Eu acho que há uma responsabilidade a que os pais são chamados a acudir hoje, que não era tão necessário no tempo em que não havia smartphones. Apesar de tudo, a televisão não tinha nem de perto nem de longe este efeito e eu acho que estamos aqui a passar um outro capítulo, se calhar nem nos apercebemos, estamos a querer adaptar-nos à era dos smartphones, mas já estamos na da inteligência artificial. E uma das preocupações que tenho também, tem-se falado muito disso, é a procura de ajuda em saúde mental nos chatbots da inteligência artificial, com os erros e com, naturalmente, os vieses que podem acontecer de uma máquina que não está programada ainda para ter esse tipo de resposta e com o que pode levar de consequências a estes jovens. É, de facto, uma preocupação. O Pedro dizia no início, e eu achei isto muito curioso, que um dos problemas é que, de facto, pais e filhos até podem estar fisicamente ou geograficamente próximos, mas não interagem. E é muito interessante que no estudo dos anos 90, começou nos anos 90 na Islândia, já na altura eles tinham um problema enorme com o álcool na Islândia, nos jovens, já se identificava esse como o principal problema nos anos 90. Não havia tempo de qualidade e suficiente entre pais e filhos, portanto os filhos cresciam sozinhos. Agora têm algo que os entretém, que são estes ecrãs por todo lado.
0: Soutor, um tema que durante muito tempo foi tabu e que não é de todo fácil de abordar, que tem a ver com as questões do suicídio. Uhum. Os números nos Açores são mais preocupantes que no resto do país, mas há que dizer, não somos recordistas em nada quando olhamos para o resto do mundo.
1: Sim, essa é uma forma de olhar para o problema. Nós podemos ver alguns países, estou a pensar ali nos países do leste europeu, por exemplo, uhum, onde historicamente, há décadas, as taxas de suicídio são mais elevadas que as nossas. Nós teremos em Portugal, talvez, num grupo intermédio. Os números colocam-nos mais ou menos a meio da tabela. Mas quando começamos a olhar com mais atenção para os números, e não tanto para os grandes números, mas os números regionais, por exemplo, vemos que, por exemplo, no Alentejo temos taxas de suicídio elevadíssimas dos 65 anos em diante, e que nessa subpopulação até temos as maiores taxas da Europa, por exemplo. Uhum. Nos Açores e na Madeira, e não só, mas nos territórios tipicamente insulares, há uma distribuição do suicídio, das taxas de suicídio pela idade, que é muito curiosa. Geralmente são jovens. Estamos a falar ali na casa dos 20, 30 anos. E nunca se chegou bem a uma conclusão porque é que era assim, mas há provavelmente alguns fatores que têm a ver com a própria geografia e com o isolamento que pesam muito significativamente. É difícil sair da ilha.
0: Há um dado que eu gostaria que o senhor comentasse, tem a ver com um estudo feito em São Miguel, que pode ou não ser um espelho dos Açores. Uhum. 50%, e vou citar esse estudo, 50% das pessoas tinham problemas mentais, 70% não tinham qualquer acompanhamento médico e a média é de 6 homens para uma mulher. Doutor, isto mostra que os homens têm mais relutância em pedir ajuda por uma questão de vergonha, de preconceito?
1: Historicamente, sim. Eu não digo todos, mas são quase todos. Os países têm taxas de suicídio mais altas nos homens, com razões de 2, 3 para 1. Em Portugal andamos à volta disso, mais ou menos. Aqui nos Açores é pior, é de facto, andamos ali à volta dos 5, 6 para 1. Acho que é muito cultural também, um homem assumir que tem sintomas que se enquadrariam num quadro ansioso ou num quadro depressivo. Uhum. Não é algo, historicamente, que é bem aceito, é menor. As mulheres nisso têm mais alguma facilidade e, sobretudo, há um estigma enorme na procura de ajuda. Eu tinha um professor de Coimbra que dizia que fazia consultas de psiquiatria num meio pescatório, numa zona que tinha muita pesca. E que, sim senhora, havia senhoras que tinham depressões e ansiedades, iam à consulta, não tinha problema nenhum. Os homens não. Os homens iam ao psiquiatra porque tinham dores. Doía as costas, doía aos joelhos, não andavam bem. E como não podiam ir para o mar e não podiam trabalhar, iam lá pedir ajuda. Mas nunca era por causa de uma depressão. Era sempre uma coisa orgânica, era sempre uma dor. Que são equivalentes. É uma forma da ansiedade se mostrar muitas vezes, em vez de se mostrar cognitivamente, e não quer dizer que não haja, mostra-se através do corpo. E é a forma que o homem mais facilmente aceita, não é? Ah, pois o tipo tem um problema no joelho ou tem um problema nas costas, então admite-se que não vá para o mar. As mulheres não, falavam disso com outra naturalidade e isso tem sido um dos grandes fatores protetores no caso das mulheres.
0: Doutor, onde é que anda o Programa Regional para a Saúde Mental que foi levado a cabo pela estrutura de saúde mental?
1: Eu acho que está a ser aplicado, está a ser feito. Acho que requer naturalmente atualização e sobretudo tem que ser um fato feito à medida das nove ilhas dos Açores. Não dá para fazer um programa regional sem ter essa especificidade. Ser psiquiatra em Ponta Delgada ou em São Miguel é muito diferente de prestar cuidados de saúde mental numa ilha que não tem hospital, em que o acesso é muito mais difícil e nem sequer se pode pensar em transpor a realidade do continente para dos Açores, porque isso não, nem sequer faz sentido.
0: Mas há aqui um problema acrescido, que é a falta de médicos psiquiatras ao serviço do Serviço Regional de Saúde.
1: Sim, é curioso, esta semana ouvi uma frase, é tão básica, mas é ao mesmo tempo tão, tão simples e orgânica, que é, havia um estudo de saúde pública que tentava, em vários países, em que tentava ver em que zona é que havia mais ratos. E eles chegaram a uma conclusão fantástica, que há menos ratos onde há mais gatos. Portanto, a questão é só esta, temos que ter mais psiquiatras. Se tivermos mais psiquiatras, há necessariamente problemas a serem tratados e a serem orientados. Portanto, a questão é um bocadinho esta, o acesso também está perturbado por isto. Faltam profissionais.
0: Mas perante isto, tudo aquilo que estamos a conversar, como é que é possível não existir um verdadeiro estudo epidemiológico sobre a saúde mental nos Açores? Ou seja, há percepções, há ideias, há conhecimento, mas um estudo que faça este retrato não existe.
1: É curioso dizer isso, Pedro, porque eu acho que esse estudo é quase o diagnóstico base, não é? Nós temos que perceber de onde é que estamos a partir para depois podermos intervir e até, se quiser, para nós montarmos uma resposta, ela tem que ser pelo menos proporcional ao problema ou à dimensão do problema que nós encontrarmos. Eu tenho ideia que não vamos encontrar bons resultados. Acho que possivelmente a impressão que nós temos é que estamos acima daquilo que vemos no todo do país.
0: Mas estamos sempre a falar de percepções.
1: Isso. Não há um estudo epidemiológico recente, que eu saiba. E isto é engraçado, porque historicamente, a primeira vez que houve um vago estudo epidemiológico, estamos a falar há mais de 100 anos atrás, com o grande Miguel Bombarda, ele não foi nada simpático com os Açores e, portanto, falou num número elevadíssimo. Ele falava na altura em mais de 500 camas para a saúde mental. É verdade que os conceitos da altura são muito distintos dos que nós temos hoje e alguns estariam mais incluídos no que é uma prisão do que propriamente num asilo. Mas eu acho que sim, acho que temos números acima, acho que temos também, como eu dizia, determinantes que fazem com que esse o aparecimento de doença mental aqui seja mais provavelmente mais prevalente do que no todo nacional.
0: Sr. Doutor, gostaria de falar de dependências e de consumos. A doença mental prévia é uma causa para consumos?
1: Sem dúvida. Eu acho que essa é uma das lições. E acho que, por exemplo, há pouco falávamos do Programa Regional de Saúde Mental, não haver esta ligação entre saúde mental e dependências é um erro. E eu digo porque o conceito de patologia dual, que no fundo é isto que o Pedro acabou de dizer, é ter uma dependência com ou sem substância e qualquer outra doença mental, é regra, não é exceção. Ainda ontem, num congresso aqui em Ponta Delgada, se falava do que foi estudado em 94%. Portanto, é quase a totalidade das pessoas tem, simultaneamente, uma dependência e também tem uma doença mental. E, portanto, faz-me sentido que quem trata a doença mental saiba também, pelo menos alguma coisa, de adições, e não sabendo, que pelo menos oriente para quem possa saber e dar-se essa resposta. Ter esta resposta polifragmentada por serviços e por setores, que criam obstáculos artificiais, numa população que muitas vezes já tem baixa escolaridade, tem dificuldade na mobilidade terrestre.
0: É o barril perfeito.
1: É criar ainda mais dificuldades num meio que já é extraordinariamente...
0: Ou seja, eu vi num fórum recente, no qual o João também participou, que com o passar do tempo não foram criadas condições para existir respostas eficazes, quer, cá está, na saúde mental, quer na questão das dependências. E eu retive esta frase: há gente na área da prevenção e dos tratamentos a fazer coisas muito boas, mas com pouco alcance, porque estamos desarticulados, não sabemos o que os outros estão a fazer.
1: Absolutamente. Eu, a certa altura, escrevi, e a imagem que eu queria para tentar explicar isto era uma enorme manta de retalhos. Cada um está numa ilha a fazer, em alguns casos, extraordinário trabalho, como eu disse nesse fórum, e é absolutamente verdade, mas que muitas vezes sentem na obrigação de fazer mais do que aquilo que sabem fazer, portanto têm que cobrir áreas que não são da sua especialidade, porque há essa necessidade, e o sistema não está montado de uma forma simples e articulada para que todos saibam quem é que faz o quê. Pegando numa analogia muito simples, cada macaco no seu galho. E há alguns que fazem algumas tarefas muito bem, dediquem-se a fazê-las. E se cada um fizer o que sabe fazer muito bem, já temos uma boa resposta. Certamente vamos ter lá pelo meio lacunas que temos que preencher e temos que pensar de quem está no terreno, quem é que vai poder tapar
0: isso. Mas de quem é a responsabilidade
1: isso?
0: Ou quem é que deveria assumir o comando desta articulação?
1: Oh, Pedro, eu acho que a certa altura, em Portugal, tem-se sempre a ideia que tem que ser os governos a tomar conta e tem que ser sempre os governos a tomar a iniciativa. Eu estive recentemente nos Estados Unidos e isto ajudou-me também a perceber isto. Se nós estamos a entender que há falhas, Então temos que ser nós a fazer essa advocacy, a explicar isso. Olha, isto não está a correr bem assim, temos que mudar isto, a sociedade está preocupada, isto é um problema real, que tem impacto nas nossas vidas e dos nossos filhos e no futuro, e portanto, mude-se. E temos que fazer isso. Portanto, depois quem tem que atuar e quem tem responsabilidade política são os nossos decisores políticos. Mas se nós que somos técnicos ou que somos, pelo menos, cidadãos preocupados e que vemos isto, temos o dever de participar disso publicamente.
0: Os consumos de hoje nada têm a ver com os verificados há 10, 15 anos.
1: As coisas mudaram...
0: Completamente.
1: Mudaram muito. Mudaram muito e mudaram de um cenário que, como eu dizia há pouco, tinha uma base difícil e onde se percebia... Porque é que brotavam consumos? A base mantém-se na atualidade, mas a substância mudou. O que eu quero dizer com isso é, sempre que olhamos para um território e para as adições, temos que olhar para as substâncias que estão a ser consumidas e para os contextos e para a realidade que existe naquele contexto. Desde o mais básico, desde o bairro, até, se quisermos, à macroeconomia ou às políticas sociais do território. E é verdade que houve algumas mudanças em algumas destas estruturas. Há coisas que estão a ser bem feitas, vamos assumir isso. Mas a droga aumentou o nível de exigência para um patamar muitíssimo elevado. Digo porquê? São drogas estimulantes, não existem tratamentos dirigidos, não há antídotos para estas substâncias, como existe, por exemplo, para a heroína. Depois, muitas destas substâncias caem numa categoria muito estranha, chamada novas substâncias psicoativas, que na prática, uma boa parte delas, não é ilegal o seu tráfico em Portugal, ou seja, no limite, se eu quiser comprar e mandar vir para a minha casa... quilos de algumas dessas substâncias, se elas forem detectadas pelas nossas forças policiais, o seu tráfico e a sua compra não é crime, porque não está no lei.
0: Foi por isso que, quando da revisão da lei da droga em 2021, porque até ali elas podiam circular, perderam-se vidas pelo atraso desta revisão da lei.
1: Pedro, eu diria que essa revisão da lei tem que ser contínua, porque estão todos os anos a aparecer novas substâncias. Algumas delas, ou a maior parte delas, nós desconhecemos-las porque não existiam antes e não circularam, ou em alguns casos sabemos alguma coisa porque tiveram um papel a certa altura, nos anos 50, 60 ou 70, estavam a ser estudadas quanto à sua possível eficácia na utilização, na saúde mental ou noutras áreas, mas algumas delas saíram desse circuito porque eram perigosas. Repare-se, quando se faziam estudos bem calculados e bem calibrados, percebeu-se que não era seguro, mas agora estão na rua com imensa liberdade. E esta atualização que o Pedro falava em 2021 é contínua, portanto tem que acontecer, segundo a lei, pelo menos a cada 6 meses, ou a períodos mais curtos, quando há necessidade disso. E temos substâncias novas a aparecerem no espaço europeu ao ritmo de uma nova por semana. Portanto, é impressionante.
0: E com jovens, muito jovens a consumir já?
1: Muito jovens, cada vez mais cedo. Ainda ontem ouvi o relato de dois elementos de uma associação aqui de São Miguel, que é a Alternativa, justamente a dizerem isso, que há uma mudança do padrão, claro, de utilização, cada vez mais cedo e muitas vezes com profundo desconhecimento. O indivíduo compra uma substância pensando que sabe o que está a adquirir e o que lá está pode ser completamente diferente. E nós não temos aqui nos Açores ainda forma sequer de testar. Há estudos também que vão mostrando isto, e chama-se isso o drug checking ou o drug testing, em que as pessoas dão, que consomem e que consumiriam, de qualquer forma, dão pequenas amostras daquilo que vão consumir, o laboratório faz uma análise mais ou menos rápida e transmite à pessoa se aquilo que lá está é ou não é, o que estavam à espera.
0: Os Açores podiam ter sido alvo de um estudo, no caso das sintéticas, quase um laboratório para o mundo. Fomos pioneiros na composição de algumas sintéticas.
1: É verdade.
0: Pergunto-lhe como é que isto é possível.
1: Eu não tenho resposta científica para dar e essa é uma das minhas questões. Aquilo que eu sei foi que os Açores e a Madeira, tenho que fazer aqui esta justiça, é um problema das ilhas portuguesas, tiveram uma expressão de novas substâncias psicoativas, particularmente das catinonas, são um subgrupo de estimulantes sintéticos, e que parece que tem muita evidência com o aparecimento das smart shops, estamos a falar daquele período mais ou menos de 2007, 2008, até 2011, 2012, e que tiveram uma expressão não só nas ilhas, tiveram uma expressão no país todo, mas que perderam essa... deixou de haver tanta procura, sobretudo no continente, por volta de 2011, 2012, parece que esse mercado quase que desapareceu, e ele foi preservado nas ilhas, portanto, e sobretudo desde 2015 em diante, cresceu e cresceu muito. Isto precede, em alguns anos, o que está a acontecer em toda a Europa. Eu dou sempre este exemplo e acho que é paradigmático. Eu, quando comecei a perceber que tinha aqui indivíduos consumidores destas drogas, ou drogas estimulantes, que eu nem sabia que drogas em concreto seriam, eu fui tentar procurar. E a certa altura fui falar com quem me podia dar alguns dados, ou com quem eu esperava que me pudesse dar alguns dados, que foi a Polícia Judiciária e o Laboratório de Polícia Científica da Polícia Judiciária, que tem sede em Lisboa. E quando eles me começaram a falar de catinonas, eu confesso, eu sabia zero de catinonas, nem tão pouco sabia que isso existia. Mas foi a porta de entrada num mundo que me obrigou a estudar e a saber um pouco mais sobre estas substâncias. O European Drug Report de 2016-2017, que é por aí, nessa altura, em que tive este conhecimento, tinha uma linha, em centenas de páginas, tinha uma linha sobre catinonas. Um comentário muito breve. Hoje em dia são dois capítulos inteiros. E, portanto, a realidade hoje são, só para ter ideia, 37 toneladas de catinonas apreendidas no espaço europeu por ano.
0: Apesar desse conhecimento, continuamos com problemas seríssimos no tratamento?
1: Sim, continuamos e vamos continuar, porque não há, apesar dos maiores esforços da ciência internacional, estratégias terapêuticas farmacológicas para estas substâncias. Portanto, quem teve a infeliz ideia de trazer estimulantes e de os disseminar num território com os problemas sociais e económicos que nós tínhamos, conseguiu pôr gasolina na fogueira, porque é a forma correta, no mau sentido. É mesmo difícil, porque eu não tenho forma de tratar, não tenho forma de testar, e isto durante anos andou a passar-nos ao lado a todos. E eu costumo dizer muitas vezes isto. A clínica, os psiquiatras, quem faz urgência, tinha acesso a essa informação parcialmente. Tinha a clínica dos doentes e este aparecimento com uma mudança do padrão anterior. As polícias, com as apreensões que faziam, também percebiam que eram coisas que não estavam a ser testadas normalmente. E outros sítios, nomeadamente as mortes por suicídio ou de outra forma, que apareciam nos gabinetes de medicina legal, também teriam acesso a estas substâncias por via das pessoas que lá estavam, e essa informação não era partilhada. Isto foi um dos motivos que me levou, há vários anos atrás, a sugerir que fizéssemos uma task force, imitando, na altura, a questão da task force do vice-almirante, pôr as pessoas nas várias frentes a falarem, sentarem-se à mesa e a falarem sobre...
0: E esta task force nos Açores para o combate às drogas sintéticas tem 3 anos,
1: sensivelmente,
0: mais coisa. Tem tido bons resultados, há proveito, há coisas palpáveis.
1: Eu acho que, sem dúvida, sim. A resposta pequena é essa, é sim, sem dúvida. Nós finalmente conseguimos pôr à mesa os especialistas e as principais áreas de intervenção em torno dos comportamentos aditivos e dependências. Estou a falar de elementos como, por um lado, os peritos, a saúde, a justiça e as polícias, mas também o Ministério Público, por exemplo, mas também outras frentes, nomeadamente as câmaras municipais, o emprego, a juventude, e é deste trabalho conjunto, e se calhar faltarão aqui alguns elementos, mas é deste trabalho conjunto que a resposta necessariamente tem que partir. E eu tendo a dizer isto muitas vezes, que se estes grupos todos não tiverem a partilhar suficientemente a informação, se não forem rápidos na partilha dessa informação, se essa informação ainda por cima não estiver bem sustentada na evidência, nós não vamos conseguir avançar. E, portanto, fazendo, e desculpa a analogia futebolística, vamos continuar a perder, mas por mais golos, apesar de termos cada vez mais investimento. Eu diria o seguinte, e eu gosto muito desta imagem, é como se nós fizéssemos proteção de margens num rio. Se eu só protejo uma parte, ali um quilómetrozinho de dezenas de quilómetros, eu posso investir muito naquele quilómetro, mas ele vai extravasar as margens mais à frente ou mais atrás. E, portanto, tem que ser um trabalho conjunto destas áreas todas, que nos Açores ainda é dificultado porque algumas das áreas nem sequer competem ao Governo Regional por via da distribuição dos poderes pela autonomia. Estou a pensar, por exemplo, na administração interna ou na justiça. Isso não cabe dentro da autonomia regional. E, portanto, obriga a uma interação intergovernativa e, às vezes, é mesmo a área de ninguém.
0: Olhando para outras dependências, porque, infelizmente, o nosso tempo voa, o consumo de álcool é muito mais aceite do que tudo aquilo que estivemos até agora a falar. Mas não deixa de ser tão ou mais danoso em determinadas matérias. Em jovens, por exemplo, provocando problemas no sistema nervoso que, a posteriori, poderão ser para toda a vida.
1: Sem dúvida. Há um paper do início do século do David Nutt, um professor do Reino Unido, que foi comparar os impactos de cada uma das principais substâncias utilizadas como droga. E analisando todas as frentes, desde o impacto direto na saúde do indivíduo até o impacto social, coisas como acidentes de viação e alargando, digamos assim, o leque a várias possíveis consequências, o álcool é de longe o que tem mais impacto. Primeiro, porque é legal na maior parte dos países, muito acessível, extraordinariamente barato, está por todo o lado, é relativamente fácil de comprar e Portugal ainda tem uma atitude legal muito permissiva com o álcool. E depois, culturalmente, é extraordinariamente bem aceito, além de que faz parte da nossa economia. Não é? O álcool é, o vinho é produzido, a cerveja é produzida cá. Portanto, há também aqui conflitos, acontece algo semelhante com o tabaco, por exemplo, aqui nos Açores. Como é que nós somos uma das regiões que tem dos maiores números de morte associada ao uso do tabaco?
0: E o tabaco mais barato.
1: E temos o tabaco mais barato do país. Isto não há...
0: Mas então deixe-me juntar mais uma. Uma terra, uma região pobre como os Açores, em 3 anos, apostamos 137 milhões de euros no jogo.
1: Outra dependência, e é de assinalar isso, há um estudo também da Universidade do Minho...
0: Mas, doutor, nós fazemos aquilo que vemos. É proibido publicidade, por exemplo, ao tabaco, não é? Mas a publicidade ao jogo e ao jogo online está espalhada. Nós temos dificuldade em encontrar, por exemplo, uma equipa de futebol que não tenha nas suas camisolas jogos online.
1: Pedro, eu subscrevo. Essa é uma das minhas dúvidas. Acho que também daqui a uns anos, quando voltarmos a olhar para este período e vamos pensar como é que foi possível, como é que isso foi permitido, eu vejo vidas absolutamente desfeitas e desestruturadas por via do jogo, e sobretudo do jogo em apostas desportivas. Hoje em dia é muito fácil, nós com o nosso telemóvel podemos estar aqui a conversar enquanto eu estou a apostar, ninguém sabe disso, e podem-se, sobretudo, perder fortunas, perder muito dinheiro. E isso destrói vidas. Eu tenho histórias na consulta de indivíduos que venderam imóveis, fizeram mais-valias, utilizaram esse dinheiro no jogo, que desapareceu. E a certa altura vão à poupança que estão a fazer para os filhos, ou pegam a heranças que receberam e destroem a sua família. E no limite, sem ajuda, sem nenhum tipo de apoio, com o impacto familiar que isso tem,

0: tenho que saber tudo sobre isto, eu não há outra hipótese, eu tenho que estudar, tenho que saber, porque se isto voltar a acontecer, eu tenho que perceber que isto está a acontecer e tenho que tentar, pelo menos, intervir ou, não sabendo intervir, orientar para quem possa fazer.
1: Perguntas de chinelo, como se dizia antigamente. O senhor arrisca-se na culinária?
0: Ah, eu gosto de cozinhar, é um dos passatempos.
1: Mas gosta e consegue-se comer ou a coisa corre mal?
0: Consegue, consegue-se comer. Gosto de cozinhar.
1: Há tempos livres lá em casa, o senhor consegue tê-los?
0: Há cada vez menos. Eu tento ter aqui alguma rotina com a família, sobretudo não ocupar os fins de semana. Os fins de semana são para a família e tento ter um dia da semana ou pelo menos um período, uma manhã ou uma tarde, geralmente mais uma tarde, para estar com os filhotes.
1: Modalidade desportiva?
0: Eu passei a minha infância, o final da infância e a adolescência enfiado num ginásio a saltar trampolins. Fiz desporto federado até à universidade e era o meu desporto. Portanto, agora também por isso é que me afasto tanto dos ginásios e da atividade física. Mas gosto muito de futebol, sou agora um apoiante e tento também imprimir isso, sobretudo ao meu filho mais velho, aqui no Santa Clara. E vamos quinzenalmente ao estádio ver os jogos.
1: Cinema, diz-lhe alguma coisa?
0: Sim, gosto de cinema, não sou um cinéfilo muito atento, adoraria e ia bastante antes de ter filhos, agora é um bocadinho mais complicado.
1: Literatura, mas... tem livros sem ser por obrigação profissional?
0: Um dos exemplos, e até pegando no que falámos antes, escrever vem muito daí, vem muito de passar muito tempo a ler, e sobretudo literatura científica, que não tem interesse nenhum, é branco e preto, não tem sumo, não tem nada.
1: Na melhor da pote cinzento.
0: E mau. E obviamente tem conteúdo, é evidente, por isso é que se lê, mas faltava outras coisas. Faltava uma linguagem que cria dúvida, que cria reflexão. Será que ele queria mesmo dizer aquilo? Será que ele já me está a buscar o olho e já me está a dar pistas para o futuro? Ou não? E ler e escrever vem muito da falta de que não tenho isso na literatura científica. E isso notou-se muito quando comecei a fazer o doutoramento e, portanto, passava muitas horas a ler, e passo muitas horas a ler artigos científicos. E de facto há pessoas que eu leio desde sempre e desde a adolescência que me marcaram muito e um dos maiores exemplos é o António Lobo Antunes, com quem partilho
1: Já fez a sua viagem de sonho?
0: Ah, eu acho que não, acho que ainda falta sempre.
1: E vai ser para onde?
0: Eu acho que será na Europa, certamente. Eu gosto muito de Itália e tenho, digamos, tive algumas relações familiares com a Itália também e há muita história. Eu acho que terá que ter história.
1: Para fechar, o senhor responde, se assim o entender. O senhor consegue identificar o dia mais difícil e o mais feliz da sua vida, até agora?
0: Sim. O dia mais feliz, eu acho que foi o dia do casamento e sobretudo, obviamente, para celebrar uma união, mas também porque consegui juntar a minha família e a família da minha mulher no mesmo espaço e muitas dessas pessoas já cá não estão. E, portanto, foi, de facto, um dia fabuloso por isso. O dia mais difícil, eu acho que qualquer pessoa que já perdeu pessoas que ama percebe que a saída ou o desaparecimento físico dessas pessoas é sem dúvida, ou são sem dúvida, porque são várias naturalmente, os dias mais difíceis.
1: Bem, João Mendes Coelho, foi muito bom tê-lo aqui neste espaço. Obrigado por esta conversa. Se a mesa não fosse um pouco mais curta, seria neste momento cumprimentado. Obrigado. Termina aqui este programa. Voltamos dentro de 15 dias.
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2: Estamos a pouco mais de 2 minutos das 2 da tarde nos Açores. Vamos até à hora com Bárbara.

0: A fugir de ser, canção de Bárbara Tinoco, a poucos segundos das duas da tarde, numa tarde em que a previsão aponta para períodos de céu muito nublado, com boas abertas um pouco por todo o arquipélago, mas os grupos central e oriental podem contar ainda com aguaceiros fracos e pouco frequentes. Central e oriental podem contar ainda com aguaceiros fracos e pouco frequentes.
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2: Boa tarde, são 3 horas no continente e na Madeira, 2 nos Açores. Vamos conhecer as notícias que marcam esta quinta-feira, 8 de outubro, Frederico Moreno.
3: A proposta de orçamento do Estado já está no Parlamento. O pontapé de saída para o processo de debate e votação do documento foi dado há pouco pelo Ministro das Finanças, que entregou o documento em mãos ao Presidente da Assembleia da República. A ANAREC diz que o Governo tomou uma medida com objetivos políticos ao obrigar as gasolineiras a fixar o valor do desconto do ISP. A associação que representa os postos de abastecimento diz que seria mais transparente a fixar o peso total dos impostos no o preço final do gasóleo e da gasolina. De visita a Lisboa, o chefe da diplomacia norte-americana, Marco Rubio, diz que está nas mãos de Portugal avançar ou não para a compra de caças F-35 aos Estados Unidos.
2: Notícias às 3 da tarde, a edição é do jornalista Frederico Moreno.
3: Cumpriu-se a formalidade. O Ministro das Finanças entregou há pouco no Parlamento a proposta de orçamento do Estado para 2027. É a terceira proposta de orçamento do atual Governo. O Ministro Miranda Sarmento entregou o documento no pontapé de saída para o debate que se vai prolongar até ao final do mês de novembro. Seguimos em direto para a Assembleia da República, onde está a repórter Teresa Borges. O Governo antevê, Teresa, que este será um processo mais tranquilo face a anos anteriores.
4: Sim, foi essa a mensagem deixada pelo Ministro das Finanças nas breves palavras que trocou com José Pedro Aguiar Branco e que os jornalistas ainda conseguiram ouvir antes de abandonarem a sala. 2:15, hora certa, hora prevista para esse momento de entrega da proposta do orçamento, que acima de tudo, como dizias, é uma formalidade. Joaquim Miranda Sarmento chegou aqui ao Parlamento, acompanhado por 3 dos secretários de Estado das Finanças, pelo Ministro dos Assuntos Parlamentares, e foi recebido pelo Presidente da Assembleia da República e entregou-lhe em mãos a proposta do orçamento do Estado, 2 dias também bem antes daquele que seria o prazo limite. Pasta em tons azuis e brancos, Orçamento do Estado 2017 em letras garrafais e lá dentro a PEN com a proposta, o documento que estará em debate nas próximas semanas aqui no Parlamento. Mas como dizia, nesse breve encontro com Aguiar Branco, o Ministro das Finanças lembrou que este é um documento que tem à partida a viabilização garantida, uma vez que é esperada a abstenção do Partido Socialista, e por isso disse também Miranda Sarmento, este será um processo mais tranquilo, portanto um cenário bem diferente daquele que se verificou em anos anteriores. É o primeiro orçamento da era de Luís Montenegro a dar entrada no Parlamento já com essa aprovação garantida, pelo menos à partida. Um orçamento que, à semelhança de anos anteriores, deixa também de fora os chamados cavaleiros orçamentais. O Governo optou também por tirar do documento matérias que são reserva do Parlamento. O exemplo disso, a descida do IRS, que foi discutida ainda esta semana em plenário. E é nesse cenário que agora decorrerão as negociações, longas semanas de negociação, com os partidos também a prometerem avançar com propostas de alteração. E com o Ministro a repetir apelos à responsabilidade, tem dito Miranda Sarmento que não há margem para muito e que qualquer medida aprovada fora dessa margem pode colocar o país a caminho do déficit. Está cumprida a formalidade, como dizias, o Orçamento do Estado será conhecido ao detalhe nas próximas horas. Daqui a cerca de uma hora está marcada uma conferência de imprensa no Ministério das Finanças.
3: Conferência de imprensa que a Antena 1 vai transmitir em direto depois das 4 da tarde. A repórter Teresa Borges acompanhou então essa entrega da proposta de orçamento do Estado para 2027 por parte do Ministro das Finanças, entregou o documento na

0: mãos de Aguiar Branco. 10 milhões de euros por ano é o custo da fixação do desconto de ISP nas gasolineiras, contas feitas pela Associação de Revendedores de Combustíveis, depois do Governo ter aprovado um decreto-lei publicado ontem em Diário da República, que obriga os postos de abastecimento a fixar em local bem visível o desconto em vigor no imposto sobre produtos petrolíferos. Quem não o fizer, sujeita-se a multas até aos 3 mil euros. O advogado da ANAREC, Tiago Nogueira Pinto, critica este novo encargo para as empresas.
1: Esta medida é mais uma exigência acrescida para os vendedores de combustíveis. Não nos esquecemos que é um setor já fortemente regulado e fiscalizado e, portanto, é mais um encargo. Por outro lado, também consideramos que esta divulgação é, de certa forma, parcial, porque centra-se exclusivamente na redução fiscal concedida pelo Estado. A ANAREC considera que esta medida, de certa forma, não terá o efeito desejado, mas sim só uma autopromoção do que o Governo está a fazer. O cumprimento desta obrigação em toda a rede nacional poderá representar também um impacto de 10 milhões de euros para o setor. Ou seja, trata-se mais um encargo que os revendedores vão ter que suportar, sendo certo que estamos a atravessar uma fase muito complicada. É mais um peso em cima das vendas combustíveis.
0: A ANAREC admite que a fixação obrigatória do desconto ISP pode ser uma medida com aspectos positivos para informar os consumidores, mas em nome da transparência, os revendedores pedem que seja simultaneamente apresentado o peso global dos impostos no preço final dos combustíveis. Caso contrário, diz a ANAREC, a divulgação apenas do desconto ISP é uma medida meramente política de autopromoção do governo. Portugal torna a NATO mais forte. Palavras de Marco Rubio hoje durante a visita a Lisboa. O secretário de Estado norte-americano esteve reunido com o primeiro-ministro e depois falou aos jornalistas ao lado do ministro dos Negócios Estrangeiros, Paulo Rangel. Rubio descreveu Portugal como um parceiro estratégico dos Estados Unidos. O chefe da diplomacia de Trump também abordou a possibilidade de Portugal vir a comprar caças F-35. É uma questão, Alexandre Sofia Costa, que está ainda em aberto.
2: O secretário de Estado norte-americano, não querendo influenciar a compra de armamento por parte de Portugal, disse nesta conferência de imprensa que os caça F-35 produzidos nos Estados Unidos são os melhores.
3: Nós achamos que eles devem comprar os F-35, porque é o melhor caça do mundo. Tudo o que pedimos é uma oportunidade justa para uma apresentação e uma proposta. Seremos muito competitivos, mas no fim são eles que decidem.
2: Portugal precisa de armamento para atingir os valores impostos por Bruxelas para a defesa, mas ainda está na dúvida onde vai comprar. Uma dúvida que permanece, esclareceu Paulo Rangel.
4: O Estado português decidirá sempre de acordo com o interesse nacional. Portanto, o critério será o interesse nacional e, portanto, esse será sempre o critério, não haverá outro. Dito isso, há um ponto que é evidente, portanto, com certeza que nós também estamos a olhar para a proposta dos Estados Unidos quanto aos F-35.
2: Um assunto que ainda está para ser decidido. Outro dos assuntos abordados ainda pelos jornalistas nesta conferência de imprensa foi a polémica da utilização da base das Lajes no conflito com o Irão. Marco Rubio garantiu, uma vez mais, que todos os protocolos neste caso foram respeitados.
3: Temos uma relação forte e regulada com Portugal, como temos com todos os aliados, e seguimos esses protocolos, sempre. Nunca violamos a soberania de nenhum país. Não é assim que nos comportamos. Não vou dar mais detalhes.
2: Já Paulo Rangel esclareceu que o assunto nem foi abordado hoje porque ambas as partes estão satisfeitas.
4: Não foi objeto de tratamento, até porque o protocolo que está, o tratado que está a regular estas relações, obviamente, neste momento tem servido as duas partes perfeitamente e, portanto, não se justifica estar a falar sobre isso agora.
2: Um assunto que nem foi falado, declarações no final de dois encontros de Marco Rubio em Portugal. O secretário de Estado norte-americano seguiu depois para a Embaixada dos Estados Unidos, onde se vai encontrar com famílias americanas a viver no país.
0: O essencial desta breve passagem de Marco Rubio por Portugal. O Conselho de Administração da Agência de Notícias Lusa promete anunciar em breve a nova direção de informação. Luísa Meireles esteve 8 anos no cargo de diretora, mas chegou a acordo para cessar funções. A administração da Lusa agradece a dedicação demonstrada. A diretora demissionária deixa a Lusa com críticas, diz ter sido despedida em direto no final do mês passado, durante a audição parlamentar do presidente do Conselho de Administração, Joaquim Carreira, que afirmou afirmou que Luísa Meirelles iria atingir o limite legal para estar no cargo, 70 anos, assinalando também uma possível situação de conflito de interesses em relação a Luísa Meirelles ser presidente da Comissão da Carteira Profissional de Jornalista. Agora, a diretora de Informação da Agência de Notícias Lusa chegou a acordo para deixar estas funções. Ela é também comentadora da Antena 1, residente no programa Contraditório. O representante da Comissão de Trabalhadores da Lusa, Pedro Sousa Pereira, reage com perplexidade a esta saída anunciada. Ele também é membro do Conselho de Redação da Lusa. Diz que os trabalhadores querem que a administração venha explicar aquilo que consideram ser um afastamento oportuno da diretora de informação.
5: Manifestou várias vezes e em momentos cruciais oposição e resistência àquilo que se está a passar na Agência Lusa. Em pano de fundo é, por exemplo, a contestação que nós fazemos sobre os estatutos que nos limita na nossa autonomia e na independência jornalística. Também mostrou resistência que o que nós vamos fazer é pedir ao Parlamento que ouça a administração e ouça a direção para sabermos os reais motivos de um afastamento completamente bizarro. É curial exigirmos é que a situação seja debatida na comissão que acompanha a Agência Lusa, ou seja, que a administração justifique o que está a acontecer com a direção, porque para nós a diretora foi afastada.
0: Pedidos de esclarecimentos por parte da Comissão de Trabalhadores da Lusa e também do Conselho de Redação relativamente à saída do cargo de diretora de informação da jornalista Luísa Meirelles. Uma loucura, a laureada com o Nobel da Literatura, Anne Carson, reage de forma incrédula ao facto de ter sido distinguida com este prémio. A escritora canadiana de 76 anos confessa que não esperava a notícia.
6: Crazy. I think they're all crazy. Well, you know, it's crazy.
7: É uma loucura. Eu acho que eles são todos loucos. É mesmo uma loucura. Eu estava a ouvir o vento quando soube. Ligaram-me agora mesmo da Comissão do Nobel. Fizeram-me perguntas e eu não tinha as respostas. Eu não estava à espera disto. Eu escrevo à espera que as pessoas simplesmente gostem. E se calhar desta vez gostaram mesmo. Na verdade, tudo isto é um mistério para mim.
0: Primeiras palavras de Anne Carson após o anúncio de que foi galardoada com o Nobel da Literatura. Ela deu uma entrevista à televisão pública da Islândia, país onde está nesta altura. Era uma das favoritas nas casas de apostas. O comitê sueco justificou a decisão pelas pontes de Anne Carson entre a tradição clássica e a literatura contemporânea.
8: Frederico Moreno com a edição das 3, no simultâneo com a RTP Antena 1 Açores e RTP Mundo. 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
9: Boa tarde, passam agora 12 minutos das 2 nos Açores.
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2: No apoio técnico está o José Gamboa, eu sou a Cristina Oliveira. Abrimos a hora com esta dupla, Miguel Araújo e Rui Veloso.

0: Janek, chute. Já são 2h21, vamos à Europa no Minuto.
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2: Um pacote de medidas relativas à mobilidade laboral justa, a fim de garantir direitos sociais claros para todas as pessoas em toda a União Europeia, independentemente do local onde decidam viver e trabalhar, foi adotado pela Comissão Europeia. O pacote permitirá que os trabalhadores demonstrem a existência dos seus direitos em matéria de segurança social e de seguro de saúde e os possam reivindicar e que as suas qualificações sejam compreendidas em toda a União Europeia e formalmente reconhecidas onde a profissão estiver regulamentada. As novas regras e instrumentos protegerão melhor os trabalhadores móveis contra abusos e eliminarão os procedimentos administrativos lentos e complexos que impedem as empresas de recrutar talentos ou prestar serviços em toda a União. As administrações nacionais beneficiarão de uma cooperação mais eficiente para fazer respeitar os direitos dos trabalhadores e combater a fraude.
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0: É uma das novas propostas de David Fonseca. São 2:30, quinta-feira. É dia de ler para crer.
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0: Mendoza, Pedro. Título: Um dia tudo será mar outra vez. Género: poesia. Edição de autor: ano 2020. Páginas: 92. Pedro Mendoza é o nome escolhido pelo autor quando trabalha em poesia. Noutros géneros usa o nome Pedro Arruda, mas para esta forma, que considera ser a forma maior em literatura, homenageia a avó materna, que tanto o incentivou a ler e a escrever e que lhe incutiu o gosto pelas conversas sobre o assunto. Um dia tudo será mar outra vez, associa a sua paixão pela poesia à sua paixão pelo mar, que é não só parte da sua forma de ser e de viver, como também a metáfora perfeita para o ciclo da vida.
2: Foi um livro difícil e fácil ao mesmo tempo. Quer dizer, isto é o meu segundo livro de poesia. É um livro que reúne poemas de uma fase complexa da minha vida, mas onde eu tentei ir buscar no, na minha... Eu tenho dificuldade em dizer se é a primeira, se é a segunda paixão, mas... Eu sou do mar, eu venho do mar, o mar faz parte da minha vida e de diferentes formas e de diferentes maneiras. Eu costumo dizer que eu escolhi vir viver para os Açores por causa de estar perto do mar. E nesta fase em que eu estava a passar por várias transições e por algumas dificuldades, eu escrevi muito inspirado por essa necessidade e por esse afeto que eu tenho interior e da minha relação com o mar. E a ideia de um dia tudo será mar outra vez é a ideia de que nós vimos do mar e um dia para o mar voltaremos, sendo o mar como uma espécie de abrigo, como uma espécie de útero de onde nasce a vida, de onde nós provimos. E é um livro engraçado porque está feito de uma forma muito gráfica. Eu tenho trabalhado nos livros todos de poesia que publiquei, trabalho com a Júlia Garcia, que é uma designer de quem eu gosto muito. Uma amiga também, que tem-me ajudado muito na... Porque eu gosto de fazer dos meus livros de poesia objetos gráficos também. Eu acho que a leitura de poesia tem muito de pictórico, tem muito de pintura, da forma como o poema se pinta na própria página, por assim dizer. E o livro vem dentro de um envelope, são três cadernos separados, poemas inspirados pelo Ilhéu de Vila Franca, para onde eu já vivo já há cerca de 10 anos, e é um livro que fala sobre isso, sobre um dia regressarmos ao mar como um lugar de conforto e de paz.
0: Ou seja, dizer que um dia será tudo mar outra vez é o mesmo que dizer que um dia vai estar tudo bem outra vez?
2: Sim. É uma leitura possível, sim. É quase como se o ciclo da Terra se fechasse. Ou seja, houve uma altura em que o planeta Terra era, ainda é, maioritariamente constituído por oceano. Mas a vida, aquilo que nós concebemos como vida, os primeiros organismos unicelulares, apareceram dentro d'água. E a minha ideia é um bocado essa. Ou seja, um dia nós voltarmos a fechar esse ciclo e voltarmos a habitar o interior, que é um interior que pode ser pessoal, como pode ser um interior efetivamente de um mergulho no mar, um mergulho no oceano, o mar como força redentora. Aquelas pessoas que tomam banho de mar todo o ano, como eu, embora eu não tome banho de mar, mas eu, como surfista, vou regularmente à água. Essas pessoas falam desse poder redentor do mar, quer dizer, a forma como isso os rejuvenesce, as limpa de certa forma, lhes traz vitalidade. E este livro, ao longo dos poemas, é um pouco isso, é essa procura dessa vitalidade, desse rejuvenescimento, desse reencontrarmos connosco próprios.
0: Para ti, todo o mar é positivo.
2: Sim, principalmente o tempestuoso. Eu gosto muito de ondas, gosto muito de tempestades. Nisso sou um bocadinho anteriano. Eu acho que aquele mar O mar com força, o mar com imponência, o mar que impõe respeito, para mim é uma grande lição de vida. Ensina-nos humildade, ensina-nos a compreendermos a nossa dimensão, o nosso lugar no mundo, o nosso lugar no universo, e a forma como nos posicionamos perante a vida e perante as pessoas e as coisas. Tenho muito respeito pelo mar, já apanhei grandes sustos no mar, mas aprendi a lidar com isso. Quer dizer, tu aprendes a conhecer os teus limites, aprendes a perceber até onde é que podes ir e até onde é que não podes. O mar ensina muita coisa, o mar ensina resiliência, ensina a esperar, ensina a perceberes o timing. O mar ensina-nos muito, e o medo também. O medo é uma forma de nós nos compreendermos a nós próprios, de olharmos para dentro, percebermos até onde é que podemos ir, ganharmos força também, compreendermos que conseguimos ultrapassar os obstáculos, compreendermos que a vida... há coisas muito poderosas na vida, para além das naturais, mesmo as emocionais, os traumas, tudo isso que nós passamos ao longo da vida. Mas o mar ensina-te que se tu fores paciente e resiliente, tudo é ultrapassável.
0: Pedro Mendoza nasceu em Lisboa, mas vive nos Açores desde 1998, e a proximidade do mar teve um profundo peso nessa decisão. É licenciado em História e tem formação também em Desenho e Literatura. Empresário de profissão no turismo, trabalhou em diversas áreas da cultura e da comunicação, nomeadamente em programas de televisão como Choque de Gerações, Língua Afiada e Açores 24. Quanto ao desporto que pratica, claro, são modalidades de mar, o surf e o bodyboard.
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Não é normal, uma das canções do disco mais recente de Rita Red Shoes, chama-se Fala Mais Atrás, ainda Cristóvão com Get To You. Ficámos a 17 minutos das 3 da tarde nos Açores. Aproveito para lembrar que o Ler para Crer é para ouvir novamente às 9:30 da noite. Depois vai, claro, para o RTP Play, para ficar disponível a qualquer hora.

0: Ficámos a 10 minutos das 3 da tarde nos Açores. É esta hora, como sempre, na ponta da língua.
1: Hoje temos aqui uma dúvida de português. Tem a ver com a pronúncia. Sandra, guichê ou guiché? Com o E aberto ou com o E assim com um acento circunflexo? É I ou é E? Guichê ou guiché?
2: Filomena, tu permites que eu...
1: Eu permito. Podes avançar.
2: Faça uma confissão pública.
1: Tu sempre disseste da forma errada.
2: É, e já sabes o que é telepatia, né? Já sabes o que é que eu vou dizer. E a minha confissão pública vai mesmo nesse sentido. Eu dizia, pronunciava esta palavra de forma incorreta, com o E fechado, E.
1: Se calhar tu e toda a gente, não é?
2: Será? Tu pronuncias...
1: Sim, é. Guichê. Eu sempre achei que era guichê.
2: E sabes porquê é que pronunciamos assim? Porque a palavra vem do francês guichê.
1: Exatamente.
2: E em francês termina em ET. Guichê em francês, vou soletrar G-U-I-C-H-E-T. Uhum. Guichê em francês. Mas na verdade, quando o português importou a palavra e acolheu esta palavra, passou a pronunciá-la com o E aberto. Então a pronúncia correta, de acordo com as nossas obras de referência, é guichê. Guichê. Guichê. Apesar de a origem é francesa, guichê. Então, mas porquê é que não manteve a pronúncia francesa? Porque a língua é assim, vá-se lá saber, a língua é assim, houve esta evolução fonética e, portanto, a pronúncia correta em português é com E aberto, guiché.
1: Mas esta também é daquelas que não é grave.
2: Perdida, não é grave.
1: Não é grave. Guiché, guiché, quase nem se percebe.
2: Exatamente.
1: Mas pronto, guiché é a forma correta.
2: Vai ser uma surpresa para os nossos ouvintes.
1: Tem acento ou não?
2: Tem. Acento agudo, vogal aberta. E vai ser surpresa.
1: Não seria guiche, não é? Pois.
2: É, exatamente.
1: Está explicado. Obrigada, Sandra Duarte Tavares, na ponta da língua, sempre aqui a esta hora, sempre disponível também na RTP Play.

0: to Space com os Kings of Leon. Bom, já estamos muito perto das 3, vamos ter uma síntese da informação regional à hora certa. A seguir vamos acompanhar a conferência de imprensa com a apresentação da proposta de orçamento de Estado para 2027. É em direto do Salão Nobre do Ministério das Finanças.
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1: Estamos a poucos segundos das 3 da tarde. Uma quinta-feira em que a previsão

0: Lado com boas abertas um pouco por todo o arquipélago, mas os grupos central e oriental podem contar também com aguaceiros fracos e pouco frequentes.
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0: Boa tarde, são 15 horas nos Açores. Vamos a uma síntese das notícias com a Margarida Pereira.
2: Orçamento do Estado, 359 milhões de euros para os Açores, 303 milhões e meio para a Madeira. São estes os valores exatos das transferências ao abrigo da Lei de Finanças Regionais para 2027, inscritos no Orçamento do Estado, entregue na Assembleia da República ao início da tarde e já divulgado online. Os Açores perdem nesta parcela verbas resultantes da Lei de Finanças Regionais, são 18 milhões de euros. Quer os Açores, quer a Madeira conseguem uma transferência extraordinária de 82 milhões de euros para amortização de dívida. São os primeiros dados do Orçamento do Estado para o próximo ano, que vai ser apresentado em conferência de imprensa já dentro de instantes pelo Ministro das Finanças. Pode acompanhar essa conferência de imprensa já a seguir aqui na Antena 1 Açores. Base das Lajes, o secretário de Estado norte-americano Marco Rubio garante que a utilização da base nos Açores pelas forças dos Estados Unidos segue os protocolos. Marco Rubio fez declarações depois de ter reunido hoje com o Ministro dos Negócios Estrangeiros.
3: Temos uma forte e regulada relação com Portugal, como temos com todos os aliados, e seguimos esses protocolos sempre. Nunca violamos a soberania de nenhum país. Não é assim que nos comportamos. Não vou dar mais detalhes.
2: As declarações de Marco Rubio, por seu lado, o Ministro dos Negócios Estrangeiros português, foi questionado sobre o futuro da base das Lajes, se foi tema de discussão com o seu homólogo norte-americano. Nós vamos já de imediato seguir para Lisboa, para a emissão nacional, para acompanhar esta conferência de imprensa, como lhe disse, que vai começar já do Ministro das Finanças sobre o Orçamento do Estado para o próximo ano.
4: O BCE já a repercutir esse aumento e a avisar que haverá um novo aumento, provavelmente já em dezembro. Essa será uma das contingências, uma das contingências do próximo orçamento. Para 2027, o Governo prevê um crescimento idêntico ao deste ano, acima dos 2%. É um crescimento acima daquilo que o Banco de Portugal e mesmo o Conselho de Finanças Públicas estimaram. As duas instituições são mais conservadoras e apontam para um crescimento na casa de 1,8%, enquanto Miranda Sarmento acredita que, à semelhança deste ano, o crescimento ficará pelos 2%. Aliás, é revisto em alta o crescimento de 2026 e é esse crescimento revisto em alta para 2,3% que vai servir de motor já para o ano de 2027. Há, no entanto, recados de instituições, mas também recados de Álvaro Santos Pereira, por exemplo, e também de Mário Centeno. Ambos deixaram alertas sobre a dívida pública, cujo montante não para de crescer. É verdade que a dívida pública, em percentagem do PIB, está a diminuir e já se vai situar este ano, por exemplo, este ano de 2026, vai recuar para 87,5% do PIB. Em 2027, o Governo prevê que recue mesmo para 84,5% do PIB, mas o montante, o valor em si, para percebermos melhor do que é que estamos a falar, o valor em si tem disparado e isso fez com que o atual governador e o antigo governador deixassem alertas sobre a dívida República. Nesta altura, no Salão Nobre do Ministério das Finanças, já está tudo a postos para esta apresentação do Orçamento do Estado. Estima-se que tem um título este documento já, Por um Portugal Mais Preparado, é esse o título do documento que contém o Orçamento do Estado, e espera-se a todo instante a entrada do Ministro de Estado e das Finanças aqui no Salão Nobre, acompanhado pelos seus secretários de Estado. Sabemos, já foi feito também um sorteio de perguntas. À Antena 1 vai caber a terceira pergunta, portanto será num segundo bloco. Primeiro será a RTP, depois a Lusa, depois a pergunta caberá então à Antena 1. De resto, podemos já ir adiantando alguns dados já conhecidos, que já foram divulgados. Por exemplo, quem ganhar no próximo ano 970 € mensais, que é aquilo que é o valor acordado o ano passado em concertação social para o salário mínimo, pois quem receber esse montante não vai pagar IRS. O mínimo de existência também sobe para 13.580 €, de acordo com a proposta do orçamento. O Governo pretende ainda descongelar propinas para 2027, ou seja, pretende que haja uma atualização das propinas à taxa da inflação. É verdade que já o tentou fazer o ano passado, mas essa proposta acabou chumbada pela oposição no Parlamento. Numa altura em que Miranda Sarmento já entrou no Salão Nobre, está sentado na primeira fila, rodeado dos seus secretários de Estado, e aguarda-se a todo instante que suba ao palanque, já ali preparado preparado para a sua intervenção. Miranda Sarmento também a ser colocado um auscultador para se fazer ouvir aqui neste Salão Nobre, que está repleto de funcionários, de jornalistas, de comentadores. Vamos ouvir, eu penso que será a apresentação de um pequeno vídeo, é isso mesmo. 2026 foi um ano de desafios, a economia a crescer acima da média europeia, quarto ano com excedente orçamental, dívida pública abaixo dos 90%. É esta a primeira impressão deste vídeo que está a ser passado. 2027, Governo assume salário mínimo de 970 €, numa atualização, uma nova atualização dos salários na administração pública, menos impostos, sexta descida do IRS, 2,9 mil milhões de euros de imposto que não é cobrado. O IRS jovem e o apoio à primeira habitação também a ser destacado neste vídeo, complemento solidário para idosos nos 720 euros em 2027. Ainda menos burocracia, simplificação, digitalização, execução do PRR, um Estado para responder à saúde, educação e habitação, também a dar valor ao território, diz este vídeo de apresentação do Governo. É uma novidade. Primeiro um vídeo, enfim, com os destaques que o Governo quer fazer, com a redução, como por exemplo a redução do IRC, que vai continuar como estava previsto, e a destacar também o equilíbrio orçamental, para concluir que Portugal, o país, está mais preparado para os desafios de 2027, que vão depender e muito de uma conjuntura internacional que se afigura muito difícil, com muitas incertezas no que respeito à guerra e, portanto, no que respeita logo ao preço do barril do petróleo, à inflação, ao aumento do custo de vida. Ministro de Estado e das Finanças, então, a levantar-se e a beber água, vai começar a usar da palavra e começa a apresentação do Orçamento de Estado para 2027. Vamos ouvir.
5: O Orçamento de Estado para 2027. Permitam-me que faça só alguns agradecimentos antes de passar à apresentação dos principais números e das principais medidas. Em primeiro lugar, um agradecimento aos quatro secretários de Estado que me têm acompanhado desde abril de 2024. É o terceiro orçamento que fazemos, o secretário de Estado adjunto do orçamento, a secretária de Estado dos Assuntos Fiscais, o secretário de Estado do Tesouro e Finanças e a secretária de Estado da Administração Pública. A senhora secretária de Estado da Administração Pública hoje, tal como o ano passado, não está, porque está a representar o Ministério das Finanças na reunião do Eurogrupo e do Ecofin, que decorrem hoje e amanhã. Naturalmente, um agradecimento às equipas ministeriais, à equipa do meu gabinete e à equipa do gabinete dos quatro secretários de Estado. São cinco equipas absolutamente extraordinárias, com uma dedicação incrível e que tornaram possível este documento e os orçamentos anteriores, e por isso sou-lhes muito gratos. Um agradecimento às entidades do Ministério das Finanças. Em primeiro lugar, à entidade orçamental e ao GPARI, que são pilares centrais na elaboração de qualquer orçamento e na política orçamental, mas também às restantes entidades. A Autoridade Tributária, a Entidade do Tesouro e Finanças, a ESPAP, a Par Pública, a DGAEP, a Inspeção-Geral de Finanças, todas as entidades que compõem o Ministério das Finanças. Uma palavra também de agradecimento ao Governo, ao Primeiro-Ministro e aos meus colegas ministros e aos secretários de Estado. Sem eles também não seria possível o orçamento representa a política do país e de todo o Governo, e naturalmente extensível o agradecimento às equipas de cada área governativa e às entidades de cada área governativa. Este é um documento onde participam mais de 600 entidades da Administração Central e, portanto, há milhares de pessoas que trabalharam durante muitos meses para que o país possa ter um Orçamento de Estado para 2027. E, portanto, o meu obrigado a todos por isso. Nós estamos com 2 anos e meio de governação, no próximo abril faremos 3 anos de governação, e por isso iremos falar um bocadinho sobre aquilo que foi o desempenho e a prestação de contas. Depois, naturalmente, o cenário macroeconómico e o cenário orçamental e as medidas que o Governo tem tomado. Nós temos tido um crescimento económico acima da média europeia, quer em 24, 25, 26, e todas as projeções para 27 mostram isso. São 4 anos a crescer acima da média europeia, quer da União, quer da Zona Euro. Mas mais importante, as famílias têm visto o seu rendimento líquido crescer. Entre 24 e 26, o rendimento líquido real das famílias cresceu cerca de 15%, o que significa que as famílias tiveram, do ponto de vista real e em termos líquidos, mais 2 salários em 26, na prática, do que tinham tido em 24. E isso é uma subida de rendimento que não tem paralelo na economia portuguesa desde que entramos na zona euro. Isto acompanhado, naturalmente, de uma taxa de desemprego muito baixa, que tem estado abaixo dos 6%, portanto próximo daquilo que os economistas designam a taxa natural de desemprego, e com níveis de criação de emprego bastante fortes. Nós temos tido equilíbrio orçamental, tivemos superávit em 24 e em 25, também teremos superávit em 26, projetamos um superávit para 27, são 4 anos seguidos de superávit, se contarmos 2023, do Governo anterior são 5 anos seguidos de superávit, tem 6 anos de superávit da democracia portuguesa, e esse é um facto que temos que assinalar, junto com uma dívida pública abaixo dos 90%, e isso tem levado a subidas de rating e à melhoria das perspectivas financeiras da República. Temos tido uma despesa corrente primária estável e controlável, níveis de investimento público muito elevados, como não assistíamos há mais de 15 anos, e uma carga fiscal a reduzir. Quando iniciámos este ano 2026, quando há sensivelmente um ano, no dia 9 de outubro de 2025, eu apresentei o orçamento para 26, nós já sabíamos que era um ano exigente. Tínhamos uma execução de PRR muito significativa, sobretudo na componente de empréstimos. Em 2025 tínhamos executado cerca de 1.000 milhões de empréstimos PRR, este ano tínhamos a perspectiva e executámos cerca de 2.000 milhões de empréstimos PRR. Isso colocava uma pressão orçamental significativa e, por isso, a nossa previsão de superávit era um superávit na altura de 0,1. Entretanto, aconteceram alguns eventos totalmente inesperados. O primeiro, as tempestades, se abateram sobre a região centro, não só sobre a região centro, mas em particular sobre a região centro em fevereiro, com um impacto muito significativo na vida das pessoas, com um impacto dramático na vida daquelas populações, com um impacto económico, na atividade económica, sobretudo nas empresas afetadas, e com um grande impacto orçamental, quer do lado da perda da receita, quer do lado da despesa pública, com os apoios sociais e com a reconstrução de infraestruturas públicas que ficaram destruídas ou afetadas por aquelas tempestades. Depois, logo a seguir, tivemos o início do conflito do Irão, e com toda a incerteza e com todos os impactos e com todos os apoios que foi preciso criar. E por isso, 2026, à partida, já era um ano bastante exigente, tornou-se um ano bastante difícil, de tal forma que, a seguir às tempestades e ao início da crise do Irão, eu, por uma questão de transparência e de sinceridade com as pessoas, disse que não poderia excluir a possibilidade deste ano, 2026, haver um pequeno déficit. Essa hipótese hoje está excluída, nós projetamos um saldo orçamental equilibrado, mas foi um ano muito, muito exigente. Qual é o cenário macroeconómico para 26 e para 27? Nós este ano, depois de um primeiro trimestre difícil, que a economia cresceu em cadeia apenas 0,2, nós tivemos uma recuperação muito forte no segundo trimestre, a economia cresceu em cadeia 0,9, e isso faz-nos projetar para este ano um crescimento de 2,3%, bastante acima da média da zona euro e da União Europeia. Para o próximo ano projetamos 2,1%, uma projeção conservadora e que dependerá naturalmente muito do final deste ano e daquilo que for a evolução, sobretudo no contexto internacional, no próximo ano. Do ponto de vista orçamental, um saldo equilibrado este ano, cerca de 80 milhões de euros, e depois um saldo 0,1, cerca de 270 milhões de euros no próximo ano. Uma dívida pública que, já estando abaixo dos 90%, continua-se a reduzir, 87,5% no final de 26 e 84,5% no final do próximo ano. A economia portuguesa, como eu já referi, tem gerado um nível de rendimentos líquidos muito elevado. As famílias viram os seus rendimentos líquidos reais em 3 anos, entre 24 e 26, subir 15%, e isto deve-se a um forte crescimento do emprego, a um forte crescimento das remunerações e um nível de taxa de desemprego bastante baixo, sempre abaixo dos 6%. Recuperámos do ponto de vista do investimento e, sobretudo, recuperámos do ponto de vista das exportações. 2025 tinha sido um ano muito difícil para as exportações portuguesas, sobretudo dada a incerteza relacionada com as tarifas e com as guerras comerciais. A economia portuguesa, em 2026, recuperou significativamente do ponto de vista das exportações e a nossa previsão para o próximo ano é que esse crescimento se mantenha. Outro aspecto importante tem a ver com o investimento público. Nós sabemos que nos últimos 15 anos o investimento público foi bastante baixo. Houve anos em que esteve até abaixo de 2% do PIB. Isso naturalmente ajudou à consolidação orçamental, mas criou problemas significativos do ponto de vista dos serviços públicos e das infraestruturas públicas. Nós assistimos em 25 e 26 a uma forte recuperação do investimento público, uma parte financiada pelo PRR, quer subvenções, quer empréstimos, mas também outra parte financiada pelo Orçamento de Estado. E é esse esforço que nós vamos continuar no próximo ano de 27. Já não haverá PRR, mas nós vamos ter, por um lado, acelerar o Portugal 2030, até porque estamos, sensivelmente, 3 anos do seu fecho, e, por outro lado, continuar a ter verbas do Orçamento de Estado para mais investimento público. Desde 25, que o investimento público garante que cobre, pelo menos, ou até um pouco mais, a depreciação do estoque de capital. Portanto, entre 2011 e 2024, o estoque de capital público foi-se reduzindo, porque o investimento público era inferior à depreciação do estoque de capital. Essa tendência inverteu-se em 25 e 26 e nós esperamos continuar nessa inversão de tendência. Do ponto de vista da dívida pública, e este é o aspecto mais importante nas nossas contas públicas, mais do que a discussão sobre superávites ou sobre despesa, e também já lá iremos, aquilo que deve ser o nosso foco permanente é continuar a reduzir a dívida pública. Nós conseguimos colocar a dívida pública abaixo dos 90% o ano passado e no próximo ano poderá já estar abaixo dos 85%. E é este esforço que nós temos que continuar. Há já projeções que apontam, de entidades como a OCDE ou a FMI, que apontam que a dívida pública portuguesa poderá ficar abaixo dos 80% e até próximo dos 75% no final da década. E é esse esforço que o país tem que continuar, por via de mais crescimento económico, por via e também por via de saldos primários positivos que permitam, apesar da tendência de subida das taxas de juros, continuar a reduzir a dívida pública. O ponto mais importante é que em outubro de 2024, o país, através deste Governo, no momento em que entregámos o orçamento para 25, em simultâneo entregámos também o plano orçamental de médio prazo junto à Comissão Europeia para vigorar entre 2025 e 2028. E nesse plano acordámos com a Comissão Europeia uma determinada trajetória da dívida pública. E o importante é que o país está melhor do que essa trajetória que tínhamos acordado. Em 2025, nós acordámos uma trajetória de uma dívida pública de 93,3% do PIB e fechámos com 89,2% do PIB. Portanto, nós estamos sensivelmente 4 pontos percentuais melhor do que a trajetória acordada com a Comissão Europeia. E isso é muito importante porque dá confiança aos mercados, sobretudo num momento de grande turbulência nos mercados de dívida pública e com países com dívidas públicas bastante acima de 100% e com tendência para aumentarem, a enfrentarem cada vez mais dificuldades do ponto de vista dos custos de financiamento. E, por outro lado, porque também garante que, do ponto de vista do plano orçamental, nós estamos a superar aquilo que era a trajetória e isso, naturalmente, contribui para uma avaliação positiva do nosso plano orçamental. Tudo isto é levado a um reforço da nossa credibilidade externa. Desde abril de 24 tivemos 5 subidas de rating, nós neste momento temos 2 agências de rating que já nos colocam em A+, o que significa que já só há 6 países da zona euro com melhor rating do que Portugal, 3 são AAA, Alemanha, Holanda e Luxemburgo, 3 são duplo A-, a Áustria, a Irlanda e Malta, que é exatamente a notação abaixo, acima da nossa. Portanto, nós estamos a uma notação de poder chegar aos 3 que estão à frente e ficar apenas com os outros 3 à nossa frente. E isto também porque Portugal foi o terceiro país, entre 2023 e 2025, que mais reduziu a dívida pública na União Europeia. A maioria aumentou a sua dívida pública e isso naturalmente cria uma enorme pressão sobre a sustentabilidade das finanças públicas destes países, sobretudo aqueles que já têm dívidas públicas acima de 100% e alguns até já próximos dos 120% e outros até nos 140%.
4: É o caso, por exemplo, da França.
5: E nós temos, por um lado, uma dívida pública abaixo dos 90% e, por outro lado, fomos o terceiro país que mais reduziu a dívida pública.
4: Compasso de espera para Miranda Sarmento beber água?
5: Exatamente este esforço que nós temos que continuar a fazer. Isso tem permitido melhores condições de financiamento da República. Nós sabemos, como eu já referi, da instabilidade nos mercados de dívida pública. As taxas de juros da maior parte dos países da zona euro têm subido significativamente. A taxa de juros de Portugal também tem subido, mas o nosso spread face à Alemanha tem-se mantido relativamente estável nos últimos meses e face a junho de 2024 é até cerca de sensivelmente metade daquilo que era.
4: Estamos próximo das taxas de 4% há 10 anos?
5: O agravamento das taxas de juros de Portugal nos últimos 3 meses é um agravamento de mercado, de risco de mercado, não é um agravamento de risco país. Segundo, nós temos hoje melhores spreads do que tínhamos há sensivelmente 2 anos. E isso deve-se aos bons resultados que o país tem conseguido, fruto do trabalho das famílias e das empresas. Do ponto de vista orçamental, a nossa receita reduz-se, quando comparamos 2026 com 2027, se não excluirmos o PRR, se excluirmos o PRR, a receita total mantém-se relativamente estável. Há naturalmente, e já falarei um pouco sobre isso na parte da despesa, sobretudo em 25 e 26, um empolamento das contas públicas por causa do PRR, que tem aqui um efeito transitório na despesa e na receita, e nós temos que analisar a evolução das contas públicas sem esse efeito PRR, porque ele é transitório, foi uma oportunidade que o país teve. Uma grande parte do PRR, cerca de 16 mil milhões, foi subvenções, cerca de 6 mil milhões, 5,8 mil milhões, para ser mais preciso, foi empréstimos, mas foi uma oportunidade que o país teve, o país executou a totalidade do PRR, mas a análise dos últimos anos das finanças públicas tem que ser expurgada deste efeito PRR. Do ponto de vista ainda da receita, nós já reduzimos os impostos, considerando este orçamento 27, em cerca de 5,2 mil milhões de euros. Nós fizemos 6 reduções de IRS, junho de 24, o orçamento para 25, junho de 25, o orçamento para 26, agora outubro de 26, onde, com o debate ontem no Parlamento e a votação amanhã, e o orçamento para 27. São 6 reduções de IRS, entre reduções de taxas, atualização de escalões, atualização de dedução específica e do mínimo de existência. A soma destas 6, desde abril de 24 até janeiro de 27, quando este orçamento entrar em vigor, são 2,8 mil milhões de euros de redução de IRS. A isso, recordo que o programa eleitoral da AD em 2024 previa para 28 uma redução de IRS, sem contar com o IRS jovem, já lá irei, de 3 mil milhões. Portanto, em janeiro de 27, nós estamos a 200 milhões da promessa de outubro de 28. Depois temos que somar o IRS jovem, o alargamento de 5 para 10 anos e o alargamento para todos os jovens significa menos 700 milhões de euros de IRS. Portanto, no total do IRS, nós já reduzimos desde abril de 24 3,5 mil milhões. Estamos a falar de cerca de 1% do PIB. Depois a redução de IRC, este ano baixa para 18% e para o ano para 17%, e isso é uma lei do Parlamento que aprovou a redução de 21% em 2024 para 17% em 2028, não estando no orçamento, porque a lei já prevê essas reduções anuais. Estamos a falar de menos 1,2 mil milhões de
4: euros.
5: São
4: reduções já aprovadas no Parlamento.
5: Na compra da primeira casa por parte dos jovens até aos 35 anos e o pacote fiscal da habitação, o IVA da habitação que passou de 23% para 6% e a redução do IRS nas rendas moderadas de 25% para 10%, tudo somado, em termos acumulados, estamos a falar de 5,2 mil milhões de euros de reduções de impostos. A carga fiscal, que em 2023 era 24,9%, será no próximo ano 23,8%. Portanto, a carga fiscal de impostos reduz-se nestes anos cerca de 1 ponto percentual do PIB. Para este orçamento, nós temos a atualização da dedução específica e dos escalões e a atualização do mínimo de existência e, com isso, temos um valor de cerca de 550 milhões de euros de desagravamento fiscal. A atualização de escalões é feita considerando as taxas que estarão em vigor, aprovada a lei que foi ontem discutida no Parlamento e amanhã será votada, e significa uma atualização dos escalões de cerca de 3,8%. É importante salientar que a atualização dos escalões, a atualização do mínimo de existência e a redução das taxas significa uma neutralidade fiscal de pelo menos 4,5%. Ou seja, quem tem um aumento de rendimento de até 4,5% garante uma neutralidade fiscal, ou seja, pagará menos imposto, apesar desse aumento salarial, do que aquilo que pagava antes. Pois as contribuições para a Segurança Social têm acelerado significativamente e isso tem feito com que a carga fiscal e contributiva, apesar de tudo, reduza-se face a 2023, mas muito menos do que aquilo que é a redução da carga fiscal de impostos. Do ponto de vista da despesa, quando nós olhamos para a despesa nestes anos, como eu referi, ela está muito marcada, por um lado, pelo PRR, pelas despesas de capital e também alguma despesa corrente de PRR, e por medidas temporárias. No PRR, para terem uma ideia, a despesa de capital, portanto, a despesa de investimento público e de outra despesa de capital, passa, em 2024, de cerca de 10 mil milhões de euros, para, em 2026, quase 18 mil milhões de euros. Então, nós temos um aumento de despesa de investimento entre 24 e 26 de cerca de 8 mil milhões de euros. Grande parte disto é financiado pelo PRR, grande parte do PRR foi subvenções e outra parte foi empréstimos. E, portanto, o país fez uma escolha sobre o PRR, essa escolha até foi feita em 2021 por outro governo, mas foi totalmente executada. E, portanto, quando olhamos para a evolução da despesa total nominal, nós não podemos ignorar que ela é muito influenciada pela despesa de investimento e é muito influenciada pelo PRR e é influenciada também por um aumento do investimento público via Orçamento de Estado. Agora, coloca-se a questão, o país não queria executar o PRR ou quem critica este aumento de despesa não queria que o país executasse o PRR e perdesse uma oportunidade, ou critica o aumento do investimento público via Orçamento de Estado, quando sabemos que nos anos anteriores, sobretudo na década entre 11 e 20, até à pandemia, o investimento público esteve muito abaixo daquilo que era necessário e, sobretudo entre 2015 e 2019, chegou a estar abaixo de 2% do PIB.
4: E, portanto, nós não podemos Miranda Sarmento a responder indiretamente ao Governador do Banco de Portugal, Álvaro Santos Pereira.
5: São os efeitos do investimento do PRR e do investimento via nacional. O que é que nós devemos olhar? Devemos olhar para a despesa corrente primária, ou seja, a despesa sem juros e sem investimento, se quiserem, numa linguagem mais simples, a despesa de funcionamento do Estado, mas retirando também um conjunto de medidas temporárias. Que medidas são estas? O suplemento de pensões, que foi atribuído em 24, 25 e 26, mas que não é obrigatório. O apoio à Ucrânia, que infelizmente tem sido necessário e talvez ainda seja necessário por mais algum tempo, mas não é despesa estrutural. Portanto, quando nós olhamos para a despesa corrente primária, sem juros, sem investimento, excluímos o PRR, que foi temporário e termina no final deste ano, excluímos medidas temporárias, no fundo nós temos a despesa estrutural. E o que vemos é que entre 24 e 26, esta despesa estrutural cresceu ao nível do PIB nominal. Nós tínhamos 36,2% de despesa corrente primária em 2024, e teremos, na estimativa do Governo, em 2026, 36,2%. E, portanto, a despesa corrente primária, a despesa estrutural, está perfeitamente controlada, está a crescer ao ritmo do PIB nominal e temos dúvidas legítimas se o PIB nominal não estará subavaliado até olhando para aquilo que tem sido a evolução das contribuições para a Segurança Social. E, portanto, uma revisão do PIB nominal fará estes valores reduzirem-se, mas mesmo que não haja essa revisão em março, a despesa corrente primária está em 2026 ao nível em percentagem do PIB de 2024 e, portanto, não podemos olhar para a despesa total nominal porque ela está muito influenciada por estes efeitos de investimento que são temporários. Foi uma oportunidade que o país teve no PRR, não vou discutir se bem ou mal aproveitada porque o PRR foi desenhado em 21, mas foi aproveitada. E investimento via Orçamento de Estado, que é temporário, que é pontual e que o país precisava para recuperar as suas infraestruturas e os seus serviços públicos. O saldo primário, se excluirmos medidas temporárias e PRR, mantém-se acima dos 3% entre 24 e 26. E quando nós olhamos para o saldo orçamental, é também importante referir o seguinte. Nós tivemos um saldo orçamental de 0,7 em cada um dos, em 24 e 25, mas depois se excluirmos estas medidas temporárias, as decisões judiciais, o apoio à Ucrânia, o suplemento de pensionistas e os empréstimos PRR, e em 26 o apoio às tempestades, nós temos saldos orçamentais consistentemente acima de 1% do PIB. E esta é a nossa posição orçamental. Uma dívida pública 4 pontos a cair, 4 pontos percentuais abaixo daquilo que era a trajetória acordada com a Comissão Europeia, e provavelmente abaixo dos 85% no próximo ano, uma despesa corrente primária em percentagem do PIB estabilizada entre 24 e 26 e saldos orçamentais purgados de efeitos temporários acima de 1% do PIB. E esta é uma posição orçamental muito robusta que nos permitirá um dia em que haja uma situação económica mais adversa, em que haja uma crise internacional que impacte diretamente na economia portuguesa, como aconteceu no passado, o país ser capaz de aguentar esse choque externo de uma forma muito mais robusta do que aquela que aconteceu em crises anteriores. Eu recordo que em 2001, quando houve a recessão fruto da bolha dot-com e do 11 de setembro, o déficit real era cerca de 4%. Em 2008, quando houve a crise provocada pela crise financeira e pela queda de Lehman Brothers, o déficit real também estava acima dos 4%. Agora, o superávit real está acima de 1% do PIB. Relativamente à conta de controle e à despesa líquida, e àquilo que se afirma da necessidade de fazer grandes correções, nós cumprimos a conta de controle, dada a flexibilidade da despesa de defesa e de energia. Em 2027, o desvio da conta de controlo está dentro do intervalo previsto pela Comissão Europeia. Se nós excluirmos as medidas temporárias, que contam para a conta de controlo e não deviam contar porque não são despesa estrutural, e se excluirmos as medidas discricionárias de receita, que também contam para a conta de controlo e não deviam contar porque não têm a rigidez que a despesa estrutural tem, nós estaríamos até com um saldo na conta de controlo próximo de zero. Este é mais um orçamento, tal como o de 25 e o de 26, expurgado dos ditos cavaleiros orçamentais. O orçamento tem apenas as normas orçamentais necessárias à gestão financeira e patrimonial do Estado. Já foi essa a nossa opção em 25, essa a nossa opção em 26. Achamos que é muito mais transparente que o Governo, quando as matérias são de reserva da Assembleia, vá à Assembleia da República com uma proposta de lei própria, que permita a discussão sobre a medida e que permita que cada um dos partidos decidir o seu sentido de voto e aprovar ou rejeitar essa medida, sem com isso desvirtuar a discussão do orçamento. O orçamento é apenas um instrumento financeiro e orçamental das políticas que o Governo e a Assembleia decidem ou que irão decidir no ano a que diz respeito. Estamos também a fazer uma reforma profunda das finanças públicas. O ano passado tive a oportunidade também de detalhar isso. Estamos a continuar esse trabalho. Quais são as nossas principais medidas? Medidas relacionadas com o rendimento das pessoas. Faremos o terceiro aumento do salário mínimo. Ele era 820 em 2024, será 970 em 2027. Como eu já referi, a sexta descida de IRS. Atribuímos 3 suplementos de pensões em 24, em 25 e em 26 e subimos o complemento solidário para idosos de 550 euros em 2024 para 720 euros em 2027, com o objetivo de chegar a 820 euros em 2029.
4: O Governo a assumir, portanto, que o salário mínimo para 2027 vai ser de 970 euros.
5: E as valorizações na administração pública, mais de 50 acordos, mais de 35 carreiras, mais de 350 mil funcionários da administração central, muitos deles com carreiras que não eram revistas há 15, 20 ou mais anos. Um Estado mais eficiente, com simplificação e digitalização, com a execução total do PRR, que muitos achavam não seria possível, com mais justiça e mais célere, com mais segurança, com uma aposta na defesa e com uma prioridade à saúde e à educação. Como eu já referi, continuar a reduzir o IRC, que é fundamental para aumentar a nossa competitividade, e depois investir em todo o país, recuperar os níveis de investimento público, infraestruturas, água, energia, agricultura, florestas, defesa, dar mais coesão ao território. Tivemos muitos constrangimentos, mas conseguimos ter a economia a crescer mais do que a média europeia, mais do que aquilo que as instituições previam, uma dívida pública a reduzir-se mais do que aquilo que tínhamos acordado com a Comissão Europeia, os salários a crescerem 15% em termos reais líquidos em 3 anos, as pensões a serem, valorizadas e sempre com um suplemento de pensões nos 3 anos 24, 25 e 26, e uma redução da carga fiscal em 5,2 mil milhões, menos 1,1 pontos percentuais do PIB. E isto tudo mantendo o equilíbrio orçamental e continuando a trajetória de redução da dívida. Muito obrigado e estou agora disponível para questões.
4: Miranda Sarmento, a fazer aqui um balanço mais do que do orçamento do Estado para o próximo ano, a fazer aqui um balanço dos 3 orçamentos já apresentados pelo Governo, chefiado pelo PSD, chefiado por Luís Montenegro. Vamos então passar agora à fase das perguntas e respostas. Estão previstas cerca de 10 num total, penso que foi esta a conta que eu fiz aproximadamente. Ficam ainda, resumidamente, 4 anos a crescer, acima da média da União Europeia, foi esse um dos destaques. Miranda Sarmento, vamos ouvir já a primeira pergunta.
6: A atualização prevista, a alteração prevista para 2027 no IRS, representa também aqui a primeira atualização do limiar da taxa adicional de solidariedade em mais de 12 anos. A primeira pergunta que me ocorre fazer desta tarde é como é que explica aos portugueses que têm sentido todos os dias cada vez mais o aumento do custo de vida, que a opção do Governo seja aliviar a taxa de solidariedade do IRS aos mais ricos. Obrigado.
4: Aqueles que têm um rendimento anual na casa dos 80 mil euros. Segunda pergunta.
7: Boa tarde. Queria perguntar, há um ano o Governo anunciou que ia estudar novas formas de tributar a banca, mas depois não houve nenhum seguimento. O Governo deixou definitivamente esta ideia?
5: Desculpe, eu não consegui perceber a sua pergunta, peço desculpa.
7: Vou dizer, há um ano o Governo anunciou que ia estudar novas formas de tributar a banca, mas depois não chegou a avançar. Deixou definitivamente esta ideia ou ainda está prevista? Queria também perguntar se estão previstas verbas para mais apoios à crise dos combustíveis, que ainda não se prevê um fim. Obrigada.
5: Muito obrigado. Relativamente à questão do adicional de solidariedade, quando ele foi criado, o seu limiar mínimo era o último escalão de IRS. Isto é apenas uma atualização por uma simples razão. Neste momento já há pessoas no oitavo escalão que estão a pagar este adicional, quando ele é apenas para o nono escalão. E, portanto, o que fazemos é atualizar o nono escalão. Se não atualizássemos nunca, não tardaria muito com a atualização dos escalões gerais a que este adicional se aplicasse ao sétimo escalão e depois ao sexto, e de repente tínhamos daqui a, enfim, ainda bastante tempo, mas daqui a bastante, a algum tempo, parte substancial dos portugueses a pagar este adicional de solidariedade. O que fazemos é apenas atualizar para o limiar mínimo do último escalão, que é exatamente o seu objetivo de tributar quem está no último escalão. Relativamente às perguntas da Lusa, nós continuamos a analisar a questão da tributação da banca para substituição do adicional de solidariedade. Como eu já referi, só avançaremos quando a solução jurídica for suficientemente robusta para garantir que o meu sucessor daqui a uns anos não fica com uma fatura de 200 milhões de euros que o país teve que devolver em 2025 por via de um imposto que foi considerado, ou de uma contribuição financeira que foi considerada inconstitucional. Sobre a crise dos combustíveis, nós temos, por um lado, um desconto ISP que neste momento está em cerca de 23 cêntimos por litro de gasolina ou gasóleo. Os números do Conselho de Finanças Públicas dizem que esse apoio, num ano inteiro, valem cerca de 1,3 mil milhões de euros. A isto somam-se os apoios aos setores. Aquilo que nós vamos fazer é aquilo que temos feito até agora. Continuar a acompanhar a situação, o agravamento ou desagravamento dos preços, continuar a apoiar setores específicos que são mais afetados por este aumento dos preços. E, por outro lado, sabemos que medidas transversais, como ainda ontem, antes de ontem o FMI recordou, são ineficazes, têm um custo orçamental muito elevado e nós tivemos uma opção política diferente, o suplemento de pensões e a descida de IRS, dando rendimento a de cerca de quase 5 milhões de pessoas, que depois, com esse rendimento extra, farão aquilo que bem entenderem do ponto de vista dos seus consumos e ou poupanças.
4: Boa tarde, Madalena Salema, da Antena 1. Estou aqui um pouco escondida.
5: Sim, estou.
4: O ano passado o orçamento incluía o preço do barril na casa dos 65 dólares, penso não estar enganada. Para este orçamento de Estado, gostava de saber o que é que o Governo inscreve quanto ao preço do barril, o que é que estima que possa vir a acontecer. E, se calhar já parcialmente respondida, mas medidas para mitigar o aumento do custo de vida, que têm sido muito reclamadas pela oposição, penso que não há aqui resposta neste orçamento, mas fiz uma leitura muito rápida e muito transversal. Pode ser que esteja enganada. Obrigada.
8: Boa tarde, Sr. Ministro. Miguel Domingos, TV e CNN Portugal. Começo por lhe perguntar se descida e alívio é sinónimo de atualização, porque os escalões são atualizados em 3,88, o que está negociado com a concertação social são aumentos de 4,5%, se existe o risco ou não dessas pessoas pagarem mais IRS. Depois, queria-lhe perguntar se há margem e qual é que é essa margem exata para incluir propostas da oposição. Ontem tivemos avisos do Governador do Banco de Portugal a dizer que estamos a fazer pouco no campo da habitação. percebi numa leitura transversal do documento que existe um prolongamento da garantia pública. Queria perceber como é que isso vai funcionar, se há uma dotação específica para isso. Obrigado.
5: Muito obrigado. Então, começando pelas questões da Antena 1, nós temos de facto, nós no orçamento para 26 temos um preço médio do barril de petróleo acima dos 90 dólares e para 27 ligeiramente abaixo dos 90 dólares. Poderá consultar isso no quadro das hipóteses externas. O que obviamente é um valor significativamente acima do orçamento do ano passado, mas o orçamento para 27 obviamente já incorpora, por ser uma hipótese externa, esse aumento nas suas várias dimensões de impacto. Sobre a crise dos combustíveis, como disse, nós temos acompanhado a situação e tomado medidas sobre setores específicos, mas também a medida generalizada de desconto do ISP, que neste momento está em cerca de 23 cêntimos, e continuaremos a acompanhar o evoluir da situação e a tomar medidas em função dessa evolução. Sobre as questões da CNN, ao atualizarmos os escalões em 3,8%, ao atualizarmos o mínimo de existência, que faz com que até ao salário mínimo não se pague IRS, ao atualizarmos a dedução específica e ao termos baixado as taxas de IRS no diploma que foi ontem a discussão, estou a assumir que ela amanhã passará no Parlamento, mas os partidos não mostraram sinal contrário, portanto eu penso que será aprovado. Como eu referi na apresentação, isto significa um nível de neutralidade fiscal pelo menos de 4,5%. Ou seja, quem tiver aumentos até 4,5%, e é isso que está no acordo de concertação social, pagará menos IRS do que pagará menos IRS em 27 do que pagou em 26. Sob a margem orçamental, nós projetamos um superávit para o próximo ano de 0,1%, cerca de 270 milhões. Eu creio, e tive a oportunidade de o dizer a semana passada no Parlamento, na sequência de um debate que houve sobre a governação económica europeia, eu creio que é muito importante que o Parlamento tenha responsabilidade. E, sobretudo, o Partido Socialista, que já anunciou a viabilização deste orçamento pela sua abstenção, terá agora, naturalmente, uma responsabilidade reforçada. Não é possível acreditar que o orçamento é viabilizado para depois ser desvirtuado. Portanto, o orçamento que sair, do ponto de vista das contas públicas, tem que ser o orçamento que entrou. Porque se não for assim, se houver medidas com impacto orçamental, seja de perda de receita e ou aumento de despesa, sem contrapartida, o que o Parlamento estará a dizer é que quer que o país no próximo ano tenha um déficit orçamental. Eu não acredito que os partidos, sobretudo o Partido Socialista, teve a atitude responsável de anunciar a viabilização do orçamento por via da abstenção, que os partidos agora queiram lançar o país num déficit orçamental depois do ano de 26 que tivemos. É que eu recordo que em 26 executámos a totalidade do PRR, 2 mil milhões de empréstimos, tivemos o efeito das tempestades com um efeito muito significativo de perda de receita, nas contribuições para a Segurança Social, onde foi dada uma isenção de 6 meses às empresas dos cerca de 90 concelhos afetados, perda de IRC e de IVA por via da quebra da atividade económica daquelas empresas afetadas, e depois um aumento de despesa pelos apoios sociais e pelo investimento na recuperação de infraestruturas. Tivemos a crise do Irão. Ainda assim, conseguimos atribuir um suplemento extraordinário aos pensionistas, similar ao de 25 e ao de 24. Ainda assim, conseguimos baixar o IRS em 400 milhões. E no final disto tudo, iremos ter um saldo orçamental equilibrado. Se depois deste ano 26, que foi extremamente difícil, muito exigente, e se conseguiu, tal como em 24 e 25, ter o suplemento extraordinário de pensões e ter uma descida de IRS, o país mantém um saldo orçamental equilibrado, seria muito negativo, por decisões da especialidade no Parlamento, em que já agora as propostas só podem passar se PS e Chega se coligarem, porque é preciso que ambos votem favoravelmente para uma proposta de alteração ao orçamento passar. Seria muito negativo para o país que entrássemos em 27 com um orçamento saído do Parlamento que previsse um déficit orçamental. Sobre a habitação, nós nestes 2 anos e meio apresentámos vários programas sobre habitação. Nós passámos o objetivo de casas de habitação pública de 26 mil no PRR para 59 mil até ao final da década. Já agora, o valor que estava previsto no PRR não financiava as 26 mil, apenas financiava 16 mil. Nós temos que colocar do Orçamento de Estado cerca de 1,2 mil milhões de financiamento, lá está a aumentar a despesa nominal total, mas não é despesa estrutural, para financiar essas 26 mil, porque o valor que estava no PRR só financiava 16 mil. Depois tivemos o pacote fiscal da habitação, redução do IVA de 23% para 6%, para ter mais construção e a preços mais baixos. E, por outro lado, a redução do IRS, da taxa liberatória das rendas, de 25% para 10%, em rendas moderadas, para incentivar mais arrendamento. E agora temos um terceiro programa, que aliás está em discussão no Parlamento, relativamente ao arrendamento, e nós temos que, o problema da habitação e da subida de preços, desculpe a expressão de lá para a Alice, é um problema de oferta e procura. Esta foi, os últimos 10 anos, foi a primeira vez que em Portugal a procura foi superior à oferta. Mas não é um problema de procura. Há um gráfico no Boletim Económico do Banco de Portugal de dezembro do ano passado, muito interessante, que mostra a oferta e procura de casas por década. Em todas as décadas, exceto os últimos 10 anos, a oferta foi sempre superior à procura. Estes foram os 10 anos em que a procura foi superior à oferta. E isso é o que está a levar os preços a subir. Mas a procura dos últimos 10 anos é inferior à procura dos anos 80 e 90. Portanto, o problema não está do lado da procura, está sobretudo do lado da oferta. Nós precisamos de mais casas. Precisamos de mais casas novas, e daí os incentivos para a construção. E precisamos de trazer, há 300 mil casas fechadas em Portugal. É verdade que muitas estão em sítios onde não tem procura, mas também há muitas casas fechadas nas zonas urbanas. E se nós conseguirmos trazer uma parte dessas casas para o mercado de arrendamento, nós estaremos a aliviar a pressão sobre os preços. E, portanto, é um processo longo. É um processo que vai demorar anos até estar estabilizado, mas tudo aquilo que já fizemos, mais a lei de arrendamento que está em discussão no Parlamento, vai nos permitir ter muito mais oferta e, com isso, equilibrar a oferta e procura e moderar o crescimento dos preços. Obrigado. A garantia pública, ainda não tomámos uma decisão sobre a sua continuidade, mas eu diria que ela, ao contrário de muitas críticas que teve no início, ela é hoje reconhecidamente um sucesso, contribuiu para cerca de 30 mil jovens poderem ter casa, não tem praticamente incumprimento e, portanto, nós não tomámos uma decisão, mas a experiência é bastante positiva.
9: Próxima pergunta para o jornalista do Expresso.
10: Pedro Garcia, do Expresso. Eu queria perguntar que medidas concretas o Governo espera que a Comissão Europeia tome para mitigar o aumento do custo de vida. Queria também perguntar em que números se baseou o Governo para criar o seu cenário macroeconómico, se estamos a falar de estimativas internas do Ministério das Finanças ou se o Governo usou dados do INE. E queria perguntar também qual é a razão da discrepância entre os cálculos da Comissão Europeia para o desvio da conta de controlo, que antecipa já que se chegue ao limite de 0,6% este ano, quando o Governo prevê um saldo acumulado de 0,5% para o próximo ano. Obrigado.
5: Muito obrigado. A Comissão Europeia tem, obviamente, algum papel e nós temos defendido, do ponto de vista, sobretudo, da tributação. Eu assinei com 5 colegas meus uma carta a pedir que se criasse uma contribuição sobre os lucros extraordinários. Portugal já avançou com esse processo. O nosso cenário macroeconómico é o cenário do GPAR e utiliza as bases de dados disponíveis do INE, do FMI, da OCDE, utiliza toda a informação que existe, utiliza muitas bases de dados internas, portanto, na parte da receita fiscal, naturalmente, as da autoridade tributária. E, portanto, é o cenário do GPAR que faz este cenário macroeconómico todos os anos, do ponto de vista técnico, para todos os governos que nos antecederam e continuará a fazer para os governos que nos vierem a suceder. Sobre a Comissão Europeia e a conta de controlo, a Comissão tem previsões que diferem das nossas sobretudo no impacto das medidas discricionárias de receita. Mais uma vez, nós estamos com uma dívida pública cerca de 4 pontos percentuais abaixo daquilo que era a trajetória acordada no plano orçamental. Temos superávit este ano e no próximo ano e, portanto, não vejo razão nenhuma para que a conta de controlo possa ser uma preocupação e, tendo em conta a situação orçamental de grande parte dos países europeus, e não vou nomeá-los, mas alguns com déficits acima de 3%, outros até com déficits acima de 5% e mais de 10 com procedimentos de déficit excessivos, não me parece que a Comissão Europeia vai estar muito preocupada com um país que tem uma dívida pública abaixo de 85%, 4 pontos percentuais abaixo da trajetória acordada, que a está a reduzir, que tem superávites, tem despesa corrente primária

0: Estava aí acreditando que o secretário-geral do PS não encontrou as tais surpresas que dizia que podiam pôr em causa a viabilização deste orçamento. Pelo seu lado, qual seria a pior surpresa que a oposição lhe poderia fazer neste orçamento?
1: Muito obrigado. Eu peço desculpa. Respondi ao Expresso e devia ter respondido 2 a 2. Peço desculpa, responderei agora ao DN e depois voltaremos ao formato anterior. Portugal tem conseguido nos últimos anos atrair um número significativo de grandes projetos, nomeadamente em investimento direto estrangeiro, mas também de algumas empresas portuguesas, quer na área industrial. Peço desculpa. Quer na área industrial, e vou nomear alguns, a Calba, a Lufthansa Technique, a Embraer, a Airbus, na área do tecnológica e de data centers e inteligência artificial, onde temos um pipeline muito grande, em que até alguns dos projetos não será possível executá-los, porque o país não tem dimensão para tanto. E depois na área dos serviços, BNP Paribas, Natixis, Airbus, Euronext, e portanto estes projetos pela sua dimensão, e depois quando olhamos para empresas portuguesas também com forte dinamismo, o investimento privado tem de facto um nível de pipeline, depois também na área da energia e das renováveis, que nos leva a essa previsão de crescimento. Sobre a criação de emprego, os dados que temos até junho de 2026, na administração central, em termos homólogos, a criação de emprego foi praticamente zero. Portanto, quando comparamos junho de 26 com junho de 25, na administração central, o crescimento de emprego é praticamente zero. Tem crescido algo na administração local, é um facto, mas o grande crescimento do emprego nestes anos e no próximo ano vem, sobretudo, do setor privado. Qual a pior surpresa que o Parlamento poderia nos dar? Aprovar medidas que desvirtuem o orçamento e que levem o saldo orçamental para um valor negativo. E é essa responsabilidade que todos temos que apelar aos partidos e, sobretudo, ao partido que já disse que viabilizaria o orçamento com a sua abstenção, que é o Partido Socialista, que não proponha nem ajuda a aprovar, votando favoravelmente propostas do Chega, medidas que possam colocar o país em déficit orçamental no próximo ano, um país que conseguiu evitar um déficit orçamental num ano tão difícil como foi o ano de 2026.
2: Olá, boa tarde. Susana Paula, do Negócio. Estou aqui. Não sei se me consegue ver. Queria perguntar, em primeiro lugar, e falou do montante restante para cumprir o objetivo da legislatura no IRS. Queria lhe perguntar se os 200 milhões, se pode garantir que a redução de 200 milhões que falta será feita através da redução de taxas ou não? Outra questão relativamente ao IRS é que, por um lado, diz que há neutralidade fiscal para quem tiver aumentos salariais até 4,5%, mas considera estas mesmas medidas para calcular a devolução de impostos, portanto, a redução de receita. Em que é que ficamos nesta questão? Falou aqui nas medidas de apoio, diz que é importante que as medidas sejam direcionadas, mas queria-lhe perguntar para as famílias. Não parece haver nenhuma medida direcionada, se está disponível, caso a situação se agrave, de apresentar alguma medida nesse sentido, e porque é que parece ser tão difícil fazê-lo, quando todas as organizações e economistas apontam nesse sentido. E por fim, falou aqui também da importância do suplemento de pensões, se garante que isso possa voltar a acontecer no próximo ano. Obrigada.
3: Portanto, um novo aumento extraordinário nas pensões é essa, no fundo, a questão. Agora, Renascença?
4: Queria perceber qual é o impacto, se nos conseguir dizer, qual é o impacto da TAP nas contas públicas, nomeadamente ao nível da dívida, obviamente, e queria também perceber se mantém a política de cativações para o próximo ano, como é que vai funcionar.
3: São 17 horas no continente e na Madeira, menos uma hora nos Açores. 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
1: Seja por via dos outros mecanismos, dedução específica.

0: A atualização dos escalões e o mínimo de existência, nós estamos a desagravar o imposto e estamos simultaneamente a dizer que quem tem aumentos salariais até 4,5% paga menos IRS do que pagou no ano anterior. Sendo que a redução de escalões, a redução das taxas dos escalões, e refiro-me concretamente à medida que foi ontem discutida e que será amanhã votada, ao ser entre o primeiro e o sexto escalão, abrange todos aqueles que pagam o IRS, dada a progressividade do imposto. Medidas de apoio aos combustíveis. Mais uma vez, há uma medida geral para todos os consumidores, que é o desconto ISP, cerca de 23 cêntimos por litro, quer na gasolina, quer no gasóleo. Há medidas setoriais. Mais uma vez, ainda ontem, antes de ontem, o FMI alertava, medidas transversais são pouco eficientes, têm um custo orçamental muito elevado, e por isso é preferível continuar a dar mais rendimento às famílias, e foi isso que fizemos com o suplemento de pensionistas e com a descida do IRS. Sobre o suplemento de pensões para 27, mantenho e mantemos aquilo que dissemos em 24, em 25, em 26, que dizemos em 27, e oxalá que seja possível dizer também em 28 e 29. Se houver condições orçamentais, o Governo repetirá o suplemento de pensões no próximo ano, mas sempre condicionado a essa situação orçamental. Sobre as questões da Renascença, a TAP, quando for privatizada, tem apenas um impacto na dívida, não no saldo orçamental, e tem um impacto na dívida porque reduz as necessidades líquidas de financiamento. O Governo irá, durante este mês, tomar uma decisão sobre quem venceu, se a Air France KPLM, se a Lufthansa, e depois inicia-se um processo junto da Comissão Europeia, da Direção-Geral de Concorrência, e é importante salientar que esse processo poderá demorar 18 a 24 meses. Portanto, o mais provável é quando esse processo terminar, será já em 2028, e portanto o impacto na dívida até provavelmente será apenas em 2028. Relativamente à reserva orçamental, ou seja, aquilo que é uma dotação que fica sob reserva, mantemos aquilo que fizemos em 26. Há uma reserva orçamental do Ministério das Finanças e depois há reservas setoriais que os ministros utilizarão em função das suas necessidades e das suas prioridades políticas setoriais. Obrigado.
1: Olá, Aneta e do Eco. Antes de passar às perguntas propriamente ditas, queria-lhe pedir um esclarecimento. O Sr. Ministro disse que ainda não havia decisão sobre a garantia pública, mas no relatório do orçamento diz especificamente, e passo a citar, para os jovens manter-se-á a garantia pública na compra da primeira habitação, pelo que queria perceber, afinal, em que é que ficamos. E, em termos de perguntas, começo por perguntar se não há um ligeiro otimismo excessivo em relação ao crescimento do próximo ano, sobretudo quando comparamos com as restantes instituições económicas. Que projetos é que explicam os 2,8% do PIB de investimentos em PRR? E depois, admito que me possa ter escapado, mas queria perceber qual é, para efeitos de dedução específica, qual é o valor aplicável em 2027 e qual é o valor do IAS. Obrigada.
2: Falta mais uma pergunta, creio.
3: Senhor Ministro, boa tarde. Maria Clara Gouveia, do NAU. Eu queria que detalhasse esta previsão de descongelar as propinas a partir de 2027-2028. Queria perguntar-lhe que despesas prevêem neste orçamento para obras que saíram do PRR, como a barragem do Pisão ou o Hospital de Todos os Santos, e com que impacto no saldo orçamental. E queria, se me permite, insistir aqui na pergunta da minha colega, pode garantir que a redução do IRS vai ser feita através de taxas? Em 2028. Sim. Exato.
0: Muito obrigado. Então, começando pelas questões do ECO, nós ainda não tomámos uma decisão formal sobre a garantia, mas como eu disse ao seu colega, a experiência foi bastante positiva, mesmo contra aqueles que no início criticavam muito a garantia e que diziam que não seria um sucesso. Ela tem sido um sucesso e, portanto, nada nos faz pensar em revê-la, mas a decisão final ainda não foi tomada formalmente e, portanto, Sobre o crescimento económico para 27, supera um bocadinho as previsões das entidades, isso já aconteceu em anos anteriores, são as nossas previsões, com base no trabalho do GPARI. Nós no orçamento para 26 prevíamos 2,3, neste momento todas as entidades têm entre 2,2 e 2,3, inclusive o orçamento para 27, mas naturalmente há também uma grande incerteza e uma grande volatilidade internacional que podem naturalmente afetar. Em todo caso, estamos confiantes no número que apresentamos de 2,1%. Investimento público de 2,8% sem PRR já é um valor próximo daquilo que temos como estimativa de 26, e nós temos aprovado bastante investimento público fora do PRR e fora dos fundos europeus, ou pelo menos em que os fundos europeus, nomeadamente o Portugal 2030, apenas financiam uma parte. E, portanto, nós temos bastantes projetos. Aliás, e ligando com a questão da sua colega do NAU, há um conjunto de obras que saíram do PRR de grande dimensão, a linha vermelha do metro de Lisboa, a linha de Loures-Odivelas, a barragem que referiu, e que têm resoluções de Conselho de Ministros, já de 26 ou de 20, em alguns casos até de 25, com o financiamento do Orçamento de Estado para esse investimento que não foi possível fazer via PRR. Outra questão diferente, e foi uma decisão do Conselho de Ministros da semana passada, é um conjunto de pequenos projetos de menor dimensão que também saíram do PRR e que serão financiados ou pelo Portugal 2030 ou pelo Orçamento de Estado. Foi uma decisão do Governo na semana passada e que terá no máximo um encargo orçamental de 220 milhões. Sobre o valor do IAS, eu não sei dizer exatamente o valor, ele segue a fórmula prevista na lei. Sobre a questão do IRS, e pedi desculpa porque de facto não respondi a uma sua colega que me tinha feito essa questão, nós fixámos um objetivo no programa de 24 de reduzir o IRS, excluindo o IRS jovem, porque o tratámos de forma autónoma, em 3 mil milhões até 28, estamos nos 2,8 mil milhões, não significa que se for possível fazer mais do que os 200 milhões que faltam, continuaremos a fazê-lo. Um dos nossos pilares essenciais da governação é continuar a reduzir o IRS em 27, em 28 e em 29. Uma parte será pelos mecanismos deste orçamento, a atualização de escalões, a dedução específica e o mínimo de existência. Se for possível, se houver margem orçamental para continuar a reduzir as taxas nos três próximos anos, 27, 28 e 29, faremos isso como fizemos em 24, 25 e 26. Portanto, o nosso padrão, havendo margem orçamental, o nosso padrão continua a ser de reduzir o IRS também pela redução das taxas. Por último, nós entendemos que é uma medida importante de eficiência para as universidades e de justiça social descongelar as propinas e permitir nos mestrados propinas mais diferenciadas. Muito obrigado.
4: Obrigada, damos por encerrada
2: assim,
4: esta conversa.
2: Assim, chegar ao fim esta apresentação do Orçamento do Estado para 2027, eu chamo aqui à antena Pedro Sousa Carvalho, comentador de assuntos económicos da Antena 1, e perguntava-lhe logo assim à cabeça o que é que se pode destacar, porque eu sinceramente não encontrei aqui grandes novidades neste orçamento. É assim ou consegues encontrar por aí alguma coisa?
5: Viva Madalena, não é fácil encontrar novidades. Aliás, a natureza deste orçamento é precisamente essa, ou seja, o Governo fez questão de fazer um orçamento sem novidades, por duas razões. Primeiro, para não correr riscos políticos, de eventualmente esse orçamento poder, digamos, não ser bem aceito, nomeadamente pelo Partido Socialista, e porque o Governo também fez questão de as medidas mais simpáticas, nomeadamente relativas ao IRS e às pensões, a serem, digamos, tomadas fora do próprio Orçamento do Estado, de forma que também, digamos, esses louros não ficassem, digamos, com oposição, como aconteceu, por exemplo, em 2024, não sei se te lembras, que o Governo propôs uma descida de IRS e depois no Orçamento do Estado essa descida acabou por ser desvirtuada pelos partidos da oposição, que acabaram por fazer a descida que eles próprios queriam e não a do Governo. Mas sim, olhando para isto, não é fácil escrutinar propriamente uma grande novidade. Talvez a única coisa que salte mais à vista, porque tem diretamente a ver com o nosso bolso, tem a ver com a questão da atualização dos escalões de IRS, que o Governo, portanto, faz uma atualização de 3,88%. Deixa-me só dizer que isto, portanto, não é uma... O Governo não o faz porque o Governo... quer, o Governo faz porque é obrigado por lei, portanto há alguns anos atrás a atualização dos escalões passou a ser automática por lei.
2: Passou a ser obrigatória, não é?
5: Passou a ser obrigatória por lei, precisamente, e aquilo que Joaquim Miranda Sarmento basicamente garante é que com esta atualização feita nos escalões e com o novo valor do mínimo de existência e com os novos valores das deduções, basicamente no próximo ano todas as pessoas que tiverem, digamos, aumentos salariais até 4,5% vão sentir um pequeno alívio fiscal. Estamos a falar de valores muito baixos, mas pronto, não deixa de ser um pequeno alívio fiscal. Quem naturalmente tiver um aumento salarial acima deste valor, acima dos 4,5%, aí naturalmente sentirá um peso maior dos impostos, mas eu diria que é a única novidade, digamos assim, que eu consegui descortinar mais relevante neste Orçamento de Estado.
2: E digamos que o Governo... no fundo, segue a mesma linha dos orçamentos anteriores. Talvez até por isso Miranda Sarmento tenha falado não apenas do orçamento para 2027, mas começando logo atrás, logo em 2024, e fazendo esse balanço conjunto destes últimos anos. Portanto, há aqui como que uma linha de continuidade, penso eu.
5: Sim, o Governo faz normalmente, obviamente não escolhe 2024 por obra do acaso, escolhe 2024 que é precisamente o momento em que o Governo toma posse e passa, digamos, a ter a responsabilidade do Orçamento de Estado e a partir dali faz as contas, nomeadamente em relação, por exemplo, ao sustento orçamental, em que é verdade, e ele reconhece isso, portanto, que o sustento orçamental, portanto, os saldos positivos já vinham antes desta governação, mas de qualquer maneira, portanto, ele faz a soma e chega à conclusão que se as contas todas baterem certo até 2028, que são as últimas previsões do Governo, a Portugal pode ter um período de democracia de 6 anos consecutivos de excedente orçamental, o que obviamente seria algo completamente inédito, mas pronto, obviamente nós estamos sempre a falar de previsões, estar nesta altura a dar como boas essas previsões numa altura de que estamos no meio de uma crise de petróleo, naturalmente é preciso naturalmente algum otimismo, mas... O Governo acredita que sim e esperemos naturalmente que tenha razão.
2: Há um Governo demasiado otimista nas previsões de crescimento, no investimento ou nem por isso? Ou mais realista, que... não sei.
5: Sim, eu não sou eu a fazer essa análise, o próprio Conselho das Finanças Públicas já fez essa análise, porque também é obrigatório por lei, quando sai o orçamento do Estado, o próprio Conselho das Finanças Públicas olhar para os números para perceber se as previsões económicas são ou não credíveis, e aquilo que o Conselho das Finanças Públicas diz é um resumo disso que estás a dizer, ou seja, os números são credíveis, ou seja, são possíveis de ser atingidos, mas o Conselho das Finanças Públicas naturalmente faz o seu papel e alerta que naturalmente há algumas nuvens no horizonte, que podem eventualmente fazer com que estes números não se confirmem. Agora, eu acho que apesar de tudo o Governo tem a seu favor o facto de, nos últimos anos, é verdade que são anos de crescimento económico, mas nos últimos anos o Governo tem sempre acertado nas suas previsões de crescimento e quando não tem acertado até por uma questão de defeito e não por excesso de otimismo, portanto acho que não há razão nenhuma para crer que o Governo não possa atingir a meta, por exemplo em relação à questão do crescimento da economia. Para este ano o Governo está a contar com um crescimento de 2,3%, que é exatamente o crescimento que o Banco de Portugal também veio prever esta semana. No próximo ano já não vamos ter o PRR, há um crescimento um bocadinho mais baixo, 2,1%, mas parece-me que é completamente ainda atingível, porque mesmo não tendo o PRR, é o ano a partir do qual se começa a sentir os efeitos do PRR na economia, ou seja, é a partir do momento em que aquelas inovações todas, aquele dinheiro todo que foi gasto, começa, digamos assim, a carburar e a produzir alguma riqueza, esperemos nós que seja assim, não é?
2: Miranda Sarmento acaba por responder aqui às críticas que têm sido feitas pelo atual e pelo anterior governador do Banco de Portugal em relação à questão da dívida, dizendo mesmo que está a cumprir acima da linha traçada junto da União Europeia.
5: Tem razão e não tem razão, ou seja, eu recordo que nesta altura as regras europeias, portanto, mudaram e basicamente Não sei se lembras, antigamente as regras basicamente diziam que se o país tivesse um déficit superior a 3%, uhum, é um país mal comportado do ponto de vista financeiro.
2: E hoje agora em dia já não é conta, bem assim. Pois, já há outros fatores.
5: Exatamente, há outros fatores, nomeadamente, ou seja, estamos a falar de três fatores, e nestes três fatores Portugal, em alguns está bem, noutros não está bem. Por isso que eu digo que ele tem razão e não tem razão. Ou seja, aquilo que as regras europeias dizem nesta altura é que um país, digamos, é indisciplinado do ponto de vista financeiro, ou seja, pode violar as regras europeias se cumulativamente tiver uma dívida superior a 60% do PIB. E nós temos uma dívida superior a 60%
2: bastante
5: do PIB.
2: Superior, embora tenha caído, não é?
5: Exatamente, mas que continua na casa perto dos 90%. Se, a segunda condição, se o país aumentar a despesa acima daquilo que foi combinado, a despesa líquida, acima daquilo que foi combinado com Bruxelas, e o governo português está a aumentar a despesa acima, bastante acima até daquilo que foi combinado com Bruxelas. E a terceira condição é se o país tiver um déficit acima, neste caso, de 0,5%. E é esta última condição, Madalena, que nesta altura nos está a separar de estar a violar as regras orçamentais europeias. Se nesta altura Portugal, por algum azar, voltasse a uma situação de déficit e esse valor ultrapassasse os 0,5%, aí sim, do ponto de vista automático, estaríamos a violar. Agora, aquilo que há pouco Joaquim Miranda Sarmento disse na conferência de imprensa, e ele também aí terá alguma razão, que é, nesta altura de crise na Europa, da crise do petróleo, olhas para países ao lado como a França, com um déficit superior a 5%, dificilmente, do ponto de vista político, a Comissão Europeia vai encontrar argumentos para, digamos, censurar Portugal, quando tem outros países como a França, que do ponto de vista financeiro estão numa situação que não tem absolutamente nada a ver com Portugal, para pior, naturalmente. Por isso eu acho que isto, o facto dos outros países ainda estarem pior do que Portugal, de alguma forma serve de respaldo político ao país.
2: Dá-nos aqui alguma margem, não é?
5: Sim, dá-nos aqui alguma margem. E o próprio, e mesmo em relação ao critério, por exemplo, da despesa estar a subir muito acima daquilo que foi combinado com Bruxelas, o Ministro das Finanças também faz questão de dizer que os números não são tão maus como parecem, porque também é preciso tirar aqui dessas despesas algumas exceções que foram feitas pela Comissão Europeia, nomeadamente os gastos que estão a ser feitos com defesa, portanto com material de defesa, que acabam por não contar para este aumento da despesa, ou seja, o número não é tão alto como eventualmente pode parecer, mas de qualquer maneira, de um ponto de vista prático, estamos a violar essa norma, só não estamos a violar a norma do déficit, e por isso é que o Governo tem esse cuidado de, no Orçamento de Estado, para o próximo ano, prever novamente um excedente pequeno, mas um excedente de 0,1%. E era importante que o conseguisse, porque naturalmente, digamos, é isso que nesta altura nos impede de estar a violar as regras orçamentais europeias.
2: Miranda Sarmento refugia-se muito até numa questão já levantada pelo FMI, para não haver aqui medidas que a oposição tem pedido de ajuda às famílias nesta situação de aumento grande do custo de vida e da inflação. Isso faz sentido?
5: Mais ou menos, ou seja, aquilo que o Fundo Monetário tem estado a dizer é que a maior parte dos países, nesta altura, incluindo Portugal, estão a dar medidas transversais e se calhar não deviam estar a fazer isso, em vez de estar a dar ajudas para toda a gente de uma forma cega, que na prática é isso que significa um desconto do ISP na gasóleo e na gasolina, se calhar os países deviam estar a dar ajudas mais localizadas às famílias mais pobres. Aliás, o Fundo Monetário Internacional até faz umas contas e diz que nesta altura, na Europa, por cada 1 euro que está a ser gasto a ajudar as famílias e as empresas, apenas 20 cêntimos desse 1 euro é que está a chegar às famílias mais pobres. E o que a FMI diz é que, eventualmente, essa ajuda devia ser focada nas pessoas mais pobres, primeiro para ajudar as pessoas mais pobres, que são essas que precisam mais nesta altura de serem acudidas, e também, simultaneamente, para não estar a criar aos países um problema orçamental. Eu não sei se te lembras, toda a gente se lembra naturalmente, mas
2: acho que
5: na
2: sim.
5: Última crise. Na última crise financeira que nós tivemos, uma parte dessa crise financeira, de alguns países, nomeadamente no caso de Portugal, foi agravada pelo facto de os países na altura começarem a dar ajudas para tentar debelar os efeitos da crise financeira, e essa ajuda, portanto, veio ainda agravar ainda mais a situação e levou alguns países, nomeadamente Portugal, a uma situação de bancarrota. Por isso é que é preciso naturalmente ajudar, mas naturalmente ajudar com conta, peso e medida.
2: Obrigado, Pedro Sousa Carvalho, comentador de assuntos económicos da RTP Antena 1. Chega ao fim esta emissão. Destacamos apenas o Ministro das Finanças a sublinhar que entre 2024 e 2026 os portugueses ganharam o equivalente a 2 salários, a dizer que destacar os 4 anos de sucessivos excedentes do PSD, a que se juntam 2 dos governos PS, a destacar ainda um crescimento do PIB acima da média europeia, com o governo a assumir na apresentação do orçamento do Estado que o salário mínimo se situará nos 970 euros já acordados, e ainda a questão de que quem tiver aumentos salariais até 4,5% vai pagar ligeiramente menos IRS. Chega ao fim esta emissão especial na Antena 1, que contou com a participação de Pedro Sousa Carvalho, também do técnico Gonçalo Lopes e de eu própria, Madalena Salema.
6: Acompanhamos em simultâneo com a emissão nacional da Conferência de Imprensa para a apresentação da proposta de orçamento do Estado para 2027, reportagem da jornalista Madalena Salema. São agora 4 horas 21 minutos nos Açores.
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6: Vamos regressar à música na rádio, próximos minutos com Miguel Araújo.

hoje vi o mundo. Miguel Araújo na tarde da rádio. Votos de uma ótima quinta-feira, dia 8 de outubro. Espero que o dia continue a correr da melhor forma connosco. Sou o Emanuel Costa, no apoio à emissão, José Gamboa e João Almeida. Seguimos juntos na música. Rule Don't Say That.

últimos minutos na tarde da Rádio Pública com André Saravate. Diz-me também que para trás Fede Young, votos de uma excelente quinta-feira. Mantenha-se connosco. Qual é o agora? 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

O Infinito Napa com Venus e estamos agora a 16 minutos das 5. Boa tarde, bom trabalho se ainda for o caso, se calhar também já não falta muito para o dia terminar. Em todo o caso, mantenha-se ligado à RTP Antirão Açores. O amor é tudo, Aurora Pinto e Maninho. 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

0: Feeling So Nice é mais uma das canções de So Much Has Changed, mais recente de Maru. É música original a marcar a presença na tarde da rádio. E chegou a hora de conhecer a palavra do dia. É-nos apresentada por Mafalda Lopes da Costa.
1: A palavra do dia é idioma. Um idioma é a língua de um povo ou de uma nação e também se chama idioma à forma de expressão que caracteriza uma pessoa, um período ou ainda um movimento. A palavra idioma deriva do grego antigo, onde era idioma também e significava particularidade, propriedade privada ou ainda expressão peculiar. A palavra base parte do adjetivo grego idios, que significa próprio, particular, pessoal. O termo grego foi absorvido pelo latim tardio como idioma, mantendo o sentido de particularidade de estilo de uma língua. Com o tempo, a expressão deixou de significar apenas as características específicas de um determinado linguajar e passou a designar a própria língua falada por uma nação ou uma comunidade.
0: Idioma é a palavra do dia. Mafalda Lopes da Costa de regresso à emissão da rádio amanhã de manhã. 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
0: A 7 minutos das 5, Bruno Mars, Dance With Me.

Em português, na tarde da Rádio Carolina dos Descendentes. Votos de uma excelente quinta-feira, dia 8 de outubro. Dia com períodos de céu muito nublado, com abertas em todas as ilhas do arquipélago dos Açores. Estão previstos aguaceiros fracos e pouco frequentes nos grupos central e oriental. Dentro de segundos, em simultâneo com a RTP Antena 1, vamos atualizar as notícias do país e do mundo. Mantenha-se connosco.

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1: E já são 6 horas no continente e na Madeira, 5 nos Açores. Bem-vinda, Rita Fernandes. Boa tarde.
2: Viva.
1: A esta hora, os principais destaques.
2: Está apresentado o Orçamento do Estado para o próximo ano. O Governo confirma a atualização dos escalões do IRS e uma pequena descida do IRC. O Ministro das Finanças está focado em manter as contas públicas controladas. Vamos ouvir algumas das principais medidas do Orçamento do Estado e também algumas das primeiras análises a esse documento. Já é conhecido também o que vão ter de fazer os pensionistas que vão ter de devolver dinheiro ao Estado depois do erro de cálculo das reformas pagas entre maio e junho deste ano.
1: A esta hora estão 22 graus no Porto, 23 em Ponta Delgada, 25 em Coimbra e no Funchal, 26 em Faro e 27 em Lisboa. Edição das 6 no programa da tarde com Rita Fernandes.
2: O Governo confirma a atualização dos escalões do IRS e uma pequena descida do IRC. O Ministro das Finanças apresentou o Orçamento do Estado para o próximo ano, um orçamento que baixa em um ponto o imposto

0: pago pelas empresas sobre os lucros, o IRC. Na área do IRS, o orçamento traz um aumento da parte dos rendimentos que ficam livres de imposto, fruto de uma atualização dos escalões.
1: Para este orçamento, nós temos a atualização da dedução específica e dos escalões e a atualização do mínimo de existência e com isso temos um valor de cerca de 550 milhões de euros de desagravamento fiscal. A atualização de escalões é feita considerando as taxas que estarão em vigor, aprovada a lei que foi ontem discutida no Parlamento e amanhã será votada, e significa uma atualização dos escalões de cerca de 3,8%. É importante salientar que a atualização dos escalões, a atualização do mínimo de existência e a redução das taxas significa uma neutralidade fiscal de pelo menos 4,5%. Ou seja, quem tem um aumento de rendimento até 4,5% garante uma neutralidade fiscal, ou seja, pagará menos imposto, apesar desse aumento salarial, do que aquilo que pagava antes.
0: Um aumento dos escalões do IRS é o que traz este orçamento do Estado. Partimos já para a análise na leitura do economista Filipe Grilo. Esta atualização dos escalões do IRS vai ter pouco impacto nas contas das famílias.
2: No final disto tudo, o Governo vai arrecadar mais receita de IRS, pelo menos é o que está no Orçamento do Estado, e, portanto, estamos a falar de pequenas devoluções que muito dificilmente terão grandes impactos na vida das pessoas, porque, aliás, a expectativa, em termos de valor, fica também muito alinhada com estes 200 milhões de euros.
0: A leitura do economista Filipe Grilo ao anúncio por parte do Governo que confirma que neste orçamento do Estado para o próximo ano vão ser atualizados os escalões do IRS. O Ministro das Finanças espera para o próximo ano um excedente de 0,1% nas contas do Estado, também um crescimento de 2,1% no próximo ano. O ministro, que apresentou esta tarde ao país as contas do Estado para o próximo ano, acredita que o país caminha para uma situação mais resiliente e mais resistente a choques internacionais. Joaquim Miranda Sarmento destaca o caminho feito na redução da dívida pública.
1: Uma dívida pública a cair 4 pontos percentuais abaixo daquilo que era a trajetória acordada com a Comissão Europeia e provavelmente abaixo dos 85% no próximo ano, e saldos orçamentais purgados de efeitos temporários acima de 1% do PIB. E esta é uma posição orçamental muito robusta, que nos permitirá um dia em que haja uma situação económica mais adversa, em que haja uma crise internacional que impacte diretamente na economia portuguesa, como aconteceu no passado, o país ser capaz de aguentar esse choque externo de uma forma muito mais robusta do que aquela que aconteceu em crises anteriores.
0: Joaquim Miranda Sarmento, o Ministro das Finanças, que esta tarde apresentou ao país as contas do Estado para o próximo ano, ele que está focado em manter as contas públicas controladas, acredita que o país caminha para uma situação mais resiliente face a choques internacionais. O Conselho das Finanças Públicas já reagiu a este documento, considera que as previsões económicas do Governo para o próximo ano são realistas, mas deixa alguns alertas para riscos que fazem com que o crescimento possa ser inferior ao previsto. O Conselho das Finanças Públicas, que avalia as contas do Estado, deixa alertas para eventuais subidas do preço do petróleo, também pede atenção a uma subida dos juros na zona euro. São estes alguns dos fatores podem afetar as contas públicas portuguesas. Para as empresas, o orçamento traz uma descida do IRC, a taxa normal do imposto pago sobre os lucros vai baixar um ponto percentual, de 19% para 18% no próximo ano. O orçamento formaliza também o aumento do salário mínimo para os 970 euros. Armindo Monteiro, presidente da CIP, o responsável pela confederação que representa as empresas, destaca o esforço que as empresas têm de fazer para garantir o pagamento de salários mínimos desse valor, 970 euros.
3: Estamos a criar as condições para que seja possível esse pagamento, apesar de não estarem cumpridas as premissas que tinham a ver com o crescimento da economia. Vamos continuar a procurar encontrar essas soluções e fazer chegar rendimento ao bolso dos portugueses, porque preciso notar que o custo sobre o trabalho continua a ser muito forte. Isso penaliza naturalmente quem recebe um salário. A carga tributária, seja sob a forma de segurança social, seja sob a forma de IRS, apesar destas decisões e agora confirmadas pelo Orçamento para 2027, continuam a pesar bastante.
0: O presidente da CIPA, confederação que representa as empresas, Armindo Monteiro, que destaca que continua a ser muito pesada a carga de impostos sobre os salários em Portugal. Nesta apresentação do Orçamento do Estado para o próximo ano, o ministro das Finanças adiantou que vai haver um crescimento de 2,1% no próximo ano. Joaquim Miranda Sarmento, que se mostrou muito focado no controlo das contas públicas, poucas foram as medidas avulsas para as famílias. O secretário-geral da CGTP, Tiago Oliveira, critica o orçamento de forma transversal.
4: E a mesma coisa se passa na questão da valorização dos salários dos trabalhadores. Quando aquilo que o governo devia olhar era perceber o impacto da falta de medidas concretas na resposta ao brutal aumento de custo de vida, porque a manter-se o brutal aumento de custo de vida como está, os trabalhadores já andam a perder qualidade de vida, andam a perder poder de compra há muito tempo. E, portanto, não é com este tipo de política, nem com este tipo de observação, que nós vamos conseguir ultrapassar os problemas concretos com que nos deparamos e que vivemos.
0: Críticas de Tiago Oliveira, o secretário-geral da CGTP. O presidente da Federação Académica de Lisboa não está satisfeito com o descongelamento das propinas, que está também previsto no Orçamento do Estado. O governo vai descongelar, a partir do próximo ano letivo, o valor das propinas nas licenciaturas e, por isso, os valores vão ser atualizados à taxa de inflação, ou seja, há no horizonte um cenário de aumentos das propinas pagas no ensino superior. O presidente da Federação Académica de Lisboa, Pedro Neto Monteiro, não está contente com uma medida que prevê vai tornar ainda mais difícil a gestão financeira dos estudantes.
5: Para já, nós sabemos, obviamente, que o custo de frequência do ensino superior já é bastante elevado. E isso tem contribuído para uma série de dificuldades dos estudantes e, principalmente, para a impossibilidade de escolha em muitas ocasiões. Ou seja, os estudantes não podem escolher verdadeiramente o sítio para onde querem estudar porque não têm condições financeiras e económicas para efetivamente sustentar este custo. E, portanto, qualquer aumento do valor da propina certamente dificultará todo esse processo. Mas também há outra questão relevante, que é, independentemente do valor, é um sinal negativo. É um sinal de que ano após ano, se houver todos os anos uma atualização face à inflação, esse aumento vai continuar a existir ao longo dos anos. Em vez de estarmos a caminhar de uma redução gradual, progressiva, não, estamos a caminhar precisamente no sentido inverso.
0: O presidente da Federação Académica de Lisboa, que não está contente com a notícia do descongelamento das propinas, a partir do próximo ano letivo vão ser descongeladas as propinas pagas nas licenciaturas. O valor pago vai evoluir à boleia da taxa da inflação. Nas primeiras reações por parte dos partidos à apresentação feita esta tarde do Orçamento do Estado, o PS considera que o Governo, com este orçamento, desistiu de responder às famílias portuguesas e ajudar a suportar o aumento do custo de vida. É isso que diz António Mendonça Mendes, do UPS.
6: O orçamento é um orçamento que confirma que o Governo desistiu de responder à maior preocupação das famílias, que é o aumento do custo de vida. Não apenas não há medidas para combater o aumento do custo de vida, como este orçamento não tem nenhuma margem para responder a esse mesmo aumento do custo de vida. É um orçamento que traduz uma política do Governo que desbaratou o excedente orçamental que recebeu em 2024 e que hoje não tem mecanismos para responder a essa preocupação diária das famílias, do aumento da conta do supermercado, do aumento dos custos de abastecimento do carro.
0: António Mendonça Mendes, do PS, com críticas ao Orçamento do Estado, apresentado esta tarde pelo Governo. O PS considera que o Governo desistiu de responder às famílias portuguesas na ajuda para suportar o aumento do custo de vida. O PS, que já tinha anunciado que vai optar pela abstenção quando votar o Orçamento. Ainda este mês, os pensionistas vão receber uma carta da Caixa Geral de Aposentações com os valores que vão ter de devolver depois do erro de cálculo das reformas pagas entre maio e junho deste ano. Em causa estão cerca de 3 mil pensionistas que receberam cerca de 90 euros a mais nas pensões e que agora têm de devolver esses valores. Inês Martins, explica-nos como é que os pensionistas vão poder pagar, vão poder devolver esse dinheiro ao Estado.
7: Os pensionistas vão ter 30 dias para fazer a devolução do valor depois de receberem a carta da Caixa Geral de Aposentações. Podem fazer a devolução de uma só vez, podem também deixar que os valores sejam descontados em pensões seguintes ou podem optar por pagar em prestações. Mas, para já, os pensionistas podem pronunciar-se em audiência prévia. Podem responder à Caixa Geral de Aposentações antes de ser tomada uma decisão final e, ainda este mês, vão receber uma carta com o valor exato a devolver e as opções de pagamento.
0: Várias opções para os pensionistas devolverem o dinheiro ao Estado, dinheiro que receberam a mais nas pensões entre maio e junho deste ano, depois de um erro por parte da Caixa Geral de Aposentações, ela que garante que ainda este mês os pensionistas vão receber uma carta, precisamente por parte da Caixa Geral de Aposentações, com os valores que vão ter de devolver depois desse erro no cálculo das reformas pagas entre maio e junho deste ano.
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9: Cinco horas, 12 minutos nos Açores. Boa tarde. Votos de uma excelente quinta-feira.
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9: Tarde de quinta-feira, dia 8 de outubro. Sou o Emanuel Costa, no apoio à emissão José Gamboa e João Almeida. Seguimos juntos, de regresso à música agora.

Strong Enough. Jonas Brothers na tarde da Rádio Pública. Um bom regresso a casa. Mantenha-se por aí. Daqui a pouco recebemos a habitual visita do César Pinheiro. Traz-nos as últimas da tecnologia. Antes, ainda tempo para Dinis Mota com Mãe.

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1: É um aspirador robô que tem associado inteligência artificial. O iRobot Roomba Combo 10 Max tem sensores LIDAR e câmaras com redes neuronais profundas, cria mapas 3D da casa e reconhece obstáculos dinâmicos em tempo real, como cabos elétricos ou dejetos de animais. Já não precisa de arrumar o chão antes de o ligar. Os modelos premium processam as imagens localmente, protegendo a sua privacidade. Foi lançado no final de 2024 e, quanto ao preço de mercado, situa-se atualmente entre os 1.050 e os 1.300 euros.
2: São as últimas da tecnologia com o César Pinheiro. 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
2: Regresso à música Duncan Lawrence.

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1: Dentro de poucos minutos ligamos à informação, à síntese de notícias de âmbito nacional e internacional, também o Jornal de Desporto, a última edição desta quinta-feira. Para já, ainda tempo para American Cars, é música de Noah Kahan. Se for o caso, esta hora, um excelente regresso a casa. Mantenha-se ligado à RTP Antena 1 Açores.

0: Já é conhecida a proposta do Orçamento do Estado. Para o próximo ano, o Ministro das Finanças antecipa um crescimento da economia de 2,1% em 2027. Em termos de rendimentos, os 8 escalões do IRS vão ser atualizados em 3,88% em janeiro. O salário mínimo deve ser de 970 euros no início do próximo ano. Quanto à educação, as propinas vão ser descongeladas em 2027-2028. Na habitação, a garantia pública para os jovens comprarem a primeira casa vai continuar, tal como as isenções de IMT e imposto de selo. O Governo confirmou ainda a descida da taxa geral de IRC dos atuais 19% para 18%. O Ministro das Finanças está confiante que Bruxelas não coloque problemas ao orçamento. O PS considera que o Governo desistiu de responder às famílias portuguesas no que diz respeito ao aumento do custo de vida. Numa primeira reação no Parlamento, o socialista António Mendonça Mendes salientou que não há margem do Executivo para responder ao problema do aumento dos preços. Os socialistas devem, no entanto, abster-se na votação do orçamento. Mendonça Mendes diz mesmo que o PS não quer acrescentar uma crise política à crise inflacionista. E os pensionistas vão receber ainda este mês uma carta da Caixa Geral de Aposentações com os valores a devolver depois do erro no cálculo das reformas pagas entre maio e junho deste ano. O problema atinge perto de 3 mil pensionistas que receberam cerca de 90 euros a mais nas pensões e vão agora ter de devolver esses valores. A GNR deteve hoje 3 homens e apreendeu cerca de 4 toneladas de cocaína em Odmira e Sines. Tudo aconteceu durante a madrugada. A Unidade de Controlo Costeiro e de Fronteiras da GNR apreendeu também 2 embarcações nas imediações da Foz do Rio Mira e da Praia da Vieirinha. O Algarve tem sido palco de várias apreensões do género relacionadas com o tráfico de droga.
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1: Jornal de Desporto, títulos desta edição.
3: William Gomes renova pelo Futebol Clube do Porto e aumenta a cláusula de rescisão. Rui Borges e o voto de confiança diário de Frederico Varandas. Treinador leonino aborda a despedida de Cristiano Ronaldo. Nesta edição lançamos esse Braga Sporting. Depois da longa paragem FIFA, Carlos Vicens responde às críticas do presidente António Salvador. Ainda a seleção feminina de futebol, que amanhã luta pela presença no Mundial. Outra seleção feminina, mas de futsal, inicia hoje apuramento para o europeu e no Mundial de Hóquei Feminino, Portugal está nas meias finais.
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3: É oficial, William Gomes renovou com o Futebol Clube do Porto até 2031. O jovem brasileiro de 20 anos, oriundo do São Paulo, vê também a cláusula de rescisão disparar de 80 para 100 milhões de euros. Com influência crescente na equipa de Francesco Farioli, William Gomes confessa estar a viver um período muito feliz aqui em declarações aos meios do Futebol Clube do Porto.
4: Estou muito feliz, acho que é um dos momentos mais felizes do meu ano e da minha carreira. Acho que era um desejo meu continuar aqui e renovar, porque querendo ou não, foi um clube que acreditou em mim quando eu era muito jovem e cada vez mais eu estou amadurecendo e eles estão confiando cada vez mais em mim. Então é uma etapa da minha vida que eu vou ser muito feliz.
3: William Gomes no momento da renovação. André Villas-Boas, presidente do Futebol Clube do Porto, quis compensar o desempenho do jogador.
5: O Clube do Porto deve valorizá-lo, assim o entendemos dentro da estrutura, em parceria com o treinador, que achou esta renovação oportuna e valorizar o atleta pelo seu bom empenho, esforço e dedicação pelo Futebol Clube do Porto, que nos tem traduzido em títulos, em alegrias, em vitórias. E é para isso que chegamos a este acordo de forma rápida, fácil, porque o desejo do William também era esse.
3: André Villas-Boas. Dragões visitam o Marítimo este sábado às 18 horas na jornada 8, no regresso à Liga Portuguesa. Santiago Jiménez, do México, é o único internacional que ainda não se juntou ao grupo no boletim clínico. Figuram ainda os nomes de Gabri Veiga, Seco Fofaná, João Costa e Neuan Pérez, que evoluíram para treino integrado condicionado. Martim Fernandes e Zaidu continuam em regime de treino condicionado. O Sporting regressa ao campeonato já amanhã, no dia que marca a abertura da jornada 8 da Liga Portuguesa, depois de 2 empates consecutivos e da contestação após o encontro com o Arouca. Frederico Varandas desvalorizou então a distância de 6 pontos para o líder do campeonato e deu um voto de confiança a Rui Borges, um sentimento constante para o treinador do Sporting.
6: Presidente, esse carinho e essa confiança é todos os dias. independentemente daquilo que é os resultados, independentemente daquilo que será o futuro, sei bem daquilo que é o carinho que tem para, com a equipa técnica e aquilo que, o carinho, não tem a ver com carinho, que isto não é só carinho, não é? Isto tem a ver com competência. Tem a ver com aquilo que é a competência da equipa técnica e a validação dessa, dessa competência, por isso. Isso é bem demonstrativo desde o primeiro dia.
3: Rui Borges, Luís Soares, Zalazar e Maxi Araújo estão preparados para o encontro da manhã, mas poderão não ser titulares devido ao desgaste provocado pelos compromissos nas seleções e que o Sporting tentou atenuar, tal como disse hoje Rui Borges.
6: Como estrutura e clube, fizemos tudo que estava ao nosso alcance para conseguirmos minimizar ao máximo aquilo que seria o desgaste dos jogadores, sabendo de antemão que jogaríamos sexta-feira, por isso. Depois há coisas que não controlamos. Aquilo que nós controlamos, nós antecipadamente tentámos fazer ao máximo da melhor forma para conseguirmos também estarmos o mais frescos possíveis para o jogo de amanhã. Em relação ao Fotis e ao Luís, tudo tem peso. Claro que, como é óbvio, tudo tem peso.
3: Em contraste, Gonçalo Inácio chega fresco, não fez qualquer minuto na Seleção Nacional.
6: Errou menos, não jogou, errou menos. Por isso, errou menos nesse sentido. O Inácio vai continuar a jogar, vai continuar a ter a confiança do seu treinador, a jogar aqueles crescem, aqueles percebem, claro que em treino também crescem, é óbvio, mas aquilo que, onde eles crescem mais é jogar.
3: Depois de três semanas de calendário ocupado com jogos de seleções, houve pouco tempo para trabalhar em conjunto antes de um jogo tão importante.
6: Vamos para Braga sem nunca sequer treinarmos com todo o grupo. Torna-se essa dificuldade. Agora, claro que estamos a falar de grandes jogadores e claro que eles estão completamente focados naquilo que têm que fazer e preparados para aquilo que será a exigência do jogo. Em relação ao Braga, é uma grande equipa. É uma equipa que, em termos defensivos, é das equipas mais agressivas em termos de pressão alta, muito intensa, muito competitiva.
3: Ainda assim, surgiu ontem uma boa notícia, aparentemente, para Rui Borges. Ibrahima Ba está recuperado e foi convocado. Rui Borges, nesta conferência de imprensa ao início da tarde na Academia Cristiano Ronaldo, falou sobre o tema do momento, a eventual despedida e o foco de tensão do capitão português com Jorge Jesus.
6: Eu acho que nem nós temos bem a noção daquilo que representa o Ronaldo para todo o mundo, ainda para mais para nós portugueses. Claramente sinto um orgulho enorme de ter a sorte de ter desfrutado e desfrutar daquilo que é a sua grandeza futebolística. Eu desejo sempre o melhor, seja ele, seja o Mister Jorge Jesus, que também sou. Obviamente tenho uma admiração muito grande também por tudo aquilo que é enquanto treinador e por aquilo que representa para nós treinadores mais novos. Por isso, o Cristiano vai se despedir da forma que ele quiser, acho eu, e que ele entender.
3: Rui Borges sobre Cristiano Ronaldo. Ainda antes de receber o Sporting, Carlos Vicens, treinador do Braga, respondeu às críticas de António Salvador. O presidente sublinhou nos últimos dias que o clube exige mais resultados e capacidade competitiva. Vicens diz que não precisa de pressão externa.
7: Mesmo quando a equipa ganha, mesmo quando faz muitas coisas bem, sou eu o primeiro a estar sempre atento a aperfeiçoar os detalhes, a continuar a melhorar, apenas a repensar aquilo que fazemos, a evoluir, a trabalhar melhor e a melhorar os processos. Portanto, o que tenho de saber é que a pressão vem de dentro de mim. Não preciso de pressão externa.
8: O que tens que saber é que a mim a pressão me chega de dentro. Eu não necessito pressão externa.
3: Vicens admite que a equipa do Braga está longe do ideal.
8: Também há coisas que entendo e é verdade que isto afinal não te dá.
7: Não posso dizer que a equipa não entre em todos os jogos para os ganhar. É verdade que o último jogo nos deixou um sabor de boca pouco agradável, porque a equipa esteve sobretudo na posse de bola e no ataque, bastante longe daquilo que queremos ser. Mas tem mostrado em todos os jogos que pressiona, que procura e que ganha duelos.
8: Pero el equipo está mostrando todos os partidos que pressiona, que vá, que gana duelos.
3: O Braga recebe o Sporting amanhã, 20:15, no Estádio Municipal. Arbitragem do famalicense João Pinheiro. Relato do Fernando Eurico aqui na Rádio Pública. O Benfica recebe o Vitória Sport Clube só no domingo, às 18 horas, nesta ronda 8, na defesa do segundo lugar. Encarnados vêm de uma derrota no Dragão. O Vitória tem apenas um triunfo em 7 jornadas. Ainda na ronda 8, encontro de abertura é mais cedo amanhã, 18:45, Moreirense Gil Vicente. Vasco Botelho da Costa, treinador da casa, pontuou nos últimos dois jogos.
9: Um jogo extremamente difícil, um plantel com muita qualidade, Eu julgo que também a pouco e pouco já vemos mais coisas que o Luís quer dar de cunho pessoal. Acho que numa fase inicial não houveram grandes mudanças e eu acho que a equipa, aquilo que trazia de pontos fortes em relação à temporada passada, o treinador anterior, foi mantido e agora uma equipa mais versátil.
3: O Gil Vicente de Luís Pinto leva 4 jogos sem vencer.
10: Uma deslocação bastante desafiante, um campo que por norma é difícil, uma equipa muito bem treinada pelo Vasco, uma equipa que não começou o campeonato da forma que queriam certamente, mas que tem vindo a crescer nos últimos jogos e que já tem uma imagem mais vincada do Vasco enquanto treinador.
3: Moreirense Gil Vicente, amanhã informações com Paulo Vidal aqui na rádio. O presidente da UEFA, Alexander Seferin, vai recandidatar-se à presidência do organismo. O esloveno aceitou o pedido das 55 federações-membro no momento em que existe também a reforma da FIFA, tendo retirado a confiança em Gianni Infantino. É já amanhã o Irlanda do Norte-Portugal, na primeira mão da ronda de acesso ao Mundial de Futebol Feminino, em 2027, no Brasil. A equipa de Francisco Neto joga em Larne a partir das 19 horas.
11: Procurar impor o nosso jogo, sabendo que vai ser sempre difícil quando jogamos fora, e isso é normal quando está em causa um apuramento para um campeonato do mundo. Por isso teremos que ser, acima de tudo, muito maduras. É isso que temos vindo a falar também com as jogadoras e perceber que vai haver momentos em que vamos ter que saber sofrer, e a este nível tem que saber sofrer.
3: Primeiro jogo amanhã, Irlanda do Norte-Portugal, com relato de João Santos Correia aqui na rádio. Seleção feminina de futsal, hoje é dia de arranque da Ronda de Elite em Oliveira das Mães, no apuramento para o Europeu. Portugal defronta os Países Baixos nesta primeira jornada, jogo seguido a par e passo pelo Bruno Malvera Marques. Bruno, ponto de situação, como é que está esse encontro?
12: Boa tarde. Nesta altura estamos em tempo de intervalo. Portugal vence os Países Baixos por 1-0. O golo apareceu a 31 segundos do intervalo, já na pontinha final, depois de uma jogada rápida conduzida no lado direito pela capitã Ana Azevedo. A jogadora mais internacional da seleção portuguesa fez o passe para o segundo poste, onde apareceu Inês Matos, que teve apenas de concluir esse golo, então a fazer a diferença numa primeira parte equilibrada entre as duas seleções. Depois de ter chegado à final do Campeonato do Mundo Feminino de Futsal, Portugal entra hoje então aqui em ação em Oliveira Dias de Meixo, o caminho para esse europeu de 2027. Na primeira jornada da Ronda de Elite, uma fase em que só o primeiro lugar do grupo garante diretamente a qualificação, mas os dois melhores segundos também seguem para a fase final. Luís Conceição quer uma entrada a ganhar diante de uma seleção que Portugal já conhece e venceu nos dois jogos de preparação realizados este ano. Chequia e Finlândia jogaram antes deste Portugal-Países Baixos. A Finlândia venceu por 1-0 e nesta altura, então em tempo de intervalo, Portugal também vence por 1-0 a formação dos Países Baixos. Está para já a entrar em grande a seleção comandada por Luís Conceição.
3: E também esteve em grande no Mundial Feminino de Hóquei em Patins a seleção nacional, na prova que decorre no Paraguai. Portugal impôs nova goleada, desta vez ao México, por 19-1, passagem às meias finais garantida para duelo ibérico com a Espanha. Ricardo Barreiros é o selecionador, faz balanço de uma fase de grupos muito desequilibrada.
13: Nos 5 jogos que nós tivemos, era difícil arranjarmos aqui um fio condutor, porque tivemos um jogo a sério, um jogo com um grau de dificuldade ao nosso nível, e tivemos depois 4 jogos que à realidade daquilo que é as discrepâncias que acontecem neste tipo de competições.
3: Ricardo Barreiros, assinador feminino de hóquei em patins, amanhã há duelo com a Espanha nas meias finais deste Campeonato do Mundo.
1: David Carvalho, nesta edição do Jornal de Desporto, na RTP Antena 1 Açores, África e RTP Mundo, e claro, também na Antena 1 e online em desporto.rtp.pt.
14: Estamos agora a 16 minutos das 6 da tarde.
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14: Mais uma vez, votos de uma excelente quinta-feira, dia 8 de outubro, com a Rádio Pública. Continuamos a contar com a sua companhia. Agora, de regresso à música, a Zayn, Side Effects.

Side Effect, Zayn, foi um dos One Direction. O projeto terminou, todos seguiram carreiras em nome próprio. Daqui a pouco há Portugalex, no episódio desta quinta-feira. Dizer que Nuno Luz defende Ronaldo até ao fim. E vídeo de Rui Rocha que fez corar a Rosinha. A não perderes dentro de pouquíssimos minutos. Portugalex chega depois de Áurea com esta Back Into Love.

0: Portugal está dividido e a clivagem é ainda maior que a que em tempos opôs Mário Soares e Freitas do Amaral, ou mesmo Onda Choque e Mini Stars.
1: De um lado temos as pessoas que acham que Jorge Jesus foi o Salgueiro Maia da seleção, do outro, as que consideram que Cristiano Ronaldo foi traído e até fazem outdoors a defendê-lo.
0: E depois há Rui Rocha, da Iniciativa Liberal, que fez um vídeo a exibir tomates coração de boi e tomates cereja, comparando a diferença de tamanhos à diferença de coragem entre o selecionador nacional e o primeiro-ministro.
1: Até a Rosinha corou com o vídeo e foi menos explícita na canção que dedicou ao caso.
2: Perguntei ao Montenegro se os tinha para o Neves despedir. Disse que sim, mas pequeninos, que ainda estavam a florir.
1: Decorre até domingo mais uma edição da Moda Lisboa. O presidente da Câmara, Carlos Moedas, participou no desfile da coleção Outono-Inverno de coletes da Proteção Civil.
3: A nova coleção está ao máximo. É, vão voltar a usar-se os amarelos, verdes e laranjas fluorescentes. E agora, há uma versão em lantejoulas para emergências mais fashion, como, por exemplo, senhoras que torcem o pé a andar de saltos da calçada portuguesa.
1: E a nível de acessórios, o que é que destaca?
3: Adorei a clutch com o kit de primeiros socorros, mas o meu preferido é sempre o capacete das obras. Agora também em padrão tigresse, para a selva urbana. Uso para inaugurar obras, visitar obras e anunciar obras. E para dormir, nunca se sabe quando aparece a CMTV.
1: Ficamos agora com uma nova rubrica a que demos o nome de...
0: Momento em que o Nuno Luz defende o Cristiano Ronaldo de forma cega e, vá lá, um bocado parva.
4: Dizer que o Cristiano tem 41 anos, sim, mas são anos de Cristiano que valem metade dos de um jogador normal. É como os anos dos cães, mas ao contrário, a seleção sem ele não é nada.
1: Mas Portugal ganhou 3 jogos sem ele, com 8 golos.
4: Dizer que, precisamente, mas a questão é quantos golos teríamos marcado com ele. 25, 147, nunca saberemos. Esse é que é o verdadeiro escândalo.
1: Consta que ele partiu uma jarra no hotel quando saiu.
4: Dizer que a jarra é que se atirou para o chão de desgosto e não se fala mais nisso.
1: Combinado.
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1: Estamos agora a 5 minutos das 6, à hora certa de recordo. Vamos ligar também às notícias da região. Até lá temos o clássico, é música, do projeto The Gift. Bom regresso a casa.

0: Na tarde de quinta-feira, dia 8 de outubro, na emissão da Rádio Pública. Quanto ao tempo para amanhã, as previsões apontam para um dia com períodos de céu muito nublado com abertas, aguaceiros fracos e pouco frequentes, especialmente no Grupo Oriental. Já a seguir, vamos atualizar as notícias da região numa edição da jornalista Margarida Pereira, para acompanhar no rádio na RTP Play, ver também, se quiser, no Facebook da RTP Antena 1 Açores.
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0: São 6 horas nos Açores. Muito boa tarde. Em destaque nas notícias a esta hora.
2: Salário mínimo regional sobe para 1.018 euros nos Açores no próximo ano. O orçamento do Estado transfere 359 milhões de euros para a região. Açores em grave crise de habitação, um cenário preocupante traçado num estudo da Ordem dos Arquitetos Universidade dos Açores, já está nas mãos de José Manuel Bolheiro.
0: No que diz respeito às temperaturas máximas previstas para amanhã, podemos contar com 22 graus em Angra do Heroísmo e Ponta Delgada, 23 na Horta e também em Santa Cruz das Flores. Agora as notícias da região, edição das 6 da tarde com a jornalista Margarida Pereira.
2: Aumento nacional do salário mínimo fixado no orçamento do Estado para o próximo ano faz com que o salário mínimo na região ultrapasse os 1.000 euros em 2027. Nos Açores, o vencimento mínimo soma um acréscimo regional de 5%, o que faz subir o salário mínimo regional para os 1.018 euros mensais. No continente, o valor do salário mínimo para o próximo ano, confirmado pelo Ministro das Finanças, será de 970 euros mensais. IVA, redução da receita fiscal prevista pelo governo açoriano devido à atualização demográfica, não se vai concretizar. O compromisso está assumido pelo governo da República. Outro compromisso, com negociações já em curso, é o aumento do apoio do governo da República para garantir a continuidade territorial. A verba projetada pelo governo regional, que não aparece no orçamento do Estado para a execução do PTRR, vai também ser assumida pelo governo da República, acaba de dizer ao jornalista o secretário regional das Finanças. Siga ao encontro da jornalista Ana Paula Santos, que acompanhou a declaração de Duarte Freitas.
3: São exatamente essas as explicações do secretário das Finanças, Duarte Freitas. Ele acaba de explicar que estas verbas se destinam a concluir obras do PRR, estas verbas para execução do PTRR, agora o nome do outro programa, e que em 2027 vão chegar aos Açores, assumidas pelo Governo da República. Porque é que não aparecem no documento, no orçamento?

0: do Estado conhecido esta tarde, o Secretário das Finanças explicou aqui que o Governo da República ainda não assumiu como vai financiar essas obras, como vai transferir essas verbas, se vão ser verbas próprias ou se vai aplicar aqui fundos comunitários. São, como disse, verbas 44 milhões de euros para concluir obras do PERR, como a variante das capelas. Portanto, é por isso que essa parcela de mais de 40 milhões de euros não aparece no orçamento do Estado, quando o Governo açoriano, no plano e no orçamento, no projeto, na proposta de orçamento da região, assumia esses 44 milhões de euros como verba a transferir já hoje para a região. Outro ponto que está em aberto para 2027 e que está em negociações com o Governo da República é o apoio aos transportes aéreos e marítimos. Eles custam mais de 100 milhões de euros hoje em dia. A verba que está no orçamento do Estado para transferir para a região é uma verba pouco superior a 10 milhões de euros. Duarte Freitas disse aqui que estas negociações estão já avançadas para que o Governo da República aumente o apoio, quer ao transporte aéreo, às ligações em quer ilhas, quer ao transporte marítimo. Depois, essa notícia do cálculo do IVA, da receita fiscal do IVA, que não será penalizada pela atualização demográfica. O secretário das Finanças acaba de dar essas explicações. Na apreciação global ao Orçamento de Estado e no que toca às transferências para a região, Duarte Freitas assumiu aqui que essas transferências estão em linha com as projeções do governo açoriano.
1: Jornalista Ana Paula Santos, que acompanhou as declarações do secretário regional das Finanças neste dia em que foi apresentado o Orçamento do Estado para 2027. Açores em grave crise de habitação. O cenário é traçado num estudo elaborado pela Ordem dos Arquitetos com contributo de um grupo de investigadores da Universidade dos Açores, especialistas e representantes da sociedade civil. O documento acaba de ser entregue a José Manuel Bolheiro, com várias recomendações ao Governo e às autarquias açorianas. Ricardo Freitas.
2: O problema que se vive hoje na habitação nos Açores não afeta apenas as classes mais vulneráveis. A crise habitacional afeta também a classe média e está a contribuir para alimentar clivagens sociais e até políticas. É isso que diz um estudo agora divulgado, elaborado pela Delegação dos Açores da Ordem dos Arquitetos, com a participação de investigadores e especialistas da região. O documento adianta que o isolamento geográfico e a posição ultraperiférica dos Açores também contribuem para que a crise na habitação ganhe contornos preocupantes. Os autores do estudo dizem que há duas questões essenciais que ajudam a compreender o problema: a insuficiência de habitação, por um lado, e a ineficácia das políticas públicas, por outro. Todo este cenário está a contribuir para reforçar uma expansão urbana descontrolada, obrigando os residentes de mais baixos rendimentos a situações de sublotação ou a terem de se deslocar para a periferia. O estudo conclui também que nos Açores as taxas de execução do PRR na área da habitação eram muito baixas no final do ano passado. Por tudo isto, os autores do estudo entendem que o problema da habitação é essencialmente político e que só soluções políticas é que o poderão resolver. A introdução de mecanismos de regulação de rendas e a criação de uma bolsa de imóveis públicos para situações de emergência são algumas das recomendações deste estudo, que defende também que sejam definidos limites à ocupação de casas para o alojamento local e políticas fiscais mais eficazes para ajudar a regular a especulação imobiliária. O incentivo à autoconstrução, a criação de habitação a custos acessíveis e a recuperação de imóveis devolutos são outras propostas deste estudo, já entregue ao Presidente do Governo.
1: E o Presidente do Governo admite investimentos significativos na saúde no orçamento do próximo ano, até acima das capacidades, mas quer o combate ao desperdício no setor. Disse-o hoje na inauguração da Unidade de Saúde do Livramento de São Roque, Conselho de Ponta Delgada. Lília Almeida. Já vamos ouvir este som da jornalista Lília Almeida, que acompanhou o presidente do governo açoriano nesta inauguração.
3: Numa obra construída ao abrigo do Plano de Recuperação e Resiliência e num setor com subfinanciamento crónico, José Manuel Bolheiro quis explicar as apostas do Governo.
4: Estamos, efetivamente, a criar capacitações que estão a exigir um esforço orçamental público significativo na área da saúde. E temos consciência disso. E estamos a combater ao dito subfinanciamento crónico do nosso Serviço Regional de Saúde, seja nos cuidados primários, seja no domínio hospitalar, com valores muito significativos. Porventura, além, não é aquém, além das nossas capacidades.
3: Um aumento de despesa e investimento, mas há algo a ser feito por todos, alertou.
4: Se esta é uma convicção e um caminho que estamos a fazê-lo, com a certeza de estarmos no rumo certo, não pode também omitir a responsabilidade de todos para combater o desperdício.
3: Declarações na inauguração da Unidade de Saúde de Livramento e São Roque, em Ponta Delgada. Obra orçada em 5,6 milhões de euros, terá 4 médicos, pode abranger até 13 mil utentes, com o objetivo de aumentar o número de serviços, diz Sandra Silva, a presidente da Unidade de Saúde de Ilha de São Miguel.
5: Nós vamos capacitar e dotar a Unidade de Saúde de Livramento com mais médicos, com mais enfermeiros, com nutricionista, psicólogo, serviço de medicina dentária.
3: O governo revelou ainda que a taxa de cobertura de médicos de família em São Miguel é de 97%.
1: Base das Lajes, o secretário de Estado norte-americano, Marco Rubio, garante que a utilização da base açoriana pelas forças militares dos Estados Unidos segue os protocolos. Marco Rubio está em Lisboa, falou depois de ter reunido com o ministro dos Negócios Estrangeiros.
6: Temos uma forte e regulada relação com Portugal, como temos com todos os aliados, e seguimos esses protocolos, sempre. Nunca violamos a soberania de nenhum país. Não é assim que nos comportamos. Não vou dar mais detalhes.
1: Marco Rubio, hoje, por seu lado, o ministro português dos Negócios Estrangeiros, foi questionado se o futuro da base das Lajes foi discutido com o seu homólogo norte-americano. Paulo Rangel afirmou que não.
7: Portanto, a relação bilateral de defesa, nós não a estivemos a discutir aqui hoje, até porque nós temos uma comissão bilateral para o fazer, que reúne regularmente, como eu, aliás, disse na minha intervenção inicial. E, portanto, enfim, hoje não foi objeto de tratamento, até porque o protocolo que está, o tratado que está a regular estas relações, obviamente, neste momento, tem servido as duas partes perfeitamente e, portanto, não se justifica estar a falar sobre isso agora. Mas qualquer questão que se possa pôr sobre o futuro, pôr-se-á sempre no quadro dessa comissão bilateral permanente e depois, a partir daí, virá para o nível político. Portanto, nós temos mesmo uma instância organizada para discutir essas questões, de forma que hoje não foi necessário fazê-lo.
1: Ministro dos Negócios Estrangeiros, Paulo Rangel, lembro que o Ministério Público abriu na passada sexta-feira um inquérito para apurar a legalidade da utilização da base das Lajes pelos Estados Unidos, na sequência de uma queixa do Bloco de Esquerda, que considera tratar-se de uma grosseira violação do direito internacional. Dignidade para a cadeia de Ponta Delgada, um tema incontornável hoje na Conferência de Direitos Humanos nos Estabelecimentos Prisionais. A sessão de abertura dos trabalhos em Ponta Delgada foi marcada por fortes críticas ao sistema prisional português. Linda Luz.
8: Os reclusos dos Açores são afastados das famílias, dos advogados e do ambiente para onde vão voltar depois de cumprir pena. A reflexão é do bastonário da Ordem dos Advogados, para quem a dignidade não paga taxa de insularidade.
9: Quem é de uma ilha sem cadeia, cumpre pena noutra ilha ou no continente. Longe da família, muitas vezes longe do advogado que o defendeu e longe da terra para onde um dia vai voltar. A dignidade não paga a taxa de insularidade.
8: O presidente da Associação Sindical dos Juízes Portugueses, Nuno Matos, segue o mesmo pensamento.
10: E esse sentido não pode ser outro que não o de afirmar que a reclusão é um estado transitório, é um caminho para a liberdade, sendo que esse caminho deve ser feito em total respeito pelos direitos humanos. A pena é a privação da liberdade, mas não é a privação da dignidade humana.
8: O bastonário da Ordem dos Advogados, João Massano, deixa uma proposta ao Ministério da Justiça para contornar casos destes.
9: Propomos ao Ministério da Justiça, e temos vindo a falar disso várias vezes, escalas de advogados nos estabelecimentos prisionais. Achamos que é a única forma de procurar garantir os direitos dos reclusos e assegurar que eles sabem os direitos que têm e não continuam a sofrer algumas das coisas que continuam a sofrer nas prisões portuguesas. É essencial começar por algum lado. Poderíamos começar por um projeto piloto numa das cadeias mais sobrelotadas. Poderia ser, sabe-se lá, Ponta Delgada.
8: Uma cadeia deixada ao abandono durante décadas, diz. João Massano espera que a obra do novo estabelecimento avance.
9: Esperamos que seja desta e que não seja como aquelas primeiras pedras a que eu já fui 10 ou 12 vezes e o tribunal ainda não começou a ser construído.
8: Discursos marcados por fortes críticas ao estado atual dos direitos humanos nos estabelecimentos prisionais em Portugal.
1: O presidente do governo açoriano presente nesta conferência dirigiu-se ao secretário de Estado da Justiça. Bolieiro pede que a nova cadeia de São Miguel não volte a ser um assunto adiado. Diz que é inaceitável.
11: Independentemente da discussão no tempo, da escolha para o lugar do novo estabelecimento prisional, podermos agora agir sem mais adiamentos. Eu, portanto, quero exortar, Sr. Secretário de Estado Adjunto da Justiça e em representação do Governo da República, o Governo, a manter-se firme neste caminho. Titubear já não é aceitável. A decisão está tomada, agora a realizar. E assumir os compromissos, que muitas vezes são condicionadores no que diz respeito ao financiamento e ao estado da arte orçamental.
1: Presidente do Governo açoriano exige à República que assuma o compromisso de construção da nova cadeia de Ponta Delgada. Futuro da Ilha das Flores em debate em jornadas parlamentares do Partido Socialista, envelhecimento, desertificação e desinvestimento entre as preocupações do PS, Maria José Sousa.
12: Os desafios e as oportunidades para o futuro das flores estiveram em debate no auditório do Museu das Lajes. As jornadas parlamentares do Partido Socialista reuniram três personalidades residentes na ilha numa conversa aberta para identificar problemas, mas também caminhos para o desenvolvimento do território.
13: Quando falamos das flores, estamos a falar de desafios como o despovoamento, o envelhecimento demográfico, a fixação de jovens, a criação de emprego, a valorização da agricultura e das pescas, o acesso à saúde, à educação e à habitação.
12: Uma discussão que partiu da realidade de quem vive nas flores e que colocou em cima da mesa algumas das principais preocupações da população. Transportes, saúde e habitação estiveram entre as prioridades identificadas, a par da necessidade de criar condições para que os mais jovens possam permanecer ou regressar à ilha.
13: Ficou claro que a população identifica prioridades muito concretas. Melhores transportes, mais oportunidades para fixar jovens, reforço dos cuidados de saúde, valorização das atividades económicas tradicionais e apoio ao investimento privado. Existem oportunidades reais de crescimento e desenvolvimento que precisam de ser acompanhadas por políticas públicas eficazes. O Partido Socialista sai desta conversa e deste debate mais próximo da realidade local e mais preparado para continuar a defender os interesses da ilha junto das instituições regionais.
12: Mas o debate procurou também olhar para além dos problemas, turismo, economia do mar, energias renováveis e valorização dos recursos locais foram apontados como oportunidades que podem ajudar a criar emprego e a dinamizar a economia. Um contributo que para o deputado socialista eleito pelas flores deve agora traduzir-se em políticas públicas capazes de acompanhar as necessidades e as potencialidades da ilha.
1: O corpo de um homem foi encontrado na orla marítima de Santa Clara, em São Miguel. A polícia marítima foi acionada por volta das 2 da tarde. No local esteve também a polícia judiciária. O óbito foi declarado no local, o corpo transportado para o Instituto de Medicina Legal.
14: Margarida Pereira com a informação às 6 da tarde. Recordo que as notícias da região estão também atualizadas na internet em acores.rtp.pt e nas redes sociais da RTP Antena 1 Açores. Seis horas, 16 minutos nos Açores. Boa tarde, votos de uma excelente quinta-feira. Mantenha-se connosco.
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14: Tarde de quinta-feira, dia 8 de outubro, sou Emanuel Costa, no apoio à emissão José Gamboa e João Almeida. Seguimos juntos, de regresso à música agora com Shawn Mendes. Cold in California.

Colin California, Shawn Mendes, no início de mais uma hora nesta tarde de quinta-feira. Espero que esteja bem e que assim continue ligado à RTP Antena 1 Açores. Se for o caso, um ótimo regresso a casa. Em frente com Ciro e Peruca. Bom peixe.

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emocional é a mais recente de Fernando Daniel, a marcar também presença na tarde da rádio, fim de tarde de quinta-feira. Se está pelo Faial, tome nota desta proposta. É para hoje o documentário O Homem do Vento Sul, de Paulo Henrique Silva. Vai ser exibido na Biblioteca Pública e Arquivo Regional João José da Graça, na cidade da Horta. Este filme, produzido pela Associação dos Montanheiros e filmado nos Açores e na Madeira, poderá ser visto numa sessão que tem início marcado para as 21h. Depois da exibição, terá lugar uma conversa com o autor. O Homem do Vento Sul, hoje, na cidade da Horta. Mika, Any Other World.

To Love Someone, Benson Boone, neste fim de tarde da RTP Antena Açores, um excelente regresso a casa, faça uma boa viagem. A música aí em português, agora com os à toa, mesa noutro lugar, depois Pedro Gonçalves.

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1: 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Música de Pedro Gonçalves. Deixe-me recordar que estão abertas as inscrições para a caminhada Viva a Vida em Santa Maria, inserida também nas comemorações dos 60 anos do Núcleo Regional dos Açores da Liga Portuguesa contra o Cancro e no âmbito do Outubro Rosa. A caminhada será no próximo sábado, depois das 9 da manhã, com um encontro junto do Complexo Desportivo de Santa Maria. Os participantes deverão levar uma peça de vestuário cor-de-rosa. As inscrições deverão ser feitas via cdesportivo@cm-viladoporto.pt ou do número 296-820-230.

quinta-feira. Projeto 2008, já com alguns anos. Música em português neste fim de tarde da rádio. Estamos a 14 minutos das 7. Dos Açores agora, Beatriz. Sou de uma ilha, logo a seguir o norte-americano Teddy Swims.

Mr. Know It All, Teddy Swims, no fim de tarde de quinta-feira, dia 8 de outubro de 2026, na RTP Antena Açores. Estamos cada vez mais próximos das 7 à hora certa. Notícias do país e do mundo, em simultâneo com a RTP Antena 1. Depois, túnel de acesso. Para já, ainda tempo para Fairgrounds e a música dos Simple Red, já com alguns anos.

0: É de setembro de 1995, esta Fairground, música dos Simply Red, neste fim de tarde de quinta-feira, oitavo dia do mês de outubro de 2026. Espero que esteja bem e que se mantenha connosco. Quanto ao tempo para amanhã, as previsões apontam para um dia com períodos de céu muito nublado, com abertas. Cenário muito semelhante em todo o arquipélago dos Açores. Aguaceiros fracos e pouco frequentes, apenas no grupo oriental. Dentro de segundos, em simultâneo com a RTP Antena 1, vamos atualizar as notícias do país e do mundo. Logo a seguir, há túnel de acesso para acompanhar. Continuamos.
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2: Oito horas no continente e na Madeira, sete nos Açores. Principais títulos a esta hora, Rita.
3: Os partidos criticam a falta de respostas ao esforço para viver com o aumento atual do custo de vida, a falta de respostas no orçamento do Estado, que foi apresentado esta tarde, um orçamento que confirma a atualização dos escalões do IRS e a descida do IRC. Fica também formalizado o aumento do salário mínimo para os 970 euros.
2: Notícias às 8 da noite, edição de Rita Fernandes.
3: O Governo confirma a atualização dos escalões do IRS e uma descida do IRC. São algumas das principais medidas do Orçamento do Estado para o próximo ano. Foi apresentado esta tarde pelo Ministro das Finanças. Na área do IRS, o orçamento traz um aumento da parte dos rendimentos que ficam livres de imposto, fruto de uma atualização dos escalões. Fica também formalizado o aumento do salário mínimo para os 970 euros. Em linhas gerais, este é um orçamento, sobretudo focado em manter as contas públicas controladas. Madalena Salema.
4: O Ministro das Finanças garante que Portugal vai continuar a crescer. Este ano, 2,3% e 2,1% em 2027. O país continua o caminho de excedentes orçamentais e de descida do IRS.
5: Ou seja, quem tiver aumentos até 4,5%, e é isso que está no acordo de concertação social, pagará menos IRS do que pagava, pagará menos IRS em 27 do que pagou em 26.
4: E pede responsabilidade acrescida ao PS.
5: Creio que é muito importante que o Parlamento tenha responsabilidade. E, sobretudo, o Partido Socialista, que já anunciou a viabilização deste orçamento pela sua abstenção, terá agora, naturalmente, uma responsabilidade reforçada. Não é possível acreditar que o orçamento é viabilizado para depois ser desvirtuado.
4: No orçamento não estão contempladas novas medidas de apoio às famílias. Miranda Sarmento repete que haverá sim novo aumento extraordinário de pensões em 2027, se as contas públicas o permitirem, e que as descidas do IRS serão para continuar nos mesmos moldes, ou seja, através da redução dos escalões de IRS. Promete ainda uma continuação do investimento público e assegura que a dívida pública vai continuar a cair, situando-se abaixo dos 85% do PIB em 2027.
3: O Orçamento do Estado para o próximo ano foi apresentado esta tarde. O Conselho das Finanças Públicas considera que as previsões económicas do Governo neste orçamento são realistas, mas deixa vários alertas para riscos que podem fazer com que o crescimento seja inferior ao previsto. A entidade que avalia as contas do Estado alerta para uma eventual subida do preço do petróleo e também pede atenção especial a subidas das taxas de juros nas zona euro. São fatores que podem afetar as

0: contas públicas portuguesas. Da direita à esquerda, os partidos criticam o orçamento, dizem que não alivia o esforço feito pelas famílias para responder a um custo de vida cada vez mais alto. Inês Ameixa.
1: É um orçamento que vai traduzir-se num aumento brutal do custo de vida, avisa André Ventura do Chega.
2: Os portugueses estão a sentir um aumento muito significativo do seu custo de vida nos últimos meses, mas com este orçamento vão ver agravada a sua situação social e o seu custo de vida no dia-a-dia. O Governo, sabendo de antemão que o Partido Socialista ia viabilizar este orçamento, decidiu não mexer no IVA dos combustíveis.
1: Já o Partido Socialista vai estudar o documento para perceber se as duas condições impostas para viabilizar o orçamento vão ser cumpridas. António Mendonça Mendes diz também que o Governo desistiu de responder à maior preocupação dos portugueses, o custo de vida.
3: Não apenas não há medidas para combater o aumento do custo de vida, como este orçamento não tem nenhuma margem para responder a esse mesmo aumento do custo de vida.
1: Também Isabel Mendes Lopes, do Livre, alinha na crítica.
4: Há outra maneira de olhar para aquilo que é o instrumento do Orçamento do Estado para 2027, que é um instrumento de apoio à economia, de apoio às famílias, e é isso que o Orçamento do Estado de 2027 deveria ser.
1: E a comunista Paula Santos deixa um aviso ao PS.
5: Quem viabilizar este orçamento e quem o apoiar é também responsável pela degradação das condições de vida.
1: Já Mário Amorim Lopes diz que a Iniciativa Liberal vai votar contra se o Governo não quiser colocar um limite ao crescimento da despesa.
6: Se limitar o crescimento da despesa, vai haver mais folga para baixar o IRS, que é obviamente também um objetivo nosso. E, portanto, neste momento, o sentido de voto da Iniciativa Liberal depende sobretudo do Governo.
1: E para o Bloco de Esquerda, este não é um orçamento amigo dos mais pobres. Já o PAN destaca que os bolsos dos portugueses encolhem cada vez mais.
0: Da direita à esquerda, os partidos criticam o orçamento que tem já aprovação garantida. A votação final está marcada para dia 24 de novembro, no próximo mês. O secretário-geral da CGTP também deixa críticas ao orçamento, críticas de forma transversal.
7: Um desinvestimento enorme na saúde, um ataque enorme ao Serviço Nacional de Saúde, um ataque enorme à escola pública, um desinvestimento enorme numa das áreas que mais preocupam os portugueses neste momento, que é a questão da habitação. Nós estamos perante um orçamento de Estado de completo ataque aos serviços públicos, que demonstra bem, preto no branco, fica preto no branco, o governo que temos e a quem é que responde.
0: Críticas de forma transversal ao Orçamento do Estado, críticas de Tiago Oliveira, secretário-geral da CGTP, depois de ter sido apresentado o orçamento em que o Ministro das Finanças ficou sobretudo focado no controlo das contas públicas. O ministro que diz que para o próximo ano está previsto uma subida do crescimento económico em Portugal, um crescimento de 2,1%. No próximo ano. Foi também desta conferência de imprensa que saiu a informação de que a venda da TAP pode só estar concluída daqui a 2 anos, em 2028. É também uma perspectiva do Ministro das Finanças. A decisão sobre a que companhia aérea vai ser vendida parte da TAP pode ser conhecida já na próxima semana, mas o processo pode arrastar-se até 2028, diz o Ministro das Finanças. Há duas empresas na corrida.
8: O Governo irá, durante este mês, tomar uma decisão sobre quem venceu, se a Air France KLM, se a Lufthansa, e depois inicia-se um processo junto da Comissão Europeia, da Direção-Geral de Concorrência, e é importante salientar que esse processo poderá demorar 18 a 24 meses. Portanto, o mais provável é quando esse processo terminar, será já em 2028 e, portanto, o impacto na dívida até provavelmente será apenas em 2028.
0: O Ministro das Finanças que diz também que a decisão sobre a que companhia aérea vai ser vendida parte da TAP pode ser conhecida na próxima semana, mas o processo pode arrastar-se até daqui a 2 anos, até 2028. O Ministro francês da Educação está a chamar professores que não estão a dar aulas para regressarem às escolas e acudir ir às escolas com mais falta de professores. Esta é uma das medidas anunciadas pelo Ministro da Educação em França numa entrevista à televisão francesa TF1. São as últimas atualizações acompanhadas pela correspondente Rosário Salgueiro, correspondente em França.
9: O Ministro da Educação francês acaba de apresentar uma medida do plano de urgência. Foram identificados 3 mil professores que não estão frente a frente a alunos, não estão a dar aulas, estão em secretarias ou em bibliotecas e entre amanhã e terça-feira vão passar a dar aulas. O Ministério identificou 114 liceus em vermelho, com a cor vermelha, ou seja, que têm graves carências de docentes, e outros 400 identificados a laranja, com outras carências, mas não tão graves. O Ministro da Educação diz que vai autorizar também a contratação de mais professores de curta duração para substituir aqueles professores que faltam por baixa médica. E disse o responsável pela pasta da educação francesa que estas medidas terão consequências no orçamento de Estado, um orçamento de Estado para a educação que será apresentado a 12 de novembro. Agora, nas próximas horas, vamos perceber a reação dos estudantes que se têm manifestado nas ruas, já não estão nas ruas, já regressaram a casa, e qual será também a reação dos professores e dos pais.
0: Por hoje já não estão nas ruas, mas estão marcados novos protestos já para a próxima semana. Protestos que teimam em não sair das ruas, mesmo depois de várias medidas anunciadas pelo ministro francês da Educação. Uma delas é chamar professores que não estão a dar aulas para regressarem às escolas com mais dificuldades nesta altura.
10: Termina aqui esta edição com Rita Fernandes. 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
11: 7 horas 10 minutos nos Açores. Um ótimo fim de tarde com a Rádio Pública.
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11: Fim de tarde de quinta-feira, dia 8 de outubro de 2026. Deste lado, Emanuel Costa. No apoio à emissão está o João Almeida. Seguimos juntos agora com o túnel de acesso.

0: Muito boa tarde. A partir de agora estamos no túnel de acesso à jornada 8 da Liga Portugal. Após talvez as três semanas mais loucas do futebol português, por tudo o que aconteceu com a seleção nacional, ganhou os quatro jogos da Liga das Nações e está apurada para os quartos de final da competição, mas acima de tudo pelos acontecimentos que levaram à deserção de Cristiano Ronaldo. Regressa o campeonato depois de uma longa interrupção. O último jogo foi a 20 de setembro, quase que nem nos lembramos. Tudo recomeça amanhã e logo com a visita do Sporting à Pedreira para defrontar o Sporting Clube de Braga. Os Leões, que já empataram por três ocasiões em sete jornadas neste campeonato 26-27, a equipa de Rui Borges vem de dois empates consecutivos nas últimas rondas, em Famalicão e em casa com o Arouca. Para o jogo de amanhã à noite, o Sporting tem alguns jogadores que andaram às voltas pelo mundo até chegarem a Lisboa. Casos de Maxi Araújo, três golos e uma assistência. E Zalazar, que ao serviço da seleção do Uruguai estiveram no Japão, Coreia do Sul e Índia. Também de Katam, que foi titular nos dois jogos da seleção de Moçambique, tendo marcado um golo. E ainda Luís Suárez, que esteve duas semanas nos Estados Unidos ao serviço da Colômbia. A grande questão é esta, Matilde. Boa tarde. Começo por ti. Em que estado físico estarão os jogadores? E se, em tua opinião, isto pode de alguma forma condicionar a sua prestação? No ataque, será normal termos Ioannidis como titular no lugar de Suárez? Apela à tua experiência como jogador, até porque há pouco estive a ouvir a conferência de imprensa de Rui Borges e não consegui retirar nada.
1: Boa tarde, Paulo, António, a quem nos ouve. Pode efetivamente condicionar aquilo que são as escolhas de Rui Borges, não só pelos minutos jogados, como pelo fuso horário, a duração das viagens, o facto de não ter conseguido treinar com toda a sua equipa, obviamente, e em particular Suárez, parece-me, é um jogador que chegará muito cansado. É verdade que é um jogador que normalmente dá o corpo ao manifesto e, portanto, que coloca intensidade, que procura mesmo sob fadiga manter-se a jogar e que quer sempre poder jogar, mas efetivamente não terá a mesma capacidade de rendimento depois desta deslocação, dos minutos que contou, do fuso horário que também se mete, e portanto eu acredito que possa ser uma altura boa para Ioannidis experimentar a titularidade, ele que vem sendo mais regular e até começou o início da temporada a ser um jogador com a titularidade, é um jogador que se vem a afirmar no Sporting. Acho que a temporada passada com as lesões não conseguiu fazê-lo. É verdade que o Sporting não vem de uma sequência feliz e que isso pressiona um bocadinho a equipa e Rui Borges enquanto líder da equipa. Mas eu acredito.
0: Rui Borges acabou por dizer nesta conferência de imprensa que a contestação é natural e a confiança do presidente vem desde o primeiro dia e é diária, portanto, o normal, não é?
1: Sim, nada de que não fosse expectável que viesse a dizer. Rui Borges fala sobre sempre, e é normal, normalmente o discurso dos treinadores vai nesse sentido, especialmente em equipas grandes que a pressão é algo diário e que a contestação também, mas efetivamente o Varandas tem dado a Rui Borges algumas certezas, não tem ido na onda de contestação dos adeptos. É um treinador que já afirmou mais que uma vez que confia no treinador e sinto que é sincera essa confiança. Portanto, nesse sentido, Rui Borges pode ter aqui alguma tranquilidade, não obstante querer, obviamente, ter resultados e a forma como conseguir ter a equipa para este jogo com o Braga é importante. Primeiro, porque vem de uma sequência menos positiva, depois vai enfrentar um Braga que também não vive uma temporada de acordo com aquilo que é a expectativa sobre esta equipa, mas é sempre uma equipa difícil, em casa ainda só conheceu vitórias. E o Sporting perdendo pode cavar um fosso grande para o primeiro lugar, que depois é mais difícil de combater numa temporada em que o Porto continua a dar cartas.
0: Tónio Tadeia, boa tarde. Esta mesma questão. Como é que achas que eles estarão depois de terem feito tantas horas de avião e de terem jogado a maioria dos jogadores que falei há pouco? E já agora, porque a Matilde Fidalgo acabou por tocar nisso, disse Carlos Vicente na conferência de imprensa de antevisão do jogo, que vamos abordar a seguir, ninguém é mais exigente e crítico do que eu. Uma espécie de indireta para o presidente António Salvador.
2: Sim, muito boa tarde, Paulo, Matilde e aos ouvintes da Antena 1. Para responder à tua primeira pergunta, se eles vêm em condições ou não vêm, quer dizer, eu acho que vai depender muito dos casos. Eu acho que poucos jogadores estarão em condições neste momento, porque os jogadores que vão abordar esta jornada da Liga vão dividir-se entre os que vêm arrebentados com os jogos das seleções e deixa-me só registar que chegou a ser notícia que o Sporting ia pedir a sensibilização às federações do Uruguai e da Colômbia para que nestes últimos jogos o Maxi, o Zabazar e o Soares fossem, enfim, utilizados de forma um bocadinho mais parcimoniosa, pois foram todos titulares e mais. O Zabazar foi o único jogo em que ele foi titular, foi este jogo contra a Índia. Mas os jogadores dividem-se entre aqueles que vêm completamente arrebentados por causa dos jogos das seleções e aqueles que vêm sem ritmo, que é o caso também, com certeza, por exemplo, do Gonçalo Inácio, no caso do Sporting, porque por muito que isto custe às pessoas entender, não é bom este período de paragem no meio da época, até por uma razão suplementar. É que uma coisa é os jogadores estarem nos clubes a fazer treino, a pensar num período sem competição. Imagina, és treinador de um clube, tens ali 3 semanas em que não tens competição, geras as cargas de uma maneira. O jogador vai para a seleção. Na seleção as cargas, como há jogos 3 em 3 dias, para quem está só a treinar, são naturalmente muito inferiores. E depois, se o jogador não joga, não acresce à sua preparação a carga que ele tem em competição, portanto o jogador vai chegar completamente impreparado aos jogos para este momento. Portanto, não é só aqueles que vêm cansados, é aqueles que vêm demasiado folgados. Portanto, entre os demasiado cansados e os demasiado folgados, pouca gente se aproveitará para esta retoma de competição. Mas em relação depois à possibilidade que aventaste de Ioannidis jogar, eu acho que faz treinar é também gerir expectativas. Ioannidis fez algumas boas exibições pela seleção da Grécia neste período, e a Grécia foi uma das boas surpresas destas quatro
0: Marcou
2: jornadas.
0: Marcou golos e tudo, não é?
2: Destas quatro jornadas da Liga das Nações. E, portanto, treinar é também gerir, e a expectativa de Ioannidis neste momento é decrescente. Portanto, eu acredito que Rui Borges até se sentisse tentado, eventualmente, a utilizar os dois, Soares e Ioannidis, para ver se dá. E isto até poderia, eventualmente, acabar por ser uma das soluções para uma maior fadiga, e eventualmente, de Zalazar, se bem que eu acho que Soares virá ainda mais fatigado do que Zalazar. A questão é que o Sporting, no último jogo contra o Oroca, já mudou um bocadinho a sua disposição em campo, já mudou um bocadinho do 4-2-3-1 para o 4-3-3, e basta ter visto, por exemplo, a excelente exibição que Dumbiá fez no último jogo pela seleção da Itália, a jogar como interior esquerdo num 4-3-3, para perceber que o 4-3-3, eventualmente com Zalazar e Dumbiá à frente de Altimira, é um sistema que serve muito mais a estes jogadores do Sporting, porque Dumbiá não é jogador para ficar amarrado naquele duplo pivô com que começou a época. Portanto, muitas dúvidas relativamente à equipa que Rui Borges pode fazer jogar na Pedreira. Eu creio que ele não ganhou ainda vez nenhuma ao Braga como treinador do Sporting. Sendo que, como dizes, do outro lado também há uma situação de pré-crise, vamos chamar-lhe assim, não é? Porque o primeiro ano, enfim, aceitou-se, foi o primeiro ano, foi para os jogadores entenderem a ideia, e era uma ideia particularmente complicada de entender, a ideia de Carlos Vicens para a equipa do Sporting Clube Braga. O campeonato foi uma desilusão, as competições europeias não tanto. Este segundo ano já não tem essa margem. E o Vicente pode dizer, como disse, que ninguém é mais exigente do que ele, mas Salvador quer ver coisas diferentes, seguramente. E já se sabe também que o António Salvador é um presidente particularmente pouco compreensivo com as questões dos treinadores.
0: Vamos lá falar do jogo, propriamente dito, o jogo de amanhã à noite. Que jogo estás à espera, Matilde Fidalgo? As duas equipas vão entrar na expectativa ou, pelo contrário, vão entrar com urgência para resolver o jogo? Já agora, na zona central da defesa do Sporting, apesar de Debaste não poder contar, porque está a cumprir castigo, foi expulso na partida com o Arouca, a boa notícia é o possível regresso de Ibrahim Ba, que já regressou aos treinos e pode ser na opção, de acordo com aquilo que disse Rui Borges. Do outro lado, toda a gente está em condições de poder ser utilizada.
1: Sim, o Largabiel também já regressou. Eu tenho aqui algumas dúvidas se será Bá ou Quaresma a fazer dupla com o Inácio. A verdade é que, do ponto de vista daquilo que são as características, o Sporting na temporada passada com com isto para falar mais de perfil de jogadores, a dupla mais forte era provavelmente o Inácio com o Diomandé, porque um dá uma capacidade física e o Inácio dá mais capacidade de saída, e portanto os perfis mais parecidos aqui encaixaria mais o Bá do que o Quaresma, que é um jogador que vai variando jogos muito positivos com alguns erros que são muito penosos depois para o Sporting. Da parte do Braga, acho que é uma equipa, sobretudo, que no último terço depois demonstra pouco rendimento. É uma equipa que gosta muito de ter bola, que não é assim tão lenta na transição, mas depois materializa pouco aquilo que vai criando. Eu acredito, por aquilo que é um bocadinho, se calhar, até a pressão interna do Braga. O facto de jogar em casa e de em casa ser uma equipa mais forte. Do histórico Sporting da temporada passada até ser... São dois empates, se não estou em erro. Mas é uma equipa que dá sempre alguma luta e não tem sido... de jogos fáceis de parte a parte. O Sporting vem de dois jogos nos quais acaba por ceder um empate no final do jogo. Eu acredito que são duas equipas que vão querer entrar fortes, muito mais do que expectantes, duas equipas que vão querer impor-se sobre a outra, rapidamente tomarem controle do jogo, até porque quer uma quer outra são equipas que têm esse perfil de posse e de domínio de jogo. Portanto, eu não estou à espera de um jogo de grandes expectativas, estou à espera de equipas que querem desde cedo começar a resolver a partida.
0: Para juntar a tudo isto ainda a segunda jornada das competições europeias, o Sporting joga na terça-feira em Lens para a Liga dos Campeões, enquanto os bracarenses vão ao famoso Parken Stadium, na capital da Dinamarca, para defrontar o FC Copenhaga na primeira jornada da Liga Conferência. António Tadeia, à luz de todo este contexto que temos vindo a falar, como é que antevês o jogo da Pedreira?
2: Estou à espera de duas equipas a quererem ter bola, sim, isso é, parece-me evidente. O Braga, até pela quantidade de unidades que mete na sua construção baixa, no início de construção, é uma equipa que beneficia muito a segurança da posse, tendo depois, é verdade, as tais dificuldades para chegar à frente. Mas é uma equipa que ganha em capacidade de criação e em capacidade de entrada nas zonas de definição com as presenças dos jogadores como o Paul Victor e o Ricardo Horta, que são os dois faróis do ataque para Carense. Vamos a ver se Jonas Vind, que resolveu o último jogo, estará em condições de prolongar esse estado de graça. É um jogador que durante anos foi visto como uma das grandes promessas do futebol do seu país, e portanto creio que o Braga poderá obviamente melhorar no plano ofensivo, mas estou à espera de duas equipas a quererem ter bola e a quererem gerir o jogo com a bola muito mais.
0: Até
2: do
0: porque
2: que...
0: são duas equipas que não podem perder muito mais pontos, não é, António?
2: Sim, mas até isso poderia levar a uma abordagem diferenciada, poderia levar a equipa a recolher, a jogar mais centrada sobre a sua zona defensiva, enfim, e aquilo que a jogar mais na expectativa. E aquilo que eu prevejo é mesmo que tanto o Braga como o Sporting queiram sobretudo ter bola, não dar a bola ao adversário por dar aquela palha e manter o controle do jogo através da posse. Acredito que o Braga possa ter mais condições para o fazer, não só por jogar em casa, mas porque é uma equipa que é mais forte nesse tipo de jogo, embora depois me pareça também que, estando em condições, os elementos das linhas da frente do Sporting têm capacidade para, com menos bola, fazer mais moça. Mas, de qualquer modo, espero um jogo aberto, um jogo com as duas equipas a tentarem controlá-lo, sobretudo através da posse.
0: Ora bem, antes de fecharmos esta primeira parte, gostava de vos ouvir sobre a surpreendente troca de treinadores na Liga Portugal. O Rio Ave abriu os cordões à bolsa e foi à Arouca buscar Vasco Seabra por 1 milhão de euros, depois de despedir o grego Sotiris Silaidopoulos. Para a equipa da Serra da Freita avançou na Vítor Severino, que saiu da sombra de Luís Castro, de quem era adjunto há muitos anos. Matilde, começo por ti. 1 milhão de euros é muito dinheiro para um treinador, principalmente para uma equipa do meio da tabela do futebol português.
1: Sim, mas com um investidor externo e depois tem essa capacidade, volta e meia, de uns negócios mais avolumados. Eu acho que é uma ótima notícia para o Rio Ave. Acho que é um desfalque grande para o Arouca. Acho que se abre, a meu ver, é um dos treinadores que tem um futebol mais positivo em Portugal, que procura colocar as equipas a jogar e desenvolve um processo ofensivo interessante, um futebol apoiado, que sem jogadores, e com todo o respeito, de elite, acaba por conseguir ter um jogo muito atrativo, um jogo sempre bem pensado, e que acaba por deixar desfalcado um Arouca, de um trabalho que já vinha a fazer há algum tempo, mas parece-me que vai reforçar o Rio Ave. Agora precisará de tempo para incutir as suas ideias. Há uma tendência muito grande em Portugal a trocar de treinador ainda cedo na temporada, e dá-lhe pouca margem para trabalhar até esperar resultados que muitas vezes são difíceis de conseguir, não só porque as ideias demoram a entrar, como também normalmente entram para equipas que não estão assim tão bem. Portanto, não é só impor aquilo que é o seu jogo, mas também reconstruir a confiança de um plantel. O Arouca terá que ir sobrevivendo das duas uma, ou tentar manter um bocadinho aquilo que vinha a ser atuada do treinador, e que já tem a equipa rotinada nesse sentido, ou começar a abraçar as ideias do novo treinador, sendo certo que está mais bem posicionado do que o Rio Ave. Portanto, estando ainda o campeonato muito, muito no início, e a posição atual dos clubes ditar pouco, não deixa de ser uma equipa que parte de uma posição melhor que o Rio Ave. Portanto, é interessante. Surpreendeu-me esta contratação de Vasco Seabra, não pela qualidade do treinador, mas por ser efetivamente um investimento grande dentro da própria liga.
0: Eu acho que surpreendeu toda a gente. António Tadei, o que é que vale a pena dizer sobre este forte investimento em Vila do Conde? 1 milhão de euros é muita pasta, como se costuma dizer.
2: Sim, é verdade. Embora dentro do edifício de Evangelos Marinakis, com o Nottingham Forest e com o Olympiacos e o Rio Ave, possa não ser assim tanto. Concordando com tudo aquilo que a Matilde disse, futebol positivo por parte do Arouca, um futebol que vai buscar o adversário na frente com pressão, que constrói com segurança, belíssimo trabalho que estava a ser feito pelo Vasco Seabra, que já era o treinador há mais tempo à frente de um clube na nossa primeira liga, e agora é o Rui Borges, imagine-se, que não é assim tão antigo, e incerteza sobre aquilo que vai trazer o Severino ao Arouca, porque, enfim, nunca liderou uma equipa ao mais alto nível, embora seja alguém que vem de uma equipa técnica com bons princípios também. Relativamente a concordando com tudo aquilo que a Matilde disse sobre a passagem de Seabra do Arouca para o Rio Ave, deixa-me só acrescentar aqui dois aspectos. Um deles para dizer que acho que o plantel do Rio Ave tem condições para fazer muito mais do que aquilo que vinha a ser feito por Sotiris Sivaidopoulos. Eu creio que Sivaidopoulos esteve para ser demitido pouco depois do meio da época passada, apesar de ser um treinador que tem um grau de confiança com Marinakis, com o proprietário, muito grande, porque foi ele, por exemplo, que ganhou a UEFA Youth League ao serviço do Olympiacos do mesmo dono. Acabou por ser-lhe fatal este início de época, com pouco futebol e poucos pontos. Seabra, pode parecer, e à partida é um upgrade, porque ele está numa equipa para quem a eventualidade de chegar a uma posição europeia seria sempre vista como um milagre, e vai passar para uma equipa onde a eventualidade de chegar a uma posição europeia tem que ser encarada com outro grau de naturalidade. Não é que o Rio Ave tenha que lá chegar, mas tem possibilidades de lá chegar. Agora, parece-me sempre entrar num clube que está na terceira prateleira do dono, é sempre um risco. E é um risco porquê? Porque eu nestes contextos de multipropriedade de clubes, vejo sempre os clubes que estão no fundo da pirâmide, na base da pirâmide, como muitas vezes aqueles que servem para acertar contas dentro do grupo. E isso não é necessariamente bom para aquilo que espera o Rio Ave.

0: Túnel de acesso, segunda parte, o Futebol Clube do Porto, o atual líder do campeonato, joga no sábado, no Funchal, frente ao Marítimo, às 6 da tarde. Os Dragões, que depois, a meio da semana, dão um pulo a Sevilha para defrontar o Betis para a segunda jornada da Liga dos Campeões. Já lá vamos a esses dois jogos. A equipa de Francesco Farioli, que nesta janela FIFA aproveitou para se reforçar. Chris Smalling, na defesa central muito experiente, que estava sem clube desde uma passagem pela Arábia Saudita. Ele que jogou na Roma, primeiro no Manchester United. Ora, com este reforço e com os regressos dos lesionados Samu Piatuzewski, mas também de Gabriel Veiga e Martim Fernandes, bem que se pode dizer que há para aqui qualidade para dar e vender. Tony Tadeia, como é que avalias a profundidade do plantel do campeão nacional?
1: Eu acho que é maior do que era na época passada. Em algumas posições isso é evidente. A posição de ponta de lança, por exemplo, é uma delas, com Samu disponível, com André Silva a jogar bem e com Jiménez disponível também. Há três soluções para uma posição apenas. O meio-campo também parece-me que ficou bem preenchido, embora a entrada do Nbeon Wang e do Fofana tenha correspondido à saída do Rodrigo Mora. Em relação à linha defensiva, eu creio que a entrada do Chris Smalling é uma espécie de tentativa de repetir aquilo que foi a operação Tiago Silva no ano passado, com uma vantagem e uma desvantagem. A vantagem é que, se no ano passado Neuen Pérez sabia que estava lesionado para a época toda, porque tinha a tal ruptura de ligamentos que o ia afastar durante quase toda a temporada e portanto era mesmo preciso uma terceira opção, porque me parece que Farioli não acredita assim tanto na possibilidade de Dominic Perpich vir a ser útil em termos de contexto competitivo. Este ano não é assim. O Neuen Pérez magoou-se, mas será sempre uma coisa para muito menos tempo e, portanto, a entrada do Smalling é mesmo para o Porto passar a contar com 5 opções para a posição. A desvantagem é que me parece também que Smalling, que está sem jogar desde maio, não está propriamente nas mesmas condições em que estava Tiago Silva, que vinha de um final de Brasileirão particularmente intenso ao serviço do Fluminense e que nos 6 meses antes de chegar ao Futebol Clube do Porto, inclusive, tinha sido uma das figuras do Fluminense no bom Mundial de Clubes que a equipa brasileira tinha feito. Portanto, parece-me que não posso me enganar, mas não estou a ver, sinceramente, Smalling a ter tanto impacto como teve o Tiago Silva na equipa do Futebol Clube Porto ano passado.
0: Agora, mas, António, no global, este Porto é mais forte do que aquele que foi campeão nacional o ano passado.
1: Era aí que eu ia chegar. É mais forte, mas tem que ser, porque se não for, vai-lhe correr mal. Porque este ano tem a Liga dos Campeões. E este mês de outubro vai ser o grande teste à equipa do Futebol Clube Porto por uma razão. É que se no ano passado andava a jogar campeonato e a brincar à Liga Europa, porque na verdade era isso que Farioli fazia, aparecia sempre na Liga Europa com uma equipa repleta de segundas opções, este ano não pode fazer isso, porque vai ter Liga dos Campeões e há 2 jornadas de Liga dos Campeões no que falta deste mês de outubro. Portanto, o Porto vai ter jogos de 3 em 3, de 4 em 4 dias e sempre jogos de altíssima intensidade competitiva. Uma série de jogos nas quais os jogos de campeonato até serão, se calhar, aqueles menos exigentes. Portanto, não sei até que ponto é que Farioli estará preparado para fazer aqui uma espécie de inversão do paradigma que utilizou na época passada, usar os melhores na Liga dos Campeões e, eventualmente, poupar alguns na Liga Portuguesa, ou se incorporará a ideia de que a Liga Portuguesa é o principal objetivo e, portanto, vai tentar, como fez, por exemplo, Rui Borges no ano passado e acabou por não lhe correr bem no Sporting, e procurará levar os melhores a todos os compromissos, e aí a profundidade, de facto, não será tão necessária como isso, porque muitos deles vão continuar sem jogar.
0: Matilde, vamos lá a estas 2 questões que coloquei ao António Tadeia e que agora te coloco a ti. É um plantel com profundidade e qualidade suficiente para atacar todas as frentes? Uma pergunta que faz parte desta, que é: está melhor este Porto em termos de qualidade do que na época passada? E Smalling fazia assim tanta falta? São 5 centrais. Para além do inglês, temos Bednarek, Kivior, Neuen Pérez, que estará para regressar mais semana, menos semana, e Pripits, que parece não contar.
2: Sim, eu acho que há outro fator que pesa muito, normalmente, nas decisões de Farioli, que é trazer jogadores que tragam experiência também, que tragam algum sentido de liderança, tanto que o Tiago, quando chega o ano passado, é verdade que entra para o eixo defensivo, mas foi perdendo parte do seu espaço para o Kivior, numa altura muitas vezes até chegou a jogar incorporado com o Kivior a jogar a lateral, mas acho que é um bocadinho por aí que vem Smalling, não diria para romper já com aquilo que é a dupla, até porque, e o António referiu bem, a predisposição física neste momento não é máxima, não é um jogador assim tão jovem e é sabido que uma das coisas inegociáveis para Farioli é a intensidade que os jogadores conseguem colocar em campo. Um dos índices que ele mais refere sempre é o que a equipa consegue correr, a intensidade que a equipa consegue colocar e, portanto, não me parece que Smalling seja um jogador para entrar para as opções de Farioli de uma forma breve. Mas em termos daquilo que é a equipa, parece-me que sim, que o mercado de inverno do Futebol Clube do Porto na temporada passada foi muito positivo e esses jogadores mantiveram-se, aqueles que deram rendimento efetivamente mantiveram-se para esta temporada. O regresso do Samu é também algo importante para o clube. O André Silva começa a subir um bocadinho de rendimento. O William Gomes também esta temporada a ser um jogador mais decisivo do que era na temporada passada. Portanto, eu acredito que não só por aquilo que é a formação do plantel, mas também pelo momento que vivem alguns jogadores que têm capacidade de desequilíbrio, o Porto está mais forte este ano. Agora, a capacidade de gerir não será fácil. André Villas-Boas disse que a prioridade era o campeonato. Mas, obviamente, espera-se que um clube com as aspirações e com a dimensão do Futebol Clube do Porto não queira fazer figura na Champions League. E não terá a mesma capacidade de rodar que teve na temporada passada, porque os adversários assim não permitem. E sendo uma equipa que vive da intensidade que consegue colocar, a capacidade de rodar os jogadores é fundamental. Portanto, eu não sei se é uma equipa mais preparada para as competições internacionais, se a prioridade continuar a ser o campeonato. Ou seja, acho que se a prioridade for claríssima e for o campeonato, o Porto está mais capacitado este ano para fazer uma temporada, é difícil dizer que melhor que a temporada passada, mas de igual nível, pelo menos. E parece-me que o plantel tem profundidade e qualidade para isso. Em termos daquilo que é a disputa da competição internacional, tenho algumas dúvidas de como é que Farioli irá gerir, sendo certo que se for rodando a equipa, perderá a capacidade de poder aspirar a uma colocação tão boa como na Liga Europa, sendo também isso natural.
0: Muito bem, vamos lá analisar os jogos que se seguem para o campeão nacional Futebol Clube do Porto. Primeira visita à Madeira para defrontar o Marítimo. A equipa de Michel Vandergaak começou muito bem, mas depois tem vindo aqui a perder um bocadinho de gás. E temos a seguir a ida à Sevilha para jogar com o Betis na segunda jornada da Liga dos Campeões. António Tadeia, vamos começar pela visita à Madeira.
1: É um jogo certamente complicado, embora tenha sido um jogo que o Benfica superou sem dificuldade, porque encostou o Marítimo atrás e não permitiu praticamente ao Marítimo qualquer validade. É isso que o Porto vai naturalmente tentar fazer, e é aí que entra outra vez a tal história do momento, não é? Porque este não é um bom momento para nenhuma equipa que tenha perdido boa parte dos seus jogadores para as seleções nacionais, como aconteceu a qualquer um dos três grandes em Portugal. De qualquer
0: sempre
1: forma,
0: que o Porto, apesar de tudo, António, não é quem tem mais do que se queixar, não é?
1: Foi quem ficou menos prejudicado. Porque
0: só 10,
1: até
0: 10 jogadores.
1: Aí os jogadores que mais tiveram que viajar, ainda por cima, não são titulares. Eu aqui refiro-me ao Inbio Mwang e ao Santi Jiménez, que à partida não serão as primeiras escolhas para Farioli. Mas, de qualquer modo, é diferente ter feito neste período de preparação com metade dos jogadores do plantel, ou ter o feito com a generalidade, que há de ter sido com certeza aquilo que pôde fazer o Michel Vandergaak. Mas, de qualquer modo, jogo naturalmente complicado, mas volto a dizer que este mês de outubro é um mês fundamental e com certeza que isto está a ser passado para o... aliás, vão ser todos, não é? Vamos, se o Porto superar outubro, eu estou aqui a imaginar as pessoas a dizer, bom, o ano passado andavam aí a dizer dizer e tal, que não sei o quê, que Farioli tinha o fantasma do Ajax, agora este ano é o mês que é fundamental. Sim, vão ser todos. E se o Porto superar este, o mês fundamental vai ser o seguinte, é como dizem os treinadores, o jogo mais importante é sempre o próximo. E no caso do Futebol Clube do Porto é este, e eu creio que é isso que está a ser naturalmente passado para os jogadores, para que eles possam encarar este jogo com seriedade.
0: E o sublinhado rápido a ida à Sevilha para jogar com o Betis.
1: É, jogo difícil também, não é? Contra uma equipa que, enfim, não é das mais complicadas de enfrentar na Liga dos Campeões, mas onde o Porto terá a responsabilidade, naturalmente, de pontuar, porque já perdeu um jogo em casa. É verdade, foi um jogo contra uma equipa do Pot 1, contra o Manchester City, e era um jogo que em condições normais seria de perder, mas atenção, porque este Betis é Pot 4, apesar de ser uma equipa que vale mais do que Pot 4. Portanto, é um jogo em que, por exemplo, se quisermos comparar com aquilo que o Sporting fez no ano passado, corresponderá exatamente ao jogo que o Sporting que fez em Bilbao contra o Atlético, não só porque é uma equipa da mesma liga, como porque é uma equipa que estava no pote 4 e foi um jogo que o Sporting, para seguir em frente para os quartos de final, teve de ganhar e ganhou. Portanto, é um jogo que o Porto tem de entrar, pelo menos para pontuar, mas onde a vitória seria muito importante.
0: Muito bem, recordo que o Porto é o segundo dos candidatos ao título a jogar nos Barreiros. O Benfica passou por lá e venceu, como dizia há pouco António Tadeia, sem dificuldades. 3-0 foi o resultado. Já o Betis entrou a ganhar na Champions em Lille por 3-2. Matilde, é contigo agora. Primeiro jogo da frente ao Marítimo.
2: Não, parece-me que o Porto parte, obviamente, como favorito. O Marítimo, dizias bem, entrou melhor do que aquilo que tem vindo a conseguir demonstrar. Uma equipa que sobe esta temporada e, portanto, até seria expectável que os primeiros jogos pudessem ser de maior grau de dificuldade para aquilo que é a adaptação à intensidade, mas provavelmente vinda também daquilo que é a galvanização típica de uma equipa que sobe, soube aproveitá-lo. As últimas 5 jornadas não conseguiu vencer. É verdade que a última logrou um empate diante do Gil, mas é uma equipa cujo objetivo é a manutenção e, portanto, em casa torna-se sempre uma equipa um bocadinho mais difícil de bater. De resto é típico nas equipas das ilhas, mas não me parece que tenha, encontrando um Futebol Clube do Porto em boas condições, que tenha grande capacidade de deter os atuais campeões nacionais. Mas concordo com o António também, que efetivamente é uma equipa que teve muito mais tempo para planear, do ponto de vista estratégico, o jogo do que o Futebol Clube do Porto, que embora fosse trabalhando com o plantel e com 10 jogadores que Farioli fez subir entre a equipa B e um dos sub-19, não teve o mesmo tempo de preparação. Tem os jogadores que também vêm com uma fadiga diferente e, portanto, nesse aspecto, o Marítimo tem essa pequena vantagem, mas parece-me que à partida o Porto conseguirá a vitória na Madeira.
0: Sevilha.
2: O Betis é uma equipa que está a viver um arranque de campeonato muito, muito feliz, empatado ali com o Atlético de Madrid. Tem jogadores que estando bem fazem moça, o Anthony é um deles, o Isco é um gênio que se foi perdendo, mas que se está a reencontrar no Betis e consegue lá ir espalhando a sua genialidade. É verdade que se calhar um dos jogos mais acessíveis, tendo em vista aquilo que é o calendário do Futebol Clube do Porto, e concordo que esses jogos têm que ser onde as equipas portuguesas garantem os seus pontos, mas não me parece que será um jogo de todo fácil. O Betis que no agregado acabou por perder diante do Sporting Braga na Liga Europa o ano passado não tem o mesmo rosto que este que vai defrontar o Futebol Clube do Porto, e portanto será de facto um jogo bastante difícil para a equipa portuguesa.
0: O Benfica é o último dos candidatos ao título a entrar em campo. Joga no domingo ao final da tarde com o Vitória Sport Clube de Guimarães no Estádio da Luz. É às 6 da tarde. Há gente do Benfica que chega a este jogo com a moral em alto. O Benfica teve muita gente ao serviço das seleções nacionais. Estou-me a referir aos casos de Luca Bacchio, Sheldrup e Pavlidis, mas principalmente Orsnes, que fez todos os jogos da Noruega numa espécie de pré-temporada. Recordo que ele esteve parado durante bastante tempo no início desta época. Em sentido contrário, temos Kaminski e Sudakov, que chegaram a Portugal lesionados. Como deve Marco Silva olhar para esta paragem, que ensinamentos deve retirar, António Tadeia?
1: E citaste esses dois, o Kaminski e o Sudakov, e podias citar o Bá, por exemplo, que também não jogou, ou podias citar o... Enfim, o próprio Samuel Soares, mas isso com os guarda-redes a coisa é mais ou menos sempre assim. O
0: Bá, vou-me referir um bocadinho mais à frente quando falarmos do jogo com o Vitória.
1: O Dal também veio com pouco jogo, com pouca rodagem, portanto o Benfica também tem um bocadinho aí um misto entre os jogadores para este ano e há de estar a chegar, ou terá chegado ontem e portanto já eventualmente poderá treinar hoje, não jogou na despedida de Messi, mas esteve lá, e portanto é uma forma de olhar para o... Eu acho que a interrupção de campeonato para o Benfica teve coisas boas e más. Teve, por um lado, a coisa má de pôr para trás das costas e de, como teve para o Sporting, e de diminuir a pressão pelos maus resultados recentes. O Benfica, a derrota no Dragão, e o Sporting, os tais dois empates. Por outro lado, isso foi bom, não é? Porque à partida a coisa deixa de estar tão presente na mente e por isso não será tão pressionante no momento de entrar em campo, mas por outro lado também teve a coisa má de ter deixado de ter a equipa para trabalhar, e o Benfica também esteve particularmente esvaziado de talento durante estes dias, portanto Marco Silva quase que podia, e todos eles acabaram por dar uns dias de férias a quem ficou, mas não é a mesma coisa.
0: António, isto vai ser um bocadinho como colocar o contra-quilómetros a zero, não é?
1: Para todos, sim, eu creio que sim, embora as diferenças na tabela continuem a estar lá. Eu há bocadinho estava-te a ouvir falar até sobre a questão da pressão e do em cima do Sporting por causa da diferença pontual e o mau resultado em Braga, o que pode significar. Eu até acredito que neste momento, embora as diferenças continuem lá, isso não esteja tão presente na mente dos jogadores, porque lá está, foram para as seleções, viveram outras realidades e voltarão aqui com a cabeça limpa. A interrupção não teve só aquelas indicações negativas, teve também coisas boas, e a coisa boa fundamental é essa, embora a pressão continue lá, porque as diferenças na tabela continuam lá e, portanto, um mau resultado pode ser fatal.
0: Sim, essas não saem de lá até ao fim do campeonato. Ora, lembro, como dizia o António Tadeia, que o Benfica vinha de uma derrota com o Futebol Clube do Porto no Dragão, um jogo que motivou uma enorme contestação por parte dos encarnados, dirigentes e também adeptos. Matilde Fidal, como é que vai Marco Silva gerir tudo isto? A ausência dos jogadores, pouca gente para trabalhar e a necessidade de apresentar uma equipa ao mesmo nível que tinha vindo a apresentar até ao Dragão?
2: Eu honestamente acho que o Marco Silva tem sido um jogador que até roda bastante o 11. Já teve com um 11 base, é verdade, mas que aqui e ali vai mudando algumas peças. As viagens que os jogadores fizeram foram um bocadinho mais curtas, é verdade que esta paragem também serviu para motivar alguns jogadores e do ponto de vista da rotação, o Auschwitz nos beneficiou muito daquilo que foi estar na seleção, embora tenha estado em três posições diferentes, um jogador que não vinha a ter minutos e, portanto, ganhou alguma rotação. A questão do Bá, eu acho que o Bá ainda estaria em dúvida, pelo menos da uma notícia que vi, por uma reincidência na lesão, mas Banjaki, por exemplo, esteve muito bem ao serviço do Sub-21 e é um jogador que tem feito bem a posição. Depois, Sirkati, que também teve uma paragem para seleções positiva, terá que ser chamado ao 11 depois da expulsão de Lenglet, e portanto isso é uma alteração óbvia para o Benfica. Luque Bac é um jogador que poderá eventualmente querer reclamar alguns minutos, a verdade é que o seu rendimento na seleção tem sido superior àquilo que apresenta no Benfica, mas também não tem tido muita margem. E Sudakov também será um dos jogadores que Sudakov será um dos jogadores que cairá do 11 e, portanto, acredito que novamente o Benfica possa vir puxar para este ano e para a posição de 10 e colocar...
0: Seja como for, Matilde, o Benfica é favorito para este jogo, não é? Num duelo que noutros tempos era um duelo sempre muito equilibrado, nestes últimos anos tem sido um duelo que o Benfica, com maiores ou menores dificuldades, tem conseguido levar à avante.
2: Sim, numa altura em que o Vitória também não vive propriamente uma época feliz. É uma equipa que, e falando em treinadores que têm o respaldo da direção, ainda há pouco tempo o presidente Vitória reafirmava que precisa, que historicamente muitas vezes os treinadores não tinham tempo para provar, para dar provas provadas. Tiago Margarido vai ter essa aposta. A verdade é que o Vitória até é uma equipa que nos últimos jogos não venceu, nos últimos 4 jogos, mas em todos, quer contra o Casa Pia, quer contra o Académico de Viseu, quer contra o Moreirense, foi uma equipa que teve maior, isto a estatística vale o que vale, mas maior probabilidade de golo, mais oportunidades flagrantes, mas que acabou sempre por não conseguir a vitória. Portanto, isto também demonstra uma equipa que até vai criando, mas depois tem pecado pela ineficiência. Mas sem dúvida que me parece que o Benfica, por aquilo que tem vindo a ser o momento, e se pensarmos no jogo diante do Futebol Clube do Porto, o Benfica tem uma entrada muito boa, depois é verdade que sofre e logo depois tem a expulsão, o que dificulta aquilo que é a resposta. E esta paragem para alguns jogadores serviu para limpar a cabeça, é verdade, para aqueles que tiveram ao serviço das seleções, mas aqueles que não tiveram, é muito tempo, e o treinador também, é muito tempo para conseguir dar uma resposta em campo, e isso de vez em quando também funciona como um fator de alguma intranquilidade. Mas o Benfica tem vindo a demonstrar um futebol que me parece mais que suficiente para bater este Vitória. E só para terminar o que vinha a dizer há pouco, poderemos ver possivelmente para este ano ia ser adaptado, ou eventualmente o Echeverri pode vir a ter mais minutos do que aquilo que teve até agora. Portanto, Marco Silva tem opções para ir jogando, tem alguns jogadores polivalentes, e parece-me que não será um problema conseguir montar um 11 capaz de fazer frente ao adversário que tem pela frente.
0: António Tadeu, no Benfica, Langley é baixa garantida por causa da expulsão no Dragão. Tchirkati, que jogou na Austrália, deve ser titular. Mais outro jogador que aproveitou na seleção para ganhar confiança. Alex Bá também parece não estar em condições, mas aqui avança Bandjaki, que esteve muitíssimo bem na seleção nacional de sub-21. E do lado do Vitória de Guimarães, o angolano Benny veio da seleção de Angola lesionado, mas parece também estar em condições. Como é que antevês o jogo entre Benfica e Vitória?
1: Estou à espera de um Vitória mais próximo daquilo que pode valer. Eu acredito no trabalho do Tiago Margarida. Acho que é um treinador consistente, que teve um início de época muito, muito complicado, mas aparentemente conseguiu resistir àquele primeiro abanão que podia ter-lhe até inclusive motivado o despedimento. Teve tempo para trabalhar e portanto creio que poderá apresentar uma equipa mais sólida agora. Este Benfica tem sido, do meu ponto de vista, a equipa ofensivamente mais forte da Liga Portuguesa. É uma equipa que joga quase permanentemente dentro da área do adversário, cria muitos problemas do ponto de vista defensivo a todos os seus adversários, e por isso mesmo creio que vai naturalmente entrar muito, muito, muito, muito forte. Pavlidis vem também moralizado, o Sheldrup, enfim, vamos ver entre Sheldrup, Rafa e Prestiani como é que a coisa vai ser gerida. É verdade que se não houver Sudakov, podemos ver Echeverri a jogar, e foi para aí que ele entrou como na posição de Sudakov, como podemos ver eventualmente lá o Prestiani, vamos a ver, não creio que haja essa necessidade, mas soluções não faltarão certamente ao Marco Silva.
0: Benfica que é António favorito para este domingo à tarde.
1: Isso é evidente, joga em casa, vai ter o seu público a puxar, e há uma grande diferença entre ter o Estádio da Luz cheio ou ter o Estádio da Luz vazio, como já vimos este ano nos jogos com o Académico de Viseu ou nos outros que o Benfica fez em sua casa. Mas ia dizer que ainda assim, aquilo que me parece que pode vir a ser eventualmente mais problemático é mesmo a questão dos centrais, porque Langley é um jogador que traz alguma experiência ao setor, embora isso não se tenha visto na expulsão no Dragão. O Tomás Araújo fez um período de descontos nos 4 jogos pela seleção portuguesa, e o Tchirkati, eu francamente considero que ele está ainda assim um patamar abaixo dos outros dois. Portanto, vamos a ver como é que vai correr por aí, embora me pareça também que o Vitória não seja uma equipa assim tão ameaçadora do ponto de vista ofensivo.
0: Tony Tadei, Matilde Fidalgo, muito obrigado. O túnel de acesso retira-se agora para os balneários. Na semana que vem não haverá edição por causa das transmissões da Liga Europa e Liga Conferência. Vamos regressar daqui por 15 dias.
3: Fica esse encontro marcado com o túnel de acesso na emissão da Rádio Pública. Estamos a 5 minutos das 8.
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1: À hora certa, recordo, atualizamos as notícias do país e do mundo em simultâneo com a RTP Antena 1. Depois, conto com a companhia do César Pinheiro. Consigo até à meia-noite. Recordo, igualmente, que Ler para Crer, com Cristina Oliveira, regressa também à emissão às 9h30. Em destaque, esta quinta-feira, um dia, tudo será mar outra vez, de Pedro Mendoza. Para já, a música de Marisa Oliveira, Pés Descalços.

0: pés descalços. Música feita no meio do Atlântico com Maria Sol Oliveira na emissão da rádio. Votos de uma excelente quinta-feira. Quanto ao tempo para amanhã, as previsões apontam para um dia com períodos de céu muito nublado, com abertas, aguaceiros fracos e pouco frequentes no Grupo Oriental. Temperaturas máximas de 22 graus em Angra do Heroísmo e Ponta Delgada, 23 na Horta e em Santa Cruz das Flores. Já a seguir, notícias, depois conto com a companhia de César Pinheiro. Depois conto com a companhia de César Pinheiro.
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2: Vinte e uma horas, 20 nos Açores.
3: Nesta edição, olhamos para a proposta de orçamento do Estado para 2027 e também para as reações da oposição no Parlamento.
2: Edição a esta hora com Camila Vidal.
3: O Governo confirma a atualização dos escalões de IRS e a descida do IRC, assim como o aumento de 2,3% na função pública e a subida do salário mínimo para os 970 euros. Já é conhecida a proposta de orçamento do Estado para o próximo ano. Foi apresentada esta tarde pelo Ministro das Finanças, Madalena Salema.
4: O Ministro das Finanças garante que Portugal vai continuar a crescer, este ano 2,3% e 2,1% em 2027. O país continua o caminho de excedentes orçamentais e de descida do IRS.
5: Ou seja, quem tiver aumentos até 4,5%, e é isso que está no acordo de concertação social, pagará menos IRS do que pagava, pagará menos IRS em 27%. Do que pagou em 26.
4: E pede responsabilidade acrescida ao PS.
5: Creio que é muito importante que o Parlamento tenha responsabilidade. E, sobretudo, o Partido Socialista, que já anunciou a viabilização deste orçamento pela sua abstenção, terá agora, naturalmente, uma responsabilidade reforçada. Não é possível acreditar que o orçamento é viabilizado para depois ser desvirtuado.
4: No orçamento não estão contempladas novas medidas de apoio às famílias. Miranda Sarmento repete que haverá sim novo aumento extraordinário de pensões em 2027, se as contas públicas o permitirem, e que as descidas do IRS serão para continuar nos mesmos moldes, ou seja, através da redução dos escalões de IRS. Promete ainda uma continuação do investimento público e assegura que a dívida pública vai continuar a cair, situando-se abaixo dos 85% do PIB em 2027.
3: Mas da direita à esquerda, os partidos criticam a proposta de orçamento, dizem que não alivia o esforço feito pelas famílias para responder a um custo de vida cada vez mais alto. Inês Ameixa.
6: É um orçamento que vai traduzir-se num aumento brutal do custo de vida, avisa André Ventura do Chega.
7: Os portugueses estão a sentir um aumento muito significativo do seu custo de vida nos últimos meses, mas com este orçamento vão ver agravada a sua situação social e o seu custo de vida no dia-a-dia. O Governo, sabendo de antemão que o Partido Socialista ia viabilizar este orçamento, decidiu não mexer no IVA dos combustíveis.
6: Já o Partido Socialista vai estudar o documento para perceber se as duas condições impostas para viabilizar o orçamento vão ser cumpridas. António Mendonça Mendes diz também que o Governo desistiu de responder à maior preocupação dos portugueses, o custo de vida.
8: Não apenas não há medidas para combater o aumento do custo de vida, como este orçamento não tem nenhuma margem para responder a esse mesmo aumento do custo de vida.
6: Também Isabel Mendes Lopes, do Livre, alinha na crítica.
9: Há outra maneira de olhar para aquilo que é o instrumento do Orçamento do Estado para 2027, que é um instrumento de apoio à economia, de apoio às famílias, e é isso que o Orçamento do Estado de 2027 deveria ser.
6: E a comunista Paula Santos deixa um aviso ao PS.
10: Quem viabilizar este orçamento e quem o apoiar é também responsável pela degradação das condições de vida.
6: Já Mário Amorim Lopes diz que a Iniciativa Liberal vai votar contra se o Governo não quiser colocar um limite ao crescimento da despesa.
11: Se limitar o crescimento da despesa, vai haver mais folga para baixar o IRS, que é obviamente também um objetivo nosso. E, portanto, neste momento, o sentido de voto da Iniciativa Liberal depende sobretudo do Governo.
6: E para o Bloco de Esquerda, este não é um orçamento amigo dos mais pobres. Já o PAN destaca que os bolsos dos portugueses encolhem cada vez mais.
3: O orçamento do Estado tem para já aprovação garantida se se mantiver a abstenção.

0: Do Partido Socialista, como prometido, as propostas do partido, dos partidos, aliás, podem ser entregues no Parlamento até dia 30 de outubro, as audiências, os pedidos de audiência até ao final do mês e os pedidos, os contributos escritos devem ser enviados até dia 4 de novembro. A votação na Generalidade do Orçamento do Estado acontece a 27 e 28 de outubro. A votação final está marcada para dia 24 de novembro. Não acontecia desde a Troika um corte na saúde, menos 1,5% em 2027 e novamente suborçamentada, lamenta o presidente da Associação Portuguesa dos Administradores Hospitalares. Xavier Barreto antecipa o endividamento dos hospitais com consequências nos cuidados prestados.
1: O governo sistematicamente prevê um orçamento mais baixo, subfinanciando depois o Serviço Nacional de Saúde e os hospitais, obrigando os hospitais acumular dívida e depois acaba por ter que fazer injeções extraordinárias de capital que fazem com que no final do ano existe uma diferença enorme entre aquilo que foi previsto no início e aquilo que foi executado no final. E eu acho que isso não é bom para ninguém, porque estamos a chegar a um ponto em que o orçamento é um exercício teórico completamente desfasado da realidade. Eu acho que isso não é bom para o governo, não é bom certamente para as ULS, não é bom para os doentes. Obriga-nos a acumular dívida e a viver num cenário de constante escassez financeira, que naturalmente tem consequências para a prestação de cuidados.
0: Xavier Barreto, ouvido pela Antena 1, a saúde suborçamentada na proposta do Orçamento do Estado para 2027. É o Governo a tentar que os hospitais poupem, diz a Associação Portuguesa de Administradores Hospitalares. Já o bastonário da Ordem dos Médicos admite que há um esforço na melhoria dos recursos humanos, mas Carlos Cortes diz que a diminuição do investimento na saúde pode prejudicar o setor.
2: Diminuindo o investimento, diminuindo os bens e serviços, como é que, em simultâneo, o Serviço Nacional de Saúde vai conseguir dar uma resposta que sabemos que é cada vez mais exigente, porque temos cada vez mais pessoas idosas, portanto com mais necessidades de cuidados de saúde, e a necessidade também, temos aqui uma aposta muito grande, que nunca é feita, de uma medicina de maior proximidade, ter menos utentes sem médico de família, haver mais médicos de família, e também trabalhamos mais naquilo que é a prevenção da doença.
0: Carlos Cortes, o bastonário da Ordem dos Médicos, não acontecia desde a Troika este corte na saúde, menos 1,5%, aquilo que está previsto no Orçamento do Estado para o próximo ano. Para as empresas, o orçamento traz uma descida do IRC, a taxa normal do imposto pago sobre os lucros vai baixar um ponto percentual, de 19% para 18% no próximo ano. O orçamento formaliza também o aumento do salário mínimo para os 970 euros. Na Antena 1, a CIPA, Confederação Empresarial de Portugal, diz que vai ser muito difícil para as empresas garantir a subida do salário mínimo. Já do lado dos sindicatos, a CGTP diz que os aumentos não servem para fazer face ao brutal aumento do custo de vida. Outra das propostas no Orçamento do Estado é o descongelamento do valor das propinas no ensino superior e as federações académicas contestam a medida. Diana Almeida.
3: O presidente da Federação Académica de Coimbra, José Carlos Machado, ficou surpreendido.
4: Acreditava que o governo, depois do sinal político negativo que tinha recebido no ano passado, ao não conseguir levar à avante o descongelamento, que iria colocar a situação na gaveta.
3: Considera que a atualização do valor das propinas, de acordo com a taxa de inflação, pode condicionar a vida dos estudantes e das famílias.
4: É evidente que este valor não vai ser o valor de desempate de uma decisão, mas é um valor que, uma vez mais, acrescenta aquilo que é o encargo atual no ensino superior e, portanto, piora e agrava a vida indiretamente das pessoas.
3: A Federação Académica de Lisboa tem a mesma opinião e o presidente Pedro Neto Monteiro acrescenta que o governo está a caminhar no sentido inverso.
5: Nós sabemos, obviamente, que o custo de frequência do ensino superior já é bastante elevado e isso tem contribuído para uma série de dificuldades justantes e para a impossibilidade de escolha. É um sinal de que, ano após ano, se houver todos os anos uma atualização face à inflação, esse aumento vai continuar a existir ao longo dos anos, em vez de estarmos a caminhar de uma redução gradual, progressiva. Não, estamos a caminhar precisamente no sentido inverso.
3: Já o presidente da Federação Académica do Porto tem uma visão diferente. Considera que é errado aumentar o valor das propinas, mas não acredita que vai condicionar as escolhas dos estudantes.
6: Consideramos errado aumentar o custo da educação, porque a educação é um bem público de mérito. Por outro lado, não consideramos que isto vá ser um impedimento para estudar, e se estas verbas forem alocadas à ação social, também não consideramos mal, antes pelo contrário.
3: Até agora, o valor máximo das propinas nas instituições públicas era de 697 euros por ano. No entanto, com o descongelamento, no próximo ano letivo, o valor pode aumentar de acordo com a taxa de inflação.
0: Já a partir do próximo ano letivo nas licenciaturas. Nas contas do governo francês, foram mais de 70 mil os manifestantes na rua esta quinta-feira em França, mais de um terço deles em Paris. Os protestos estudantis continuam e o ministro da Educação francês foi à televisão anunciar medidas para responder às reivindicações dos estudantes. Rosário Salgueiro.
7: O ministro da Educação francês acaba de apresentar uma medida do plano de urgência. Foram identificados 3 mil professores que não estão frente a frente a alunos, não estão a dar aulas, estão em secretarias ou em bibliotecas e entre amanhã e terça-feira vão passar a dar aulas.
8: Temos 3 mil professores substitutos que neste momento não estão a dar aulas aos alunos, porque até agora não sabíamos bem como os iríamos distribuir. Nas próximas horas teremos 3 mil professores que irão integrar estas escolas.
7: O Ministério identificou 114 liceus em vermelho, com a cor vermelha, ou seja, que têm graves carências de docentes, e outros 400 identificados a laranja, com outras carências, mas não tão graves.
8: Conseguimos identificar os estabelecimentos que se encontram em situações muito problemáticas. Há 114 escolas secundárias classificadas com vermelho e 400 com laranja.
7: O ministro da Educação diz que vai autorizar também a contratação de mais professores de curta duração para substituir aqueles professores que faltam por baixa médica. E disse o responsável pela pasta da educação francesa que estas medidas terão consequências no orçamento de Estado, um orçamento de Estado para a educação que será apresentado a 12 de novembro. Agora, nas próximas horas, vamos perceber a reação dos estudantes que se têm manifestado nas ruas, já não estão nas ruas, já regressaram a casa, e qual será também a reação dos professores e dos pais.
0: E esta quinta-feira mais de 500 pessoas foram detidas, meia centena de polícias ficaram feridos em mais um dia de protestos estudantis em França.
9: Foi a edição às 9 da noite com Camila Vidal. 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
10: 20 horas e 11 minutos.
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10: Seja muito bem-vindo, uma ótima quinta-feira. Sou César Pinheiro, hoje com o apoio técnico do João Almeida. Vamos estar juntos até à meia-noite.
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0: Por aqui passaram Afonso Rodrigues e ainda Agir.
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0: Para já com os Rolling Stones.

0: Amanhã fechamos a semana com períodos de céu muito nublado, com boas abertas e aguaceiros fracos e pouco frequentes, mas só para o Grupo Oriental. Mínimas a rondarem os 17 graus e as máximas a chegarem aos 23.
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Atualizamos as notícias do país e do mundo à hora certa. E seguimos viagem com David Fonseca.

0: Nesta edição, em destaque, a proposta do Orçamento do Estado para o próximo ano recebeu muitas críticas no Parlamento, mas tem até ver aprovação garantida.
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0: Foi apresentado a proposta de orçamento do Estado para o próximo ano. O Governo confirma a atualização dos escalões de IRS e a descida do IRC, assim como o aumento de 2,3% na função pública e a subida do salário mínimo para os 970 euros. Já é conhecida a proposta, foi apresentada esta tarde pelo Ministro das Finanças no Parlamento, Madalena Salema.
2: O Ministro das Finanças garante que Portugal vai continuar a crescer este ano 2,3% e 2,1% em 2027. O país continua o caminho de excedentes orçamentais e de descida do IRS.
3: Ou seja, quem tiver aumentos até 4,5%, e é isso que está no acordo de concertação social, pagará menos IRS do que pagava em, pagará menos IRS em 27 do que pagou em 26.
2: E pede responsabilidade acrescida ao PS.
3: Creio que é muito importante que o Parlamento tenha responsabilidade. E, sobretudo, o Partido Socialista, que já anunciou a viabilização deste orçamento pela sua abstenção, terá agora, naturalmente, uma responsabilidade reforçada. Não é possível acreditar que o orçamento é viabilizado para depois ser desvirtuado.
2: No orçamento não estão contempladas novas medidas de apoio às famílias. Miranda Sarmento repete que haverá sim novo aumento extraordinário de pensões em 2027, se as contas públicas o permitirem, e que as descidas do IRS serão para continuar nos mesmos moldes, ou seja, através da redução dos escalões de IRS. Promete ainda uma continuação do investimento público e assegura que a dívida pública vai continuar a cair, situando-se abaixo dos 85% do PIB em 2027.
0: Mas da direita à esquerda, os partidos criticam o orçamento do Estado, dizem que não alivia o esforço feito pelas famílias para responder a um custo de vida cada vez mais alto. Inês Ameixa.
4: É um orçamento que vai traduzir-se num aumento brutal do custo de vida, avisa André Ventura do Chega.
5: Os portugueses estão a sentir um aumento muito significativo do seu custo de vida nos últimos meses, mas com este orçamento vão ver agravada a sua situação social e o seu custo de vida no dia-a-dia. O Governo, sabendo de antemão que o Partido Socialista ia viabilizar este orçamento, decidiu não mexer no IVA dos combustíveis.
4: Já o Partido Socialista vai estudar o documento para perceber se as duas condições impostas para viabilizar o orçamento vão ser cumpridas. António Mendonça Mendes diz também que o Governo desistiu de responder à maior preocupação dos portugueses, o custo de vida.
6: Não apenas não há medidas para combater o aumento do custo de vida, como este orçamento não tem nenhuma margem para responder a esse mesmo aumento do custo de vida.
4: Também Isabel Mendes Lopes, do Livre, alinha na crítica.
7: Há outra maneira de olhar para aquilo que é o instrumento do Orçamento do Estado para 2027, que é um instrumento de apoio à economia, de apoio às famílias, e é isso que o Orçamento do Estado de 2027 deveria ser.
4: E a comunista Paula Santos deixa um aviso ao PS.
8: Quem viabilizar este orçamento e quem o apoiar é também responsável pela degradação das condições de vida.
4: Já Mário Amorim Lopes diz que a Iniciativa Liberal vai votar contra se o Governo não quiser colocar um limite ao crescimento da despesa.
9: Se limitar o crescimento da despesa, vai haver mais folga para baixar o IRS, que é obviamente também um objetivo nosso. E, portanto, neste momento, o sentido de voto da Iniciativa Liberal depende sobretudo do Governo.
4: E para o Bloco de Esquerda, este não é um orçamento amigo dos mais pobres. Já o PAN destaca que os bolsos dos portugueses encolhem cada vez mais.
0: E o JPP não anuncia como vota, mas num comunicado Juntos pelo Povo diz que a autonomia financeira não pode significar que todos os anos quem governa a Madeira tenha que ir a Lisboa estender a mão. Tudo vai depender daquilo que for debatido no Parlamento. A apreciação da proposta na generalidade acontece entre 9 e 28 de outubro, depois na especialidade entre 29 de outubro e 24 de novembro, com essa data, 24 de novembro, para a votação final global. A abstenção anunciada pelo PS, o orçamento tem aprovação garantida se essa promessa se mantiver. Outra das propostas no orçamento do Estado é o descongelamento das propinas no ensino superior e as federações académicas contestam a medida, de Ana Almeida.
10: O presidente da Federação Académica de Coimbra, José Carlos Machado, ficou surpreendido.
11: Acreditava que o governo, depois do sinal do ano passado, ao não conseguir levar à avante

0: O descongelamento queria colocar esta situação na gaveta.
1: Considera que a atualização do valor das propinas, de acordo com a taxa de inflação, pode condicionar a vida dos estudantes e das famílias.
0: Não vai ser o valor de desempate de uma decisão, mas é um valor que, uma vez mais, acrescenta aquilo que é o encargo atual no ensino superior e, portanto, piora e agrava a vida indiretamente das pessoas.
1: A Federação Académica de Lisboa tem a mesma opinião e o presidente Pedro Neto Monteiro acrescenta que o governo está a caminhar no sentido inverso.
2: O custo de frequência do ensino superior já é bastante elevado e isso tem contribuído para uma série de dificuldades justantes e para a impossibilidade de escolha. É um sinal de que ano após ano, se houver todos os anos uma atualização face à inflação, em vez de estarmos a caminhar de uma redução gradual, progressiva, não, estamos a caminhar precisamente no sentido inverso.
1: Já o presidente da Federação Académica do Porto tem uma visão diferente. Francisco Fernandes considera que é errado aumentar o valor das propinas, mas não acredita que será um fator que vai impedir as pessoas de estudar.
3: Consideramos errado aumentar o custo da educação, porque a educação é um bem público de mérito. Por outro lado, não consideramos que isto vá ser um impedimento para estudar, desde que haja este congelamento real, ou seja, que os aumentos nunca sejam acima da taxa de inflação.
1: Até agora, o valor máximo das propinas nas instituições públicas era de 697 euros por ano. No entanto, com o descongelamento, no próximo ano letivo, o valor aumenta de acordo com a taxa de inflação.
4: A partir do próximo ano letivo, descongeladas as propinas das licenciaturas, o Bloco de Esquerda critica especialmente esta medida. José Manuel Pereza fala em Coimbra de um retrocesso.
5: É um retrocesso absolutamente inaceitável, porque o Governo está a dizer a quem se mata a trabalhar para pôr os filhos na universidade que vão ter que trabalhar ainda mais e poupar ainda mais para o conseguir fazer e muito provavelmente não conseguirão manter os seus filhos na universidade. Sabemos que o índice de desistência da frequência do ensino superior em Portugal está a ser muito elevado, precisamente pelo valor das propinas e também pelo custo da habitação, e por isso mesmo o Governo dá com isto tudo sinais completamente contrários àqueles que deveriam ser.
4: Hoje, no Parlamento, a proposta de orçamento do Estado foi apresentada pelo Ministro das Finanças, entre outras críticas. Não acontecia desde a Troika um corte na saúde, menos 1,5% em 2027, é o que está previsto. O Presidente da Associação Portuguesa dos Administradores Hospitalares, Xavier Barreto, antecipa o endividamento dos hospitais como consequência desta medida e também com consequências nos cuidados prestados aos utentes.
6: O Governo sistematicamente prevê um orçamento mais baixo, subfinanciando depois o Serviço Nacional de Saúde e os hospitais, obrigando os hospitais a acumular dívida, e depois acaba por ter que fazer injeções extraordinárias de capital que fazem com que no final do ano existe uma diferença enorme entre aquilo que foi previsto no início e aquilo que foi executado no final. E eu acho que isso não é bom para ninguém, porque estamos a chegar a um ponto em que o orçamento é um exercício teórico completamente desfasado da realidade. Eu acho que isso não é bom para o Governo, não é bom certamente para as ULS, não é bom para os doentes. Obriga-nos a acumular dívida e a viver num cenário de constante escassez financeira, que naturalmente tem consequências para a prestação de cuidados.
4: Diz o Presidente da Associação Portuguesa de Administradores Hospitalares sobre o corte previsto na saúde no orçamento do Estado. Há livrarias que continuam à espera de reembolso por parte do Governo no âmbito do programa MEGA, Manuais Escolares Gratuitos. O Ministério da Educação garante que os pagamentos estão a ser processados de forma regular, mas há quem ainda não tenha recebido um euro este ano. A Antena 1 falou com livreiros que estão a ter problemas nos reembolsos deste ano e até com quem ainda não recebeu dinheiro dos últimos livros que entregou já no ano passado. Cláudio Godinho.
7: São milhares de euros que temos cativos.
8: Alexandre Crespo, da Livraria Palavras de Culto na Amadora, ainda não foi reembolsado pelos manuais escolares que entregou aos estudantes este ano no âmbito do programa MEGA.
7: De não termos recebido qualquer valor pelos vouchers que já entregámos, ou temos estado entregados desde o dia 3 de agosto. Estamos a falar já no nosso negócio, nossa livraria, que já tem quase 10 mil livros entregues, o que é bastante e muito representativo o valor financeiro que está aqui em causa.
8: É a primeira vez que vive este atraso no reembolso. As livrarias queixam-se também da falta de canais de comunicação para reportar problemas.
7: Temos tentado entrar em contacto com as entidades responsáveis, enviando e-mails, contactando a plataforma de colocação das faturas, o apoio de suporte do MEGA, e até hoje não obtivemos qualquer resposta.
8: A livraria Tigre de Papel em Lisboa não está a ter problemas este ano, mas ainda não recebeu o valor de dezenas de livros do ano passado, explica o livreiro Bernardino Aranda.
9: Foi a primeira vez que aconteceu comigo, mas que eu sei que já aconteceu também com outros colegas, em conversa já tinha ouvido falar nisso, que foi o Estado não pagar aqueles últimos vouchers que a gente resgatou. Os últimos vouchers são cerca de 70 e tal livros, acabaram por não ser pagos.
8: O livreiro enviou e-mails no ano passado a reportar a falta de pagamento, e-mails que ficaram sem resposta, até que este ano foi surpreendido.
9: Este ano comecei a ter respostas do género, não, está tudo tratado. Quem me mandou essas respostas não se apercebeu que todas as minhas reclamações tinham a ver com o ano passado e não com este ano. Pronto, o que é certo é que de facto estamos com 70 e, acho que são 72 livros que entregámos aos alunos em nome do Estado português, mas que não recebemos ainda esse valor.
8: Livreiros e papelarias pedem canais de comunicação mais eficientes e o pagamento dos valores em falta.
4: De acordo com a Agência para a Gestão do Sistema Educativo, já foram pagos quase 40 milhões de euros às livrarias aderentes ao programa Mega, só este ano, é o que dizem em resposta enviada à Antena 1. A esta hora, milhares de pessoas concentram-se em frente à porta de Mari Carmen. A mulher de 87 anos, despejada da casa onde vivia há 70 e que ontem morreu no hospital da capital espanhola, é uma homenagem silenciosa à mulher que acabou a ser o símbolo da luta pelo direito à habitação em Espanha. Mari Carmen foi obrigada a deixar a casa arrendada onde vivia, depois de um fundo de investimento ter comprado o imóvel. Os participantes nesta marcha levam flores e velas que deixam na porta de Mari Carmen, uma marcha silenciosa que, como aqui escutámos, também teve esse momento de gritos com o nome da mulher que se tornou no símbolo da luta pela habitação em Espanha. Nas contas do governo francês foram mais de 70 mil os manifestantes nas ruas esta quinta-feira, mais de um terço delas em Paris. Os protestos estudantis continuam e o ministro da Educação francês foi à televisão TF1 anunciar medidas para responder às reivindicações estudantis, incluindo mais de 3 mil professores nas escolas, professores considerados substitutos e que estavam noutras funções, mas que a partir já das próximas horas vão estar nas escolas. Esta quinta-feira, mais de 500 pessoas foram detidas nos protestos estudantis. Meia centena de polícias ficaram feridos. São números do Ministério do Interior francês.
10: Foi edição às 10 da noite com Camila Vidal. 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
11: 21 horas e 12 minutos.
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1: Hoje contamos com o apoio técnico do João Almeida. Eu sou César Pinheiro e vou estar consigo até cerca da meia-noite. Iniciamos com os Amor Eletro.

0: 21 horas e 29 minutos.
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2: Mendoza, Pedro. Título: Um dia tudo será mar outra vez. Género: poesia. Edição de autor: ano 2020. Páginas: 92. Pedro Mendoza é o nome escolhido pelo autor quando trabalha em poesia. Noutros géneros usa o nome Pedro Arruda, mas para esta forma, que considera ser a forma maior em literatura, homenageia a avó materna, que tanto o incentivou a ler e a escrever e que lhe incutiu o gosto pelas conversas sobre o assunto. Um dia tudo será mar outra vez, associa a sua paixão pela poesia à sua paixão pelo mar, que é não só parte da sua forma de ser e de viver, como também a metáfora perfeita para o ciclo da vida.
3: Foi um livro difícil e fácil ao mesmo tempo. Quer dizer, isto é o meu segundo livro de poesia. É um livro que reúne poemas de uma fase complexa da minha vida, mas onde eu tentei ir buscar... Eu tenho dificuldade em dizer se é a primeira, se é a segunda paixão, mas eu sou do mar, eu venho do mar, o mar faz parte da minha vida, e de diferentes formas e de diferentes maneiras. Eu costumo dizer que eu escolhi vir viver para os Açores por causa de estar perto do mar. E nesta fase em que eu estava a passar por várias transições e por algumas dificuldades, eu escrevi muito inspirado por essa necessidade e por esse afeto que eu tenho interior e da minha relação com o mar. E a ideia de um dia tudo será mar outra vez é a ideia de que nós vimos do mar e um dia para o mar voltaremos, sendo o mar como uma espécie de abrigo, como uma espécie de útero de onde nasce a vida, de onde nós provimos. E é um livro engraçado porque está feito de uma forma muito gráfica. Eu tenho trabalhado nos livros todos de poesia que publiquei, trabalho com a Júlia Garcia, que é uma designer de quem eu gosto muito, uma amiga também, que tem-me ajudado muito na... porque eu gosto de fazer dos meus livros de poesia objetos gráficos também. Eu acho que a leitura de poesia tem muito de pictórico, tem muito de pintura, da forma como o poema se pinta na própria página, por assim dizer. E o livro vem dentro de um envelope, são três cadernos separados, poemas inspirados pelo Ilhéu de Vila Franca, para onde eu já vivo já há cerca de 10 anos, E é um livro que fala sobre isso, sobre um dia regressarmos ao mar como um lugar de conforto e de paz.
2: Ou seja, dizer que um dia será tudo mar outra vez é o mesmo que dizer que um dia vai estar tudo bem outra vez?
3: Sim, é uma leitura possível, sim. É quase como se o ciclo da Terra se fechasse, ou seja, houve uma altura em que o planeta Terra era, ainda é, maioritariamente constituído por oceano, mas a vida, aquilo que nós concebemos como vida, os primeiros organismos unicelulares, apareceram dentro da água. E a minha ideia é um bocado essa, ou seja, um dia nós voltarmos a fechar esse ciclo e voltarmos a habitar o interior, que é um interior que pode ser pessoal, como pode ser um interior, efetivamente, de um mergulho no mar, um mergulho no oceano, o mar como força redentora. Aquelas pessoas que tomam banho de mar todo o ano, como eu, embora eu não tome banho de mar, mas eu, como surfista, vou regularmente à água, essas pessoas falam desse poder redentor do mar, quer dizer, a forma como isso os rejuvenesce, as limpa de certa forma, as lhes traz vitalidade. E este livro, ao longo dos poemas, é um pouco isso, é essa procura dessa vitalidade, desse rejuvenescimento, desse reencontrarmos connosco próprios.
2: Para ti, todo o mar é positivo?
3: Sim, principalmente o tempestuoso. Eu gosto muito de ondas, gosto muito de tempestades. Nisso sou um bocadinho anteriano. Eu acho que aquele mar, um mar com força, um mar com... com imponência, o mar que impõe respeito, para mim é uma grande lição de vida. Ensina-nos humildade, ensina-nos a compreendermos a nossa dimensão, o nosso lugar no mundo, o nosso lugar no universo, e a forma como nos posicionamos perante a vida e perante as pessoas e as coisas. Tenho muito respeito pelo mar, já apanhei grandes sustos no mar, mas aprendi a lidar com isso. Quer dizer, tu aprendes a conhecer os teus limites, aprendes a perceber até onde é que podes ir e até onde é que não podes. O mar ensina muita coisa, o mar ensina resiliência, ensina a esperar, ensina a perceberes o timing. O mar ensina-nos muito, e o medo também. O medo é uma forma de nós nos compreendermos a nós próprios, de olharmos para dentro, percebermos até onde é que podemos ir, ganharmos força também, compreendermos que conseguimos ultrapassar os obstáculos, compreendermos que a vida, há coisas muito poderosas na vida, para além das naturais, mesmo as emocionais, os traumas, tudo isso que nós passamos ao longo da vida. Mas o mar ensina-te que, se tu fores paciente e resiliente, tudo é ultrapassável.
2: Pedro Mendoza nasceu em Lisboa, mas vive nos Açores desde 1998, e a proximidade do mar teve um profundo peso nessa decisão. É licenciado em História e tem formação também em Desenho e Literatura. Empresário de profissão no turismo, trabalhou em diversas áreas da cultura e da comunicação, nomeadamente em programas de televisão como Choque de Gerações, Língua Afiada e Açores 24. Quanto ao desporto que pratica, claro, são modalidades de mar, o surf e o bodyboard.
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0: Os Dama com Às Vezes. Estamos agora a 14 minutos das 22 horas, altura em que voltamos a atualizar a informação do país e do mundo.
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0: Adoro este final, meu.
1: Carlão, Escaleme e ainda Dino Santiago. Em relação ao tempo para amanhã, sexta-feira, poderá contar com períodos de céu muito nublado, com boas abertas e aguaceiros fracos e pouco frequentes para o Grupo Oriental. Mínimas de 17 graus, máximas a chegarem aos 23. Já a seguir atualizamos toda a informação do país e do mundo. Mantenha-se ligado e uma ótima quinta-feira.

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1: Boa noite, são 11 horas 10 nos Açores.

0: Nacionais. O sindicato que está também em contacto com os representantes legais do jornalista detido, escrevem neste comunicado que jornalismo não é crime e que seguem agora queixas para a Federação Europeia de Jornalistas e também para a Federação Internacional de Jornalismo. O sindicato pede ainda a intervenção do Ministério dos Negócios Estrangeiros junto de Israel, ministério que confirma ao jornal público que a representação de Portugal em Ramallah está a acompanhar de perto a situação e em contacto com as autoridades israelitas. Portugal condena os ataques dos Houthis do Iémen contra a Arábia Saudita. Numa publicação na rede social X, o Ministério dos Negócios Estrangeiros faz referência aos ataques que atingiram infraestruturas civis e causaram vítimas. Entre os locais atingidos, o aeroporto da capital, Riad, são ataques inaceitáveis e que devem cessar, diz Paulo Rangel. Portugal manifesta solidariedade ao povo saudita e às famílias das vítimas, assim como às autoridades do país, e apela-se ao regresso à diplomacia. No dia em que o preço do petróleo volta a subir, a cotação do Brent subiu 4,07%. O barril de petróleo para entrega em dezembro terminou hoje nos 104,28 dólares, valores de referência para os mercados europeus. Além do conflito no Médio Oriente, a subida deve-se a um furacão no Golfo do México, que obrigou à suspensão na produção de mais de 500 mil de barris diários, o equivalente a um quarto da capacidade naquela região. Em Espanha, milhares de pessoas concentram-se ainda a esta hora à frente da porta de Mari Carmen Abascal, em Madrid. A mulher de 87 anos, despejada da casa onde vivia há 70 e que ontem morreu no hospital da capital espanhola. É uma homenagem silenciosa à mulher que acabou a ser símbolo da luta pelo direito à habitação no país. Uma marcha por vezes interrompida por cânticos e por palmas. Os participantes levam velas e flores que colocam à porta de Mari Carmen, no bairro do Retiro, em Madrid. Beatriz Carmen, a advogada da idosa que morreu ontem, descreve uma imagem comovente a correr mundo.
1: Esta imagem comove o mundo inteiro. Acredito que neste momento há um consenso social de que isto não deveria ser consentido num Estado de Direito. E se não queremos que isto suceda, então tem de haver mudanças legislativas. Implica pressionar o poder. As pessoas têm de organizar-se. E Mari Carmen é o símbolo desta luta e vai sê-lo para sempre.
2: En este caso, a Mari Carmen, que es el símbolo de la lucha y que lo va a ser ya eternamente.
0: Mari Carmen Abascal morreu ontem no Hospital de Madrid. Foi obrigada a deixar a casa arrendada onde vivia depois de um fundo de investimento ter comprado o imóvel. Nas contas do governo francês foram mais de 70 mil os manifestantes na rua esta quinta-feira em França, mais de um terço deles em Paris. Os protestos estudantis continuam e o ministro da Educação francês foi à televisão TF1 anunciar medidas para responder às reivindicações, incluindo mais 3 mil professores nas escolas, conta Eduardo Jeffrey.
3: Conseguimos identificar os estabelecimentos que se encontram em situações muito problemáticas. Temos 3 mil professores substitutos que neste momento não estão a dar aulas aos alunos, porque até agora não sabíamos bem como os iríamos distribuir. Nas próximas horas teremos 3 mil professores que irão integrar estas escolas.
0: E esta quinta-feira mais de 500 pessoas foram detidas pela polícia em França. Meia centena de polícias ficaram feridos, são contas do Ministério do Interior. O Governo confirma a atualização dos escalões de IRS e a descida do IRC, assim como o aumento de 2,3% na função pública e a subida do salário mínimo para os 970 euros. Já é conhecida a proposta de orçamento do Estado para o próximo ano. Foi apresentada esta tarde pelo Ministro das Finanças, Madalena Salema.
4: O Ministro das Finanças garante que Portugal vai continuar a crescer este ano 2,3% e 2,1% em 2027. O país continua o caminho de excedentes orçamentais e de descida do IRS.
5: Ou seja, quem tiver aumentos até 4,5%, e é isso que está no acordo de concertação social, pagará menos IRS do que pagava pagará menos IRS em 27 do que pagou em 26.
4: E pede responsabilidade acrescida ao PS.
5: Creio que é muito importante que o Parlamento tenha responsabilidade. E, sobretudo, o Partido Socialista, que já anunciou a viabilização deste orçamento pela sua abstenção, terá agora, naturalmente, uma responsabilidade reforçada. Não é possível acreditar que o orçamento é viabilizado para depois ser desvirtuado.
4: No orçamento não estão contempladas novas medidas de apoio às famílias. Miranda

0: Sarmento repete que haverá sim novo aumento extraordinário de pensões em 2027, se as contas públicas o permitirem, e que as descidas do IRS serão para continuar nos mesmos moldes, ou seja, através da redução dos escalões de IRS. Promete ainda uma continuação do investimento público e assegura que a dívida pública vai continuar a cair, situando-se abaixo dos 85% do PIB em 2027.
1: Para já a favor do Orçamento do Estado, só PSD e CDS, mas a proposta para o próximo ano tem viabilização garantida à partida pela abstenção anunciada pelo Partido Socialista, ainda que o PS tenha manifestado dúvidas sobre se o Governo cumpriu duas das condições colocadas para essa viabilização. A oposição é unânime nas críticas. A esquerda parlamentar acusa o Governo de não responder ao agravamento do custo de vida. PCP e Bloco de Esquerda já anunciaram que votam contra. À direita, também o Chega fala num mau orçamento que não responde às necessidades do país, sem se comprometer para já com sentido de voto. A Iniciativa Liberal dá o voto contra como muito provável e desafia o Executivo a colocar um limite ao crescimento da despesa. O PAN diz que há um caminho a fazer no âmbito deste orçamento e o JPP defende que a proposta não pode implicar que a Madeira tenha de estender a mão a Lisboa para resolver os problemas da região autónoma. Ainda no Orçamento do Estado e nas medidas propostas pelo Governo esta tarde, não acontecia desde a Troika um corte na saúde, menos 1,5% para 2027. O Presidente da Associação Portuguesa dos Administradores Hospitalares, Xavier Barreto, antecipa o endividamento dos hospitais com consequências nos cuidados prestados.
2: O Governo sistematicamente prevê um orçamento mais baixo, subfinanciando depois o Serviço Nacional de Saúde e os hospitais, obrigando os hospitais a acumular dívida, e depois acaba por ter que fazer injeções extraordinárias de capital que fazem com que no final do ano existe uma diferença enorme entre aquilo que foi previsto no início e aquilo que foi executado no final. E eu acho que isso não é bom para ninguém, porque estamos a chegar a um ponto em que o orçamento é um exercício teórico completamente desfasado da realidade. Eu acho que isso não é bom para o Governo, não é bom certamente para as ULS, não é bom para os doentes, obriga-nos a acumular dívida e a viver num cenário de constante escassez financeira, que naturalmente tem consequências para a prestação de cuidados.
1: A saúde suborçamentada na proposta de Orçamento do Estado para 2027 é o Governo a tentar que os hospitais poupem, diz Xavier Barreto à Antena 1. Já o bastonário da Ordem dos Médicos admite que há um esforço na melhoria dos recursos humanos no SNS, mas Carlos Cortes diz que a diminuição do investimento na saúde pode prejudicar o setor.
3: Diminuindo o investimento, diminuindo os bens e serviços, como é que, em simultâneo, o Serviço Nacional de Saúde vai conseguir dar uma resposta que sabemos que é cada vez mais exigente, porque temos cada vez mais pessoas idosas, portanto com mais necessidades de cuidados de saúde, e a necessidade também, temos aqui uma aposta muito grande, que nunca é feita, de uma medicina de maior proximidade, ter menos utentes sem médico de família, haver mais médicos de família, e também trabalhamos mais naquilo que é a prevenção da doença.
1: Ainda na saúde, a incerteza em torno da fusão e mudanças orgânicas no setor, o Jornal Público noticiou esta segunda-feira que está nos planos do Governo a criação de uma Agência Nacional de Saúde Pública que resultará da fusão da Direção-Geral da Saúde com o Instituto de Saúde Dr. Ricardo Jorge. Outra mudança é a possível extinção da Direção Executiva do SNS, 4 anos depois de ser criada, para dar lugar a uma mega estrutura que inclui parte dos serviços partilhados do Ministério e terá gestão da ACSS, a Administração Central do Sistema de Saúde. Prevê-se a criação de uma autoridade nacional com competências em saúde pública, com autonomia financeira, científica e técnica da tutela. Sobre esta anunciada fusão na orgânica da saúde, o Presidente da Associação Portuguesa dos Administradores Hospitalares espera que não seja uma oportunidade perdida de autonomia em relação ao Ministério das Finanças.
2: É uma oportunidade para nós darmos à Direção Executiva ou à entidade que agora vai nascer uma maior autonomia, um maior poder de decisão para efetivamente gerir o Serviço Nacional de Saúde e não ficar dependente, como tantas vezes fica, da aprovação do Ministério das Finanças. E portanto, nós aguardamos com muita expectativa o desenho final. Nós não temos nenhuma informação por parte do Governo de qual será o desenho final em termos da estrutura, da organização, das funções, dos estatutos, do nível de autonomia. Mas eu acho que é uma oportunidade e, portanto, espero que o Governo não a desperdice e tenho fé que não o vá fazer.
1: E ainda se aguarda que o Ministério da Saúde dê detalhes sobre estes planos para uma mega estrutura que vai juntar alguns dos organismos hoje existentes no setor da saúde. Ainda este mês, os pensionistas vão receber uma carta da Caixa Geral de Aposentações com os valores a devolver depois do erro de cálculo das reformas pagas entre maio e junho deste ano. Em causa, cerca de 3 mil pensionistas que receberam 90 euros a mais nas pensões e que agora têm de devolver o valor. E como é que os pensionistas vão poder pagar, Inês Martins?
4: Os pensionistas vão ter 30 dias para fazer a devolução do valor depois de receberem a carta da Caixa Geral de Aposentações. Podem fazer a devolução de uma só vez, podem também deixar que os valores sejam descontados em pensões seguintes ou podem optar por pagar em prestações. Mas, para já, os pensionistas podem pronunciar-se em audiência prévia. Podem responder à Caixa Geral de Aposentações antes de ser tomada uma decisão final e, ainda este mês, vão receber uma carta com o valor exato a devolver e as opções de pagamento.
1: O erro foi dos serviços, mas são os pensionistas que vão ter que devolver os valores recebidos a mais durante este ano. Cerca de uma centena de polícias concentraram-se em frente ao Ministério da Administração Interna para exigir uma valorização salarial efetiva já em janeiro de 2027. O presidente da Associação Sindical dos Profissionais de Polícia, Paulo Santos, acusa o governo de não dar passos concretos nas negociações.
5: Hoje constatamos que o Governo, passados 2 anos e 2 meses ou mais, não está a ter qualquer consequência. E estamos efetivamente em negociações com o Governo, mas aquilo que percebemos é que há, da parte do Governo, pouca disponibilidade em dar passos concretos. O que é que são passos concretos? É projetar estruturalmente políticas que permitam que os profissionais da PSP e da GNR vejam já em 2027 valorizações remuneratórias. E aquilo que sentimos da parte do Governo é que há um jogo de um empurra para que esta evolução se concretize mais tarde.
1: Foi mais um dia de protestos das polícias que se juntou à Associação de Profissionais da Guarda, representativa da GNR. César Nogueira, o presidente deste sindicato, denunciou uma carreira que é cada vez mais desvalorizada.
6: É preciso alterar o estatuto remuneratório no seu todo, no caso da GNR, não é alterado desde a sua criação, desde 2009, que tem feito com que os profissionais tenham prejuízos, porque estamos a falar em alguns profissionais que já não recebem ou recebem a menos 250 euros por mês que deviam estar a receber e não recebem. Ou seja, o próprio Estado está a poupar milhões de euros por ano, à pala, como se costuma dizer, dos profissionais. E isso nós não podemos aceitar, até porque traz consequências negativas também para a própria instituição GNR, que tem profissionais desmotivados, profissionais a abdicarem das suas promoções, porque estão de facto a ser penalizados. Isso não é bom para a própria instituição, porque a desmotivação é cada vez maior e também a nível da atratividade para jovens que possam querer vir para a GNR.
1: Os protestos convocados pela Associação Sindical dos Profissionais da Polícia, que se juntou à Associação de Profissionais da Guarda, estão a percorrer vários pontos do país. Hoje foi em Lisboa, junto ao Ministério da Administração Interna.
7: Está fechada esta edição com Camila Vidal. 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
8: 22 horas e 14 minutos.
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8: Uma ótima noite de quinta-feira. Hoje contamos com o apoio técnico do João Almeida. Regressamos à música com Sting. Fique ligado até à meia-noite.

0: Lola Young e ainda Macy Gray, uma ótima quinta-feira. Daqui a pouco vai ouvir a última de Áurea, chama-se Back into Love.
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0: Mas antes passam por aqui os Fingertips. É manter-se ligado.

Blue Way e Irina Barros nesta noite de quinta-feira. À hora certa, voltamos a atualizar a informação.

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1: Quanto ao tempo, vamos encerrar esta semana com períodos de céu muito nublado com bolas abertas e aguaceiros fracos e pouco frequentes no grupo oriental. Mínimas a rondarem os 17 graus, as máximas a chegarem aos 23 graus.

0: 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Meia-noite, 23 horas nos Açores.
1: Dois portugueses foram detidos hoje na Cisjordânia, um deles jornalista. O sindicato que representa estes profissionais vai fazer queixa aos organismos internacionais. Em Espanha, uma última homenagem a Mari Carmen, junto à Porta da Mulher, que morreu duas semanas depois de ser despejada da casa onde viveu durante 70 anos. O orçamento do Estado tem aprovação garantida, mas os partidos não poupam nas críticas e esta sexta-feira é dia de debate quinzenal. O assunto vai estar em cima da mesa no Parlamento.
0: Está aberto o Jornal da Meia-Noite com Camila Vidal.
1: Dois portugueses foram detidos esta quinta-feira pelo exército israelita na Cisjordânia, na aldeia palestiniana de Rantis. Um dos cidadãos detidos é jornalista. O Sindicato de Jornalistas diz em comunicado que está a acompanhar com enorme preocupação o caso e exige a libertação imediata dos dois cidadãos nacionais.

0: operacionais no local para retirar o carro que está encarcerado. O Comando Subregional de Emergência e Proteção Civil do Médio Tejo diz à Antena 1 que ainda não é possível confirmar o número de vítimas, nem de ocupantes do veículo, nem como se encontram. O Governo confirma a atualização dos escalões do IRS e a descida do IRC, assim como o aumento de 2,3% na função pública e a subida do salário mínimo para os 970 euros. Já é conhecida a proposta de orçamento do Estado para o próximo ano. Foi apresentada esta tarde pelo Ministro das Finanças. E com o PS a manifestar dúvidas sobre se o Governo cumpriu duas das condições colocadas para viabilizar o documento. O Ministro das Finanças assegura que são preocupações facilmente esclarecidas e acredita que a viabilização do Orçamento do Estado não está em risco, em causa os investimentos para a conclusão de projetos PRR e a recuperação dos prejuízos das tempestades. Em entrevista à SIC Notícias esta noite, Miranda Sarmento disse que as dúvidas levantadas pelos socialistas são questões que já tiveram resposta do Governo.
1: O Governo aprovou uma resolução do Conselho de Ministros. É possível que ainda não esteja publicada, admito, na semana passada, exatamente a garantir o financiamento do Orçamento de Estado para essas obras. A segunda dúvida tem a ver com a reconstrução. Nós lançámos o PTRR, o Plano de Transformação, Recuperação e Resiliência, e no Orçamento de Estado estão cerca de 260 milhões de euros para 2027 para o PTRR. Essas dúvidas do Partido Socialista são sanadas pela leitura do relatório e por essa resolução do Conselho de Ministros. Eu creio que o Partido Socialista mostrou responsabilidade, e o seu secretário-geral, quando anunciou a viabilização do orçamento via abstenção. As quatro condições foram totalmente cumpridas e estas duas não creio que haja dúvidas e creio que, se havia, elas são facilmente sanadas.
0: O Ministro das Finanças volta a pedir responsabilidade à oposição e, em particular, ao Partido Socialista. Insiste que é importante para o país que o Orçamento do Estado mantenha o equilíbrio das contas públicas e não saia desvirtuado.
1: Só é possível aprovar medidas no Parlamento, que não venham do Governo, com o voto favorável, com uma coligação entre PS e Chega. Se isso acontecer e as medidas tiverem impacto orçamental, o país terá um déficit no próximo ano. Ora, o país, repare, 2026 nós executámos a totalidade do PRR. Tivemos as tempestades, tivemos a crise do Irão, ainda assim atribuímos um suplemento de pensionistas e baixámos o IRS e vamos manter o equilíbrio orçamental. Num ano extremamente difícil, o país vai manter o equilíbrio orçamental. Seria incompreensível e até irresponsável que no próximo ano, por causa das decisões do Parlamento, o país não mantivesse esse superávit orçamental.
0: Entrevista do Ministro das Finanças na SIC Notícias esta noite, depois de ter apresentado a proposta do Orçamento do Estado no Parlamento e depois também da conferência de imprensa com alguns detalhes sobre o documento. A favor, só o PSD e o CDS, para já. A proposta de Orçamento do Estado tem, no entanto, viabilização garantida à partida pela abstenção anunciada pelo Partido Socialista. A oposição é, no entanto, unânime nas críticas. A esquerda parlamentar acusa o Governo de não responder ao agravamento do custo de vida. PCP e Bloco de Esquerda já anunciaram que votam contra. À direita também o Chega fala num mau orçamento que não responde às necessidades do país, sem se comprometer com sentido de voto para já. A Iniciativa Liberal dá o voto contra como muito provável e desafia o Executivo a colocar um limite ao crescimento da despesa. O PAN diz que há um caminho a fazer no âmbito deste orçamento. Já o JPP defende que a proposta não deve implicar que a Madeira tenha de estender a mão a Lisboa para que se resolvam os problemas da região autónoma. Um dia depois de ter sido apresentada a proposta de orçamento do Estado para o próximo ano, o Primeiro-Ministro regressa ao Parlamento esta manhã para mais um debate quinzenal. Luís Montenegro vai ser confrontado com as questões dos deputados entre críticas ao orçamento, ao custo de vida ou à nova lei das rendas. Inês Ameixa.
2: É com o Orçamento do Estado como pano de fundo que o Primeiro-Ministro volta ao Parlamento para prestar contas aos deputados. No debate quinzenal, espera-se que Luís Montenegro faça a defesa da proposta orçamental entregue no Parlamento. O orçamento deve ser aprovado graças à viabilização do Partido Socialista e, por isso, as críticas do Chega devem fazer-se ouvir.
3: Fica evidente que o Partido Social Democrata e o Partido Socialista estão a governar em conjunto.
2: Também o aumento do custo de vida deve marcar o debate, com a oposição praticamente unânime na crítica de que o Governo não está a responder para apoiar as famílias portuguesas, seja na conta do supermercado, seja nos preços dos combustíveis. Também o novo regime do arrendamento poderá ser tema levado a debate com as críticas da esquerda. Governo e Chega alcançaram um acordo para melhorar o diploma na fase de especialidade. Ora, o líder do PS, José Luís Carneiro, deve renovar o apelo para que...

0: Luís Montenegro rasgue esse entendimento com André Ventura.
1: Fazer uma exigência ao Governo é que deixe cair o acordo que tem com o Chega em relação à Lei das Rendas. A Lei das Rendas é de uma grande indignidade porque ela lança na insegurança os mais idosos, os mais jovens e põe em risco a sua dignidade futura.
0: Argumentos vários para um debate quinzenal onde, durante quase duas horas, Luís Montenegro vai responder às perguntas dos deputados.
2: E com o orçamento do Estado, a proposta do Governo acabada de conhecer é a partir das 10 da manhã. Das 10 da manhã, este debate quinzenal vai poder ser acompanhado aqui em direto na Antena 1, numa emissão especial. Debate que acontece um dia depois da apresentação do orçamento. Depois deste debate quinzenal, há o debate preparatório do Conselho Europeu, também com a presença do Primeiro-Ministro Luís Montenegro. Ainda este mês, os pensionistas vão receber uma carta da Caixa Geral da Aposentações com os valores a devolver depois do erro de cálculo das reformas pagas entre maio e junho deste ano. Em causa estão cerca de 3 mil pensionistas que receberam à volta de 90 euros a mais nas pensões e agora têm de devolver esse valor. E como é que os pensionistas vão poder pagar, Inês Martins?
3: Os pensionistas vão ter 30 dias para fazer a devolução do valor depois de receberem a carta da Caixa Geral de Aposentações. Podem fazer a devolução de uma só vez, podem também deixar que os valores sejam descontados em pensões seguintes ou podem optar por pagar em prestações. Mas, para já, os pensionistas podem pronunciar-se em audiência prévia. Podem responder à Caixa Geral de Aposentações antes de ser tomada uma decisão final e, ainda este mês, vão receber uma carta com o valor exato a devolver e as opções de pagamento.
2: A devolução dos valores que receberam a mais, os pensionistas, um erro dos serviços, cerca de 3 mil pessoas receberam os valores errados, cerca de 90 euros a mais nas pensões. Esta sexta-feira, a greve do Sindicato dos Técnicos Superiores de Saúde, nas áreas do diagnóstico e terapêutica, os profissionais não concordam com o acordo de princípio apresentado pelo Governo para a revisão salarial. O presidente do sindicato, Luís Dupont, explica os problemas com a nova tabela salarial e perda de pontos.
4: É público e notório aquilo que tem sido o descontentamento dos profissionais na forma como têm reagido a este acordo de princípios que foi assinado com algumas estruturas sindicais e que nós não concordamos por duas ou três razões fundamentais. Por não concordarmos com aquilo que está previsto para a tabela salarial, nomeadamente no desenvolvimento da própria carreira, que fica abaixo daquilo que já foi aplicado em carreiras semelhantes à nossa, mas também porque na transição para a nova tabela salarial, o Governo decidiu que vai haver a perda de pontos. Isto introduz injustiças que são inaceitáveis para os trabalhadores.
2: Os técnicos de diagnóstico e terapêutica em greve. Para as 14h está marcada uma concentração em frente ao Ministério da Saúde, em Lisboa. Às 16h, o sindicato vai até à presidência do Conselho de Ministros para entregar por escrito as reivindicações. Em Madrid, 20 mil pessoas fizeram o percurso da Puerta del Sol até à casa de Mari Carmen. Percurso comovente, quase sempre em silêncio, mas com espaço para gritos de ordem. Ouviu-se: Mari Carmen, somos todos. Milhares de pessoas concentraram-se em frente à porta da casa onde viveu Mari Carmen por mais de 70 anos. A mulher de 87 anos morreu duas semanas depois de ser despejada. Acabou por ser o símbolo da luta pelo direito à habitação em Espanha. Velas e flores foram deixadas à porta de Mari Carmen, no bairro do Retiro, em Madrid. Beatriz Duro, a advogada de Mari Carmen, descreve uma imagem comovente a correr mundo.
5: Esta imagem comove o mundo inteiro. Acredito que neste momento há um consenso social de que isto não deveria ser consentido num Estado de Direito. E se não queremos que isto suceda, então tem de haver mudanças legislativas. Implica pressionar o poder. As pessoas têm de organizar-se. E Mari Carmen é o símbolo desta luta e vai sê-lo para sempre.
6: En este caso, a Mari Carmen, que es el símbolo de la lucha y que lo va a ser ya eternamente.
2: Declarações da advogada durante este percurso em marcha lenta. Em homenagem a Mari Carmen, participaram 20 mil pessoas, números do Governo de Madrid. Nas contas do Governo francês, foram mais de 70 mil os manifestantes na rua esta quinta-feira, em França, mais de um terço deles em Paris. Os protestos estudantis continuam e o Ministro da Educação foi à televisão TF1 anunciar medidas para responder às reivindicações estudantis, incluindo mais 3 mil professores nas escolas, como explica Eduardo Jeffrey.
7: Conseguimos identificar os estabelecimentos que se encontram em situações muito problemáticas. Temos 3 mil professores substitutos que neste momento não estão a dar aulas aos alunos, porque até agora não sabíamos bem como os iríamos distribuir. Nas próximas horas teremos 3 mil professores que irão integrar estas escolas.
2: Esta quinta-feira, mais de 500 pessoas foram detidas nos protestos estudantis em França.
8: Foi a edição da meia-noite com Camila Vidal. 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
9: Muito boa noite, 23 horas e 15 minutos.
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1: Esta é uma noite para estar ligado à Rádio Pública e à música de Lana Del Rey. Vamos estar consigo até à meia-noite.

0: Hoje contamos com o apoio técnico do João Almeida, eu sou César Pinheiro e volto amanhã neste mesmo horário.
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Agora mais perto da meia-noite com o ZKMB Tanto Me Faz. Em relação ao tempo para amanhã, sexta-feira, poderá contar com períodos de céu muito nublado, com boas abertas e aguaceiros fracos e pouco frequentes para o grupo oriental.

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1: Dois portugueses foram detidos na Cisjordânia ocupada. Um deles é jornalista. O sindicato destes profissionais vai fazer queixa a outros organismos sobre o caso. O abalroamento ferroviário desta noite em Vila Nova da Barquinha matou uma pessoa, condutor do carro que estava numa passagem de nível. Nesta edição, as contas ao IRS do próximo ano para o bolso das famílias. A classe média sai menos beneficiada pelas mexidas previstas no orçamento.
0: Camila Vidal na edição a esta hora.
1: Dois portugueses foram detidos esta quinta-feira pelo exército israelita na Cisjordânia, na aldeia palestiniana de Rantis. Um dos cidadãos detidos é jornalista. O Sindicato de Jornalistas diz em comunicado que está a acompanhar com enorme preocupação este caso e exige a libertação imediata dos dois cidadãos nacionais. O sindicato que está também em contacto com os representantes legais do jornalista detido. Escrevem neste comunicado que jornalismo não é crime e que seguem quem agora para a Federação Europeia de Jornalistas e também para a Federação Internacional de Jornalismo. O sindicato pede ainda a intervenção do Ministro dos Negócios Estrangeiros junto de Israel. O Ministério confirma à Antena 1 que está a par da situação e que sabe que um dos cidadãos é jornalista. A representação de Portugal em Ramallah está a acompanhar de perto e em contacto com as autoridades israelitas. A linha da Beira Baixa está cortada devido a um acidente entre um carro e um comboio. O alerta foi dado perto das 9 da noite desta quinta-feira. O acidente ocorreu numa passagem de nível em Vila Nova da Barquinha, distrito de Santarém. O comandante dos bombeiros locais, Jorge Gama, confirma à Antena 1 a morte do condutor do veículo ligeiro. É a única vítima do acidente. Neste momento decorrem operações de desencadeamento.